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10: Oi, pessoal, bom dia, boa tarde, boa noite, boa madrugada para você que está acompanhando mais um episódio do MartaCast Entrevista. Nessa temporada, a gente está entrevistando mulheres pioneiras aqui no futebol de Minas Gerais. Então, a gente está com uma personagem super especial que a gente já vai apresentar. Mas antes, né, eu vou me apresentar. Eu sou a Rafaela Souza, sou jornalista, pesquisadora e doutoranda no programa de pós-graduação em comunicação social aqui da UFMG. Estou aqui com a minha querida amiga Flaviane Rodrigues Eugênio, que também é pesquisadora no PPGcom. E antes de passar a palavra para ela, que vai apresentar aqui quem está com a gente, deixar registrado que o MartaCast é um programa ligado ao projeto de extensão do Coletivo Marta, que é o grupo de pesquisa em comunicação e culturas esportivas da UFMG, coordenado pela professora Carol Vimir. Flaviane, conta um pouquinho pra gente quem que tá aqui no nosso meio hoje.
11: Essa querida Rosinha, né, mas apresentando aí protocolarmente, né, a Rosa Lima, natural de Contagem, tem 61 anos, mas essa idade acho que tô duvidando.
10: Vai ter que mostrar, gente.
11: Atuou como lateral e meio de campo no Cruzeiro em 82 e 83, no Radar em 83 a 88, no Vasco da Gama de 89 a 98 e defendeu a seleção brasileira na primeira Copa do Mundo na China em 91 e no Sul-Americano de 95. Rosinha, é um prazer estar aqui com você, assim, inenarrável, compartilhar esse espaço com a Rafa. Só agradecer mesmo você e aí começar, assim, você dizer um pouco do início mesmo. Como que você começou a jogar futebol? De onde veio esse interesse em praticar o esporte? Conta um pouquinho, assim, da sua trajetória.
12: Bom dia a todos, né? Obrigada pelo convite. Obrigada a vocês duas, né? Pela disposição em pesquisar sobre a história do futebol feminino, que é tão importante para a nossa história, né? Existe um pouco de resistência até de nossa mesmo, de jogadoras, de estar tá expondo isso, né? Porque foram muitos anos, né? Se a gente contar desde 80... E dois são 43 anos que a gente está nessa história de futebol feminino, né? E os resultados que a gente tem encontrado, assim, de apoio ao que a gente foi, é muito pouco ainda. Então, essa oportunidade que vocês estão dando para a gente expor é justamente para as pessoas conhecerem um pouco do futebol daquela época, né? E eu fico muito feliz de receber esse convite e agradecida desde já. Eu comecei o futebol em 79, lá em Contagem, no CSU de Contagem. Depois eu passei para o Benfica, que era um clube de futebol de salão. A gente disputou o campeonato regional lá de Contagem. E depois eu recebi o convite do Camisa 12, que é o Cruzeiro. Eu aceitei e fiquei lá um ano, porque logo depois eu recebi o convite de jogar no Radar. Então, com o Cruzeiro, a gente conseguiu jogar praia no Rio de Janeiro em 83. Depois fomos jogar a preliminar no Maracanã em abril, né, que foi logo após a liberação do futebol feminino. E a gente jogou para 90 mil pessoas, mais ou menos, ou mais. A gente perdeu para o Bangu de 4-1, mas foi uma experiência fantástica. Porque esse também ninguém está sabendo, agora é a primeira vez de futebol que eu vou contar para vocês.
10: Exclusivo,
12: que a torcida do Flamengo aplaudiu o time do Cruzeiro.
11: Olha!
12: Isso aí
10: era uma preliminar de um jogo do Flamengo.
12: Do Flamengo,
10: né?
12: Se não me engano, Flamengo e Corinthians foi 5-1 pro Flamengo, então a torcida aplaudiu. Então, quer dizer, as pessoas acham que existe um preconceito, né? Até eu acho que existe muito, por falta de informação. Então, eu acho que o futebol feminino ele poderia estar em outro nível se mais preliminares fossem feitas. Tá? Porque eu sei que a torcida que vai ver um jogo de futebol, para jogar um futebol feminino numa preliminar, eu tenho certeza que eles vão ficar muito felizes de ver um futebol feminino, entendeu? Então eu acho que é isso que falta hoje pro futebol feminino.
11: Qual foi a sensação, Rosinha, de jogar no Maracanã, ser aplaudida?
12: É fantástico, assim. Acho que quando a gente tem essa mentalidade do futebol feminino, eu não era muito de ficar olhando para público, não. Uhum. Tá? Não é nenhuma coisa. Mas eu acho que a gente é tão apaixonada pelo futebol, tão apaixonada pelo futebol, que a gente entrava, eu acho que mais é de olho na bola do que no campo. Mas você tá com 90 mil pessoas olhando para você, dá uma energia diferente. Mesmo que se fosse contra, né? Porque a gente já joguei com o Maracanã contra, que era Flamengo e Fluminense, a Radar e Portuguesa. Então, Fluminense estava torcendo para Portuguesa e a torcida do Flamengo torcendo para o Radar. E é muito bonito isso, é de arrepiar, porque aí você tem as pessoas que vão te xingar, mas ao mesmo tempo você tem as pessoas que vão te aplaudir. E o futebol é isso, é essa mescla, né, de amor e ódio. Né? Então, foi uma experiência fantástica para a gente. Eu tenho, apesar de ter perdido o jogo, mas a gente sabe que a gente tinha nossas limitações, estava diante do melhor, talvez, naquela época, o Bangu era o melhor time de futebol feminino no Brasil.
10: E isso tudo com o Cruzeiro, assim, né, ainda?
12: Isso, foi tudo com o Cruzeiro, foi tudo muito rápido, né, porque a gente veio duas semanas antes, se não me engano, a gente foi ao Rio de Janeiro jogar futebol de praia, né, então depois da praia, a gente jogou no Maracanã, né, que era o primeiro jogo pós oficialização de liberação do futebol feminino, então a gente jogou já no Maracanã e assim, sem tido especificamente nenhum treino, porque a gente tinha dificuldade de treinar, né, o Cruzeiro, ele já eram pessoas que trabalhavam, já eram pessoas, né, a mais nova era eu, tinha 18 anos na época, né, 18, então já eram pessoas mais amadurecidas, pessoas com responsabilidades, então eram a gente tinha menos tempo de treinar e a gente nem cogitava, né? Então, tudo aconteceu muito rapidamente, sabe? É como se você tivesse, pega a mala que você tá indo pra ali agora. Mas foi uma experiência fantástica. Eu não senti medo, mas eu tinha muito desejo, né? A gente fica muito com frio na barriga, eu acho...
10: Eu só queria ir.
12: Eu só queria ir, porque a gente não sabia o que ia encontrar, né? Então, claro, você vai achando que você vai ganhar, que você vai fazer um belo jogo, que não sei como a gente fez um jogo, dentro das nossas possibilidades, a gente fez um jogo razoável. Mas eu acho que a experiência, ela é inquestionável.
11: Aproveitando o tópico Cruzeiro, Rosinha, conta um pouco pra gente como é que foi a sua vivência no clube, se eles tinham uma estrutura mínima, se vocês recebiam algum apoio.
10: Você falou que algumas tinham, né, que conciliar com o trabalho. Você não, que era ainda muito nova, mas muitas tinham.
12: Não, eu trabalhava também.
10: Você trabalhava de quê?
12: Eu acho que pela época que era, 82, ou eu estava fazendo estágio na Caixa Econômica Federal, que eu fui estagiária da Caixa Econômica, e eu acho que nessa época era isso. Então, as atletas já trabalhavam, então a gente, na verdade, a gente jogava por prazer. Por prazer. A gente nunca treinou muito a fundo, né? Não treinava todo dia, treinava no final de semana, que não tinha jogo, uma coisa assim. Então era bem amador mesmo. Ou senão, a gente só ficava a semana toda e ia jogar o jogo. Como todo peladeiro.
10: E esses treinos eram que tipo de estrutura? Uma estrutura do clube?
12: Aí no Camisa 12, a gente treinava futebol de salão, se não me engano, ali na Avenida Amazonas, ali perto do Cefet. A gente treinava uma, duas vezes por semana. Né? Parecia que o tempo era longo naquela época, né? Hoje o tempo é mais corrido, né? Então eu acho que a gente treinava duas, três vezes por semana à noite e jogava no futebol de salão. Então a gente não treinou para jogar o futebol de campo nem o futebol de praia.
10: E chegava no fim de semana e ia jogar.
12: Aí se tivesse um jogo de campo, a gente jogava futebol de campo. Pegava a roupa lá
11: e... O que tivesse,
12: assim, dois jogos no sábado, dois jogos no domingo, a gente fazia os quatro. A gente tinha muita disposição, né? Então a gente tinha um preparo, né? Assim, então o Cruzeiro, o Carlúcio, que era o dono do Camisa 12, né? Que na verdade vem da torcida do Camisa 12. Então, o Carlos que organizava isso. Então, e o Camisa 12, se não me engano, ali perto da Via Expressa, tinha uma quadra do Camisa 12 também. Então, o Carlúcio, eu acho, naquela época, era o Carlúcio que organizava tudo, e dali a gente foi para o Cruzeiro. Aí tinha um pessoal lá, que é um diretor que até agora a gente está tentando lembrar, era o Ávila, né? Que ele é falecido, que era um ex-diretor, que era esse, para mim, era o que principal que nos dava esse auxílio. Assim, auxílio não financeiro, mas de condições físicas, uhum. De treinar no Barro Preto, a gente treinou no Barro Preto, a gente conseguiu uma chuteira. Eu lembro que eu fui lá no Barro Preto, que eu peguei a minha chuteira. Entendeu?
10: Uniforme também.
12: Uniforme, ela já era dado pelo Cruzeiro, né? Não era mais camisa 12. Então, quer dizer, essa estrutura física tinha. O que não tinha era dinheiro. Em momento algum eu vi dinheiro.
11: Então você não era remunerada para jogar os
12: jogos? De jeito, pelo contrário, a gente sempre pagou para ir para os jogos. Todos eles a gente sempre pagou. Às vezes eles arrumavam, vamos supor, um ônibus particular, né? Alugavam um ônibus e a gente ia para o jogo de ônibus. Né? Igual uhum. Cruzeiro, a gente já jogou em campos de terra e a gente ia com ônibus. Às vezes era assim que acontecia. Mas, no geral, a gente pagava as nossas despesas. Mas também não se cobrava nada. A gente não era assim, eu tenho que ter. Quer dizer, cada um se virava.
10: Uhum. Todo mundo tinha um trabalho,
12: então, quer dizer, dentro de uma certa condição, todo mundo já podia pagar uma passagem ontem.
11: Uhum. Porque vocês trabalhavam em outros lugares.
12: Isso, a gente estava. Porque a gente não dedicava ao futebol.
10: Uhum.
12: A gente não tinha essa dedicação ao futebol. Porque o Cruzeiro também não oferecia essa condição.
10: Uhum.
12: Eu sei que a gente chegou aí no Barro Preto. Acho que eu já treinei no Barro Preto, que era até o número 5 do Cruzeiro, que esqueci o nome dele. A gente tinha estilo muito. Até de andar era muito parecido, né? Então todo mundo me comparava com esse 5 do Cruzeiro. Douglas. Uhum. O Douglas, o número 5 do Cruzeiro. Eu achava o cabelo era parecido, eu me sentia muito parecida com ele. Então a gente teve um suporte básico pra gente poder ir pro Rio de Janeiro.
10: Uhum.
12: Entendeu? A gente foi de ônibus, alugaram um ônibus pra gente ir pro Rio de Janeiro. A gente ficou num hotel bom no Rio de Janeiro. Uhum. Entendeu? A gente ficou, foi pra Mangu, a gente ficou na casa do Castor. Então, assim, dentro do possível a gente tinha uma estrutura.
10: Uhum.
12: Eu acho que a gente não podia reclamar. A gente podia talvez reclamar que não tinha dinheiro nenhum, mas em compensação também não pagava nada.
10: Uhum.
12: Né, assim, pra viajar, né?
10: Sim. O papo tá muito bom, mas a gente precisa fazer o nosso primeiro intervalo. Na volta, a Rosinha, pioneira do futebol feminino em Minas, nos conta sobre a ida dela pro Radar, o grande time brasileiro da década de 1980.
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10: Estamos de volta com a entrevista com a pioneira do futebol feminino em Minas Gerais, a Rosa Lima. Rosa foi jogadora do Cruzeiro, do Radar, do Vasco e da seleção brasileira que disputou a primeira Copa do Mundo Feminina em 1991. Vamos lá! Ainda sobre o Cruzeiro, que depois eu quero ouvir essas histórias lá no Rio também, que são histórias muito boas, né? Ela foi jogar lá no Radar, que era o time a ser batido. Mas antes, eu sei que você não estava lá mais quando o Cruzeiro acabou, né? Mas se você tem alguma lembrança, assim, disso já lá no Rio, ou alguma pessoa que você conhecia que estava aqui, porque é isso, assim, né? O Cruzeiro desmanchou primeiro e a gente está tentando recuperar essa história aqui de Minas, né? E aí depois o Atlético. E até esse cenário geral que a gente vê hoje de novo, assim, alguns times estão sendo desmanchados de novo, o time masculino cai pra Série B e aí o time feminino é desmanchado. Então, você tem alguma lembrança, assim, disso? Dessa história que parece que tá se repetindo um pouco, né?
12: A única lembrança, assim, que eu tenho que é muito forte era a resistência dos homens. Isso era muito evidente. Tipo assim, a gente tinha que subir degrau por degrau para conseguir alguma coisa. Entendeu? Então, eu acho que esse machismo, esse preconceito, ele sempre foi muito enraizado. Na nossa época também era. entendeu? Apesar de você tinha lá o Branco, né? Era o Branco, é o nome, um amigo nosso que também fazia parte lá da comissão do Cruzeiro. Você tinha lá uns 4 ou 5 que eram devotos do futebol feminino, né? E a maioria que não queria, com dirigentes, né? Aí a gente vai ver isso.
10: Que é quem realmente manda também.
12: É, porque você tinha conselheiro, você tinha um monte de coisa naquela época, né? Então, você tem essa parte de dirigente, para você convencer os dirigentes a ter alguma coisa, a gente não tinha nem acesso. Né? Então, primeiro a gente não tinha acesso aos dirigentes. Então, você não podia contar a sua história, você não podia mostrar seu futebol, você não tinha nada. O cara ouvia falar futebol feminino. Aí, quando recebeu o convite, Maracanã, então vamos, né? Óbvio, né? Quer dizer, não sabia se a gente estava treinando ou não, né? Que condições a gente estava treinando, se o treino está sendo bom ou não, como é que estava sendo dado. Né? Então, assim, essa parte... Mas como a gente era muito jovem, então a gente queria mais aproveitar, a gente não questionava. Né? Porque até a gente não sabia questionar naquela época, né? A gente simplesmente só jogava. Não tinha aquela coisa, o cara é machista. Você não podia falar nem se o cara era machista.
13: Era outra época, né?
12: Entendeu? Como é que você ia questionar se o cara... Você tinha que baixar a cabeça, o cara é, mas eu vou jogar futebol. Uhum. Né? Então, até a nossa postura de ser mais conservadora, de não ir pro embate, né? Então, a gente jogava mais com a vontade do que qualquer outra coisa. Então, quando eu saí do Cruzeiro em 82, 83, né? Que eu fui pro Vasco... O time ainda continuar, só que assim, não, às vezes o time não acaba, não é por acabar, mas assim, cadê as competições?
10: Sim.
12: Aí você tem as jogadoras que já trabalham, que já... Como é que você vai treinar? Como é que você vai cobrar das jogadoras que elas têm que treinar para poder disputar um campeonato? Se o clube não vai te oferecer nada.
13: Vai acabando aos poucos, né?
12: Entendeu? É como se fosse minando mesmo. Sim. Imagina vocês aqui participando de uma pós... que vocês não têm nada. Você pode até pegar uma caneta e um papel e começar a escrever e vai, mas chega uma hora que você vai cansar. Sim. Né?
10: Não tem força de vontade ou amor
12: essa força.
10: Que
12: dure pra sempre, entendeu? Aí você tem um pessoal que já tava na faixa dos 25, 30 anos, aí o pessoal já, então já que não tem nada, então vamos, porque quem sustenta o time é os jogadores.
10: Sim.
12: Então você tem as 22, as 20 que vão... que querem levar pra frente, ou tem, assim, gente, não adianta a gente ficar batendo de frente com eles. Vamos jogar nossa pelada aqui, o dia que der, com o nosso dinheiro, já que é com o nosso dinheiro mesmo.
10: Vamos fazer do nosso jeito também.
12: É assim que os clubes acabam, entendeu? Porque as pessoas se juntam e falam assim, olha, do jeito que tá, não é porque eu não quero, não é porque a gente gostaria muito, mas se for pra ser dessa forma, eu fico na minha casa.
13: Melhor nem ir, né?
10: E quando eu quero, quando eu quero.
12: Aí vai, semana que vem tem um jogo, é do Atlético. Você quer vestir a camisa? Quero. Eu vou lá, visto a camisa do Atlético e jogo. Era assim que acontecia. Uhum. Rosa, vai ter um jogo do Atlético. Você quer vestir a camisa? Eu fui lá e vesti um dia. Botei a camisa do Atlético e ganhei. Né? Então, assim, não é acabar por acabar, porque nem foi construído.
10: Sim.
12: Nem foi construído. Então você não vai desconstruir nada que não foi construído.
10: E acho que esse ponto também que você falou de não ter calendário, de não ter competição, né? Acho que não tinha categoria de base nesse momento.
13: Nós
10: saindo de Contagem com um sonho e era isso. Assim, né? E é uma coisa que a gente vê até hoje também, né?
12: É. Porque eu saí, assim, também em primeira mão vou contar, eu não saí de Contagem porque eu queria ir pro Radar. Eu saí de Contagem porque eu via muita briga da minha mãe e do meu pai. E eu não queria ter saído de casa. Eu escrevi isso numa carta. Eu estaria saindo porque eu não aguentava mais aquele ambiente tóxico. Então, quando você sai desse ambiente, é como se fosse uma fuga. Só que eu consegui uma fuga para aquilo que eu amo, que era jogar futebol. Porque você fala assim, se você é Cruzeiro, né? Você não queria continuar no Cruzeiro? Né? A resposta seria, não, eu gostaria de continuar no Cruzeiro, que era o time que eu amo... As pessoas que eu amo, que não sei o quê, que estão aqui. Entendeu? Então.
13: As circunstâncias levaram, né?
12: Deus te conduz sempre as coisas. Às vezes você toma as decisões que naquele momento eu sabia que eu estava tomando. Por isso, claro, eu tinha o desejo, né, de me tornar jogadora de futebol. Eu não sabia que eu seria profissional. Porque, assim, eu quero fazer do futebol a minha vida. Entendeu? Então, quando eu deixo isso, mas eu deixei por uma outra condição. Porque eu poderia, talvez, lutar pelo Cruzeiro, né?
14: Uhum.
12: Aí você fala assim, não, eu tô indo para um clube que eu não conheço. Eu não conheci ninguém. Eu não sabia o que eu ia encontrar. Eu não sabia que circunstâncias que eu ia viver. Se eu teria dinheiro ou se eu não teria.
14: Em outro estado, num lugar completamente diferente.
12: Entendeu? Então, meu irmão que me levou, que meu pai não admitiu, né? Nem sabia que eu tava indo pro Rio de Janeiro. Aí meu irmão me levou, me deixou na rodoviária. Eu entrei, o motorista do clube estava lá me esperando.
14: Aí já era outra estrutura, né? Já era outra... Assim, pelo menos tinha alguém se esperando.
12: Era uma história de estrutura.
15: Um sonho,
12: né? Isso aí, um outro momento, eu descrevo, porque isso aí é muito delicado. Mas você vai... aquela apresentação dali, que tinha um motorista te esperando, né? Que não sei o quê... e meu irmão voltou com o ônibus e eu fui sozinha.
15: Você tinha quantos anos sozinha?
12: 18.
15: 18 anos.
12: 18 anos.
15: E seu irmão, então, que te apoiou nesse sonho?
12: Minha mãe me pediu o meu irmão pra me levar.
15: Era sua mãe, então, a sua grande apoiadora.
12: Minha grande apoiadora, porque ela não quis. Ela falou assim, não vá pro Rio. Eu falei assim, mãe, eu já decidi o que eu quero da minha vida. Ela falou assim, então vá. Então, eu não sei nem quem pagou a passagem. Se foi minha mãe, eu não me lembro até hoje se eu recebi quando eu cheguei no Rio de Janeiro. Então meu irmão foi comigo, me deixou na rodoviária, eu encontrei o motorista me recebeu, eu dei tchau pro meu irmão voltou no outro ônibus. Ele nem foi lá saber onde que eu tava. Claro, foram momentos impactantes na minha vida, foram muito impactantes, mas ao mesmo tempo foi uma abertura a respeito de futebol feminino. Aí eu conheci uma outra dinâmica de futebol feminino. Eu fui para ser profissional de futebol feminino. Acordar, almoçar, jantar e dormir futebol. Durante praticamente 4 anos.
15: Isso no radar já?
12: No radar.

0: Ah, a gente treinava. Onde que era? Onde que eu treinava? Não foi no Cefã, não. Foi no Cefã? Não me lembro onde que eu treinava, onde a gente começou os treinamentos. Então a gente treinava, te conheceu lá. Ah, no Bom Sucesso. Bom Sucesso que a gente treinava, isso. O campeonato era no. Era o Carioca, ele tinha o Bom Sucesso, Bangu e o Radar. Então eu não conhecia. Tinha Portuguesa. Tinha quatro times conhecidos, né? E como eu já tinha perdido, a gente já tinha perdido Bangu de 4-1, para mim era o Bangu e era disparado o melhor time. Assim, como o Eurico sempre falava com a gente vai disputar 10 jogos e a gente vai perder 9. A gente só ganhou aquele único jogo, porque a gente entrou focado. Futebol, qualquer esporte, né? Qualquer coisa que você faça, qualquer serviço que você faça, a chance, se você entrar focado, a chance de você vencer é muito maior. Então o Bangu ele estava muito além do nosso futebol. Aí o Eurico foi muito inteligente, chamou um técnico profissional do Botafogo, o Luiz. Né? Porque era o. Quem que era o técnico? Era o Murilo. Murilo, que era da praia, ele era o técnico do Radar, mas aí foi trocado na decisão do. Decisão não. No jogo com o Bangu, que era um dos jogos da fase, né? Aí ele brigou com o Murilo, porque o Eurico se metia nas escalações, igual hoje, normal, né? E aí ele queria algumas coisas, acho que o Murilo foi contra, não sei o quê. Aí ele chamou o Luiz. Esse Luiz, ele foi jogador do Botafogo e ele treinou a gente para esse jogo. Exclusivo para esse jogo. A gente treinava marcação assim, o dia todo. Né? Assim, assado, você vai fazer isso. E foi um jogo perfeito pra gente. Eu acho que esse foi o jogo. O melhor que eu fiz na minha vida foi esse jogo, que eu tive que marcar a melhor jogadora do Bangu, que era a Fia, mas eu não sabia, né? Quer dizer, vim do Cruzeiro, sem estrutura nenhuma, entro no radar. Eu só fiquei atrás dela. Como a gente corria muito, eu fiquei atrás dela. Fiquei atrás dela, não deixava pegar na bola. E ela não me conhecia. Né? Então, antes, pra quem não sabia o que que era o time do radar, o radar preparou um esquema para se defender com 10 lá atrás e uma centroavante. A Valerinha lá e a bola sobrou, ela fez o gol. Então, quer dizer, você parou a cabeça pensante do time, que era a FIA, né? Que eu, graças a Deus, esse dia foi um trabalho muito bom nosso, e a gente ganhou de 1 a 0. Então, a gente ganhou de 1 a 0, a gente ganhou o primeiro turno. Aí a gente foi jogar no Maracanã, Bangu e Radar, que seria a decisão, o Radar jogava por empate, ficou 0-0. Mas aí a gente já tava com uma equipe mais estruturada, mais cheia, mais dona de si, então o Bangu já não tinha mais aquele poderio todo que ele pensava. E como aquela briga toda que aconteceu, ele desgastou muito a imagem do Bangu. Então aquela.
1: Conta um pouco
2: Conta
1: pra
2: dessa
1: gente
2: briga,
1: dessa briga.
0: Então.
3: A história é boa demais, mas a gente precisa fazer mais um intervalo. Já já a gente volta e a Rosinha nos conta sobre as confusões com o Bangu na épica decisão do Campeonato Carioca de 1983.
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3: Estamos de volta com a entrevista com a pioneira do futebol feminino em Minas Gerais, a Rosa Lima. Rosa foi jogadora do Cruzeiro, do Radar, do Vasco e da seleção brasileira que disputou a primeira Copa do Mundo feminina em 1991. Vamos lá!
0: Então, aquela.
2: Conta um pouco
1: Conta
2: pra
1: dessa
2: gente
1: briga,
2: dessa briga.
0: Então, essa briga aconteceu o seguinte: aconteceu o gol. A dona Marlene era a presidente lá do futebol feminino do Bangu. O Castor estava lá, o jogo foi no Bangu, né? A torcida do Bangu estava lá, não estava um estádio muito cheio, mas tinha gente lá. Até aí, tudo bem. Aí, os seguranças entraram no vestiário. Aí, para mim, ela estava entrando porque ela era mulher do Michele. Eu não pensava outra coisa, né? Aí tava com segurança atrás dela, eu falei assim, ele deve estar achando que ele vai bater nela, né? Mas aí eu acho que eles entraram para dar uma pressão na gente. Só que eu acho que tava todo mundo, sabe? Você tava meio lesada naquele
1: Em
0: dia.
1: êxtase.
0: Em êxtase mesmo, assim, a gente tava muito focado.

0: Então, eu não consegui sentir uma pressão dessa forma, né? Mas no campo, aí depois que eu vi esse segurança tal do lá em volta, lá, não sei o quê. Eu
1: Vim aqui para fazer o meu papel.
0: não. Eu não entendia, né, gente? Depois de anos, eu fui entender o que era Pastor de Andrade, o que era Cheiro, o que era aquela confusão toda de Rio de Janeiro. Até então era como se fosse assim, ó, né? Entrei na casa de alguém, tá beleza.
1: Vou
0: Então,
1: continuar marcando aqui.
0: vou continuar marcando aqui, pronto, acabou, né? Assim, ué, eu não sabia que era uma guerra, a gente tava indo pra uma guerra, né? Mas não era da nossa parte. A gente marcou tudo que a gente podia e mais um pouco. Então, quer dizer, quando terminou o jogo, que aí eu me ajoelhei, né, agradeci a Deus, tô lá assim, não sei o quê. Aí eu só vi que a torcida entrando, Castor entrando dentro de campo, de segurança entrando dentro de campo, pra bater no juiz, pra não sei o quê. Mas não bateram nas jogadoras. A torcida bateu em algumas atletas. Mas porque a gente tava passando um cordão, né? Tá, uma mulher com a sombrinha lá, deu uma sombrinhada na cabeça do.
1: Sobrou para todo
0: Sobrou
1: mundo.
0: para todo mundo, sim, mas era só um corredor, não era nada demais assim, né? Então essa história ficou marcante, sim, porque a gente. Aí que você fala, você tá em Bangu, como é que você sai daquela
1: Da situação.
0: da situação? Mas a gente tinha uma comissão técnica do radar, né? Então a gente não tinha segurança. Então a gente não sabia se ia ser apedrejado, se ia ser normal, se. Aí rolou estresse, entendeu?
1: Mas foi tranquilo
0: Deita
1: sair.
0: no banco, vamos deitar no banco, se tiver pedra, tiver alguma coisa, eu sabia, né?
1: Sim.
0: Mas graças a Deus passou. Mas nessa hora foi desesperador. Essa hora a gente parou, a gente estava comemorando, mas a gente estava muito receoso que pudesse acontecer alguma coisa com o ônibus. A gente não sabia, né? Mas acho que assim, depois do que já tinha acontecido dentro de campo, não era possível que extrapolar para o lado de fora, né? Seria vergonhoso mais
1: Sim.
0: ainda, né? Então a gente, quando chegou na Avenida Brasil, a gente já tá.
1: Passou.
0: É, sim. Aí foi, virou notícia internacional, que eu acho que foi bom. Eu acho que teve um lado bom do futebol feminino, foi isso. Conheceu pelo lado ruim, que todo mundo zoou, mas todo mundo conheceu o Radar e Bangu. Aí o Radar foi campeão carioca naquele ano, né? E aí ele deslanchou.
1: Aí começou a ser um time a ser batido.
0: Um time a ser batido.
1: Teve algum clube que em alguma partida bateu de frente com vocês ou você sempre ganhava?
0: Não, o Atlético, por isso que eu acho interessante, que até a Cássia pode falar para vocês que foi uma
1: A
0: decisão.
1: Solange falou pra gente que jogou de igual pra
0: Sim.
1: igual
0: Perdeu, mas que foi
1: com vocês. É,
0: não perdeu,
1: normal.
0: perdemos pênaltis.
1: Ai, ó.
0: Tá vendo? Então, foi um jogo no Bangu, no Botafogo. Tava até o. Ai, aquele cantor botafoguense. Ai, gente, esqueci o nome dele. Ele era botafoguense e torci pro nosso time também. A minha tia adorava ele. Agnaldo Timóteo.
1: Ah, o Aguinaldo.
0: Agnaldo Timóteo. Ele tava lá nesse dia e
1: Isso,
0: é
1: 84.
0: 84, acho que foi 84. É porque eu posso, desculpe se eu errar os
1: Sim,
0: anos, é
1: sim.
0: só porque às vezes a gente se perde nisso. Então foi Atlético, tinha Radar e tinha mais algumas outras equipes. Então a decisão foi Atlético e Radar. E nesse jogo foi muito pau a pau. Esse jogo eu achei que a gente ia perder. Porque o Atlético, eu acho que perdeu alguns gols. E a gente também não estava muito bem nesse jogo. Assim, tecnicamente a gente não estava bem. E aí a gente vai para os pênaltis. E a Beca, que era a goleira do Atlético, eu me lembro muito bem até hoje, porque eu bati o último pênalti. E, se não me engano, as batidas não foram. Tiveram. Não sei quantos ela tinha defendido e eu fui pro último pênalti.
1: Decisiva.
0: Decisivo, porque se a gente não fizesse,
1: E até mais,
0: ia ter. Ia ter, eu não sei, eu acho que eu não sei se eu terminava ali o campeonato. Eu acho que eu terminava assim, porque. E eu fiquei com tanto medo de bater, mas com tanto medo que eu falei assim: eu não sei como é que eu bato esse pênalti. Eu pensando comigo, né? Eu falei assim: agora a Beca, né? A Beca tá lá, o que que eu faço? E aí, o que que eu resolvi fazer? Que não é uma coisa que eu faço. É uma batida muito devagar. Só tirando do goleiro. Tipo assim, eu mirei num canto e só rolei no outro de tanto medo que eu tava no momento de perder. E ali, porque se a Beca defende, o Atlético, acho que empatou ou eu bati o último decisivo. Então, aquilo eu falei assim, se eu perdesse, o Eurico não ia me perdoar nunca, nunca, nunca, nunca. Porque ele era muito ditador. Muito ditador. Então, eu acho que assim, aquilo lá foi um alívio. E foi o time que mais chegou perto e só não ganhou no tempo normal, porque eu acho que o medo delas era
1: De
0: maior do que.
1: jogar contra vocês.
0: Elas respeitaram demais o time do radar. Isso é a sensação que eu tive. E foi onde a gente esteve mais perto de perder um time. Foi contra o Atlético.
2: Vamos adiantar um pouquinho o tempo, porque eu quero te ouvir um pouco sobre a seleção, porque eu acho que é uma coisa assim, muito importante pra gente, né, de te ouvir. Fico pensando assim que, né, 91 demorou muito pra ser reconhecida como uma Copa de verdade. Acho que ainda nem é tão reconhecida como deveria, né? Eu sei que esse é um assunto um pouco delicado pra você, mas conta pra gente a parte boa, talvez, de tudo isso, que foi como é que foi pra você vestir aquela camisa? Sabe, uma camisa que é tão,
0: Olha,
2: que movimenta tantas pessoas.
0: então quando eu fui para a seleção, eu já tinha negado a seleção em 88. Eu fui convocado, o Eurico me chamou. Só que eu falei assim, Eurico, eu não vou abandonar mais o meu trabalho por conta de futebol. Aí foi onde eu tinha batido de frente com ele. Que ele achou, aliás, todas achavam que eu vivia de futebol. Que eu realmente, quando eu me proponho a fazer as coisas, eu faço isso da minha vida. Quando eu decidi, falei assim: olha, eu não quero mais, eu preciso estudar, eu preciso me cuidar da minha carreira, da minha vida. Então eu disse não para o Eurico. Eurico, e ninguém acreditou.
2: Em 88 era
0: O
2: o
0: Sul-Americano.
2: Sul-Americano.
0: Aí eu falei assim: Eurico, eu não vou. Não adianta você insistir comigo, eu não vou abandonar a escola mais, não vou. Porque as competições demoravam. Um mês você perdia a faculdade. Então eu disse não para ele. Tranquilamente. E não fui. Por quê? Porque eu achava assim: nada pode ser maior do que a nossa vida. Nada pode ser maior do que a nossa vida. Nenhuma seleção, nem nada. O futebol, quando eu coloquei o futebol como prioridade, é porque eu amava o futebol, porque eu gostava, porque eu queria isso, porque isso acompanhava a minha vida. No momento que eu falei assim: não, agora chega, porque eu não quero mais, pela quarta vez, largar uma faculdade no final do ano para ir poder jogar um campeonato sul-americano. Aí ninguém acreditou. Né? Até hoje ninguém deve ter acreditado. Porque eu falei assim: então vocês vão ver. E eu não fui ao Sul-Americano. Pedi a dispensa oficialmente, falei com ele: não vou, não quero, agradeço muito, mas não vou. Apesar de ser a primeira seleção brasileira. Mas eu não posso mais
2: Porque
0: abrir
2: você
0: mão.
2: precisava priorizar seus estudos.
0: A minha vida. São as escolhas.
2: Sim.
0: Quando você se propõe a vestir a camisa do Radar, a camisa do Cruzeiro, a camisa. Você tem que. No clube da esquina, no Nascimento. Você tá vestindo aquela camisa. Eu não vou me arrepiar porque eu me arrepio com o hino nacional. Eu me arrepio. Mas quando eu vesti a camisa, eu sou toda rosa da seleção brasileira. Então, quando eu fui convocada para 91, eu falei assim: olha, eu só posso ir se for sob essas condições. Porque eu falei assim: de novo eu vou para o mesmo caminho. Eu briguei com o Almirante.
1: Era sempre uma escolha, né?
0: Era sempre
2: Tem
0: uma.
2: que
0: Sempre,
2: abrir mão de uma coisa para.
0: sempre. Eu falei assim: olha, eu cheguei na reunião e falei assim: olha, eu só posso servir a seleção se eu não tiver que deixar o meu trabalho, se eu não tiver que deixar a minha escola, se eu não tiver que fazer isso. Aí era o seu Edir, que era o técnico. Aí eu fui lá jogar no outro dia, fui treinar, treinar, e falei assim: ó, eu quero você de qualquer jeito. Ótimo. Eu falei assim: eu não quero largar o trabalho hoje. Eu falei assim: olha, eu aceito, quando tiver a Copa do Mundo, uma semana, 2 semanas, eu abro mão do meu trabalho, que o meu trabalho aceitou, mas eram as minhas férias. Olha para você ver, ainda tive que abrir mão
1: Das
0: das
1: férias.
0: férias para poder a empresa me liberar. Ah, que legal que você vai, mas vai nas suas férias. Fiquei com a seleção. Fiquei com a seleção, que aí eram as minhas férias, a gente viajou, e aí a gente disputou a Copa do Mundo. Então, assim, para mim sempre foi muito claro isso da minha vida de trabalho mesmo. Eu não abriria a mão, como eu já tinha aberto durante esse tempo todo, né? Falei assim: nunca mais eu faço isso na minha vida. Porque para mim não é que era um desgaste, mas eu acho que talvez a gente não era valorizado. E não seria. E não seria. Então, eu acho que talvez eu já tivesse com isso na cabeça de que a gente não seria valorizado o suficiente para você largar tudo e tentar apostar tudo no futebol. Né? Eu acho que eu não estava errada.
1: Não estava, assim.
2: E é nesse momento também que você começa a pensar em parar, assim, porque você parou no, já no final do...
0: De 98. 91, eu ainda acho que estava muito alto nível. 91, né, a gente já estava com o Vasco, já estava no futebol de salão, futebol de campo. É, essa transição de 88, que eu saí do radar e vou pro Vasco, eu acho que isso foi esses 3 anos que fizeram diferença. Se a gente estivesse seguindo no ritmo do radar, talvez a gente tivesse alcançado resultados melhores. Mas a gente não teria estrutura mais. Nem estrutura, nem dinheiro para poder. Talvez eu não sei se eu gastaria mais 3 anos da minha vida, entendeu? Se eu queria 83, vou aumentar até 91 para ver o que ia acontecer. Mas 88 eu já estava disposta mesmo a mudar tudo na minha vida. Então até 91, 92, 93, eu estava em alto rendimento. Estava no Vasco, o Vasco também estava com futebol de salão, futebol de campo. A gente estava no alto nível, disputando os campeonatos, era uma vez ao ano, 2 vezes ao ano. Então estava bacana, sem precisar sair do trabalho, podendo para a faculdade. Então estava tranquilo. Em 93 eu consigo me formar em administração e vou para São Paulo para jogar na Bordom futebol de salão. Eu me ofereci para jogar na Bordom, eles aceitaram, né? Ah, pode vir, não sei o quê. Não era para ganhar muita coisa, um salário, alguma coisa. Falei, mas eu queria mudar de ambiente, não estava muito legal no Vasco. E aí lá eu tenho eu fui chutar uma bola, a menina tirou a bola na hora, eu chutei o vento e tive um problema sério no joelho. Em 93.
1: A primeira lesão.
0: A primeira. Não, eu já tinha lesionado no joelho uma vez, mas dentro do Vasco foi parado, beleza. Mas essa é. E eu tava longe, né? Sim, porque eu tava em São Paulo, numa terra que eu não. Numa cidade que eu não conhecia, eu morava com as jogadoras. E não tinha, quer dizer, a gente tava no final do campeonato. Já tava na decisão contra o Eurosport, que era contra a Elaine. O time da Elaine. Era Bordom e Eurosport. E a Eurosport era um time fortíssimo. E a Bordom era outro time fortíssimo. Então a gente vai pra final. Eu me machuco na semana, né, da decisão. E aí passei por alguns médicos lá e ninguém descobria o que eu tinha, que se era uma lesão grave. Um falou que eu não ia andar, que a minha lesão tinha sido igual a do Zico, né? O Zico tinha se machucado pouco tempo antes, né? Um ano que ele ficou parado. E aí eu fiquei, aí foi pra decisão e ainda. Eu falei assim, não, eu vou tentar estourar meu joelho, estoura agora de vez, né? E aí quase que a gente consegue empatar o jogo e ainda a gente perdeu e a Bordom perdeu. Perdeu o campeonato. Aí eram dois senhores, né? Eu esqueci o nome deles agora. Aí eles disseram assim, eu não sei se a gente vai continuar. Eu queria muito ter continuado em São Paulo. Se fosse, assim, eu achei a cidade bonita. Eu falei assim, oh, bacana, pra trabalhar. Né? Eu tava sem trabalho, porque eu tinha saído do Rio. Então eu falei assim, agora que chegou a hora mesmo, né? De eu caçar outras coisas, né? Porque aí eu já tinha me formado, eu já podia tá entrando em São Paulo. Podia hoje ser o CEO. Eu brinco com isso, né? Mas quando, né?
2: Sim.
0: A gente não sabe, cara.
1: A gente nunca sabe.
0: A gente nunca sabe, mas assim, eu tinha que fazer uma escolha. Então aí o Vasco me chama de volta pra tratar no Vasco, né? Porque ninguém sabia o que eu tinha. Fui no médico do Ibirapuera, ele falou que era uma lesão antiga. Eu fui no médico do meu convênio. Era uma coisa de vida ou morte, que se eu andasse era muito, então você tinha os extremos. Eu fui no Naú, minha amiga, né, que era médica do Vasco, ela trabalhava no pronto-socorro em São Paulo, eu fui no médico do pronto-socorro, ele, não, é só um ligamento medial, anterior medial, coisa boba. Mas enfim, aí eu volto pro Vasco e aí arrumo um emprego na prefeitura, que aí a prefeitura me chama. A Helena, que era técnica do Vasco, disse, Rosa, eu tenho um emprego na prefeitura, pra você ser secretária de diretoria. Você quer? Eu disse, nunca fui, não, mas a gente vai lá. Aí conversei com o cara, com o diretor, Antônio. Aí ele aceitou, aí eu falei, então, Deus tá caminhando, né? Aí volto pro Vasco, aí eu tento jogar, mas sempre o joelho dando um alerta, né? Mas eu acho que era muito desânimo, eu já estava, assim, desanimada pra pra continuar, assim, não tinha mais aquele ímpeto que eu tinha, né? Aí em 93 eu tive um acidente de moto em julho de 93 e fraturei a clavícula. Aí o médico, a gente tinha um campeonato em Acebugo, que era o Vasco que ia disputar. E aí o meu ortopedista, fui no hospital público, aí ele fez lá, ó, quebrou, não sei o quê. A gente tinha uma competição em 40 dias. O médico falou assim, ó, você vai ter que ficar 40 dias. Eu falei assim, não, vamos fechar isso aí mais rápido, né? Ele falou assim, ó, no mínimo 30.
2: Nossa.
0: Eu falei, mas eu preciso treinar, que a gente vai jogar um brasileiro. Você vai ter que se virar. Aí eu fui, pouco antes de. Fui lá e arranquei o gesso, que era o oito atrás, né? Falei assim, ó, doutor, não é nem avisei pra ele.
1: 20 dias você já tava tirando.
2: Já tava lá no.
0: Já tava
2: no
0: lá.
2: Campo.
0: E eu era lateral esquerda no Vasco. E aí, essa história de Minas agora. E eu não. E doía, mas doía, gente. Eu acho que eu fiquei uns 2, 3 anos com muita dor aqui. Então eu não podia bater lateral. Eu não tinha. A dor era insuportável. E eu não tinha comunicado meu médico que eu tinha tirado. Fui pro campeonato de Acebugo. Aí fui uma das melhores jogadoras. Aí o Vasco foi campeão. Em cima do meu esporte, da Cici. A Cici foi até expulsa que me chutou por trás. E no primeiro jogo foi contra Minas. Foi contra, eu não me lembro o time. Acho que não era o Cruzeiro. A primeira bola que eu pego na lateral, a menina vem correndo e me joga na mureta.
1: Nossa.
0: E com qual ombro que eu bato?
2: Nossa.
1: O lesão.
0: Sabe chabiscado? Sabe aquele. O lesionado, eu bati direto. Eu
2: Nossa.
0: só via que a turma toda atrás de mim correndo desesperada, quebrei de novo, né? Aí voltei.
2: E continuou.
0: Aí eu fiz questão de ligar pro meu médico de novo. Doutor, doutor. Ficou legal. Não falei que eu tinha 20, não. Falei que já tava jogando. Aí a gente ganhou o campeonato e aí a CBF me viu. A CBF viu e escreveu até um artigo, que eles tinham uns artigos lá que eu tenho até hoje. Que o cara falou assim que tinha que me convocar, que não podia me deixar de fora da seleção. Quer dizer, apesar do problema que eu tinha no joelho, eu já voltei a jogar em alto nível. Aí eu voltei, aí a seleção foi em 94, né? Foi 94, no final de 93, a gente jogou final. Não, foi 94 em Acebugo. 94 em Acebugo, a gente foi campeão, aí a gente foi convocado para a seleção.
2: No Sul-Americano.
0: No Sul-Americano. Aí eu fui convocada novamente para ir para Paraíba do Sul, né? Que a gente treinou lá. Então, assim, naquela época houve uma briga até com o pessoal do Vasco, que a CBF queria chamar a Carmen para ir para a CBF, e a Carmen só aceitava a comissão do Vasco. Aí a CBF não aceitou. Aí eu fui. Aí eu falei, não, agora eu não vou, porque eu preciso ir também. Eu preciso dar essa resposta para mim, né? Aí eu peguei e fui para Uberlândia. Aí Uberlândia tava lá. A gente treinava com os homens, né? Mas o rendimento já não era mais o mesmo. Mas já tinha a equipe também já formada. Então, no Sul-Americano, eu ainda tive um treinamento que eu senti o joelho. Mas treinava. Dava pra ir, entendeu? Acho que dava pra ir pro Mundial, acho que dava, sim. Infelizmente, por questões extra-campo, eu não pude ir, mas Deus sabe.
2: Nós vamos agora para o último intervalo e já já voltamos com mais histórias da Rosinha no Radar. Elas viajaram para a Itália, para o México, mas a remuneração era uma questão crítica e a profissionalização era muito limitada.
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2: Estamos de volta com a entrevista com a pioneira do futebol feminino em Minas Gerais, a Rosa Lima. Rosa foi jogadora do Cruzeiro, do Radar, do Vasco e da seleção brasileira que disputou a primeira Copa do Mundo Feminina em 1991. Vamos lá. Você falou uma coisa assim que eu fiquei pensando, que é quando você estava no Vasco, e acho que em outros times também, tinha dois campeonatos, e aí, o que, que vocês faziam nesse meio tempo, assim? Vocês se reuniam e jogavam fora?
0: Não, a gente
2: jogavam
0: com o Vasco, a gente treinava à noite, duas vezes por semana.
2: Mesmo quando não tinha campeonato?
0: A gente treinava, era obrigatório.
2: Uhum.
0: Não, a gente sempre tinha alguma coisa pra fazer. Sempre tinha um campeonato, uma viagem, um campeonato, alguma coisa, a gente sempre tinha.
2: No radar também?
0: No radar demais, o radar era... Olha, 84, a gente foi pra Itália, a gente foi pro México em 86, a gente foi pro sul do país durante 40 dias. Então a gente jogava todo domingo com a Band transmitindo, Luciano do Vale, que era quem ia ganhar com o radar.
2: Tudo isso o radar que pagava pra você, pagava pra vocês irem, era tudo...
0: Isso, é, comigo era um pouco diferente, que assim, como as pessoas moravam no Rio, eu não sabia como é que era feito esse pagamento. O meu acordo com o Eurico era para eu ganhar um salário mínimo na época.
2: Uhum.
0: Então seria 1.600 hoje, que pelo que a gente tinha combinado, era livre para eu gastar.
2: Uhum.
0: E o resto seria bancada, casa, comida,
2: transporte,
0: tudo. Entendeu? Então isso era meio termo que sim, meio que não. E eram uns dilemas que eu vivi naquela época, né? Então... E as jogadoras, eu acho que o Eurico, não sei se ele pagava passagem, eu não...
2: Acho que não eram.
0: Que não eram do radar, eles provavelmente, eles davam algum dinheiro, mas a gente não sabia quanto cada uma ganhava. Eu não sabia. Eu sabia que tinha pagamentos, tinha pagamentos. E que talvez eu estivesse entre as que mais ganhavam, por conta disso, né? Então, até para assinar a carteira, a gente chegou num acordo que eu iria assinar a carteira para trabalhar no radar. Então eu assinei carteira, só que ele pagou meu fundo de garantia.
1: As dificuldades, né, da modalidade, a remuneração foi um grande problema, né, Rosa?
0: Foi, mas eu acho que o amor era maior. Porque na nossa época, assim, naquela época de 80, 90, a gente vivia num país que a maioria era no mesmo nível, né? Então, e no futebol era pior, melhor. A gente era... o alto escalão do futebol feminino.
2: Uhum.
0: Mesmo ganhando muito pouco, a gente ainda conseguia ser melhor que a maioria, né? Em termos financeiros, né?
2: Uhum.
0: Então a gente nem podia exigir, porque o futebol não permitia isso. Você já estava no melhor clube. Como é que você vai exigir que você tem que ganhar? Se você não tinha para onde ir?
1: A conta
0: era simples. Uhum. Se tivesse mais times tentando pegar as jogadoras, você podia fazer isso, né? Mas como era o radar, aí do radar eu resolvi ir pro futebol de salão, que eu já tava cansada, ele podia me oferecer o dinheiro que ele quisesse, que aí não ia adiantar mais.
2: Já era um desgaste, né?
0: Já era um desgaste.
2: É, Rosinha, outra coisa que você vai falando, são tantas histórias, assim, né? E é tão de interessantes pra gente de ouvir, que eu queria voltar lá na primeira pergunta, porque você falou, né, que você começou a jogar e hoje, assim, né, eu tô lembrando que do meu tempo de escola também, né, você comentou, pra quem não sabe, a gente tava num evento antes, então a gente já teve a oportunidade de ouvir Rosinha falar várias coisas, né, mas no tempo de escola, né, na nossa geração, ainda tinha aquela coisa de menina não pode jogar futebol, vai jogar vôlei, você também já contou um pouquinho pra gente que jogou vôlei.
0: Sim.
2: Um pouquinho, mas tinha alguém, assim, na sua família que jogava futebol? Porque eu fico pensando, assim, era uma época que Não se jogava tanto, né? Tinha proibição, era uma proibição formal, porque a gente sabe que nas ruas, nos bairros, as mulheres continuavam jogando, né? Não podia jogar formalmente, mas da onde que vem essa coisa? Vou jogar futebol. Tinha alguém lá na sua família que jogava?
0: Eu praticava atletismo, eu jogava vôlei, eu jogava handball, eu jogava basquete, eu jogava tudo que a escola tinha. E o futebol a gente jogava porque a gente era os do contra, não é? Que handball a gente podia jogar, não tinha problema, vôlei não tinha problema, mas na hora a Maria Macho ia lá buscar a bola pra jogar no recreio. Só o recreio que ia jogar futebol.
1: Então, nem educação física.
0: Aí depois que os meninos começaram, aí algumas meninas da minha escola, a Marismênia, né, minha grande amiga, a Rosângela, que jogavam bem, misturaram a jogar com os meninos. Eles permitiam. Então, quer dizer, olha pra você ver como é esquisito. As freiras enchiam o saco da gente. E os meninos deixavam a gente jogar.
2: O seu pai não deixava, e o seu irmão, por exemplo, interagia ali com você.
0: Interagia tudo. eu nunca joguei com os homens. Uhum. Assim, porque eu era, também era muito pequena. A diferença é grande, né? Mas boa. Se meu irmão tinha 15, tinha 17, 18, eu tinha... Oi, eu nunca joguei com os homens, assim, mas eu via eles jogando. A minha família jogava muito, de terrão mesmo. Uhum. E meus tios também me ajudavam. Sabe, eu entrei num jogo que a gente foi no interior. Ai, Rosa, entrei pra jogar. Então você sentia esse acolhimento. Uhum. Entendeu? Então isso é uma coisa que não batia. Quer dizer, meu tio deixava, meu irmão pegava. Por que meu pai me pega no pé? Por que a irmã de caridade não deixa eu jogar? Isso não entrava na minha cabeça. Uhum. Entendeu? Eu não fazia de propósito, talvez. Mas eu acho que eu queria quebrar uma barreira. Eu falei assim, eu quero quebrar. Se elas estão me chamando disso, que elas vão ter que conviver com isso. Ou elas me tiram da escola, se não querem, porque eu não vou deixar de andar por causa delas. Então, quando eu falo do Dom Serafim, de ter sido esse marco na minha vida, porque realmente foi. Eu estava me despedindo de uma escola que, de certa forma, me tinha preconceito comigo. E Dom Serafim, essa barreira, eu falei assim, não, vá... E tente conquistar isso aí.
1: Conta pro pessoal um pouquinho do que foi essa história do Dom Serafim.
0: Pois é, a gente foi jogar no campo de terra lá, minha prima me chamou, Rosa, aqui vai ter um jogo aqui, não sei o quê. Aí a gente foi jogar lá no Riacho, num campo de terra, onde é o poliesportivo hoje, por acaso é onde é o poliesportivo hoje. A gente perdeu, não sei, uma goleada para a seleção de Belo Horizonte. E nesse jogo me deram uma medalha que eu tinha sido a melhor jogadora. Quer dizer, nossa, ele tomou de 10 e foi a melhor jogadora. Uhum. Então, beleza. Aí minha prima ficou toda orgulhosa. Ai, minha prima ganhou a medalha. Aí eu fui pra casa, né? E como meu pai não podia falar nada, a gente chegava sem contar nada, né? Não falava que eu tava treinando. Uhum. Não falava nada. E esse jogo foi o primeiro da minha vida. Antes do CSU, foi esse jogo do Riacho. Aí eu cheguei. Falei com o pai, falei, pai, olha a medalha que eu ganhei. Ele, de quê? De futebol. Mas como era um troféu, eu tinha certeza que ele não podia. Ele tinha que reconhecer. Ele não reconheceu, mas também não falou nada. Uhum. Beleza, então ele não vai me encher o saco mais, né? Na minha cabeça. Então aí eu fui com essa medalha e eu estudava lá no Helena Guerra e aí a gente... Era a primeira turma de 79 da Helena Guerra, né? Porque ela teve duas fases. Então essa fase era a primeira turma. Então a gente tinha um convite bonito, tinha não sei o quê. A gente fazia várias matérias, artesanato em couro, culinária, manicure, tudo a gente fazia. Então a gente tinha que... Todos os certificados que a gente tinha, a irmã pediu pra gente colocar. E eu peguei aquela medalha, gente, eu juro pra vocês, eu tinha 15 anos. Eu peguei aquela medalha e eu pensava se eu tinha que colocar ou não, porque eu sabia que não ia dar certo. Eu falei assim, não vai dar certo essa medalha. Mas eu pensei. Eu falei assim, sabe de uma coisa? Eu vou colocar. Primeira medalha do futebol feminino. Que ninguém conhecia futebol feminino, né? E aí tinha público, a família toda, eram 80 alunos. Imagina 80 vezes 2, tinham 160, tinha umas 300 pessoas no auditório, né? Pra acompanhar a formatura. O Dom Serafim era o Paraninfo, então devia estar mais cheio para o Dom Serafim. E as irmãs de caridade lá do meu lado. Então chamava um por um. E aí tinha que contar a história de um por um. E eu queria, eu falava do fundo do coração, como eu queria que aquela medalha tivesse passado direto. Eu falei assim, ela não vai contar essa história mais, né? Gente, quando ela montou, todo mundo começou a dar gargalhada assim, sabe? Aí, eu só não chorei mesmo, porque... Sabe, é mesmo que você tivesse um filho gay e falasse assim, meu filho é gay, uhum. Né? Numa época que tinha um preconceito, né? Acho que era mais ou menos isso. Eu me senti rejeitada, humilhada, todos os sentimentos. Se eu pudesse, eu sair dali correndo. Porque até a irmã, quando ela falou futebol feminino, ela abriu uma gargalhada. E todo mundo gargalhando, sabe? Ali eu desconheci o que era a palavra respeito.
1: Uhum. Porque você foi muito desrespeitada, né?
0: Fui muito desrespeitada. Eu acho que todo mundo podia bater palma.
1: Com certeza.
0: Entendeu? Então, aquele momento ficou marcante na minha vida negativamente, nesse sentido. Porque eu não esperava da irmã fazer isso comigo. E eu não queria ter mostrado essa medalha. Eu tinha me arrependido, né? Falei assim, não, devia ter feito isso. Por que eu fiz isso? Aí a gente tem que passar aí pra mesa do doutor Serafim e ficar agora, não sei se for achado, né? Agora já acabou com o bolo. Então, quando você pega esse acolhimento, sabe, daquela que ele pergunta assim pra mim, pega na que posição que você joga. Gente, aquilo foi... Nossa! Sabe você sair do inferno e ir pro céu?
1: Um gesto tão simples, né, Rosinha?
2: Um reconhecimento, né?
0: Aquilo foi aquilo que eu falo, isso que eu falo, né? Quando eu falo assim, você está num lugar chique ou num lugar... Depende de onde você está. Se você está nos dois lugares, por favor. Então, o que ele falou naquele dois segundos que ele falou pra mim, ele só falou isso, que posição que você joga. Falou mais nada. Falei assim, eu sou atacante. Peguei meu negócio, saí. E aquilo mudou a minha vida, porque decidiu aquilo que eu queria ser. Eu falei assim, eu vou ser diferente de todo mundo. Eu nunca mais vou ser igual a ninguém. Então eu decidi ser diferente de todo mundo. Sou diferente até hoje. Eu sou diferente até hoje em tudo que eu faço, em tudo que eu penso, em tudo. Eu falo sim pra você, eu falo não pra você. Eu tomo não, eu tomo sim. Eu não gosto de tomar não, mas eu tenho que aprender que eu tenho que tomar não. E é assim que eu levo minha vida. Então isso tudo, todo esse turbilhão de emoções que eu vivi, me faz chegar até aqui e falar assim, olha, eu sei que você não quer contar mais nada, que você já cansou dessas histórias, sabe? Que foi muito sofrimento, foi muito desgaste. Mas tem muita coisa bonita que serve de exemplo para outras pessoas não desistirem, né? A gente não pode desistir na primeira, não. No primeiro, não. E não precisa bater de frente com as pessoas. Você precisa simplesmente ser você. Se você consegue ser você o tempo todo, 100% você...
2: E você nunca teve medo de ser você?
0: Nunca tive. Nunca tive. Tive momentos... divisórios. Divisor de águas na minha vida. Pessoal, no futebol. Futebol é porque é marcante, né? Porque eu tô aqui, se eu tô aqui hoje, eu tô aqui por causa do futebol, né? Mas eu tive fases na minha vida, assim, realmente de divisor de águas. E é o tempo todo você tem que estar 100% você.
2: Então é isso, pessoal. Depois dessa conversa tão inspiradora, triste, doída, mas ao mesmo tempo que renova um pouco da nossa esperança, assim, né? Eu deixo o convite aqui para vocês continuarem acompanhando os episódios do MartaCast Entrevista. A gente vai continuar conversando com outras figuras, como a Rosinha, que viveram assim, né, essa modalidade que é tão invisibilizada até hoje, e para tentar recontar um pouquinho dessa história. Então é só continuar acompanhando a gente aqui no YouTube, no Spotify e também na Rádio UFMG Educativa. Muito obrigada mais uma vez, Rosinha. Obrigada, Fabiane.
0: Gratidão.
1: É um prazer estar aqui com vocês duas. Rafa, minha grande amiga. E Rosinha,
2: uma inspiração.
1: Obrigada. Foi ótimo compartilhar esse espaço. Continue nos acompanhando e até os próximos episódios.
2: Tchau.
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3: Olá, ouvintes da Rádio UFG-FM. Meu nome é Eliane Carvalho e na próxima hora vamos juntos para Onde Está o Som. Hoje vamos conversar com os integrantes da banda Mundo Humano. Bem-vinda Nina Soldeira, bem-vindo Cleuber Garcês aos estúdios da Rádio UFG-FM e ao programa Onde Está o Som.
4: Oi, Eliana, eu que agradeço o convite, é um prazer estar aqui na Rádio UFG 88.5 FM para falar de música goiana, né? Pra gente falar sobre o que está acontecendo nessa cena e para chegar aos ouvintes dessa rádio.
5: Eu agradeço demais também e feliz demais da conta, como diz os goianos, da gente agora ter uma qualidade de FM para levar a qualidade dessa nova música, dessa nova cena goiana para essa nova gama de ouvintes também, né?
3: A Mundo Humano tem um olho no retrovisor ancestral e outro no para-brisa afrofuturista contemporâneo, onde rito, tradições e as experimentações sensoriais se amalgamam. Esse é o início do texto de apresentação da banda que foi enviado para a produção do nosso programa. Nós achamos muito interessante e a gente quer começar o nosso papo de hoje por aí. Conta para nós como é esse movimento da banda Mundo Humano.
4: Então, quando nós começamos a conversar um pouco sobre fazer, né, sobre construir esse trabalho da banda, a gente conversava muito sobre a cena naquele momento, né, sobre a música preta feita em Goiás, em Goiânia, no Brasil e no mundo, né? E a gente foi identificando que havia muitas representações, né, muitos representantes da cultura popular, né, da capoeira, da congada, e a gente ia assim, né, pensando, mas a gente está aqui também num contexto urbano, como que essas influências, né, da nossa ancestralidade, eu costumo dizer afro-goiana e afro-goianiense, né, porque a gente tem história, assim, das pessoas, dos povos pretos aqui no nosso território. Então, a gente, como que é isso misturado com tudo que é Goiânia também, que é uma cidade do rock, né, que tem vários, que é marcada por vários gêneros musicais. E a gente percebia assim, que faltava ainda, né, a gente chegar a ter uma referência. Eu lembro que o meu estralo mesmo foi quando eu assisti um show aqui em Goiânia, promovido por uma dessas secretarias de igualdade racial, sabe, de direitos humanos, com a artista baiana Larissa Luz. E ela veio cantora com seu instrumentista guitarrista, que ele já operava algumas coisas em eletrônico. Eu falei, é disso que eu estou falando, né? A gente tinha também uma experiência aqui em Goiânia muito forte do rap, então, que já estava também construindo esse caminho, né, de usar as tecnologias ancestrais e essas tecnologias do futuro também, apontando caminhos. E eu falei, eu queria fazer isso, o que que acha? Dá bom? O clube dá bom demais. E a gente foi pensando nesse caminho. É bem naquela referência do Adinkra, do Sankofa, né? Olhar para trás, esse é o nosso retrovisor, né? Beber essa música preta do mundo, mas entendendo também que é o nosso território que traz também todos esses legados e esses pertencimentos e essas nuances, né, que vai aparecendo nos trabalhos de muitas pessoas aqui em Goiânia já.
5: O ano era 2013 e a nossa cena, ela era muito marcada pelo indie rock e dentro da seara do povo preto, como a Nina acabou de dizer, estava tudo muito concentrado nos guetos, né? Algumas coisas de samba nascendo, os grupos de congada fazendo dentro das suas regiões tradicionais, a capoeira, e a gente precisava criar uma referência que fosse para invadir essa cena, para invadir o Bananada, para invadir o Goiânia Nós, e com um aspecto goiano afrofuturista. Esse era o projeto que a Nina tinha em mente e me chamou para a gente fazer, e aí estamos já com 11 anos de banda. As pedras que
3: 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E nessa caminhada vocês foram trazendo outros músicos, né? Quem mais que compõe a banda?
4: Sim, eu na verdade eu não sou de Goiânia, eu chego em Goiânia aqui em 2000, né? Então o Cleber, que é um goianinho campineiro, né? E compositor de mão cheia, conhecia bastante já a cena, já tinha experimentado alguns trabalhos, né? E aí eu acho que você pode falar um pouco melhor sobre que é uma veia chegada dos nossos colegas, companheiros, humaners.
5: Na verdade foram amigos já de longa data, principalmente o Pedro Verano e o César Henrique, que fazia parte do grupo Trieiro, que é um grupo de 2004 e durou até 2011, mais ou menos. E aí eles estavam retornando a Goiânia. Trieiro tem uma história muito bonita, que são goianos que compraram uma Kombi e foram fazer música no Brasil inteiro. Bem Mambembe, e chegaram até Manaus, enfim. E aí, eles têm mais ou menos a mesma intenção, assim, meio provocativa, dessa coisa da música. E aí chamei o Conan, que é do grupo Vida Seca, que trabalha com sucata, né, instrumentos de sucata, para a gente fazer algo experimental nas baterias, e ele já estava fazendo coisas eletrônicas, e aí foi o start que deu. E agora o Rafael Gomes, Rafael Tupan, chega por último no contrabaixo, que é goiano, está aqui de volta, que ele foi Francisco Elombre durante um tempo, e aí na pandemia retornou para a cidade, e agora tá com a gente e estamos agora nesse processo de recomeçar.

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0: ouvimos Senhor do Tempo, do álbum Deuses que Dançam. Seguimos nossa conversa com a banda Mundo Humano. Quais são as influências musicais e artísticas que tocam diretamente aí no trabalho de vocês?
1: Eu penso que, assim, a gente é esse emaranhado de pessoas, trajetórias, histórias, né? E aí, na minha chegada, assim, né, com a banda, eu sempre pensei muito sobre as matriarcas do samba, né? Como Dona Ivone Lara.
2: Salve, Dona Ivone Lara! 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
1: Clementina, que é a base musical preta, né, do nosso povo. Mas pensando também... Como essas mulheres são refletidas nas novas artistas, né? Nas artistas contemporâneas. Então, assim, lembro muito de... Eu via muito a Rita Benedito naquela época, porque ela já trazia também esses elementos da música dos terreiros, de candomblé e umbanda, né? Com eletrônicos. Difícil não falar dos homens pretos nesse contexto também. Então, tem alguma coisa que vem do Luiz Melodia, né? Dessas irreverências do próprio Itamar Assunção. Né? Mas eu acho também que é muito importante registrar, pelo menos da minha parte, assim, né? As manifestações populares dos povos pretos, né? Então, a congada, aqui tem a folia também, né? Que é uma coisa que a gente fala muito sobre o nosso trabalho, sobre esse sincretismo, né? E... penso nos toques da capoeira, né, nos toques do candomblé, né, nos aguerés, essas referências mesmo, né?
0: Nina, e você veio de onde mesmo?
1: Menina, é um negócio de doido. Eu sou natural do Rio Grande do Sul e passei a minha infância em Belém do Pará, a primeira infância. Eu tenho muito do tacacá, tenho muito dessas audições, né, dos povos originários, dos povos da mata. Isso sempre me vendo também como uma artista contemporânea, assim, né? Muito nessa pegada afrofuturista. Mas eu falei, como que é isso, né? E acho que a Mundo Humano foi o território musical que acolheu essas inquietações territoriais, né?
0: E pra você, Kleuber?
3: Gente, vamos colocar muita gente nesse liquidificador.
0: Pode trazer, gente. A gente é bem acolhedora, né? Aqui tem espaço para todos.
3: Mas pensando, assim, enquanto integrante da Mundo Humano, foi muito importante a aparição do Metá-Metá, por exemplo, que traz a Jussara Marçal e o rock para as músicas de terreiro, né? Então, aquilo, para mim, foi muito avassalador, assim. Tudo é possível, né? E também Larissa Luz, Xênia França, a própria Elza Soares, o renascimento dela nos anos 2000 foi muito importante, assim, de entender que aquela artista que vinha lá dos anos 60 era a coisa mais moderna que o Brasil tinha.
0: Foi incrível, não foi aquilo?
3: Nossa, eu arrepio
0: até hoje. Eu também arrepiei aqui agora, porque, gente, foi lindo demais ver a Elza Soares surgindo, ressurgindo, assim, tão maravilhosa.
1: E o quanto que essa conexão com as gerações foi, né, naturalmente acontecendo, né?
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1: Assim, dando essa dimensão que a música, ela não tem nenhum tipo de segregação mesmo, sabe?
0: É, sorte não haver o que segure o som. Você falou de Itamar Assunção, eu lembrei.
3: Verdade. Essa geração da música independente do Brasil que está fazendo uma trilha sonora da resistência. Então, assim, tem muito disso pensando na Mundo Humano. Assim, pessoalmente, eu tenho uma formação que vai de Caetano Veloso a Odair José. Assim, eu tenho uma forte identificação com os artistas dos anos 70. Mas aí eu consigo dividir aqui na minha cabeça o trabalho, que a Mundo Humano é esse contemporâneo e muito dentro das coisas que a Nina traz, assim, de referência e de ideias, né? Então, para a Mundo Humano, a gente está de braços dados com a música independente do Brasil.
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0: Você ouviu Pedra Fundamental e Questão de Gênero. A gente faz um rápido intervalo e já voltamos com mais Onde Está o Som.
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0: Estamos de volta e a gente segue aqui a nossa conversa com Nina e Cleuber Garcês, da banda Mundo Humano. Vamos falar sobre Os Deuses que Dançam?
4: Vamos falar sobre Os Deuses que Dançam.
0: Então, álbum de 2022, como foi que vocês chegaram até Os Deuses que Dançam?
5: A gente precisava registrar isso, né? É uma coisa que a gente fala muito com as pessoas, né? A importância de registrar a obra, né? Principalmente, né, quando a gente está falando assim, dessa história de compositores e compositoras. E esse momento, esse tempo, história, né? Então a gente já tinha coisas que a gente já tinha conversado há algum tempo. O Cleuber já tinha umas composições, uma gravada, inclusive, pelo Grupo Trieiro e pela Cláudia Vieira, que é a voz de todas as línguas. A gente fala, essa tem que estar com um arranjo super mundo humanístico, assim, né? Então, a gente pensou muito sobre isso. Então, vamos registrar um disco. A forma que a gente fez para chegar nesse lugar é pelos incentivos, né? Pelos programas de incentivo à cultura, pelas políticas públicas de cultura, né? Foi o que deu para a gente a oportunidade de poder concentrar um tempo e fazer com tudo que tinha direito, com a excelência, né, de fazer com um bom estúdio, com um produtor. E Os Deuses que Dançam naquele momento tinha aquela urgência, né, de falar sobre esses corpos, né, a gente, porque assim, no trabalho da Mundo Humano, a gente sempre pensou assim, olha, é importante a mensagem, a gente tá falando sobre consciência, mas corpo e cabeça, corpo e mente não são dissociados, né? Então, Ará é Ori, Ori é Ará, como a gente fala no Urubá. Então, a gente pensava muito sobre esses deuses que dançam, que são os deuses, né? Na cultura do candomblé, da Umbanda, vem em terra para celebrar junto aos seus. E a gente que entendia os nossos shows e os nossos momentos coletivos com as pessoas dessa forma. Falei, cara, a gente precisa muito registrar isso. Então a gente, aos poucos, tinha algumas canções. Tem uma que todo mundo gosta muito, que ela nem é tão dançante assim, mas ela vai lá fundo, que já deu, né? Que ela dá essa saudade, né? Que as pessoas, quando não estão em Goiânia, estão em outro lugar no Brasil, volta pra Goiânia com essa música. E ao desenvolver o disco, a gente ainda tinha uma música que tava faltando, né? Que é exatamente Os Deuses que Dançam. Acho que é bom você trazer essa, como foi essa experiência também do encontro com o Monarco, né? Sim. Que é o produtor do seu disco, mas que também vou entender como era essa cara dessa banda, né?
4: Nasceu outra divindade no berçário das sereias, né? Os Deuses que Dançam. Muita gente pergunta se a frase vem de Nietzsche, né?
5: É, verdade.

0: Na verdade, ela nasce dos terreiros, né? De como a gente percebe que corpo é o lugar onde menos pode ser colonizado, assim. Porque se coloniza o corpo, coloniza a mente, né? Essa coisa de cercear o corpo. Goiânia tem muito isso, do seu conservadorismo. E quando alguém é muito livre de corpo, ela é muito apontado o dedo, né? Pois é, mas os nossos deuses dançam, então a gente só acredita num deus que dança. E aí o disco vem nessa narrativa. O Paulo Monaco é um produtor que também é meu parceiro de canções, que é mato-grossense e é muito ligado, né, em tudo que a gente faz. Ele pensa muito nessa ponte do Centro-Oeste também, assim. Então, mas a gente achou a pessoa certa para fazer esse caldo desse sonoro soar como o disco soa. E a banda, né? A gente, quando passou o disco na lei, falou, poxa, agora chegou a hora de brincar, né? Porque quando a gente vai pro estúdio, é um dos melhores momentos da história, assim. Criar ali, fazer a música nascer, né? Parir ela, de fato. Como ela vai ser ouvida pelas pessoas, é muito bom. E os Deuses que Dançam, na verdade, era para ter chegado antes da pandemia. E aí, por conta disso, é que ele nasceu em 2022. Mas era para ele estar em 2020. Enfim, essa lacuna aconteceu. Mas o disco nasceu. Ele foi gravado em Goiânia, em vários lugares, assim. No estúdio do Papa, no App Music.
1: A gente fez uma parte da pré-produção lá no espaço da Casa Cor. A gente fez algumas percussões no estúdio do Cinho, né? Porque Cinho tem isso, as instrumentações também. A gente foi procurando também os lugares que pudessem dar a qualidade daquela instrumentação, né? Às vezes tem um estúdio que capta tudo, mas a gente queria que chegasse dessa maneira. Então foi muito precioso, sim.
0: Tem coisas que são técnicas, assim. Como microfonar uma bateria, tem que ser um estúdio mais profissional, assim. Então, aí, nesse caso, a gente sabia que bateria e voz seria no App Music. E as outras coisas a gente fez em estúdios como esse do Papa e as coisas na Casa Copa, porque deixa a gente mais à vontade. Tem mais cara de casa do que de estúdio, né?
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3: Esses arranjos mundo humanista que vocês estão falando, eles acontecem quando vocês se juntam? É um processo de criação coletivo ou cada um tem o seu momento e depois vocês juntam?
1: As músicas que estão nesse disco, Nos Deuses que Dançam, elas já, a gente já vinha experimentando ensaios. Então, boa parte do grosso do que a gente queria, né, do que a gente queria de intenção... óbvio que tem partes assim que a gente chega num. Tem músicas que a gente chegou num tipo, assim, num jeito de fazer, e quando foi pro estúdio a gente falou, não é isso, vamos fazer diferente, né? Então teve esse processo. Algumas músicas a gente já tinha até apresentado em público, né? Como é o caso de Voz de Todas as Línguas, talvez só Os Deuses que Dançam mesmo, que a gente não tinha apresentado ainda em público, mas já sentindo isso, né? Alguns arranjos coletivos, às vezes pensando muito, não, aqui parece que pede mais um tônus da guitarra, aqui uma percussão, pensei numas palmas, enfim, né? Foi construindo dessa maneira. Outras a gente... Esse disco, ele é muito, muito precioso, assim, pra mim, assim, no sentido de que ele tem registros de algumas pessoas muito importantes, né? Então, como o Kleber falou que a gente estava gravando e era pra sair antes da pandemia e saiu só depois da pandemia, o Manassés estava gravando com a gente também, né? E não pôde finalizar exatamente por conta do que aconteceu por causa da pandemia, né? A passagem dele. Então a gente ficou, assim, também muito atravessado com essa parte, né? Mas tá lá, humana, né?
0: Uhum.
1: E, assim, tem a presença das meninas também. Mas os arranjos, parte coletivamente, o produtor trouxe também resoluções que a gente...
0: Um olhar de fora sempre ajuda, né?
1: É.
3: Quais meninas?
1: Eu tenho que falar dessas meninas, porque são as meninas, assim, que estão fazendo acontecer nessa cidade e fora dela, né? Que é a Érica Ribeiro, que é de Forá.
0: Tá em São Paulo.
1: Tá em São Paulo agora, né? Ela vai estar aí agora... agora mês que vem, eu acho que ela chega em Goiânia pra dar um... Mas, assim, é uma compositora, uma instrumentista e uma de uma voz belíssima, assim. Cleubo conhece ela há muito mais tempo, eu fui conhecer muito depois, mas a gente teve essa afinidade, né? Ela falou, nossa, dá pra fazer música preta em Goiânia? Dá pra fazer música preta em Goiânia. A outra que a gente convidou e que, assim, foi um bálsamo também foi a Flávia Carolina, que é uma compositora goianiense também, sambista de mão cheia, né, forrozeira, instrumentista. E uma compositora que aí tem dado o que falar na cena atualmente, que é a Conceição, né? E a gente chama até de Conception, né? E participaram da faixa Guerreiras Urbanas. Então as vozes dessas mulheres estão lá.
0: Assim, só para complementar, os arranjos sim são bem coletivos. Bem na troca de ideias e às vezes as soluções só dá na hora da gravação mesmo. Às vezes tem um start e tira tudo que foi feito antes para começar a criar do zero. A participação da Flávia Carolina, da Conceição e da Érica se deu muito por conta de uma tatuagem que a Nina tem, que está escrito uma sobe e puxa a outra. Ela entra na música Guerreiras Urbanas. E aí as pessoas falaram, vocês têm que fazer um feat com alguém famoso, né, para ajudar a puxar o disco. Eu falei, não, mas a gente vai fazer o contrário, a gente vai puxar quem tá aqui, tá começando aqui nessa cidade. No caso da Conceição, tava começando, mas da Flávia já tinha mais tempo. Ela falou, vamos todo mundo junto, porque se a música tá dizendo isso, é isso que a gente vai fazer, né? E aí a gente fez esse caminho contrário, de chamar para participação do disco, pessoas super talentosas e que naquela situação não tinha tanta visibilidade. Mas hoje estão aí super.
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3: Eu quero falar sobre a atuação da banda Mundo Humano no Carnaval de Goiânia.
1: Eita,
3: não
1: lelê.
3: Poderíamos passar... Sem essa, gente. Vocês esse ano foram a atração principal do Bloco Socialista, né? E esse bloco, desde 2012, puxa um carnaval de rua em Goiânia, um momento muito especial que acontece na Praça Universitária, né? E fala um pouco pra gente como é que é esse movimento, como é que é a participação de vocês, qual a importância desse carnaval de rua pra cidade.
1: Liana, a gente tá desde 2012... nesse corre com esse bloco. É um bloco de característica concentra, mas não sai, né? E inicialmente foi, acho que a primeira edição foi no DCE da Federal, né?
0: Foi.
1: Então a ideia era juntar exatamente os foliões num carnaval, porque nessa época dizia que Goiânia não tinha carnaval também, né? Hoje a gente vê essa história dos blocos de rua, dos blocos, né, tanto de percussão, de cultura popular, como os blocos associado às casas, né, e bares. Enfim, nessa época a gente queria fazer um carnaval que fosse para as pessoas que ficavam em Goiânia, né, porque nem todo mundo viajava, né, tinha um grande boom com o carnaval do interior de Goiás, mas a capital tinha os remanescentes que ficavam aqui, que não viajavam. Então, quem cumpriu um pouco desse papel eram as escolas de samba na época, e o Bloco Socialista nasce desse desejo de brincar o carnaval, de mostrar que em Goiânia tinha carnaval sim, e dos foliões, né, da luta, da resistência, do povo trabalhador, né? Afinal, o nosso show esse ano, o Derek Day falou assim, ó, 13 anos entregando, né? E tem uma coisa que é muito interessante de mencionar sobre isso, porque a gente também começou a fazer um carnaval, a gente tinha, era o carnaval de todos os ritmos. Então, como a gente também tinha um repertório, né, que passava pelo rock, MPB e tal, a gente também trouxe essa possibilidade de curtir um carnaval que não fosse só o samba, não fosse só a marchinha, né?
0: Só o axé.
1: Só o axé. Então a gente trouxe a proposta da banda pro Bloco Socialista e tinha tudo a ver com o conceito. Para mim hoje é uma das principais agendas da cidade. É o tanto que é importante ver, porque é um espaço também que eu gostaria até de mencionar, que é uma característica da banda, né? Que traz o público feminino, as mães, as crianças. É um carnaval de brincar todo mundo junto, né? Então, pra gente é muito importante, assim, você fazer parte da história do Bloco Socialista do Carnaval de Goiânia, como uma banda, assim, que, né? E a gente vem trazendo essas referências que a gente falou no início do programa pra dentro desse, sim, carnaval, né? Então esse ano teve Lineker no nosso repertório, o Caetano, que não pode faltar, obviamente, né? Isa, enfim, então...
3: Um carnaval bem democrático. no espaço público.
1: Exatamente.
3: Para as famílias, para os foliões, né? Exatamente. Da cidade. É. Maravilhoso.
0: O Bloco Socialista tem essa característica também, que é de abrir o carnaval de rua, né? Ele acontece na quinta-feira. E lá no início já tinha uma junção com escolas de samba, né? No caso, a Lualá, que ainda é presente, e com o Bloco Coró de Pau. Então, o Bloco Socialista conseguiu aglutinar essas referências carnavalescas da cidade, que sem essa junção de força, o carnaval perde muito em Goiânia, assim, porque tem muitas forças contrárias ao carnaval de Goiânia, assim. O Bloco Socialista tem essa função também de mediar os blocos e as escolas de samba e terminar sempre com um show para que as pessoas vão para casa bem felizes, assim, né?
1: Essa característica da presença da cultura popular, né? Escolas de samba, os blocos de percussão. Foi sempre uma grande força-tarefa. Eu acho bem bonito a história.
3: E esse ano, de 2025, o Carnaval de Goiânia, ele reuniu mais foliões do que o Carnaval do interior. Esses os dados que circularam aí no pós-Carnaval.
0: Inverteu essa
3: Inverteu
0: ordem,
3: Inverteu, assim, né? Um pouco a cena.
0: Parabéns para nós.
3: Parabéns para vocês e parabéns para mim, porque o carnaval, quem é que faz? É o folião.
0: É o povo. Exatamente.
1: Há muito ano, inclusive, no ano que o Bloco completou 10 anos, a gente gravou um single comemorativo, os 10 anos do Bloco Socialista.
0: É o enredo do Bloco Socialista.
1: É o enredo. Composição do Cleber Garcês e...
0: Banda Mundo Humano.
1: E Banda Mundo Humano.

0: que este programa, ele tem também o objetivo de divulgar a cena da música em Goiânia. Como que vocês veem a cena musical goiana hoje?
1: A gente tem uma cena extraordinária acontecendo com pouquíssima possibilidade disso acontecer. Sim, a gente perdeu muito com a saída do Bananada de cena, que era a nossa maior vitrine de música independente. É, os festivais que ainda resistem aqui, a gente sabe a luta que é para mantê-los. E já tem uma renovação de cena que aconteceu. A gente faz parte de um coletivo chamado Clã, que é uma organização de compositores, letristas e artistas da música. É onde a gente junta uma média de 35 a 40 compositores e compositoras, que são várias, para mostrar as suas composições uns para os outros, e isso acabou gerando produtos já, assim, dentro desse movimento dos compositores.
2: Acho que você falou bem legal aí sobre a ausência dos festivais, acaba, né, fazendo com que a gente perdeu a dimensão de troca de experiências estéticas mesmo, né? Quando vinha um artista de fora para esse festival, e que também tinha os artistas locais, a gente via uma miscelânea de possibilidades, que a gente acabava conversando mais sobre música e vendo mais, aprendendo, sabe? Eu sinto falta dessas referências em Goiânia, né? Ou de uma maneira que pudesse dialogar com esse movimento independente da música autoral, local, sabe? Então, acho que a gente perdeu uns espaços, né? A música, ela tem tido mais audiência em espaços de entretenimento, né? Então, tem uma safra de novos compositores e novas compositoras que, por exemplo, poderiam ter passado por um projeto como Canto de Ouro, né? Poderia ter passado por um festival como esses que você citou, né? Geralmente são festivais que você vai com banda, né? Então a gente foi perdendo alguns espaços muito importantes, assim.
0: E por que será que a gente não tem mais essa cena, festivais?
1: Pois
0: né? O que aconteceu,
1: Goiânia,
0: gente?
1: Goiânia tá na contramão do Brasil, porque o Brasil tá cheio de festivais, né? Acontece a todo momento. Na região norte tá tendo muito festival. No eixo Rio-São Paulo, muito também. E a gente que tem um histórico, desde lá do início, Goiânia é a segunda capital a ter festival independente no Brasil, que é o Goiânia Noise. A gente foi referência para esses festivais que estão acontecendo no Brasil, e Goiânia perdeu, assim. A gente sabe que tem coisas que dependem de patrocínio, né? Porque um festival dessa magnitude não se faz sem dinheiro, né?
2: Mas acho que é importante refletir, Kleber, também, que, assim, ao passo que a gente não perdeu esses festivais, outros grandes festivais acontecem. Goiânia é uma referência de festival que, né, com a música sertaneja, pisadinha, com o encontro dessa diversidade que já está muito pautada numa stream, sabe? Não tenho nenhuma questão em relação a isso. Eu sinto falta dos festivais e dos espaços que absorvem a produção local, sabe?
1: Os festivais independentes são vitrine, não adianta, né? Se a gente tem hoje um Carne Doce, um Bugarins, é porque esses festivais lá atrás foram plataforma para que eles se fortalecessem, né? E quando a gente perde isso, a gente fica sem histórico, né? Como que a população de Goiânia vai saber que esses artistas novos existem? Então, sem essa vitrine, fica muito complicado.

0: 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Este foi o programa Onde Está o Som com a banda Mundo Humano. Eu sou Eliane Carvalho e a gente se encontra no próximo programa.
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0: Salve, salve, amigas e amigos escutantes da UFMG Educativa. Sejam muito bem-vindas vocês, pessoas que estão aí no Prestígio. Esta é a UFMG Educativa e este é o Quebrando Tudo, que começa agora e vai até às 19h, na Hora da Voz do Brasil. Eu sou o CMG Baraneto, a gente está aqui com a presença de Thiago França nos trabalhos técnicos também, a parceria constante aqui do programa, a quem mando o meu caloroso abraço e agradeço em nome de todos nós que estamos ouvindo o programa. E a gente abre com nada menos do que Miroslav Vítos, o grande baixista, o virtuoso baixista, eu acho que ele é norueguês, tocando Recycle, música dele do disco First Meeting de 1979. Miroslav Vítos.

0: Essa foi a abrideira do programa de hoje. Simplesmente Miroslav Vitus, Recycle, música dele. Grande baixista que abriu aí. A gente volta na sequência com uma sonzeira.
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1: É isso, estamos de volta e eu prometi, vou cumprir a sonzeira que vai ser apresentada agora aqui no Quebrando Tudo. É nada mais, nada menos do que um disco do Márcio Montarroios de 1977 chamado Stone Alliance. Stone é uma sonzeira pura, é um disco incrível com uma sonoridade até de certo modo mais próxima do começo da década de 70, né? Embora ele seja de 1977, ainda meio bem longe do ritmo meio discoteca que ia povoar aí os anos 80. E um time de primeira linha, com destaque para o percussionista e compositor John Alias. E Stone Alliance, eu acho que era para ser o nome de uma banda, né? O que ficou o nome do título do disco do Márcio Montarroios. Mas isso você pode pesquisar aí enquanto escuta. O time que tocava com ele, né? Além de, claro, dele no trompete, flugelhorn, às vezes piano, às vezes percussão, às vezes voz. Também tocou o Don Alias, né? Às vezes na guitarra, também percussão e voz. O Hermeto Pascoal, numa música que nós não vamos escutar aqui, ele toca flauta e piano, numa música de autoria dele que tem também no disco, mas ela foi preterida por hoje. Gene Perla no baixo e nos teclados e David Sion na percussão. Então, as músicas que vão ilustrar esse trabalho do Márcio Montarroios aí é On the Foot Peg, música dele, Reza, do Don Alias, e A Child Is Born, uma composição maravilhosa, antológica, do Thad Jones, e todas do disco Stone Alliance, de 1977. Márcio Montarroios.

0: É isso, a gente escutou Márcio Montarroios, A Child's Born, de Ted Jones, antes Reza, de Don Alias, e On the Footbag abriu o bloco música do próprio Márcio Montarroios, do disco Stone Aliens, de 1977. A gente já volta.
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5: Instrumental brasileiro na veia, chegou a hora da nossa dose semanal aqui do Quebrando Tudo e a gente quebra tudo aqui com você. Abre o bloco com um trio vira-lata, olha só o nome do grupo, cara, um trio vira-lata, tocando Um Passeio na Benedito Calixto. Eu acho que Benedito Calixto é uma praça de São Paulo, composição do Vitor Lopes, do gaitista do grupo, do trio. Depois, Alexandre Cunha, né, um grande baterista aí, tocando baquião, que tem, claro, pelo até o próprio nome, né, tem a ver com ba e tem a ver com baião, do Alegre Correia. E Milton Nascimento fecha, o gênio Milton Nascimento fecha com Catavento do Travessia, né, do disco Travessia, composição do próprio gênio Milton Nascimento. Um trio vira-lata, Alexandre Cunha e Milton Nascimento, instrumental brasileiro aqui no Quebrando Tudo.

0: Você escutou Milton Nascimento Catavento, música dele. Antes, Alexandre Cunha, Baquião, de Alegre Correia. E antes, um trio vira-lata, um passeio na Benedito Calixto, do Vitor Lopes. Vai escutar agora o último break do programa de hoje, que é rápido e educativo.
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3: A Copa de 2014 é uma Copa que me aproxima um pouquinho mais da seleção brasileira. Depois da Copa de 78, a de 82, a de 86, a de 90, eu tinha me afastado bastante. Voltei a torcer um pouco em 94 e também 98, 2002, 2006, 2010 eu estava bem distante. Em 2014, por conta de uma pesquisa que o Gefute foi fazer nos arredores do Mineirão durante os jogos que aconteceram naquele estádio, eu acabei me aproximando mais, né, e torcendo para o Brasil ser campeão. Essa Copa foi muito interessante, porque a partir da pesquisa nós pudemos acompanhar a festa que foi a Copa do Mundo no Brasil, pudemos acompanhar também, né, o encontro de diversas nacionalidades, e foi uma grande festa que aconteceu em Belo Horizonte, talvez a maior festa que Belo Horizonte tenha visto até aquele momento, né, principalmente com a visita, o turismo, né, de muitas pessoas de fora do país. Então, foi uma Copa que também me marcou bastante, apesar do resultado desfavorável para o Brasil em função da goleada que tomou da Alemanha, o famoso 7-1.
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0: Pois é, Bloco Saideira pintando na área aí, eu sou o Semi Jabara Neto, fico muito grato de ter o prestígio de quem tá aí na escuta, muito obrigado. E a gente vai se despedindo dessa terça-feira aqui, mas semana que vem nós estamos de volta. Não antes, sem tocar um sonzinho, agradecer de novo a Thiago França nos trabalhos técnicos e toda a equipe aí da Lores, da Luísa Glória, aqui na UFMG Educativa. E também não antes, sem tocar um som pra gente se despedir. Sobe o som que você vai ouvir Isotope, Odd Little Fat Man, de Brian Miller e John Scofield. Now She's Blonde, música dele.

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Olá, boa noite. Hoje vamos ouvir um programa Eletrônica Fusion. Você pode ouvir sua reprise a 1 hora da madrugada de sexta-feira, na madrugada UFMG. Que comece o Fusion de hoje.

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Olá, boa noite. Eu sou Léo Oliveira e este é o programa Eletrônica aqui na Rádio FMG Educativa, FM 104,5. Hoje é dia de Eletrônica Fusion. Nesse programa eu falo pouco, toco as músicas mais loucas que conheço e que gosto muito. No Fusion é assim, muita música e pouca conversa. Mas para o Fusion de hoje, eu preparei uma seleção com músicas mais calmas, BPMs mais baixos. Nós vamos curtir Lounge e Chill Out Music no Fusion de hoje. Então vamos lá?

A gente ainda escuta música chamada Jogo de Regaço, música de Isabelle Marigniaux. Mixei antes dela a música No, música de Samantha James. Toquei também a música chamada Walpole Days, produção do Hillside. E comecei o bloco bem demais, mandando uma clássica do estilo T-Walt. Trouxe a música Under the Sea, uma produção de Digby Jones, mas eu toquei um remix do Funk Chili. Gostaram da vibe lounge T-Walt do Fuzzy de hoje? Então vamos a um pequeno intervalo, mas voltamos já. 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

Oi, eu sou o Léo Oliveira e você está ouvindo o programa Eletrônica aqui na UFMG Educativa FM 104,5. Hoje rola Fusion, mas com uma seleção de músicas mais calmas. Estamos curtindo um set de lounge Chill Out Music. Curtam que depois eu falo o nome das músicas.

ainda toca o final da sensacional música chamada S'Excusar, do trio francês Climatique. Antes, você ouviu a música Sonhos Cor-de-Rosa, uma produção e voz da Tio Ava, uma inglesa que tem a sonoridade brasileira na veia. Eu gosto muito do som da Tio Ava. Antes dela, você ouviu a produção de Kura Ribin, chamada Mr. White. Também toquei a música Border at Non-Sleeved, uma outra clássica do Tio Alto Music. Então vamos para mais um pequeno intervalo. Voltamos já, não demoramos nada, e já voltamos com mais Fusion no Eletrônica.

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sou o Léo Oliveira, você está ouvindo o programa Eletrônica Fusion aqui na UFMG Educativa, FM 104,5. Infelizmente, este Fusion já está chegando ao fim. Espero que tenham gostado da seleção Loud Talk Music que eu trouxe. Para fechar, você já está ouvindo o começo, Take You For A Ride, música produzida por Pandres. Misturei nela mais uma produção dos franceses do Climatic. Dessa vez foi a música chamada Floating. Vem depois, na sequência, a música chamada Closer, produção do Guapelli. Mando depois a produção dos estadunidenses Nicodemus e Andrea Monteiro, com a música chamada Mister of Life. Aí fechamos o programa ouvindo Nils Petter Mørvær mandando a música Mercyful. Fechamos bem esse Eletrônica Fusion, meio loud, meio chill-out de hoje. Aproveito para agradecer a todos pela audiência. Espero vocês na semana que vem, neste mesmo horário, aqui na Rádio UFMG Educativa, FM 104,5, que você também pode acessar em www.fmg.br/rádio. Abraços e escutem boa música!

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0: Chico Buarque dele e Menescal, Bye Bye Brasil. Lenine e Marco Suzano, de Lenine, Olho de Peixe.
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0: Marisa Monte, dela e Arnaldo Antunes, Não Vai Embora.

Alceu Valença, de Alceu, na primeira manhã. Lulu Santos, de Gilson e Michael, descobridor dos sete mares. 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Lucas Santana, de Lucas, Cira Regina e Nana.

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1: Djavan, boa noite.

Sérgio Sampaio, dele, Viajei de Trem. Bruna Caran, de Bruna, Abrigo. 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Valéria Oliveira, de Lenine, Lula Queiroga, O Último Pôr do Sol.

0: Fred Martins, dele Marcelo Diniz, Doce Amargo. Jorge Benjor, de Benjor, W Brasil.
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0: Maria Rita, de Milton Nascimento, A Festa.
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0: Zé Ramalho, de Geraldo Vandré, para não dizer que não falei das flores. Gonzaguinha de Gonzaguinha, espere por mim, morena.
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0: Milton Nascimento, dele Fernando Brant, Maria Maria.

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0: Tribalistas, de Arnaldo Antunes, Carlinhos Brown e Marisa Monte, Carnavalha. Tulipa Ruiz, dela, aqui.
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0: Belchior, de Belchior, apenas um rapaz latino-americano.

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1: Maria Bethânia, de Caetano Veloso, Reconvexo.

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Fagner, de Vital Farias, Ai Que Saudade Doce. Maíra Freitas, de Gonzaguinha, Recado. Cássia Eller, de Nando Reis, O Segundo Sol.

0: Luiz Melodia, de Haroldo Lobo e Niltinho, Tristeza. Loborges, dele, Márcio Borges. Quem sabe isso quer dizer amor?
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0: Boca Livre, de Zé Renato, Juca Filho e Cláudio Nucci. Quem tem a viola?

Mariana Leporassi, de Baden e Vinícius Berimbau. Diogo Nogueira, de Mário Lago e João Nogueira. Casa no Meio do Mundo. 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Luciana Mello, de Gonzaguinha, recado.

Flávia Bittencourt, de Dominguinhos, e Gilberto Gil, Abri a Porta. Teve também o Rapa, de Yuca, Falcão, Xandão, Lobato e Lauro Farias, Pescador de Ilusões.

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3: Olá, bom dia! Sexta-feira, 26 de junho de 2026. Eu sou Hugo Rafael, está no ar o Bom Dia UFMG, a sua agenda diária da Universidade Federal de Minas Gerais, na Estação do Conhecimento. Realidade e ficção. Professora da Faculdade de Direito, Camila Nicásio, lança neste sábado o romance Nas Dobras da História. Orgulho, show de Rafael Ventura no Campus Pampulha, encerra a programação da primeira semana LGBTQIA+, da UFMG. Noturno nos Museus, espaço do conhecimento, adere ao evento com atrações gratuitas e horário estendido nesta sexta-feira. Café com IA, debate sobre como narrativas circulam e alcançam públicos específicos nas redes sociais, será realizado nesta tarde.
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3: A professora da Faculdade de Direito, Camila Silva Nicásio, lança neste sábado, em Belo Horizonte, o romance Nas Dobras da História. No livro, editado pelo grupo editorial Quixote, a autora transita entre verdade, invenção, realidade e ficção numa história que passa por temas universais, entre os quais solidão, amor, medo, morte e adoecimento. Por meio do recurso da metaficção, a professora Camila Nicásio busca construir uma trama que tensiona os limites da autoria e questiona os modos contemporâneos de produção da verdade. O evento de lançamento está marcado para as 10 da manhã, no Espaço Comum Luiz Estrela, que fica na Rua Manaus, 348, no bairro São Lucas. Nas Dobras da História, está disponível no site grupoquixote.com.br. Agora você ouve Marisa Monte, Satisfeito, música dela, Arnaldo Antunes e Carlinhos Brown.

0: institucional.
1: A apresentação do multiartista Rafael Ventura no Campus Pampulha encerra as atividades da primeira semana do Orgulho LGBTQIA+, da UFMG. A cerimônia de encerramento está agendada para 7 da noite desta sexta-feira no campo de futebol da Sufeng, que recebe também o show do cantor belo-horizontino. Gratuita e aberta ao público, a programação da Semana do Orgulho, realizada desde a última terça-feira, contou com mesas redondas, conferência e atividades culturais com foco no acolhimento e na promoção de direitos. Fora do campus, a mostra de vídeos LGBTQIA+, na fachada digital do Espaço do Conhecimento, no entorno da Praça da Liberdade, segue até 30 de junho, com a exibição de 3 obras visuais que refletem sobre identidade e pertencimento. Todas as informações sobre a Semana do Orgulho LGBTQIA+, da UFMG, estão reunidas no portal UFMG.
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3: A vida e a obra de Newton. Drops número 1. Infância e juventude de um dos maiores gênios da humanidade. Isaac Newton nasceu na localidade de Grantham, condado de Lincolnshire, na Inglaterra, no dia 25 de dezembro de 1642. Em janeiro deste mesmo ano, havia falecido outro gênio do conhecimento, Galileu Galilei. Seu pai faleceu 3 anos antes de seu nascimento. Sua mãe casou de novo e foi viver com um novo marido em Leicestershire, enquanto Newton foi morar com sua avó em Woolsthorpe. Quando o segundo marido de sua mãe faleceu, ela voltou para este local e Newton passou a viver com sua mãe, sua avó, um enteado e 2 enteadas. Dos 12 aos 14 anos, ele estudou em Grantham, até ser chamado em 1659 por sua mãe para auxiliar na administração da fazenda de Woolsthorpe. Newton logo mostrou que não tinha nenhum interesse nessa atividade e no ano seguinte estava de volta à escola de Grantham. Embora não tenha se destacado, obteve uma vaga para entrar na Universidade de Cambridge, no Trinity College, onde pretendia estudar direito. Devido à recusa de sua mãe de financiar seus estudos, ele teve que trabalhar para pagar seu curso. O ensino em Cambridge, nessa época, era dominado pela filosofia aristotélica, mas com alguma liberdade. Então, Newton estudou filosofia de Descartes e as obras de Robert Boyle. Ele se sentiu fortemente atraído pelo modelo de Copérnico, pelas observações e a mecânica de Galileu e, sobretudo, pelas observações e descobertas de Kepler. Em 1665, Newton obteve o grau de bacharel e pretendia continuar seus estudos no Trinity College, que não foi possível, pois a praga provocou o fechamento da universidade no ano seguinte e ele então voltou para casa. Durante sua permanência em casa, Newton começou a desenvolver suas próprias ideias acerca de matemática, física, ótica e astronomia. Foi também durante esse período que ele começou a estabelecer as bases e os fundamentos do cálculo, que iria ser o suporte para o desenvolvimento de sua pesquisa, que levará à construção das leis do movimento e da lei da gravitação universal e etc. Quando da reabertura do Trinity College em 1667, Newton já havia completado seu trabalho sobre as três leis do movimento. Ele então obteve uma bolsa para fazer seu mestrado. Em pouco tempo, ele se tornou professor dessa universidade. Mas isso será objeto de um próximo Drops.
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1: De volta com Bom Dia UFMG, a sua agenda diária da Universidade Federal de Minas Gerais, na Estação do Conhecimento.
7: Cultura.
1: O Espaço do Conhecimento participa nesta noite do Noturno nos Museus, iniciativa realizada pela Prefeitura de Belo Horizonte, a fim de democratizar o acesso de diferentes públicos a museus da cidade. A programação inclui observação noturna com telescópios, sessões de planetário e a continuação de duas exposições. A observação noturna no terraço astronômico ocorre das 7 às 15 para as 9 da noite. É necessário retirar os ingressos na recepção do museu. Os bilhetes das sessões das 7, 7h15, 7h30 e 7h45 serão distribuídos às 5h30 da tarde, enquanto os ingressos das 8, 8h15 e 8h30 serão distribuídos a partir das 6h30 da noite. Três sessões estão programadas no planetário, com ingressos emitidos às 5 da tarde. Cada sessão terá duração aproximada de 30 minutos, com limite de 61 participantes. Mais informações em ufmg.br/espaço-do-conhecimento. Agora você fica com Loborges, Te Ver, música de Chico Amaral, Lelo Zanetti e Samuel Rosa.

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2: O Café com IA, a série mensal online gratuita promovida pelo INCT Tildiar, debate hoje à tarde o modo como as narrativas circulam e alcançam públicos específicos nas redes sociais e de que forma comunidades online se organizam em torno de determinados discursos. A convidada deste mês é a pesquisadora Jussara Almeida, professora do Departamento de Ciência da Computação da UFMG e integrante do Comitê Gestor do INCT Tildiar, Instituto Nacional de Ciência e Tecnologia em Inteligência

0: Agora você fica com o Repórter Nacional, produção da EBC. Na sequência, Universo Literário com Michele Bruck. O Bom Dia UFMG de hoje teve produção e apresentação de Hugo Rafael, programação musical de Guilherme Amintas, edição e sonoplastia Thiago França. 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
3: Olá, bom dia. Agora são 7:30 da manhã. Um ótimo dia para você, sintonizado na Rádio Nacional em Brasília, São Paulo, Rio de Janeiro, Amazônia, Alto Solimões, São Luís, Recife. Para você que nos acompanha em todo o Brasil, junto às emissoras parceiras da nossa Rede Nacional de Comunicação Pública e também pelo Instagram. Segue a gente por lá, não esquece. É o @RadioNacionalNoticias. Eu sou Dilson Santa Fé, aqui comigo Priscila Mazenotti. Vamos lá, Priscila, bom dia.
4: Oi, Dilson, bom dia para você. Bom dia também para quem acompanha o Repórter Nacional desta sexta-feira, 26 de junho de 2026. E vamos aos destaques de hoje. O governo brasileiro envia equipe humanitária para apoiar buscas após terremoto na Venezuela. Missão conta com agentes da Defesa Civil, bombeiros e técnicos da Anatel para reforçar as operações de busca e salvamento. Dois brasileiros foram confirmados entre os mais de 200 mortos. E mais.
5: TGR rejeita a proposta de delação premiada de ex-presidente do BRB, preso nas investigações do Banco Master.
6: Advocacia Geral da União envia defesa de extradição de Carla Zambelli à justiça italiana.
7: Investigação do Ministério Público do Rio de Janeiro mostra que 17% dos policiais que participaram da Operação Contenção retiraram as câmeras corporais.
8: Unicef alerta para aumento de casos de violência contra crianças e adolescentes no Brasil.
9: Grupo de cientistas alerta que intensidade de onda de calor na Europa seria praticamente impossível sem as mudanças climáticas.
3: Tudo isso e muito mais aqui no Repórter Nacional, que é produzido pela equipe de rádio e jornalismo da EBC.
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4: A gente começa o jornal com a tragédia provocada pelo duplo terremoto que atingiu a Venezuela na quarta-feira. A ajuda humanitária começa a chegar de vários cantos do mundo e o Brasil se soma aos esforços. Vai enviar também uma missão para ajudar nos resgates e no apoio às vítimas. Quem tem informações é Gabriel Correia, na linha com a gente. Gabriel, bom dia para você. Antes de falar da ajuda, a gente teve aí o registro de dois brasileiros entre os mais de 200 mortos. Explica pra gente.
10: Olá, Priscila. Bom dia para você. Bom dia para os ouvintes também. Exatamente, Priscila. Infelizmente, né, dois brasileiros estão entre os mais de 200 mortos em consequência desses terremotos que atingiram a Venezuela na noite de quarta-feira. E o Ministério das Relações Exteriores confirmou a informação sobre esses dois cidadãos brasileiros entre as vítimas fatais. Um do sexo masculino, outro do sexo feminino. O Itamaraty disse estar prestando assistência consular às famílias das vítimas, mas que pelo direito à privacidade não vai divulgar informações pessoais sobre elas. E ontem, Priscila, o presidente Lula colocou o Brasil à disposição para colaborar com as ações de resposta à emergência e também autorizou o envio de uma missão humanitária.
11: Nós fizemos uma reunião com vários ministros agora. Eu falei com a presidenta Delcy da Venezuela de manhã do carro para perguntar para ela o que ela precisava que a gente fizesse. E nós estamos reunidos, vários ministros, para a gente mandar tudo o que for necessário mandar para a Venezuela. Água, bombeiro, defesa civil, comida, remédio.
10: E aí, Priscila, como consequência dessas reuniões, né, técnicos brasileiros vão hoje, a partir das 10 horas da manhã, com agências de proteção e defesa civil, bombeiros militares e representantes da Anatel. Ao todo, 44 pessoas

0: decolam de Guarulhos, em São Paulo, em uma aeronave KC-390 da Força Aérea Brasileira. São 37 bombeiros especializados em resgates em estruturas colapsadas, além de cães treinados. São militares do Paraná, São Paulo e Minas Gerais, além de uma caminhonete e 10 toneladas de materiais e equipamentos. Além também de uma equipe da Anatel, que segue com equipamentos de monitoramento de sinais emitidos por dispositivos como aparelhos celulares. Esses mesmos equipamentos já foram usados em emergências aqui no Brasil, como deslizamentos de terra. Priscila?
1: Ô, Gabriel, esse voo que você falou que sai hoje não é o único, né? Ainda vai ter um outro amanhã?
0: Exatamente, está confirmado amanhã que o Brasil envia para a Venezuela, em um novo voo, um hospital de campanha, com equipe médica, medicamentos e insumos. 100 purificadores de água com painel solar também serão doados à Defesa Civil da Venezuela. E outros países e organismos internacionais também estão ajudando, também anunciaram ajuda. O governo da Venezuela fez um apelo também para esses países e até para a iniciativa privada para mais equipamentos de resgate. E os primeiros brigadistas internacionais começaram a chegar já na noite de ontem. O epicentro do terremoto foi registrado na Venezuela, mas os impactos foram sentidos em alguns estados da região norte aqui do Brasil, como Pará, Amazonas, Amapá e Roraima. Em Belém, 6 prédios chegaram a ser evacuados. E na Venezuela, as autoridades ainda tentam avaliar a extensão de todos esses danos. O balanço mais recente é do Ministério da Saúde, que confirma 235 mortos em centros médicos e também milhares de feridos. Uma lista colaborativa apontava quase 50 mil pessoas ainda desaparecidas até o início desta manhã. E ainda segundo a agência Reuters, a infraestrutura da produção de petróleo, o principal produto da Venezuela, não foi gravemente afetado pelo terremoto, que foi o mais forte em mais de um século. Priscila, segue no estúdio.
1: Pois é, 50 mil desaparecidos até o momento, lista que pode aumentar, né, Gabriel? Obrigada, bom dia para você.
2: A gente muda de assunto para falar da Operação Contenção, que deixou mais de 120 mortos no ano passado em duas comunidades do Rio de Janeiro. Parte dos policiais militares retirou as câmeras corporais. Cristiane Ribeiro, primeiro bom dia para você. Um levantamento mostrou isso, não é, Cris?
3: Mostrou sim. Bom dia, Dilson. Bom dia também aos nossos ouvintes. Esse levantamento foi feito pelo Ministério Público aqui do Estado do Rio de Janeiro a pedido do Supremo Tribunal Federal e revelou que 17% dos policiais militares que atuaram na Operação Contenção nos complexos do Alemão e da Penha em outubro do ano passado haviam retirado as câmeras corporais durante a ação. A operação deixou mais de 120 mortos, incluindo 5 policiais, e é considerada a mais letal da história do Rio de Janeiro. Em 7,8% dos casos, há indícios que os policiais obstruíram intencionalmente as imagens. Na maior parte dos registros, no entanto, 82%, a análise preliminar indica que os equipamentos foram utilizados corretamente. O Ministério Público afirmou que o relatório é preliminar porque ainda não foi possível analisar as gravações de todo o efetivo policial que participou dessa ação. Em abril, o ministro Alexandre de Moraes, do STF, concedeu um prazo de 90 dias para a Polícia Federal realizar perícia nas imagens captadas pelas câmeras corporais dos policiais que participaram dessa operação. E até o momento, o Ministério Público apresentou 8 denúncias contra 27 policiais militares por ilegalidades praticadas durante a operação, envolvendo aí a apropriação de armamento, furto de peças de veículos, invasões de domicílio, constrangimento de moradores, subtração de bens e tentativas de obstrução ou desligamento das câmeras corporais. O MP também fez uma busca ativa de familiares das pessoas mortas, isso para possibilitar oitivas, cadastramento e acompanhamento institucional dos interessados em receber informações sobre o andamento das investigações. Eu volto com você, Dilson.
2: Ok, Cris, obrigado. Um dado triste de violência aqui no Brasil. As agressões e maus tratos contra crianças e adolescentes não param de crescer. E sabe onde isso mais acontece? Dentro de casa. Nesta sexta-feira, 26 de junho, duas datas são celebradas para conscientizar a população, principalmente os pais, sobre a educação sem violência. Reportagem de João Barbosa.
4: Nesta sexta-feira, data em que é celebrado o Dia Nacional pela Educação Sem Violência, o Fundo das Nações Unidas para a Infância lançou alerta para a necessidade de ampliar os programas de parentalidade protetiva no Brasil. Segundo o Unicef, se os responsáveis não forem orientados sobre cuidados não agressivos aos filhos, a quantidade de casos de maus-tratos no Brasil não irá diminuir. O alerta é baseado em dados do último Anuário Brasileiro de Segurança Pública, que contabilizou, só em 2024, mais de 33 mil crianças e adolescentes vítimas de maus-tratos. Desses, quase 9 em cada 10 casos aconteceram com crianças de até 13 anos. Segundo o anuário, a faixa etária dos 5 aos 9 anos foi a mais atingida, com mais de 11 mil registros. O dia 26 de junho também marca 12 anos da criação da Lei Menino Bernardo, que mudou o Estatuto da Criança e do Adolescente e estabeleceu o direito à educação sem o uso de castigos físicos, de tratamento cruel ou degradante. No entanto, a representante adjunta do Unicef no Brasil, Laila Saad, afirma que os casos de maus-tratos vêm aumentando.
5: A gente tem feito pesquisa junto aos nossos parceiros e os dados mostram que a violência dentro de casa está aumentando. As crianças entre 0 e 4 anos, eles estão morrendo dentro de casa. A gente tem um aumento de mortes. E mesmo quem não morre, sofre consequências muito sérias que podem impactar o desenvolvimento dessa criança ao longo da vida.
4: Para ela, o aumento dos casos ocorre por conta da banalização da violência.
5: A gente tem que quebrar essa normalização da violência de uma forma geral na sociedade. As famílias têm que entender e reconhecer e agir contra a violência, ter estratégias e metodologias de parentalidade protetiva, né? E nós temos o papel também, tanto como as políticas públicas, os programas, de apoiar essas famílias nesse esforço de mudar.
4: De acordo com o Unicef, é preciso ampliar iniciativas já existentes no Brasil que compreendem a parentalidade protetiva, como o Plano Nacional de Cuidados e o Primeira Infância no Sistema Único de Assistência Social, além de garantir sua efetiva implementação. O alerta também é direcionado à conscientização de pais, avós e outros responsáveis do sexo masculino, para que haja quebra das normas de gênero associadas aos cuidados de crianças e adolescentes. Sob supervisão de Fábio Cardoso, da Rádio Nacional no Rio de Janeiro, João Barbosa.
1: 7h41, falamos agora do caso Master. É que tivemos duas decisões ontem. A primeira foi a transferência do Daniel Vorcaro para Papudinha, saiu da superintendência da PF, onde estava negociando a delação. Delação, aliás, que já foi rejeitada duas vezes por não apresentar novos documentos, viu, gente? E aí agora ele foi para essa cela no complexo da Papuda, aqui em Brasília. O Vorcaro também tinha pedido para ir para a prisão domiciliar, pedido que foi negado pelo ministro André Mendonça. A Procuradoria-Geral da República também foi contra. Eles disseram que não apareceram elementos novos que justificassem a ida dele para casa, né, para a prisão domiciliar. Então, ontem à noite mesmo, Vorcaro já foi transferido para a Papudinha, o mesmo lugar onde está o ex-presidente do BRB, o Paulo Henrique Costa. Os dois não devem ter qualquer tipo de contato. Isso está também na decisão de André Mendonça. Paulo Henrique Costa, inclusive, que teve proposta de delação rejeitada, mas aí já é assunto para Renato Ribeiro, que está aqui no estúdio com a gente. Renato, conta para a gente. PGR, então, rejeitou essa delação do ex-BRB?
6: Isso mesmo, Priscila, rejeitou, porque, segundo ele, Paulo Henrique Costa não apresentou elementos novos em relação aos fatos já descobertos pela Polícia Federal e também não indicou eventuais valores que poderiam ser ressarcidos aos cofres públicos. Muito bom dia. A gente lembra, Priscila, que o Paulo Henrique Costa, ele é investigado nessas fraudes envolvendo o Banco Master e seu dono Daniel Vorcaro e também pela tentativa da compra da instituição financeira pelo BRB. As investigações apontam que o ex-dirigente teria combinado com o Daniel Vorcaro o recebimento de mais de 146 milhões de reais em propina, valor que seria repassado por meio de imóveis, e ele foi preso em abril durante uma das fases da Operação Compliance Zero e está, como você bem disse, em uma cela na Papudinha, no Complexo da Papuda, aqui em Brasília. E Paulo Henrique Costa, Priscila, nega todas as acusações.
1: Pois é, vamos ver aí o desenrolar dos próximos passos. Renato, obrigada, bom dia para você. E no caso da ex-deputada Carla Zambelli, o governo brasileiro enviou à justiça italiana os documentos sobre o pedido de extradição dela. Pedro Lacerda tem as informações.
7: A Advocacia Geral da União informou nesta quinta-feira que protocolou na Corte de Cassação da Itália a defesa do governo brasileiro pela extradição da ex-deputada federal Carla Zambelli. A manifestação apresentada à Justiça italiana inclui informações do Supremo Tribunal Federal sobre a validade da condenação da ex-parlamentar e as garantias exigidas pelo Tribunal Europeu para a extradição. O processo, que tramita em sigilo, é referente à segunda condenação de Zambelli. Em agosto do ano passado, o plenário do Supremo a sentenciou a 5 anos e 3 meses de prisão pelos crimes de porte ilegal de arma de fogo e constrangimento ilegal. A ex-deputada é acusada de perseguir, armada, o jornalista Luan Araújo em outubro de 2022, durante um ato político em São Paulo, na véspera do segundo turno das eleições presidenciais. Zambelli, que tem dupla cidadania, deixou o Brasil para não cumprir a pena e estava em liberdade na Itália. A justiça italiana já havia negado a extradição dela em outro processo que trata da invasão aos sistemas do Conselho Nacional de Justiça em 2023. Nesse caso, ela foi condenada a 10 anos de prisão. A AGU informou que o governo brasileiro seguiu todos os parâmetros do tratado de extradição com a Itália e reafirmou o compromisso com a cooperação jurídica internacional. A Corte de Cassação italiana deve julgar o novo pedido do Brasil nas próximas semanas. Da Rádio Nacional em Brasília, Pedro Lacerda.
1: 7h46, você já ouviu aqui no Repórter Nacional que 2 brasileiros estão entre os mais de 200 mortos confirmados em consequência dos terremotos que atingiram a Venezuela. O governo brasileiro vai enviar voos de ajuda humanitária no resgate e cuidado dos sobreviventes. E você ainda vai ouvir.
8: Fortaleza comemora 300 anos com homenagem da Caixa Cultural, que exibe uma instalação interativa com imagens marcantes da capital cearense.
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2: No Destaque Internacional, a gente fala sobre a onda de calor na Europa, tem alerta de especialistas. E Lúcia Misa está nos estúdios da Rádio França Internacional em Paris e tem os detalhes para a gente. Lúcia, bom dia. Seja bem-vinda. Quais informações que você tem para a gente aí?
10: Obrigada, Dilson. Bom dia para você, para a Priscila e para os ouvintes. É um estudo de cientistas da World Weather Attribution que afirma que as mudanças climáticas são, sem dúvida, responsáveis pela intensidade dessa onda de calor que atinge a Europa Ocidental. Os especialistas garantem que esse evento seria praticamente impossível de acontecer 50 anos atrás. Em toda a Europa, 150 milhões de pessoas voltam a enfrentar temperaturas superiores a 35 graus nessa sexta-feira. Suíça, Reino Unido, Espanha, França quebraram seus recordes de calor para o mês de junho. Na Alemanha, quase todo o território é atingido pela onda de calor. Aqui na França, 2/3 do país permanecem em alerta vermelho para as altas temperaturas, embora a situação esteja ligeiramente melhor hoje. O pico de calor aconteceu na quinta-feira, segundo o Instituto Météo France. O balanço de mortos por afogamento subiu para 55 pessoas aqui na França. O calor e a lotação do sistema hospitalar levaram ao cancelamento de 2 grandes eventos que estavam previstos para esse fim de semana, um festival de música e a parada do orgulho LGBTQIA+. O presidente francês Emmanuel Macron afirmou que o país realizou um grande trabalho para combater o aquecimento global, mas ressaltou que não é possível se adaptar a um pico de temperaturas que é sem precedentes aqui na história do país. A companhia de energia EDF, junto com bancos públicos, os dois anunciaram a liberação de 130 milhões de euros para equipar escolas, creches e centros de recreação infantil com sistemas de resfriamento. Daqui até setembro, 3.500 escolas francesas estão fechadas em todo o país por não terem infraestrutura adaptada ao calor. Lúcia Misel, da Rádio França Internacional, para o Repórter Nacional.
2: Muito obrigado, Lúcia.
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2: E na Copa do Mundo foi definido qual seleção será a rival do Brasil no jogo de segunda-feira e vai ser o Japão que empatou com a Suécia em 1-1. Resultado confirmou os japoneses na segunda colocação da chave. Com isso, a seleção asiática será adversária do Brasil na segunda fase da Copa do Mundo, na segunda-feira, às 14h, em Houston. A liderança do grupo ficou com a Holanda, que derrotou a Tunísia por 3-1. Aliás, o Brasil se reapresenta hoje para focar nos treinos até domingo. E hoje é dia de saber quem são os classificados do grupo H e I. Informações com Bruno Mendes.
11: Vamos começar com os resultados desta quinta-feira pela Copa do Mundo. Costa do Marfim venceu o Curaçao por 2-0 e se classificou. O Equador bateu a Alemanha por 2-1 e também conseguiu classificação. O Japão empatou com a Suécia 1-1 e será o próximo adversário da seleção brasileira. Tunísia perdeu para a Holanda por 3-1. Paraguai e Austrália empataram em 0-0 e a Turquia venceu de virada os Estados Unidos por 3-2. Nesta sexta-feira, a bola rola para outros jogos da Copa do Mundo envolvendo clubes que querem classificação. 16h tem França e Noruega, Senegal e Iraque. Às 21h tem Uruguai e Espanha, Cabo Verde e Arábia Saudita. O técnico de Cabo Verde, Pedro Bubista, falou sobre Vini Júnior. Diz que o jogador está na lista dos melhores que disputam a Copa.
12: Eu penso que o Vini está tendo mostrado durante esses últimos anos que tem condições para brigar com esses outros, os outros jogadores, até porque já fez vários golos nessa competição e por pertencer também o Brasil, que é uma equipa que é sempre candidato, eu penso sinceramente que ele está dentro dessa lista.
11: Já na madrugada de sábado, mais duas partidas, Egito, Irã, Nova Zelândia e Bélgica. Da Rádio Nacional em Brasília, Bruno Mendes.
1: E a gente fala agora de educação. É que os três principais indicadores do Censo Escolar 2025 apresentaram um grande avanço. Estudantes estão conseguindo permanecer na escola, avançar de série e concluir os estudos no tempo adequado. Os números foram divulgados pelo Ministério da Educação. Reportagem de Daniela Longuinho.
13: Os indicadores da segunda etapa do Censo Escolar 2025, divulgada nesta sexta-feira, apontam uma trajetória de melhoria no ensino médio público no país. Entre 2022 e 2025, a reprovação caiu 62%, o abandono escolar diminuiu 61% e a distorção idade-série, indicador que mede o atraso escolar, reduziu 28%. Para o ministro da Educação, Leonardo Barchini, os resultados demonstram que os estudantes estão conseguindo permanecer na escola, avançar de série e concluir os estudos no tempo adequado, graças a uma série de políticas públicas, em especial o programa Pé de Meia.
14: O aumento das matrículas em tempo integral é importante, o aumento do financiamento da educação é importante, a retomada dos programas do MEC, dinheiro direto na escola, a melhoria da alimentação escolar, do recurso para alimentação escolar, para o transporte escolar, tudo isso contribui para um conjunto de melhorias que nós vislumbramos nos últimos 4 anos. Mas eu poderia dizer que o Pé de Meia é o carro-chefe dessa política toda de melhoria que foi implementada desde 2023.
13: O ministro Leonardo Barchini destacou ainda que, pela primeira vez, os três principais indicadores do levantamento melhoraram ao mesmo tempo.
14: Nessa revolução que a gente fez nas últimas décadas de botar todo mundo para dentro da escola, a gente não tinha visto que esses fatores concomitantemente melhoraram no país. Porque você coloca muita gente para dentro, o rendimento diminui, porque é muita gente vulnerável entrando no sistema, ou às vezes o abandono aumenta. Enfim, esses três fatores correlacionados e diminuindo, melhorando ao mesmo tempo, é algo inédito que a gente reputa, obviamente, a capacidade de incidência do Pé de Meia na vida estudantil desses jovens brasileiros.
13: A nova etapa do Censo Escolar 2025 mostrou ainda que nos últimos 3 anos, a taxa de aprovação de estudantes do ensino médio subiu 11% no país. Outro destaque foi a expansão da educação em tempo integral, que alcançou a meta do Plano Nacional de Educação, que previa 1 em cada 4 estudantes matriculados na modalidade. O percentual de matrículas em tempo integral passou de 15% em 2021 para 25,8% em 2025, alcançando 8 milhões e 800 mil estudantes da rede pública. Da Rádio Nacional em Brasília, Daniela Longuinho.
2: E é hora de movimentar a nossa rede nacional de comunicação pública para falar de bem-estar. A iluminação em LED está presente em cada vez mais casas e ambientes de trabalho, mas a escolha da tonalidade da luz pode influenciar diretamente o conforto visual, o sono e a qualidade de vida. Especialistas alertam que, além da economia de energia, é preciso considerar os efeitos da iluminação na saúde. Reportagem de João Paulo Seabra, da Rádio Cultura FM de Belém.
15: Presentes em residências, escritórios e estabelecimentos comerciais, as lâmpadas de LED ganharam espaço por oferecerem economia de energia e maior eficiência na iluminação. Mas o uso inadequado, especialmente das versões de luz branca fria, pode causar desconforto visual e prejudicar o bem-estar. Como informa a professora de arquitetura e urbanismo da UNAMA, Tatiana Medeiro.
16: Iluminação em LED não deve ser analisada apenas como eficiência energética, mas como um sistema de conforto ambiental. A escolha entre luz fria e quente envolve fatores fisiológicos, psicológicos e funcionais. A recomendação é especificar a iluminação de forma estratégica, considerando o uso da ergonomia visual e qualidade de vida do usuário, e não apenas a disponibilidade de mercado.
15: Existem 3 principais tonalidades de LED: branco frio, neutro e quente. Cada uma delas é indicada para diferentes ambientes e necessidades, devendo ser escolhida também com base no conforto ocular. A especialista Tatiane Medeiro explica que tipos de luz fria favorecem a concentração e costumam ser utilizadas em ambientes de trabalho.
16: Muitas pessoas compram luz fria não por escolha consciente de conforto, mas por disponibilidade e percepção de melhor iluminação. Para ambientes residenciais, especialmente para o conforto visual, o LED branco quente de 2700K a 3000K é o mais indicado, por ter menor componente de luz azul e reduz a fadiga ocular. Menor estímulo neurológico, favorece relaxamento e mais próximo da iluminação natural ao entardecer.
15: Já a luz quente proporciona a sensação de relaxamento e é mais recomendada para quartos e áreas de descanso. Muitas pessoas optam pela luz branca fria por ser a mais encontrada no mercado, sem considerar os impactos para a saúde visual. O excesso de claridade de luz azul pode provocar fadiga ocular e interferir no ciclo biológico do sono. A orientação dos especialistas é escolher a tonalidade de iluminação adequada para cada ambiente e evitar o excesso de luz azul em espaços destinados para o descanso. João Paulo Seabra, da Rádio Cultura FM de Belém, para a Rádio Nacional em Brasília.
1: Fortaleza está comemorando 300 anos e vai ganhar uma homenagem da Caixa Cultural, que exibe uma instalação interativa com imagens marcantes da capital cearense. Vamos dar uma conferida na reportagem de Carolina Pessoa?
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0: Hospital Cearense completa 300 anos como homenagem para lá de especial. A Caixa Cultural Fortaleza recebe, até o fim do ano, uma instalação interativa com imagens marcantes que carregam afetos e memórias da cidade. Ao todo, a instalação Fortaleza Somos Nós é composta por 11 aquarelas, retratando uma cidade vibrante e em constante transformação, não apenas em sua faixa litorânea, mas também nos bairros centrais e nos mais distantes. Por meio das pinturas apresentadas, o público é chamado a conhecer esses espaços e dialogar com eles, deixando desejos e mensagens para o futuro. O ilustrador paraense Laércio Cubas Júnior, que mora em Fortaleza há quase 10 anos e adotou a cidade como sua segunda terra, é o responsável pelo projeto. Ele conta sobre a origem do seu interesse pela capital do Ceará e a relação afetiva entre Fortaleza e Belém.
1: Eu sou um paraense que, desde criança, frequenta Fortaleza, é apaixonado por Fortaleza, como tanta gente do Brasil inteiro, do mundo inteiro, né, que adora Fortaleza. E desde 2018 eu mudei para cá. E Belém e Fortaleza são cidades irmãs, na verdade, em afetuosidade, todo mundo adora um camarão, o cearense adora um carimbó, o paraense adora um forró.
0: Conhecida por belas atrações naturais, como praias e dunas, Fortaleza também abriga uma rica cultura, arquitetura histórica, culinária típica e artesanato diversificado, que combina tradições como a indígena, africana e sertaneja. Fortaleza foi declarada cidade criativa do design pela Unesco, devido a seu planejamento urbano e a produção artística. Alguns destaques são as ciclovias, que se tornaram marca registrada do local. A instalação Fortaleza Somos Nós segue até o fim do ano na Caixa Cultural, com entrada franca.
2: O melhor lugar do mundo.
0: Da Rádio Nacional no Rio de Janeiro, Carolina Pessoa.
3: Agora, 7h59, o repórter nacional fica por aqui, com trabalhos técnicos de Egberto Martins. Muitíssimo obrigado pela audiência, um fortíssimo abraço, aproveite bem seu dia, até amanhã.
4: Uma ótima sexta-feira, um bom fim de semana e até segunda.
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3: Olá, bom dia! Eu sou Michele Bruck e chego para te fazer companhia com o Universo Literário dessa nossa sexta-feira, hoje dia 26 de junho. E seja muito bem-vinda e bem-vindo à Estação do Conhecimento, neste que é o programa que te leva o melhor da literatura e da música brasileira até às 10 da manhã. As histórias que atravessam gerações, contadas de boca em boca, guardam memórias, saberes e modos de ver o mundo. O livro de contos Antologia Fantástica da Tabatinga evidencia isso para os leitores através de elementos do fantástico e do mistério. Escrito por Diogo Cavalcante, cada história se baseia em uma pesquisa que envolve entrevistas com moradores da comunidade quilombola mineira, valorizando a tradição oral que circula entre as gerações. A primeira parte da entrevista vai ao ar para você às 8h30 da manhã, a segunda às 9h15, tem os dicas literárias e de música brasileira. O nosso DJ Guilherme Amintas te traz o Jair Rodrigues, Pepeu Gomes, que eu adoro, Marcos Valle. Vai ter também Rosa Maria Schkerma, outra elegantérrima da música brasileira, é a Flora Purim, que também marca presença com Ayrton Moreira e muito mais. Então eu te convido a interagir ao vivo com a nossa equipe no WhatsApp 31-3409-1045. 31-3409-1045, tá bom? O programa começa com Luiz Melodia, composição dele, Paixão.

0: a gente ouviu Djavan, encerrou o primeiro bloco do Universo dessa sexta-feira com Cedo ou Tarde, que é uma composição do Djavan. E aí a gente vai de intervalo, porque eu volto daqui a pouquinho com a nossa primeira dica literária do dia. Até já!
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Escrever. A descoberta do mundo, Clarice Lispector. Escrever para jornal não é tão impossível. É leve. Tem que ser leve. E até mesmo superficial. O leitor, em relação ao jornal, não tem nem vontade nem tempo mesmo de se aprofundar. Mas escrever o que se tornará depois um livro exige às vezes mais força do que aparentemente se tem. Sobretudo, quando se teve de que inventar o próprio método de trabalho, como eu e muitos outros. Quando, conscientemente, aos 13 anos de idade, tomei posse da vontade de escrever. Eu escrevia quando era criança, mas não tomara posse de um destino. Quando tomei posse da vontade de escrever, vi-me, de repente, num vácuo. E nesse vácuo não havia quem pudesse me ajudar. Eu tinha que eu mesma me erguer de um nada. Tinha eu mesma que me entender. Eu mesma inventar, por assim dizer, a minha verdade. Como comecei, e nem sequer era pelo começo, os papéis se juntavam um ao outro. O sentido se contradizia. O desespero de não poder era um obstáculo a mais para realmente não poder. A história interminável que então comecei a escrever, com muita influência de Lobo de Estepe, Hermann Hesse. Que pena eu não ter a conservado. Rasguei, desprezando todo um esforço quase sobre-humano, de aprendizagem, de autoconhecimento. E tudo era feito em tal segredo. Eu não contava a ninguém. Vivia aquela dor sozinha. Uma coisa já adivinhava. Era preciso tentar escrever sempre. Não esperar para um momento melhor. Porque este sim simplesmente não vinha. Escrever sempre me foi difícil. Embora tivesse partido do que se chama vocação. Vocação é diferente de talento. Pode-se ter vocação e não ter talento. Isto é, pode ser chamado e não saber como ir. Esse conto foi lido por mim, Malu Campestre, e com os trabalhos técnicos de Cláudia.

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3: E de volta com o Universo Literário, muito bom dia para você que nos acompanha aqui em 104,5 FM e também aí em nosso site, o fmg.br/rádio. Te convido para a primeira dica literária dessa sexta-feira.
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3: O meu nome é Severino. Não tem outra de pia. Como há muitos Severinos, que é santo de Romaria, deram então de me chamar Severino de Maria. Como há muitos Severinos, com mães chamadas Maria, fiquei sabendo da Maria do finado Zacarias. Mas isso ainda diz pouco. Há muitos na freguesia, por causa de um coronel que se chamou Zacarias e que foi o mais antigo senhor dessa sesmaria. Como então dizer quem fala ora a vossas senhorias? Vejamos. É o Severino da Maria do Zacarias, lá da Serra da Costela, limites da Paraíba. Você acabou de ouvir um trecho do livro Morte e Vida Severina, escrita por João Cabral de Melo Neto. Publicada em 1955, a obra é um dos grandes clássicos da literatura brasileira e acompanha a trajetória de Severino, um retirante nordestino que deixa o sertão em direção ao Recife em busca de uma vida melhor. Ao longo do percurso, o personagem se depara com a fome, a seca e a desigualdade, descobrindo que sua história é também a de muitos outros Severinos, com uma linguagem marcada pela musicalidade e pelas rimas da tradição popular nordestina. João Cabral de Melo Neto constrói um retrato sensível das injustiças sociais do país. O livro Morte e Vida Severina é publicado pela editora Alfaguara e está disponível em livrarias e físicas e digitais, claro, também em sebos. E o mais legal é você dar um pulinho aí na biblioteca do seu bairro e procurar por essa obra, tirar um tempinho, ficar ali curtindo Morte e Vida Severina, clássico de João Cabral de Melo Neto. Primeira dica literária, que luxo, hein, produção? Nesta sexta-feira, agora eu te deixo com outro luxo, que é o Jair Rodrigues, composição dele, Consolação.

0: E você ouviu a Titane, Adorirã no Céu, música do Eugênio Gomes, encerrando aí então o nosso bloco. Vamos fazer o seguinte, o intervalo é super rápido. Eu volto com o artista gráfico, escritor e ilustrador Diogo Cavalcante. Vamos falar sobre o seu livro Antologia Fantástica da Tabatinga, que transforma histórias, memórias e tradições de uma comunidade quilombola mineira em contos de mistério e fantasia voltados ao público infantil. Não saia daí, que eu volto com o Diogo já já.
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0: Bom dia, por aqui o Universo Literário da Rádio FMG Educativa. Obrigada pela sua parceria, pela sua amizade. Vamos juntos até às 10 da manhã com o melhor da literatura e da música brasileira. Para quem chegou agora, entre e fique à vontade que está na hora do nosso bate-papo do dia.
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0: Na comunidade quilombola da Tabatinga, localizada no município mineiro de Bom Despacho, as narrativas fantásticas seguem vivas e agora ganham novas páginas por meio do livro infantil Antologia Fantástica da Tabatinga. A obra abarca 6 contos de mistério e fantasia inspirados em histórias, memórias e tradições da comunidade, resultado de uma pesquisa realizada com moradores da região e de um trabalho de valorização da cultura quilombola e da tradição oral. Além das ilustrações coloridas, o livro apresenta palavras da língua da Tabatinga, reconhecida em 2024 como Patrimônio Cultural e Material do município de Bom Despacho. Com protagonismo negro e ações voltadas à democratização do acesso à leitura, a publicação busca preservar a memória coletiva da comunidade e apresentar às novas gerações a riqueza cultural e linguística de um importante território tradicional mineiro. Para conhecermos então mais sobre esse projeto, convidamos ele, o autor Diogo Cavalcante. Bom dia, Diogo Cavalcante. Seja muito bem-vindo ao Universo Literário da Rádio FMG Educativa. Muito obrigada pela sua participação. É um prazer recebê-lo conosco.
5: O prazer é todo meu, Michele, ouvintes. Estou muito feliz em estar aqui hoje.
0: Obrigada, Diogo. E o livro Antologia Fantástica da Tabatinga nasce de histórias, memórias e tradições de duas comunidades quilombolas de Bom Despacho, que é o Quilombo Carrapatos, da Tabatinga, e o Quilombo Quentassol. Queria que você contasse um pouco para a gente mais desse contexto, dessas comunidades. Como é que elas estão localizadas na cidade? O que que representam?
5: Então, Michele, lá em Bom Despacho, que fica lá no centro-oeste mineiro, existem esses dois quilombos, né, que é o Carrapacho e a Tabatinga.

0: e o Quenta-Sol. Ambos são quilombos, e isso é uma particularidade, que eles são quilombos, mas eles estão dentro da área urbana, do perímetro urbano da cidade. Então não é como se fosse quilombos que estão em área rural ou estão mais afastados, sabe? Eles estão integrados mesmo dentro ali da cidade. E ambos ficam em regiões que são bem periféricas, assim, de Bom Despacho, que é um município pequeno, mas que tem um impacto cultural muito forte. É, Bom Despacho tem um registro da língua da Tabatinga, e isso só é possível por conta desses quilombos, né? Que eles conseguiram resguardar essa língua. E isso é feito muito através, principalmente, na verdade, né? Através da oralidade e através desse contato e dessa conversa sobre memórias, assim, que uma mãe vai contar uma experiência para um vizinho, para um afilhado, para um filho, e aí vai passando não só a história, mas passa também a língua, sabe? E isso é muito bonito lá em Bom Despacho.
1: Que
0: E eu
1: legal.
0: tive contato muito intenso com esse pessoal desde a pandemia, porque com todo mundo precisando se recolher, né, diminuir um pouquinho o contato social, eu saio de Belo Horizonte e aí eu vou para o município de que meu marido nasceu, que é lá em Bom Despacho. E foi lá que eu conheci esses quilombos. Então, desde então, eu estou muito próximo dessa realidade dos quilombos de Bom Despacho, sabe?
1: E a partir daí do jogo, como é que surgiu a ideia de transformar essas narrativas orais em um livro infantil?
0: Então, eu tinha feito anteriormente um outro livro, foi o primeiro livro que eu ilustrei e desenhei, que e escrevi, que se chamava O Pássaro Gigante, né? Que ele vai recontar a história do mito de formação do Oxóssi, só que fazendo uma literatura infantil que dialogasse com as crianças, que dialogasse não no aspecto religioso, mas num aspecto mitológico da coisa mesmo, sabe? Com aquele arco, e de uma forma que integrasse a criança dentro daquela cultura, assim, de uma forma natural. E aí, na experiência que eu tive contando essas histórias, tanto nas escolas de Bom Despacho, quanto lá nos próprios quilombos, eu cheguei com uma história e fui apresentado várias outras. E no tempo que eu estava na cidade também, é muito comum, assim, você faz uma amizade, alguém te conta um causo e te conta uma história, e aí sempre tem algum assunto que envolve assombração, porque Bom Despacho também tem essa característica de ser muito mística. E aí eu fui coletando essas histórias ao longo do tempo. Com o PNAB, que é esse edital de fomento cultural, eu tive a oportunidade de pensar, poxa, dessa experiência toda que eu tive, tem tanta história boa nesse município, né? E com uma origem tão interessante quilombola, por que não escrever isso para criança? E foi aí quando eu comecei a fazer esse trabalho de fazer uma entrevista com várias pessoas durante 7 meses, foi o tempo que durou o período de entrevistas, e de lá eu selecionei 6 contos que poderiam servir de norte para eu contar algumas histórias. Então, nunca é um conto isolado. Por exemplo, eu entrevistei uma das pessoas, foi o Vinícius, que inclusive faz o dicionário da Tabatinga, tem um site muito completo. E a história dele serviu como uma linha condutora que eu consegui costurar várias outras histórias nessa mesma, sabe? Então, são 6 contos, mas cada conto é uma junção, assim, de várias entrevistas, vários contatos, vários encontros com o pessoal lá de Bom Despacho. Foi muito legal esse projeto.
1: Que legal. E desses encontros, né, que você teve com os moradores das comunidades quilombola, o que que mais te marcou? Teve alguma história que te tocou mais?
0: Ó, eu acho que a coisa mais interessante, assim, é como a religião, principalmente porque Bom Despacho tem ícones, assim, das cidades, principalmente o que eu posso citar aqui, que é o Padre Libério, que é
1: Sim,
0: um padre que
1: demais.
0: atualmente ele é considerado, ele foi beatificado, esse é o termo, né? Ele tá naquele caminho para ser santificado e virar um santo brasileiro, assim. E esse padre, ele é muito recente na vida das pessoas. Existe uma das pessoas que eu entrevistei, que é a Regina, que menina ainda acompanhava esse padre de perto, muito próximo dele. Esse sobrenatural, de cura, de milagres, de coisas que acontecem, é muito presente ainda no cotidiano de Bom Despacho. Então, quando você conversa com alguém, e alguém sempre vai contar uma história que, pra gente, assim, de fora, pode entender como uma história de assombração. Aí você vai entrevistar outra pessoa e a pessoa conta o mesmo fato, quase como se fosse de um outro ponto de vista, sabe?
1: Entendi.
0: E aí você tem o mesmo caos sendo contado assim por várias pessoas. É muito legal isso.
1: Padre Libério está lá em Leandro Ferreira, né, perto de Bom
0: Isso.
1: Despacho, terra da minha avó, conheço demais, mas
0: Ai, que
1: conheço
0: legal!
1: da palma da mão, colega. A gente está no mesmo
0: Muito
1: canto.
0: legal.
1: Leandro é uma delícia, né? Pequenininho, ó.
0: Eu fui lá por causa dessa
1: Ei.
0: pesquisa, né? E aí eu conheci igreja, conheci onde está depositado hoje em dia. Menor que Bom Despacho, mas é muito interessante. Uma cidade que ela se organizou em volta desse personagem, né? Do Padre
1: Exatamente.
0: Libério.
1: E das quitandas, né? Das nossas tias lá, que pelo amor de Deus, gente.
0: Muito bom.
1: Mas, Diogo, voltando aqui ao nosso papo, os contos transitam aí pelo mistério e pela fantasia. Como a gente tem falado, tem toda essa questão mística, espiritual, né, nessa região. E no Brasil inteiro, por que esses elementos foram importantes para apresentar a cultura da Tabatinga para o público infantil?
0: Então, eu acho que aí é uma mistura tanto de interesse pessoal meu, quanto do que naturalmente aconteceu com esse contato, né, meu com a população lá, o pessoal de Bom Despacho, que é um município muito legal, assim, muito acolhedor. E pessoal meu, porque eu sempre gostei muito do gênero de mistério, né, o gênero de fantasia dentro da literatura infantil. Talvez porque criança era meu gênero preferido, assim, era o que mais me fazia engajar na leitura, sabe? Aquele mistério, o que é que vai acontecer depois, sempre me interessou muito, assim. Então, talvez por isso, na minha escuta, durante esse tempo de pesquisa, as histórias que mais brilhavam meus olhos sempre eram essas histórias, assim, que você não consegue explicar o que é que aconteceu, mas que quem viveu garante para você que foi daquela forma. É sobrenatural, não tem explicação, sabe?
1: Entendi.
0: E aí eu acho que isso é o mais interessante. E o bacana é que, durante a forma como as pessoas narram a história para vocês, por exemplo, uma delas chamava Geralda, né, que é a Maria Geralda, que já é uma centenária da Cruz do Monte, que é uma região alta, uma das primeiras igrejas que foram construídas lá em Bom Despacho. E é curioso porque, se você perguntar para ela quantos anos ela tem, ela fala que ela tem 80. Só que todo mundo fala que ela já tem 80 há mais de 30 anos. Então é muito tempo que ela tem 80 anos. E aí ela conta inúmeras histórias, assim, e a história que coisas voam, que coisas pegam fogo, que coisas desaparecem, aparecem em outros locais, que ela já viu o Padre Libério flutuando, né, que é uma das características que foi atribuídas a ele. Mas quando você pergunta, nossa, mas isso aí não é assombração, não, isso não é fantástico, não, ela vai sempre terminar a frase assim para você: não, isso aí não existe, isso aí não acontece, não, não acredito nisso. Aí você fala, mas você não viu? Eu vi, mas eu não acredito. Isso
1: Gente,
0: aí, eu achava isso muito engraçado,
1: que
0: assim,
1: louco!
0: como existe essa dualidade, sabe, nas narrativas lá da cidade, assim.
1: Agora, Diogo, eu queria falar das ilustrações. Como é que foi, esse seu processo de criar essas imagens de capa e de cada conto em diálogo com essas histórias e com a cultura da comunidade? Como é que surgiram essas imagens?
0: Ó, desde o começo eu queria fazer uma referência a Bom Despacho que fosse próximo da cidade. Então, assim, uma criança que pega o livro hoje e lê o conto, por exemplo, na capa, existem referências a igrejas que existem no município, mas eu não queria que ficasse preso necessariamente à arquitetura contemporânea, porque ela muda muito, né? E a gente vem de um tempo que Bom Despacho também, infelizmente, sofre esse processo. Que alguns prédios até históricos, eles são derrubados e
1: É.
0: construir aquelas casas quadradas, sabe? Isso
1: Sei.
0: acontece. Então, assim, não adiantaria para mim me prender a imagens históricas da cidade, como a cidade era antigamente, porque eu acho que ia faltar adesão. A criança não ia conseguir reconhecer aquela rua, porque aquela rua não existe mais hoje, né? Então, eu fiz o meio termo, assim, eu coloquei lugares que existiam com uma referência rural da cidade, porque Bom Despacho, quando você olha no mapa, ele é muito grande, mas ele é muito grande e era rural. A cidade mesmo construída, ela é bem menor, que fica ao centro, assim, no formato que lembra até um H. E aí foi esse marco, assim, eu consegui colocar alguns elementos que existem na cidade mesmo, como, por exemplo, o biscoito da Mariquinha está colocado na cidade, algumas igrejas, a vegetação mais árida também está colocada, na cidade. Os pratos principais também estão colocados lá. A ideia da paineira, que ela existe, fica na frente da Santa Casa Santa Casa, que é um hospital grandão que tem lá em Bom Despacho. Na frente tem essa paineira e do outro morro tem a igrejinha da Matriz. Então eu consigo colocar a silhueta da igrejinha da Matriz lá no final do morro. Então a ideia principal foi trazer esses elementos que trouxesse identificação para as crianças, né? Dentro dessa atmosfera que eu gosto de trabalhar, que ela é mais aquarelada, que eu acho que é uma questão assim, porque quando você usa aquarela, que parece que o desenho não se termina nele, né? A pintura não termina, ela permite que a imaginação preencha dentro daquelas manchas, assim, outros universos. E aí eu segui esse caminho, uma mistura entre símbolos específicos de Bom Despacho, da gastronomia, da arquitetura, a questão rural de Bom Despacho, e o meio do caminho entre uma arquitetura como era e como é para causar essa identificação, sabe?
1: Tá aí, você conferiu a primeira parte do nosso bate-papo com o escritor, ilustrador e artista gráfico Diogo Cavalcante, autor da antologia fantástica da Tabatinga. Daqui a pouquinho, a gente volta com a segunda parte deste bate-papo. Por enquanto, o intervalo e já já tem mais universo literário para você.
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3: Quando penso em jogos de Copa do Mundo que me marcaram, um dos primeiros que me vem à mente é Brasil e Bélgica, nas quartas de final da Copa 2018. Esse jogo foi muito marcante para mim, porque foi a primeira Copa que eu acompanhei um grande jogo da seleção com atenção total, do início ao fim, realmente concentrado no que estava acontecendo dentro de campo. Em 2014 eu vi o 7-1, claro, e aquilo marcou muita gente. Mas na minha lembrança pessoal, aquele dia fica muito mais associado ao ambiente em volta, que foi quando eu aprendi a mexer com churrasco e viver aquele momento com outras pessoas. O jogo ficou em segundo plano. 2018 foi diferente, eu estava inteiro ali, ligado naquele jogo. E era um jogo enorme, assim. De um lado, o Brasil do Tite, que vinha muito forte, talvez uma das seleções brasileiras mais organizadas dos últimos anos. Era também a segunda Copa do Neymar, depois de toda a frustração de 2014. Do lado de lá, vinha a Bélgica, a chamada geração belga, que era tratada como a melhor da história do país. Ela tinha muita expectativa em cima do Hazard, do De Bruyne, do Lukaku, do Courtois. Eu lembro de assistir acreditando que o Brasil passaria com tranquilidade. Mas o jogo vai sendo um jogo que ele vai escapando a todo momento. O gol contra do Fernandinho logo no começo, ele pesa demais. Depois o De Bruyne amplia, começa o debate se dava para o Alisson pegar ou não. O Brasil até corre atrás o tempo todo, mas é sempre isso, o Brasil correndo atrás do jogo, nunca dominando. O Renato Augusto desconta de cabeça e no final fica aquela sensação angustiante de que dava, estava perto, mas que não aconteceu. Das Copas que eu acompanhei até hoje, foi essa que ficou com mais essa sensação. Aí o que me marcou foi isso, foi a primeira eliminação de Copa que eu vivi plenamente como torcedor, acompanhando cada lance, sentindo cada minuto e ficando com aquela sensação amarga depois do apito final. Acho que ali eu senti de verdade o peso de ser torcedor em Copa do Mundo.
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1: Bom dia, nós estamos de volta com o Universo Literário, que de segunda a sexta, de 8 às 10 da manhã, te leva ao melhor da literatura e da música brasileira, sempre em 104,5 FM e também no nosso site, ufmg.br/rádio. Obrigada pela sua companhia, por falar nesse site. Tá lá tudo que a gente produz, tá? Matérias, entrevistas, reportagens, fique à vontade. Para mim, pessoa física, Michele, ele é um dos melhores guitarristas do Brasil. Pepeu Gomes, música dele com Luiz Galvão, A Terra Mais de Mil.

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0: você ouviu o Vando, Lamento do Capoeira, encerrando então esta sequência. Vamos de Vera Casanova conferir o toque de poesia enquanto a gente toma um café. Eu volto daqui a pouquinho com mais Universo Literário para você. Até já.
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4: Continuando e terminando essa semana com Frederico Barbosa, num livro belíssimo chamado Louco no Oco Sem Beiras, Anatomia da Depressão, editado pela Atelier Editorial. Eu leio. Eu, professor, estou só. E dou só aquela aula densa, pesadelo sem tato que se pensa, e é só pó de mico nesse carnaval. Tontos só querem a brisa, leve só, que neutraliza o difícil necessário que a gente finge ensinar só. Quem poderia me ouvir nessa angústia? A quem interessaria o meu poço, o esforço pendular? Quem quer saber do meu umbigo, o nariz perdido? Sem um magro cavalo, sigo no carro, calado vou. Perdi a chave, não paguei. Perdi o óculos, não fechei. Perdi a carteira, não olhei. Surtei. Sem um puto, e ainda puto com tanto poeta, prosa, escuto do povo, um poema Joyce Rosa. Pobrema é coisa de pobre, seu moço, e vomitei meu almoço. E se o dente doer, esqueço. Sem dinheiro, sem conserto, nervo exposto, desespero, esqueço. Panaca não entende a minha raiva. Tem tudo e vence gabar na minha cara. Não lhe dói o dente, nada é sem remédio, não ficou sem um puto, não tropeça por aí de sono e tédio. Não entende, é esperto, panaca. Perco meu tempo no lixo fácil, no banheiro, internet, no esporte da TV. Desperdiço-me anos, como se passaram tantos, como papo de chá, chato, chato. Mal de e-mail, virtualidades banais, e meu tempo se vai online. O mundo se arma para o blá blá blá. Satélite, browser, telefone celular, ondas e sondas, sem ter o que falar. E depois a culpa, ainda a culpa, há sempre culpa, o remorso, o descontrole, o lamento, o desperdício, o remoer o dia inteiro. Em terra de profetas, quem se cala é o poeta. Porque houve Auschwitz, porque o caos é aqui, porque a palavra consola, porque há tantos Brasis, porque arte é ordem. Escrevo e sou gri. Entre a expressão banal e a invenção genial, fico com a impressão. Invento no leitor a expressão do meu horror. Imprima-se. Fim. Esse foi Frederico Barbosa, em Louco no Oco Sem Beiras, Anatomia da Depressão, editado pela Atelier Editorial.
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0: Bom dia, nós estamos de volta com o Universo Literário. Por aqui é a Estação do Conhecimento, o FMG Educativa, ao vivo para você em 104,5 FM, também lá no nosso site, o fmg.br/rádio. Eu sou Michele Bruck, um privilégio passar parte das manhãs ao seu lado, conferindo o que há de melhor no nosso Universo Literário. E hoje ainda, às 9h15, olha só, a gente vem com a segunda parte do nosso bate-papo com o escritor, ilustrador e artista gráfico Diogo Cavalcante. Ele é autor da Antologia Fantástica da Tabatinga. Fala então sobre memória, ancestralidade e a riqueza cultural da comunidade quilombola de Tabatinga. 9h15 esse bate-papo, a continuação desse bate-papo. Tenho dica literária de música brasileira. DJ Guilherme Amintas vai te levar Dom Salvador e Abolição, Flora Purim, Gilberto Gil e muito mais. Deixo o convite para você interagir com a nossa equipe ao longo do dia, durante toda a programação, no WhatsApp 31-3409-1045. 31-3409-1045, tá bom? A gente começa essa sequência com o Marcos Valle, na parceria com o Paulo Sérgio Valle, Samba de Verão.

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2: Ah, vamos fazer um canto de Ossanha?
1: Claro.
2: O canto da mais difícil e mais misteriosa das deusas do candomblé baiano. Aquela que sabe tudo sobre as ervas, sobre a alquimia do amor.

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2: Agora são 10 horas e 6 minutos. Bom dia!
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2: Estatuto da Pessoa Idosa, artigo 114, o artigo 1º da Lei número 10.048, de 8 de novembro de 2000, passa a vigorar com a seguinte redação. Artigo 1º. As pessoas portadoras de deficiência, os idosos com idade igual ou superior a 60 anos, as gestantes, as lactantes e as pessoas acompanhadas por crianças de colo terão atendimento prioritário nos termos desta lei. Manhã de sexta-feira, dia 26 de junho. Sexta não, gente. É, sexta-feira, dia 26 de junho, isso mesmo. Ontem, dia 25, foi quinta-feira, então hoje é sexta, né? Estamos certinho aí na agenda. É porque agora, em vez de aparecer aqui pela primeira vez na semana na quarta, tenho vindo nas quintas. Então, é quinta e sexta nessa dobradinha. Então, hoje, sexta-feira, 26 de junho, apesar dessa minha falha aí no calendário. Hugo Rafael, sou eu que fico com você aqui, fazendo companhia até o meio-dia, com muita música, programação do Guilherme Amintas, e também temos conteúdo aqui preparado pela nossa equipe de produção, liderada pela Alessandra Dantas, a jornalista Alessandra Dantas, apresentadora do Acesso Livre. Ó, quer falar com a gente? Tem o WhatsApp 31-3409-1045. 31-3409-1045. Daqui a pouquinho, na abertura do nosso segundo bloco, a gente vai falar de um simpósio internacional na UFMG que discute avaliação e comunicação de riscos associados ao consumo de alimentos. Primeira vez deste evento internacional aqui no Brasil e é na nossa universidade. Por isso a gente destaca para você logo mais. Olha, gente, o domingo, 28 de junho, é o dia de celebração do Dia Internacional do Orgulho LGBTQIAPN+, data que reafirma o combate à LGBTfobia e também defende a valorização da diversidade sexual e de gênero. A gente vai conversar um pouco sobre essa data, a importância dela, com a Bruna Benevides, que é presidente da ANTRA, Associação Nacional de Travestis e Transsexuais. Ela esteve ontem aqui na universidade fazendo uma palestra dentro da Semana do Orgulho da UFMG, trazendo aí discussões sobre o acesso de pessoas trans ao ensino superior. Importante movimento da universidade, né? Que chega aí em 2026 a sua primeira semana do orgulho LGBTQIA+. Antes tarde do que nunca, não é isso? Não é o ditado? Ó, e a gente tem cobertura aqui especial. Além de Copa do Mundo, não tá rolando só Copa do Mundo, não. A gente vai conversar lá no fim do programa com o Pedro Amorim Martins, tô doido aqui. Com o Pedro Amorim, com quem temos conversado aqui diariamente, quase que diariamente, um de outro, com outro integrante do GFUT. Mas Pedro tem vindo aqui participar com a gente para falar um pouco de Copa. Dessa vez ele acertou um placar, viu, gente? Vai falar disso no finzinho do programa. Mas, como eu tava dizendo, não só de Copa a gente vive, né? Temos também participação da nossa querida Luísa Glória. Na verdade, hoje quem vai conversar com a gente é a Ingrid. A Ingrid e a Luísa estão lá em Ouro Preto, porque tá rolando a 21ª Cineop, a Mostra de Cinema de Ouro Preto. A gente tá sempre acompanhando e a gente vai trazer aqui reportagem, vamos conversar diretamente com a Ingrid, que tá lá junto à Luísa Glória em Ouro Preto. Elas ficaram lá por alguns dias e trarão aqui atualizações em reportagens, cobertura desse festival, como não poderia deixar de ser. A gente vai fazer essa conexão com elas na nossa segunda hora de programa, na qual teremos também a agenda da Copa, como eu já te disse. Agora, sem muitas delongas, vamos seguir para nossa programação musical ouvindo Marina Lima, Me Chama, música do Lobão. Bom dia!

0: Ouvimos aí Augusta Barna, apesar de agora, a música dela. Antes tivemos a Marina Lima, Me Chama, música do Lobão. Agora são 11 horas, 11 horas não, gente. 10 horas, o programa acabou de começar, 10 horas e 16 minutos.
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0: De volta às 10h17 com mais um bloco de Conexões. Vamos já falar aqui sobre a nossa universidade.
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0: Olha, gente, a segurança alimentar baseada na ciência é tema do 4º Simpósio Latino-Americano e Caribenho de Avaliação de Riscos que a UFMG recebe de 30 de junho a 3 de julho. As inscrições podem ser feitas até a próxima segunda-feira. O fórum, realizado pela primeira vez no Brasil, é um dos mais importantes para a discussão na área da análise de riscos para a segurança alimentar. Coordenado pela professora do Programa de Pós-Graduação em Ciências dos Alimentos, da UFMG, Flávia Beatriz Custódio, o evento aborda temas ligados à regulação dos agentes presentes nos alimentos. Dados da Organização Mundial da Saúde revelam que uma em cada 10 pessoas no mundo adoece após ingerir um alimento contaminado. Crianças, idosos e pessoas com sistema imune comprometido são os grupos mais vulneráveis. Para a professora Flávia Custódio, o evento é uma oportunidade de discutir estratégias para alertar as pessoas sobre esses riscos, enquanto também promove aí uma articulação da universidade com instituições do Brasil e do exterior, inclusive aquelas responsáveis pela fiscalização, como é o caso da vigilância sanitária. As pesquisas produzidas pela universidade envolvem interação contínua com a Anvisa, geram impactos para decisões regulatórias. E um dos casos de destaque é a participação da nossa universidade no projeto Brumadinho, para avaliação de riscos de consumo de peixes do rio Parauapeba após o fatídico rompimento da barragem da Vale. Liberação da pesca e do consumo da região veio graças ao relatório produzido pelo grupo envolvido nesse processo. O caso mostra aí a forte ligação entre a produção científica da UFMG e a saúde da população. Então voltamos aí, né, ao evento. As inscrições, ó, são gratuitas e podem ser feitas até a próxima segunda-feira, que é dia 29 de junho. O encontro começa um dia depois, né, no dia 30, que é terça-feira, e segue até a sexta, o dia 3 de julho. Mais informações sobre esse evento você encontra em reportagem publicada no portal UFMG. Acesse ufmg.br, tá lá na seção de notícias, tá bom? Ou, não, mentira, gente, tá na seção de eventos. Não, tá na sessão de notícias, olha aí a pessoa, fui conferir. É que normalmente tem uma sessão de eventos, por ser um evento eu achei que tivesse na sessão de eventos, mas está na sessão de notícias, porque tem uma reportagem do Matheus Espíndola, repórter da agência de notícias da UFMG, falando mais detalhadamente sobre esse evento e sobre esse tema, né, a segurança alimentar. Bom, ó, vamos ouvir aqui Ives Seixas, Livre, a música, canção e composição de Ives Seixas.

0: Então, ouvimos aí Duran Duran 5 Years, música do David Bowie. Pois é, legal, né? Gente, a gente tá ouvindo também antes a Ivy Seixas, cantora carioca. Ela é do Rio de Janeiro, agora eu tô na dúvida se ela é carioca. Ivy Seixas, cantora e compositora de Livre, faixa que a gente acabou de ouvir antes de, dessa música do David Bowie. Agora vamos para o intervalo às 10h30, voltamos já com nossa entrevista de hoje.
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0: Agora são 10 horas e 31 minutos. Este é o Conexões, Cultura, Ciência e Cidadania nas ondas do rádio. Voltamos então para o nosso bloco de entrevista. Vamos lá.
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0: Olha, gente, esse domingo, 28 de junho, é dia de celebração do Dia Internacional do Orgulho LGBTQIAPN+. A data reafirma o combate à LGBTfobia e a valorização da diversidade sexual e de gênero. O dia 28 de junho foi escolhido em memória à revolta de Stonewall de 1969. Na ocasião, frequentadores do bar Stonewall, refúgio da comunidade LGBT em Nova York, reagiram à violenta repressão policial do período. No Brasil, a gente destaca o dia 13 de junho de 1980, que marca o primeiro grande ato de rua organizado pelo movimento homossexual no Brasil, reunindo aí cerca de 1000 pessoas em São Paulo contra a opressão policial da ditadura civil-militar. O país tem um histórico de violência e marginalização dessa parcela da população. Em 2025, o Brasil registrou 237 assassinatos de pessoas da comunidade. Essa violência atinge mulheres trans e travestis de forma desproporcional. Segundo números do Observatório do Grupo Gay da Bahia, elas sofrem 19 vezes mais risco de ser vítimas de um crime de ódio. Os dados reforçam a importância da luta por direitos. LGBTQIAPN+, ainda nos dias de hoje. Em março deste ano, a UFMG aprovou vagas adicionais para pessoas trans e travestis nos cursos de graduação da universidade. Com o intuito de fortalecer o acolhimento à comunidade LGBT+, a UFMG encerra hoje a primeira edição da Semana do Orgulho LGBTQIA+. Desde terça, né, o evento tem promovido debates, atividades culturais com foco na diversidade de gênero e sexualidade. Tivemos, inclusive, a participação ontem. Estive lá no auditório da reitoria para acompanhar a nossa entrevistada, a nossa convidada de hoje, né? E agora ela volta aqui, né, ao ar para esse público amplo, para o nosso público da Rádio UFMG Educativa, para falar com a gente sobre o evento, sobre a importância do reconhecimento da diversidade na universidade. E ela, uma das palestrantes desse evento, a presidenta da ANTRA, Associação Nacional de Travestis e Transsexuais, Bruna Benevides, a quem dou muitas boas-vindas. Bruna, seja bem-vinda aqui à Rádio UFMG Educativa e ao programa Conexões. Prazer tê-la aqui com a gente para essa importante discussão.
2: Olá, pessoal. É um prazer estar aqui com vocês, compartilhar com ouvintes nesse momento, nessa manhã, dessa data que está bem próximo, né, como você falou, do Dia Internacional do Orgulho LGBTQIA+, nessa semana tão histórica, que foi a primeira semana de diversidade organizada pela UFMG e que marca também aí as atividades do centenário. Foi um prazer estar presente.
0: Maravilha, Bruna. A gente vê, né? A gente vê a data, né? O mês do orgulho, essas iniciativas são importantes na luta por direitos e visibilidade para a comunidade. E a gente teve por muito tempo, né, isso muito restrito, né? Dentro da própria sigla, né? Daí a importância desse Dia Internacional do Orgulho LGBTQIAPN+, focando na diversidade também da comunidade. Eu queria que, para começar, Bruna, que você falasse pra gente um pouco sobre o significado e a importância dessa data e a evolução que ela foi tendo, né, durante os anos, inclusive agregando essa diversidade que essa sigla e que essa comunidade comportam no mundo real.
2: Claro, a data é muito importante porque ela nos faz relembrar toda a trajetória que vem sendo trilhada até aqui. Então, é um dia de celebração, mas também de memória, para que a gente não esqueça e que não se repita os horrores que ao longo da história marcaram as repressões contra a comunidade LGBTQIA+. Então, a gente tem a ideia de que a cada 28 de junho temos a possibilidade de fazer um balanço, não apenas do último ano, mas também de toda essa trajetória de mais de 50 anos desde Stonewall, que é esse grande marco, mas também celebrando a organização e mobilização popular dos movimentos sociais LGBTQIA+, aqui no Brasil, que também datam aí desde os anos 70. Então, é um momento de muita alegria, de celebração, mas também de reflexão, para pensar o que nos trouxe até aqui e onde queremos chegar enquanto cidadãos e cidadãs, sobretudo enfrentando as tentativas de desumanização, de criminalização, de realmente as iniciativas que estão hoje tentando promover um apartheid social ao institucionalizar a LGBTfobia, né? São algumas iniciativas nesse processo, mas a gente segue resistindo e esse momento é muito importante do ponto de vista simbólico. As datas comemorativas, elas têm um papel central para ajudar nessa disseminação das narrativas a partir das nossas próprias vozes.
0: Verdade, Bruna. E a gente tem a data ali com origem numa revolta que ocorreu nos Estados Unidos, que não deixa de ser importante, mas a gente tem também, né, a

0: própria organização brasileira da nossa comunidade. A gente não tem esse marco aí da revolta de Stonewall, mas temos, né, histórico de opressão e de resistência, principalmente, a essa opressão. E dentro de todo esse contexto de resistências, a gente pode citar como próprio momento, né, importante nessa luta a fundação da própria ANTRA, Associação Nacional de Travestis e Transsexuais, a qual você preside, que foi criada lá em 1992, e eu queria que você falasse um pouco pra gente sobre essa trajetória de luta, os momentos de destaque, pensando também, né, nessa associação, a ANTRA, que é tão importante, principalmente na defesa das nossas travestis e transexuais.
1: Claro, essa movimentação é muito importante porque Stonewall ele é um marco que consegue agregar e disseminar uma ideia de coletividade para o mundo. Mas aqui no Brasil muita coisa já estava acontecendo. Nos anos 50, nos anos 60, já tinham movimentações de grupos que se organizavam. 1963, a Turma OK é o primeiro grupo LGBTQIA+, que se organiza como um clube de espaços de sociabilidade para agregar a comunidade que naquele momento enfrentava grandes perseguições. Tivemos no final da década de 60 ainda a gravação do primeiro disco por uma travesti no Brasil, Divina Valéria. E desde então a gente também foi reconhecendo o orgulho das nossas próprias conquistas e levantes aqui no território nacional. Nos anos 80, o Ferros Bar, que foi uma grande movimentação de mulheres lésbicas contra a repressão policial, e aí chega, como você mencionou, nos anos 90, onde a gente tinha indicativo que durante a Constituinte teríamos proteções à nossa comunidade incluídas na Constituição, mas infelizmente essas forças antagônicas do atraso impediram essa inclusão efetiva. E aí, desde então, a gente passa a se mobilizar nos nossos segmentos, não separados, mas potencializando as nossas vozes. Então, a ANTRA surge como uma rede que tenta agregar a comunidade trans e travesti ao redor do Brasil inteiro. São mais de 120 instituições afiliadas e tem se tornado ao longo das últimas 3 décadas uma importante referência na defesa dos direitos humanos e uma atuação interseccional com o movimento feminista, com o movimento negro, movimento pela terra, enfim, não existe uma atuação isolada, muito pelo contrário, as pessoas trans e travestis estão totalmente antenadas com as lutas de trabalhadores e trabalhadoras, pelo direito à saúde, pelo direito à cidade, enfim, pelo contexto em que o bem-estar social exista e seja garantido a todas as pessoas sem nenhuma forma de discriminação.
0: Bruna, você falou agora há pouco sobre a importância desse evento, né, que você esteve ontem aqui trazendo uma importante fala, Semana do Orgulho LGBTQIA+, da UFMG. A gente, mesmo sendo uma universidade, né, que temos uma força progressista, as forças conservadoras dentro da universidade, elas ainda existem, né? A gente sabe muito bem disso. Não à toa, nós estamos em 2026 e a UFMG realiza só nesse ano a sua primeira Semana do Orgulho. E recentemente também, né, só nesse ano também, tivemos aprovação das cotas para pessoas trans nos cursos de graduação. Na sua palestra ontem, inclusive, passou, né, sobre essa importância da inclusão de todos, todas e todes. Universidade, Democracia, Acesso e Permanência Trans, né? Fez parte também do ciclo de conferências que celebra os 100 anos da UFMG, que serão completados em breve. Bruna, qual a importância, né, dessa sua fala nesse momento, da aprovação pela UFMG, né, acompanhando aí outras universidades que já aprovaram? A gente sabe que ainda há um cenário de muita necessidade de avanço dessa pauta nas universidades brasileiras, né? Não são todas que ainda reconhecem essa necessidade de criar as cotas enquanto elas são necessárias para as pessoas trans e travestis, e também a importância de eventos assim dentro do ambiente universitário, ambiente acadêmico, de poder trazer, né, essa reflexão, essas vivências que você trouxe, né, ontem aqui para nós.
1: Claro, é muito importante porque a gestão da universidade simboliza e ela informa para a sociedade que ela reconhece a diversidade como parte essencial da nossa Constituição enquanto democracia, enquanto universidade e, consequentemente, enquanto sociedade como um todo. É muito importante a gente considerar que, embora com alguma demora, esses avanços vêm acontecendo, mas nós seguimos avançando. Não tão rápido quanto gostaríamos, não de uma forma urgente quanto as nossas necessidades demandam, mas nós temos visto grandes mudanças que têm impulsionado a luta LGBTQIA+, no sentido de assegurar a sua humanidade, a sua dignidade e acesso aos direitos. Então, ao longo da história da humanidade, pessoas LGBTQIA+, não com esse nome, né, porque estamos falando deste período que estamos vivendo, mas sempre existiram. Então, é muito importante que esse resgate, no marco do centenário da UFMG, também possa reconhecer que lá atrás já haviam pessoas LGBTQIA+, professoras trans, que às vezes não são lembradas,
0: Sim.
1: professores gays, professoras lésbicas, estudantes LGBTQIA+, como um todo. Então, creio que neste momento, no marco dos 100 anos da UFMG, essa universidade centenária e que é referência, ela acena para a sociedade para dizer: nós vemos vocês, nós reconhecemos vocês, e ao colocar uma travesti, que hoje representa uma das entidades mais históricas da própria luta do movimento LGBTQIA+, que é a ANTRA, e eu sou continuidade da luta,
0: Sim.
1: isso sinaliza ainda mais uma abertura da universidade para ouvir a sua própria sociedade. Então, quando a universidade se abre para essas vozes, não só no corpo discente, docente e técnico, mas também para a sociedade como toda, ela tem a possibilidade de proporcionar ainda mais potência e cumprir o seu papel efetivo, que é assegurar a constituição de construção de saberes, de informações relevantes para a sociedade, mas também causar um impacto, visto que é uma universidade pública que estamos falando e que deve se comprometer em devolver algo que impacte a vida material da nossa comunidade, da população como um todo.
0: É verdade. Pensando nesse recorte, Bruna, específico, né? A gente sabe que vários outros recortes, né, em que há também uma defasagem da representatividade do espaço que, né, está sendo conquistado aí com muita luta pelas pessoas trans e travestis, mas o ensino superior é um gargalo também, né? A gente tem aí uma proporção de pessoas trans de 0,3% dos universitários, segundo dados de uma pesquisa da própria ANTRA. Que estratégias podem ser pensadas para além, né, dessas cotas para que essa população alcance e permaneça na universidade? Quem sabe, né, que além do acesso é preciso criar estratégias de permanência. Qual o peso das cotas, por exemplo, aprovadas pela Universidade Federal de Minas Gerais, a nossa UFMG, nesse ano? Você enxerga que essa aprovação por aqui pode mobilizar também outras universidades, outras instituições a adotarem medidas, né, de ações afirmativas, pensando especificamente na população, né, trans e travesti, que ainda é mais marginalizada em relação ao acesso?
1: Sem sombra de dúvidas. Então, quando as cotas são instituídas, ela não pode ser compreendida apenas como uma medida de chegada desses corpos na universidade, mas é necessário que a universidade também faça toda uma movimentação para que, por exemplo, adeque os seus sistemas para respeitar o nome social dessas pessoas, para que não hajam violações nem violências institucionais. É preciso organizar corpo interno da universidade para que pessoas trans não sofram violência quando fizerem uso dos espaços que são segregados por gênero, como banheiro, como alojamentos e outros espaços também. Mas também para enfrentar as próprias transfobias institucionais que muitas das vezes vão aparecer. A gente está falando de uma comunidade que vive um processo de tentativas de invisibilização e marginalização. Então, a entrada na universidade, ela também chega com uma expectativa muito alta para que essa universidade dê conta de outras demandas que vão chegar junto desse corpo que passa a ocupar um espaço, mas que vem cheio de cicatrizes, cheios de negação, né, de omissões constantes ao longo da sua vida. Então, é muito importante que as cotas, elas têm potencial de se transformar em uma política pública essencial para garantir justiça social para a comunidade trans. E aí sim, medidas de permanência são fundamentais, medidas de modificações estruturais também para que possam proporcionar o desenvolvimento acadêmico, científico, intelectual, mas também completamente pessoal e social dessas pessoas que passam a ocupar a universidade. Então, a sinalização é muito positiva, nós vemos com muito bons olhos. Eu tive a oportunidade de estar em outras oportunidades, inclusive no período que antecedia as votações, a gente estava numa grande
0: Sim.
1: movimentação. A ANTRA tem sido uma grande articuladora junto dos movimentos locais, movimentos estudantis, DCEs ao longo do ao redor do Brasil, e a UFMG, por ser uma entidade tão importante com esse peso aqui, né, por conta da sua história, ela tem sim este papel de potencializar a disseminação dessa política para que outras universidades também se comprometam com essa pauta, possam implementar as políticas, inclusive se balizando na segurança jurídica, no reconhecimento de que esta é uma agenda importante para a própria universidade e não só para a comunidade trans e travesti.
0: E a gente, inclusive, vê ainda, né, o Brasil, infelizmente, tendo aí muitos casos de violência que tem, né, por um lado bom, né, ganham a mídia, porque antes ficavam escondidos, né, Bruno? A gente também tem que ver isso. Mas o ideal é que essa violência não ocorra e que as pessoas não sejam mortas apenas por serem quem são. Pensando nesse quadro, qual o papel, né, dessa inclusão feita por meio do estudo, do ensino formal, do emprego, para que a gente consiga também avançar em relação ao combate à violência? Essa inclusão nos meios, né, essa presença das pessoas trans, travestis, das pessoas LGBTQIAPN+, mais de uma forma geral, e as discussões sobre as temáticas envolvendo essa população, como que elas podem, Bruno, ajudar a gente a reverter, a melhorar esse quadro de violência? Violência que não dá mais, né? A gente não tem como em 2026 a gente seguir assistindo a casos tão absurdos que a gente ainda, infelizmente, é obrigado a assistir no nosso país.
1: Infelizmente, a gente vive em um contexto de intensas violências e violações de direitos humanos, né? Eu recordo em Minas Gerais dois casos muito emblemáticos que aconteceram no ano passado, de duas mulheres trans, né? Uma foi assassinada numa via pública por um ex-companheiro e uma outra menina teve até o caso de que o próprio pai teve que vir a público fazer um apelo, convidando as pessoas a se indignarem com esse tipo de violência. Então, esses dois casos, né, que não são isolados, muito pelo contrário, a cada ano o Brasil segue como o que mais assassina pessoas trans do mundo, eles revelam uma face do brasileiro que foi radicalizada após forças nefastas,
0: Sim.
1: violentas, que celebram o autoritarismo, adentrarem o poder e terem plataformas digitais potencializando o discurso de ódio. Então a
0: Verdade.
1: gente precisa, sim, através da universidade, através das escolas, através do ensino, através de outras pedagogias sociais e populares, transformar a sociedade brasileira em que uma consciência cidadã se dê de modo com que a comunidade LGBTQIA+ deixe de ser vista como inimiga, deixe de ser vista como algo que incomoda aquelas pessoas que defendem um espaço exclusivo e excludente. Então a gente precisa ampliar e compreender que só existe sociedade, só existe soberania, só existe democracia, universidade, partidos políticos, enfim, qualquer instituição social, ela só existe e funciona de maneira adequada quando todas as vozes de todas as pessoas estão inseridas. Obviamente que a gente tem divergência e não vamos aqui dizer que, olha, todo mundo tem que concordar com tudo. A
0: Sim.
1: grande questão é que a nossa divergência, a nossa dissidência não pode se tornar em uma guerra, não pode nos colocar como inimigos. Muito pelo contrário, se nós vivemos no Estado de Direito, em que todas as pessoas devem mais as suas necessidades, então eu não posso admitir que qualquer pessoa que direitos da comunidade trans atrapalham os direitos das mulheres ou colocam mulheres em risco, ou algo deste tipo, ou ainda pior, tentem impedir o avanço desses direitos, porque há, neste momento, então, um processo de produção de marginalização. E a gente só consegue enfrentar isso com acesso à educação, educação de qualidade, com professores antenados, formados e qualificados para lidar com a diversidade corporal, sexual, de gênero e de pensamento, sobretudo. E isso tem muito a agregar à nossa comunidade, à sociedade como um todo, porque isso é o que vai impulsionar a gente cada vez mais para frente. Se não fossem as disputas, e aí, obviamente, feitas com respeito, com o compromisso de fazer avançar, nós não teríamos chegado onde estamos, a gente ainda estaria na Idade da Pedra.
0: É
1: Então,
0: verdade.
1: um pensamento reflexivo, um pensamento que muitas vezes ele vai ser insubmissível, vou dizer assim, diante das normas, é o que vai confrontar as estruturas que estão deixando alguns processos que vão apagar identidades, que vão apagar e marginalizar grupos historicamente deixados de lado, como pessoas com deficiências, pessoas negras, quilombolas, indígenas, pessoas em situação de rua, pessoas LGBTQIA+, migrantes e outras. Então,
0: Sim.
1: é um chamado mesmo para que o orgulho LGBT se amplie e torne a nossa sociedade brasileira, sociedade de Minas Gerais, orgulhosa de celebrar a sua diversidade. E aí, não só a diversidade LGBT, mas a sua diversidade existencial como um processo natural da nossa humanidade e de uma identidade brasileira que celebre, portanto, a potência, as contribuições de cada grupo para o estado de bem-estar social de todas as pessoas.
0: Importantíssimo. Bruna, a gente está, né, vivendo aí um ano eleitoral e a gente sabe que os direitos que são conquistados no Brasil, nesse contexto de avanço de grupos reacionários e da extrema-direita, infelizmente eles não, nunca estão 100% garantidos, né, por causa dessa reação reacionária que a gente tem visto aí. De uma parcela, infelizmente, significativa do nosso país. Para a gente encerrar essa conversa, Bruno, pensando em todo esse contexto, eu queria que você deixasse uma mensagem final para cada pessoa que nos ouve neste mês do orgulho LGBTQIAPN+, pessoa que seja ou não, né, integrante da comunidade. Acredito que haja mensagens importantes que devam ser deixadas aqui para cada uma dessas pessoas.
1: Com certeza, eu te agradeço o espaço desde já, mas a principal mensagem é: pessoas LGBTQIA+, pessoas trans, não são nossas inimigas. Não somos inimigas. Não estamos roubando o espaço de ninguém, não estamos disputando por privilégios, muitíssimo pelo contrário. Nós estamos aqui nos colocando de corpo aberto, de coração, pronto para receber afeto, mas também com uma escuta qualificada e a possibilidade de diálogos como este que a gente está fazendo, para que a gente possa desmistificar estigmas, enfrentar mitos e destruir tabus que nos colocam em uma posição de inferioridade como cidadãos de segunda e terceira classe. Então eu faço um apelo para as pessoas que vão ouvir essa mensagem, que elas pensem se elas fossem LGBTQIA+, se elas gostariam de ser tratadas como as pessoas LGBTQIA+, vêm sendo tratadas atualmente na nossa sociedade. Então, as pessoas LGBTQIA+ têm muito a contribuir, nós temos as nossas famílias que merecem ser respeitadas, nós temos a nossa cidadania que merece ser assegurada e nós temos os nossos direitos que merecem ser alcançados e efetivados, como qualquer outro segmento da nossa sociedade.
0: Maravilha. Bruna, muitíssimo obrigado por essa participação, por separar esse tempo para conversar aqui com a gente. Muito nos honra essa sua presença aqui na nossa programação. E sucesso nessa luta, né? Muito obrigado por todo o engajamento.
1: Muito obrigada e seguimos aí com a programação. E a gente se encontra em outros momentos. Estarei de volta na UFMG em breve, mas se não aqui, em outros espaços. E peço que as pessoas que quiserem, que se sentiram tocadas, estão curiosas, que querem saber mais, que acompanhem as páginas e as redes sociais da ANTRA, né? Associação Nacional de Travestis e Transsexuais, para saber o que de fato as pessoas trans querem, sobre o que estamos falando e de que forma vocês podem se engajar para ajudar a nossa luta a se tornar uma luta de todas as pessoas. Muito obrigada e até breve.
0: Até breve, grande abraço. Então, gente, essa foi a nossa conversa com a Bruna Benevides, ela é presidenta da ANTRA, que é a Associação Nacional de Travestis e Transsexuais. Nós falamos sobre o Dia do Orgulho LGBTQIAPN+, celebrado neste domingo, 28 de junho, mês do orgulho. Também foi pauta e a primeira edição, é claro, da Semana do Orgulho LGBTQIA+, da UFMG, que está no último dia. A gente abordou aí a LGBTfobia, os desafios ainda enfrentados pela comunidade e o acesso ao ensino superior. Fala dela ontem aqui na universidade foi sobre esse tema. Por falar, né, nesta primeira Semana do Orgulho LGBTQIA+, da UFMG, ela termina hoje com o show do artista Rafael Ventura às 7 da noite aqui no campo de futebol da ASUFEM, Associação de Servidores da Universidade. Fica aqui no Campus Pampulha, nossa entrada principal e a mais próxima do local do evento é pela Antônio Carlos, número 6.627. Essa entrevista com a presidenta da ANTRA, Bruna Benevides, a gente deixa disponível para você em ufmg.br/rádio. Também vai ficar disponível em nosso canal de transmissão no WhatsApp, tá bom? Agora a gente vai celebrar juntos com uma canção. Vamos ouvir aqui Emicida, Majur e Pablo Vittar em Amarelo, essa cortesia aí, uma dedicação a esse tema e a essa entrevista, a nossa entrevistada, Bruna Benevides.

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2: A Copa de 1974 foi a primeira Copa com transmissão a cores. Porém, era muito caro comprar uma televisão. Era realmente uma fortuna, mas um vizinho meu, seu Ari, marido da dona Lucília, eles compraram uma TV. Nós morávamos num prédio que os apartamentos eram simples, né? Não muito grande, eu acho que por volta de 68 metros quadrados. E aí o seu Ari não só comprou a televisão, uma televisão grande, como também convidou os vizinhos para assistir. E o jogo de abertura foi Brasil e Iugoslávia, e eu lembro que a sala dele era tomada por pessoas sentadas no chão, deitadas, em pé, e eu era uma dessas pessoas, né? O jogo foi muito sem graça, mas foi maravilhoso ver pela primeira vez um jogo de futebol a cores, ainda mais abrindo uma Copa do Mundo de Futebol, 1974.
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3: Olha, 11h03, já estamos de volta com Conexões, abrindo aqui a nossa segunda hora. Vamos partir aqui para a nossa programação musical, porque daqui a pouco temos participação direto de Ouro Preto para falar da 21ª Ceneop, mas não sem antes reforçar aqui, ó. Prorrogado prazo para solicitação de isenção da taxa de inscrição no seriado UFMG. Benefício pode ser requerido por candidatos inscritos no CAD único, por estudantes de escolas públicas e alunos de escolas privadas contemplados com bolsa integral. 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É só você conferir no site ufmg.br/seriado-ufmg o edital para ver todas as questões relativas à isenção. 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Teremos neste ano, em dezembro, provas da primeira etapa, da segunda etapa do primeiro ciclo, que foi começado e iniciado no ano passado, e também provas da primeira etapa desse novo ciclo, que se abre agora em 2026. 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Tá todo sobre o seriado UFMG, e as inscrições para o processo seletivo, independentemente da isenção, seguem até 22 de julho, tá bom? O que vai acabar na sexta-feira que vem é o prazo para pedir isenção da taxa de R$150. Então corre lá em ufmg.br/seriado-ufmg para você se informar e ver se as condições se aplicam à sua condição, tá bom? Ah, vamos ouvir a Raquel Reis, sempre muito bom, não venha pela metade.

0: Ouvimos aí a Marisa Monte, Tempos Modernos, do Lulu Santos. Tivemos também Marina Stand High Petrol, Dreamcatcher. Ela é italiana. Raquel Reis, Não Vem Pela Metade. Abriu essa sequência. São 11 horas e 14 minutos. Vamos de intervalo, a gente volta com participação.
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3: 11 horas e 15 minutos, já estamos de volta com Conexões nesta manhã de sexta-feira, dia 26 de junho de 2026. E agora é hora de fazer conexão com Ouro Preto. O tema agora é
2: cultura.
3: Pois é, cultura, porque começou a 21ª edição da Cineop, Mostra de Cinema de Ouro Preto, com filmes, oficinas, masterclass, workshops, debates e rodas de conversa. Tradicional evento na cidade histórica, dedicado às temáticas preservação, história e educação. Neste ano, presta homenagem à cineasta carioca Helena Solberg. As repórteres Luísa Glória e Ingrid Menciu estão marcando presença lá em Ouro Preto. E é pra lá que a gente vai agora para fazer contato com a nossa repórter Ingrid Menciu. Bom dia, Ingrid. Seja aqui muito bem-vinda ao Conexões, nesta Conexão BH Ouro Preto.
4: Bom dia, Hugo. Bom dia aos nossos ouvintes da Rádio FMG Educativa. Nós estamos aqui na 21ª edição do Cineop, a Mostra de Cinema de Ouro Preto, o evento que trata o cinema como um patrimônio. Entre os dias 25 e 30, as ladeiras da cidade histórica recebem a programação com um tema: Um País Existe nas Imagens que Preserva. A mostra não se limita à exibição de longas e curtas metragens. Ela também traz debates, encontros de pesquisadores, fóruns educacionais e oficinas para discutir a preservação, o acesso, a democratização da memória e a criação de estratégias capazes de proteger o patrimônio audiovisual brasileiro. A curadoria tem três temáticas: preservação, educação e história. Neste ano, para tratar o cinema como patrimônio e refletir a importância de sua conservação, a mostra, na sua abordagem histórica, fala sobre primeiras vezes. O eixo preservação trata dos primeiros gestos na preservação audiovisual, práticas, memórias e futuro. O eixo educação é primeira vez, cinema, descoberta e invenção. E o eixo histórico, como elas começaram, memórias do primeiro filme, aborda mulheres cineastas e suas histórias. A abertura oficial foi na noite desta quinta-feira, dia 25, no Cinepraça, estrutura montada na Praça Tiradentes, no Centro Histórico de Ouro Preto. Mesmo com clima nublado e temperatura ao redor dos 15 graus, dezenas de pessoas ocuparam a grande sala de cinema a céu aberto. O público foi recepcionado com trilhas sonoras de diversos filmes, tocados pela Sociedade Musical Senhor Bom Jesus das Flores. A cerimônia, inspirada pelo tema, contou com uma performance cênico-musical dos alunos do curso de teatro da UFOP, a Universidade Federal de Ouro Preto. A homenagem à cineasta carioca Helena Solberg e a exibição de dois filmes de seus primeiros filmes, A Entrevista, de 1966, e Meio-Dia, de 1970. A homenageada é um dos nomes mais importantes do documentário brasileiro, pioneira do cinema feminino e feminista do país e única mulher a produzir durante o Cinema Novo. E a homenagem não se reduz a essa participação na abertura. Toda a programação da mostra traz uma retrospectiva da filmografia de Helena Solberg, com destaque também para o filme Carmen Miranda, Bananas is My Business, de 1995. Biografia da artista. Essa é a terceira participação de Helena Solberg na Cineop. Ela esteve presente também nas edições de 2014 e 2018. Nós destacamos a fala da cineasta, que foi ovacionada ao receber a homenagem. Vamos ouvi-la.
5: É um privilégio incrível estar recebendo essa homenagem e esse troféu nessa cidade maravilhosa. Eu agradeço intensamente ao festival e a Raquel e a Quintino essa oportunidade de estar aqui novamente com vocês e poder rever hoje, nessa noite, nessa praça com vocês, esses dois filmes que foram o início de minha carreira. Há 60 anos atrás, eles foram feitos. São filmes feitos no início da ditadura militar. São o meu primeiro filme, A Entrevista, que é um filme, uma revisão da minha formação burguesa e seus valores. E Meio Dia, que foi feito em 66, que é uma metáfora sobre a censura e a repressão. Que eu gosto de chamar desse filme de experimental anarquista. A censura na época nos obrigava a sermos muito criativos. E acho que, enfim, que é um filme com o pé na turbulência dos momentos que estávamos vivendo. Muitos anos se passaram, muitos outros filmes, e eu sou uma outra pessoa hoje. Vamos aos filmes, e obrigado mais uma vez, e vamos nos ver por aí.
4: O reconhecimento do trabalho de Helena Solberg dialoga com a temática histórica que destaca as primeiras produções de mulheres cineastas brasileiras e os percursos até sua realização. Juliana Guzmán, curadora do Eixo Histórico junto com Kleber Eduardo, conversou com a gente e nos contou um pouco sobre o processo de curadoria e escolha dessas cineastas.
6: A Helena Solberg é uma pioneira, né, em relação ao cinema feminino e feminista no Brasil. Como é poder fazer essa homenagem para uma mulher tão importante para a história do cinema brasileiro ainda em vida?
7: Eu acho muito importante a gente celebrar as pessoas quando elas estão vivas, né? Para elas também terem essa dimensão da própria obra, do próprio reconhecimento, sobretudo cineastas mulheres. Muitas vezes elas vão construindo todo esse percurso, né? Produzindo essas obras incríveis, sem esse devido reconhecimento, sem uma discussão crítica em torno dos seus filmes, né? Que vão sendo recuperados muito tardiamente. Então, poder oferecer uma espécie de reconhecimento e de valorização de um conjunto de uma obra que foi por tanto tempo negligenciada pela historiografia, a gente está falando de uma recuperação aí dos últimos 15 anos, é muito emocionante. Eu acho que esses gestos se repitam com outros cineastas, né? A gente espera.
6: Sim, e além dessa homenagem importante, o cinema de várias mulheres também está contemplado aqui na mostra, né? Trazendo um histórico da produção delas. Conta pra gente um pouco desse processo da curadoria de vocês e como foi feita a escolha dessas cineastas para compor a mostra.
7: Então, eu divido a curadoria com o Kleber Eduardo e a gente teve alguns critérios para selecionar os filmes que iriam compor a mostra. Tirando o filme da Helena, A Entrevista, que é um curta-metragem documental, mas que tem um aceno ficcional, a gente optou por escolher longas-metragens, primeiros longas-metragens dirigidos por mulheres, justamente porque o longa-metragem, sobretudo longa-metragem de ficção, é um campo cinematográfico de mais difícil acesso, em que as mulheres foram mais cerceadas de poder entrar, justamente porque é um campo que demanda um meio de produção mais robusto, é mais caro, é mais difícil fazer ficção, e as mulheres foram impedidas por muito tempo de acessar esses meios de produção de discurso. Então, quando a gente escolhe olhar para os longas-metragens de mulheres, a gente localiza e reivindica essa lacuna no cinema brasileiro. A gente localiza e identifica desigualdades sistêmicas de acesso. As mulheres não fizeram longas-metragens de ficção, não por falta de desejo, de talento, de capacidade, mas por falta de recurso, material. Então, a proposta da curadoria é olhar essas experiências de quem, apesar de tudo, conseguiu fazer esses filmes ao longo da história. Então, pegando cineastas a partir dos anos 70, que é uma virada dessa produção de autoria feminina no Brasil, até contemporaneamente. Então, para a gente perceber também como esses impedimentos se perpetuam ou são contornados ao longo da história e como que lidar com esse desafio também se transforma em criatividade, em, né, uma forma estética também urgente e radical nos filmes dessas mulheres.
6: Muito importante, né, trazer essa curadoria, essa temática histórica que discute justamente como elas começaram. São essas histórias diversas e que não podem ser pensadas fora da questão de gênero. Que mensagem você deixaria para meninas e mulheres que gostariam de fazer cinema?
7: Façam. É isso. Façam.
4: E lembramos que essa edição, a 21ª, marca 20 anos da Cineop. Desde sua criação, em 2006, a mostra vem com essa missão de promover o encontro entre profissionais do audiovisual, da cultura, da educação, da preservação, pesquisadores, instituições de guarda, entidades de classe, estudantes, gestores públicos e espectadores em torno da memória audiovisual como patrimônio cultural do país. Sobre o tema deste ano, um país existe nas imagens que preserva, e sobre as ações do festival ao longo dessas duas décadas, a jornalista Luísa Glória conversou com uma das organizadoras da Cineop, Raquel Alac, diretora da Universo Produção. Vamos ouvir.
8: Vou trazer o tema Um País Existe nas Imagens que Preserva. Qual que é o Brasil que a gente tem hoje, Raquel, a partir das imagens que temos preservado? Você consegue fazer um desenho aí desse Brasil?
9: Acho que é um Brasil bem diverso, plural, né? São imagens feitas por tantas mãos, né? O cinema é uma arte coletiva e a gente tem mais de 100 anos de história. E Ouro Preto tem exatamente esse papel de reafirmar a importância de guardar tudo que já foi filmado, tudo que está para ser revelado, para a gente construir uma nação, para a gente construir uma sociedade, para a gente construir um país. Então essas imagens que representam o país, elas só vão continuar existindo se a gente preservar o que está sendo feito hoje para que novas gerações tenham acesso. Então acho que é um Brasil plural que a gente tem nas imagens que estão sendo produzidas Brasil afora.
8: Isso, e na sua fala sobre preservação, né, a senhora coloca que não acaba aí no trabalho de restauração, que é um trabalho constante. O que significa, de fato, preservar? Né? Quais são as ações que devem ser feitas para a gente preservar nossas imagens, nosso cinema?
9: A primeira coisa que a gente tem que entender é que preservar não é guardar o passado, preservar é dar acesso. Então, quando a gente preserva, não é para um filme ficar na prateleira, não é para ele ficar escondido numa cinemateca, num museu de imagem e som, é para ele circular. É a partir da preservação que a gente vai fazer com que a gente possa conhecer quem nós somos, quem desejamos ser, que imagens são essas, o que elas estão nos dizendo. E preservar imagens é preservar identidades, é preservar nossa memória. Eu costumo falar que a preservação começa na nossa casa, com álbum de família, com uma certidão de nascimento. É a partir dessas histórias, né, trazendo essa analogia com o cinema, é que a gente sabe de onde que nós viemos, que a gente conhece nossos ancestrais. E a mesma coisa, a gente só vai conhecer o Brasil se a gente tiver essas imagens que vão nos revelar quem nós somos.
8: Falando um pouquinho da história também, né, da Cineop, é a 21ª edição, né, 20 anos, a Cineop trabalha ativamente aí na frente da preservação, patrimônio, educação, né? Quais contribuições para o cinema e para o audiovisual brasileiro a gente pode colocar na conta da Cineop, Raquel?
9: Olha, foram muitas conquistas, né? A gente pensar o início em 2006, quando a preservação era tida como um patinho feio, que a gente convidava os realizadores, produtores, todo mundo falava, não tem nada a ver com preservação, não conheço preservação. E olhando 21 anos depois e ver nascer uma Associação Brasileira de Preservação, durante 10 anos elaborando o Plano Nacional de Preservação, que é a base diretriz para a construção de uma política pública. Recentemente vemos o grande desejo da preservação de criar uma rede nacional de arquivos. Então são conquistas muito importantes, além de toda a integração que o evento faz com a Universidade Federal de Ouro Preto, né, com as comunidades, quando a gente realiza o programa Cine Expressão e beneficia anualmente mais de 3 mil alunos. Esses alunos muitas vezes vêm a Ouro Preto, que eles chamam cidade sede, pela primeira vez, porque os primeiros a se inscrever são as escolas mais distantes no distrito. Então tem esse diálogo com a cidade através da Mostra Valores. Então é tanta coisa que a gente vê e presencia, filmes que foram restaurados para serem exibidos aqui, porque tinha esse espaço de exibição, vendo políticas públicas nascerem como Aldir Blanc, Paulo Gustavo, e inserir a preservação, que nunca teve esse espaço na política pública. E esse ano a gente, como reflexo, vê aí os projetos de preservação, primeira vez que tem esse espaço, que vai ser apresentado, o que está acontecendo na preservação em outros estados também. E é um momento, assim, da gente celebrar essas duas décadas. E também tem muitos desafios pela frente, né? O trabalho é essa engrenagem coletiva que vai se movendo e a gente sempre atento ao que está acontecendo na cena, né? Esse ano, inclusive, trazendo a inteligência artificial para o debate. que é um dado muito importante para a gente conversar tanto na preservação quanto na educação, para a gente ter a IA como aliada do processo, por exemplo, de restauração.
8: E a gente vê, né, como é que a cidade toda se envolve, a gente está aqui no festival, como é que a cidade se mobiliza, né, se movimenta. O que, que você pensa, o que, que você sente quando você olha para essa história, né, essa construção aí de duas décadas, que um dia era só uma ideia e aí temos duas décadas de história?
9: Olha, quando eu falo, costumo, né, a gente olha pelo retrovisor com o olhar contemporâneo, né, ver esse caminho percorrido. Primeiro é uma soma, né, a gente tem, precisa de patrocinador, a gente precisa dos profissionais, toda a equipe, né, envolvida e acreditando e tendo propósito. É um evento que ele nasceu para não ser só um evento, ele vai muito além dos 6 dias de realização. É um compromisso que a gente tem com a nossa história, com a cidade de Ouro Preto, com Minas Gerais, com o Brasil. Então eu me sinto muito privilegiada, né, de estar à frente, mas junto com toda uma equipe que acredita e que faz com que a Cineop seja possível todos os anos.
4: Rafael, a programação segue até o dia 30. Hoje a gente continua acompanhando as discussões e exibições e voltamos em breve para trazer mais informações da 21ª edição da Cineop, aqui diretamente de Ouro Preto. Saiba mais sobre a mostra em cineop.com.br. Para quem está em BH, é pertinho. Se puder vir, venha.
3: E vai bem agasalhado, né, Ingrid?
4: Sim, principalmente à noite, faz um frio aqui.
3: Ah, imagino. Você já tinha conhecido? Você já conhecia Ouro Preto?
4: Não, primeira vez que tô por aqui. Tô conhecendo a cidade e aproveitando a mostra ao mesmo tempo.
3: Coisa boa, tá gostando então?
4: Bastante.
3: Maravilha, Ingrid. A gente te aguarda então com mais novidades. Você e Luísa Glória, dá um abraço aí grande na Luísa. Aproveitem também a cidade, vocês estão aí pra trabalhar, mas Ouro Preto não tem como você ir não curtir e não se apaixonar. Aproveita bem a cidade, viu? Obrigado por essa maravilhosa participação. Parabéns a vocês duas. Excelente cobertura pra gente começar

0: programação em cineop.com.br. Repetindo, até o dia 30 de junho, ou seja, até a terça-feira que vem, tem programação. E Ouro Preto, como a Ingrid falou, tá pertinho aqui de BH. Dá para você ir e acompanhar essa programação desse importante patrimônio da cultura e do cinema nacional, que é a Cineop. É isso, gente. Agora nós vamos de intervalo. Voltamos já já com mais Conexões.
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2: Você sabia?
3: Você sabia? Você sabia? 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
2: Você sabia? Você sabia que na Lei Brasileira de Inclusão da Pessoa com Deficiência, que é conhecida como Estatuto da Pessoa com Deficiência, são listadas algumas barreiras que atrapalham o exercício do direito da acessibilidade? E uma delas é a arquitetônica, existente em edifícios públicos e privados, que, como o próprio nome diz, é voltada para a arquitetura do local. Outra barreira é a dos transportes, que pode estar presente nos sistemas e nos próprios meios de transportes. Ambas limitam o acesso de pessoas com deficiência a lugares, o que dificulta ou até mesmo chega a impedir que elas consigam exercer sua liberdade de ir e vir. Você ouviu Pílulas Anticapacitistas, hoje com Lívia Labanca.
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0: De volta às 11h34 para mais um bloco de Conexões. Essa nossa equipe de produção, liderada pela Alessandra Dantas, nossa querida jornalista. Não para, né, gente? Vamos aqui trazer mais informação para você, do jeitinho que a gente gosta.
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0: Olha, uma tecnologia desenvolvida por cientistas brasileiros permite captar água potável a partir da umidade do ar. O sistema foi desenvolvido por pesquisadores da Universidade Estadual Paulista em colaboração com o Instituto Granado de Tecnologia Poliacrilonitrila. Nossa, gente. Instituto Granado de Tecnologia da Poliacrilonitrila. É isso mesmo, consegui. Passei, viu, gente? A tecnologia parte aí da reciclagem de resíduos têxteis de fibra acrílica para a produção de um polímero, que é uma molécula complexa encontrada em materiais como plásticos, borrachas e fibras. O polímero é recuperado das fibras de tecido e submetido a uma hidrólise alcalina, que é um processo que converte o material em um novo polímero, que é aplicado em placas chamadas hidrocélulas. Nelas, o polímero com capacidades absorventes é usado para capturar o vapor de água da atmosfera e liberá-lo em estado líquido após a condensação. A água obtida apresenta elevados graus de pureza. Em testes, o protótipo produziu entre 4 e 6 litros de água por dia, com consumo energético relativamente baixo. Essa produção segue princípios da economia circular. Além do aproveitamento de tecidos que seriam descartados, a pesquisa reutiliza o amoníaco liberado durante o processo químico, convertendo o composto em fertilizante. Para os pesquisadores, o sistema permite uma alternativa para o abastecimento de água em regiões áridas ou semiáridas, onde fontes convencionais seriam inviáveis, seja pelo alto custo ou pelas demandas de infraestrutura. Além disso, o sistema pode ser alimentado por energia solar, o que permite aí uma operação autônoma que é necessária em comunidades mais isoladas. Gente, sensacional essa pesquisa, fiquei aqui encantado só de ler essa pequena nota aqui feita pela nossa produção. Parabéns à pesquisa brasileira, né? E tem quem ainda critique, olha que sensacional. Mais informações sobre esse estudo, essa pesquisa e o sistema que foi desenvolvido você encontra no portal FAPESP na mídia. É o portal da Fundação de Amparo à Pesquisa do Estado de São Paulo. O endereço é namidia.fapesp, com P mudo no final, .br, namidia.fapesp.br. Tem lá a reportagem dos pesquisadores brasileiros que criam tecnologia que permite produzir água potável partindo aí da umidade do ar. Sensacional! Viva a ciência e a pesquisa brasileiras!

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2: Pois é, 11h46, a gente já tá de volta aqui com Conexões. Bora de plantão Copa Ululante.
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2: Fala, Pedro Amorim. Antes de tudo, a Mega Sena acumulou. Quero as dezenas do próximo sorteio, por favor, porque você cravou o jogo Equador e Alemanha, cara.
4: Bom dia, Hugo. Mais uma vez, muito feliz. Um prazer estar aqui. É, os estudos adiantaram um pouquinho, né? Errei a maioria. Eu não posso nem comemorar, porque eu errei muito, muito mais que eu acertei. Mas esse eu tava sentindo. A Copa vai se desenrolando, a gente vai entendendo o andar de algumas seleções, né? A gente vai falar um pouquinho sobre isso no programa.
2: Maravilha, tem muito para falar hoje, né? Porque já começou a todo vapor aí a última fase de grupo, a última rodada da fase de grupos, e a gente já tem alguns confrontos definidos, inclusive o do Brasil. Então segue aí no seu fluxo, que eu sei que é muita informação para você organizar para nós.
4: Hoje tem muita coisa. Vamos começar justamente pelos confrontos que a gente está falando no grupo E, que iniciou a rodada de Copa do dia de ontem, às 17 horas, enquanto a Costa do Marfim concretizava uma vitória protocolar contra o Curaçao, com mais uma boa atuação do Diomandé. A gente até falou sobre ele no programa de ontem para ficar de olho. Ele deu uma assistência, dois gols do Pepe, atacante também famoso na Costa do Marfim, terminando no Costa do Marfim 2, Curaçao 0, bem protocolar, um jogo bem tranquilo, sem muitos sustos. Mas aí, viemos ontem com uma das grandes partidas da Copa, né? A seleção equatoriana, que jogava sua vida contra toda a poderosa Alemanha. E a vitória era obrigação, né? Para quem estava no programa de ontem se lembra que o Equador tinha que ganhar da Alemanha para classificação, para o mata-mata. E, assim, logo para aumentar o tamanho da montanha equatoriana, Leroy Sané, o fraquíssimo Leroy Sané, abriu o placar aos 2 minutos de jogo para a Alemanha. Então, a montanha que já era alta dobrou de tamanho para o Equador. Eles conseguiram empatar logo rápido e conseguiram pressionar bastante a seleção alemã. E aí, até que os 32 minutos do segundo tempo, Gonzalo Plata, jogador do Flamengo, após uma jogada de escanteio, conseguiu marcar para a seleção equatoriana. Si se puede. Sim, os equatorianos conseguiram subir a montanha e virar contra a Alemanha, fazendo uma classificação histórica para os nossos sul-americanos.
2: É histórica mesmo. Gostei do jogo, fiquei lá tenso e surpreso com como você cravou essa virada aí, realmente. E errou para que pudesse acertar, Pedro. Eu acho que você tá no caminho.
4: Acertei na hora certa, né?
2: Na hora certa. O resultado histórico, né? Eu acho que a segunda vez, que a primeira vez que a Alemanha perde para sul-americano sem ser em final, em Copa, né? As outras duas vezes foi em 86 e 2002. Sendo que 2002, né, a gente sabe como que foi.
4: 2002 foi um resultado muito positivo para nós, né? Mas Verdade. Enfim. Vamos lá pra gente falar sobre o adversário do Brasil na próxima fase, né? Porque às 20 horas o grupo F jogou. A Holanda fez mais uma vez uma boa partida, como vem de praxe sendo, né? E controlou contra a tadinha da Tunísia, que fez uma Copa tenebrosa, ganhou Países Baixos 3, Tunísia 1. Um jogo bem tranquilo, bem controlado, mas aí no outro confronto é o que interessa a seleção brasileira. Suécia e Japão protagonizaram um confronto movimentado e tal, e apesar do empate, os samurais japoneses, né, levaram a melhor e asseguraram os que terão a seleção brasileira.
2: É uma saga, né, enfrentar o Brasil também não é... Dizem que a galera tava preferindo o Brasil, tá, porque a opção era a França, mas
4: então,
2: que grupinho, hein, que grupinho esse F?
4: grupo muito equilibrado e para qualquer um dos lados que eles fossem, era uma complicação. Nossa, se você vai para um lado, vai para a França, de um lado vai para o Brasil, acabou que o empate classificava os dois empataram. O final do jogo, a Suécia até que pressionou mais, acho que por estar atrás da terceira colocação, né? Então pressionou um pouco mais, o Japão também administrou, não ofereceu muito perigo. Para falar a verdade, o Japão é uma equipe que... Eu já tive mais medo do Japão, Hugo.
2: Eu também, vou ser bem sincero. Brasileira. Perto do que eles apresentaram ontem, não deu muito receio, não. Na verdade, não só ontem, mas nessa Copa, na verdade.
4: Exatamente. Fizeram um jogo bom contra a Holanda e contra a Tunísia protocolar, pela fraqueza da Tunísia. Mas ontem não apresentou um bom futebol. É um time muito rápido, então se a gente for jogar, mas gosta de ter a posse de bola, então vai ser um jogo muito movimentado. Mas pelo estilo de jogo do Japão, eu acredito que o Brasil vá conseguir essa classificação. A gente vai falar um pouco mais, bastante mais sobre isso, no programa das 4 horas de hoje, hein?
2: Temos, é verdade, hoje tem mesa, né, plantão?
4: Exatamente, temos um programa especial dedicado ao Brasil. Mas enfim, vamos seguir aqui que ainda tem muita coisa pra gente falar. Porque às 23 horas, os Estados Unidos, que pouparam pelo menos 9 jogadores para essa partida, começou muito bem abrindo o placar contra a Turquia. Mas finalmente a grande geração turca, né, os talentos turcos entraram para a Copa. Mas assim, entraram tarde demais, né? Eles viraram a partida, o Wilmas e o Arda Güler jogando muita bola, finalmente. Mas mesmo assim, os Estados Unidos ainda empatou. E no finalzinho do jogo, no último lance, a Turquia teve seu último triunfo na Copa. Foi legal que eles saíram comemorando, como se tivessem conseguido alguma coisa, né? Não conseguiram muita coisa, mas conseguiram pelo menos uma primeira vitória, calando o Sofia Stadium. Então, a Turquia pelo menos garante a primeira vitória. E no outro jogo do grupo, assim, a gente já tinha antecipado aqui, né? Austrália e Paraguai jogavam pelo empate, que ia ficar bom para os dois. As duas equipes muito defensivas, ninguém queria atacar ninguém. E um 0-0
2: tenebroso. Coisa horrorosa. Que joguinho,
4: não,
2: né?
4: Não emocionou ninguém.
2: Teve muita discussão, inclusive, sobre ser um jogo mais interessante que o outro, né? Por causa de escolha de TV aí, a Globo parece que passou Turquia e Estados Unidos, e o outro jogo valeria alguma coisa, mas no fim das contas a Globo se deu bem, porque 5 gols pelo menos teve no outro jogo. Paraguai e Austrália, esse 0-0 chato, né?
4: Foi difícil de assistir, viu? Ainda bem que tinha outro jogo movimentado ali pra gente acompanhar. E vamos falar dos jogos de hoje, Hugo, dia 26.
2: Quero saber o que a gente vai ter aí. Hoje eu tô... Essa terceira rodada eu fiquei meio perdido.
4: Olha, hoje é só jogão. Todos os grupos são muito importantes, tem duelos muito importantes. E vamos começar pelo grupo I, que será às 4 horas da tarde. Vai ocorrer um confronto muito aguardado pelos fãs de futebol. O Kylian Mbappé encara o Erling Haaland. Num duelo de vice-artilheiros da Copa do Mundo. A tartaruga ninja Mbappé representando a França e o cometa Haaland defende as cores vermelhas da Noruega. As duas equipes já classificadas vão cruzar com o caminho do Brasil, uma das duas. A França joga pelo empate para se sagrar primeira colocada do grupo e a Noruega, que já está classificada, também tenta essa primeira colocação do grupo para pegar um adversário mais tranquilo, né? Porque se passar, as oitavas de final é contra a seleção brasileira, hein? E eles também, claro, brigam pela artilharia da Copa. É claro que a seleção francesa tem muito mais talentos, é uma favorita a ser grande campeã, mas a seleção norueguesa tem o Haaland, mas também tem o Odegaard, tem alguns jogadores que podem ser importantes também para essa campanha norueguesa. Vamos ver como é que vai ser. Eu acho que a França é favorita e mesmo com um empatezinho já fica tranquila, né?
2: Eu também acho, promessa de jogão, né? Vamos torcer para que eles entreguem o que a gente está esperando.
4: Exatamente. Também temos no mesmo grupo, no mesmo horário, às 16 horas, Senegal, que tem que ganhar de pelo menos 3 gols em relação ao Iraque para se classificar. Porque com saldo zero, provavelmente a seleção se classifica. Mas vai fazer 3 gols, precisando de fazer 3 gols, é difícil, né? Qualidade para isso a seleção senegalesa tem, espero que consiga.
2: Eu também, torço aí para sacolejar o Iraque. Nada contra os iraquianos, mas, né, vamos lá. Senegal, bora lá, mané. E não vou ver esse jogo, vou ver Noruega e França.
4: É, não tem jeito. Às 21 horas aí vai ter um hiato grande, né? Um espaço grande de sem jogo, mas tudo bem, né? Fazer o quê? Eu
2: fazer o
4: futebol
2: quê?
4: Que lute. No grupo H, aí sim, hein? Nos reserva um dramático duelo, principalmente para os uruguaios, que tem que vencer a favorita Espanha de Pedro e Rodri Amal para garantir a classificação. Eita. O empate pode classificar, mas os uruguaios, mas vai depender do outro jogo do grupo, que também vai ser histórico. Cabo Verde e Arábia Saudita também disputam uma vaga para a classificação. Então, esse jogo vale a pena você colocar na multitela, porque qualquer resultado já pode mudar toda a dinâmica do grupo, hein?
2: É, e torcida brasileira aí tem certeza com Cabo Verde.
4: Claro. Só trazendo uma informação que acabou de sair, que há um clima muito tenso na seleção uruguaia. Os líderes da seleção uruguaia no campo, né, como o Valverde, jogador do Real Madrid, o Rochet do Internacional, o Gart, Bittencourt, que são referências, se reuniram com o treinador Bielsa para reclamar primeiro da intensidade do treino e gerando um excesso de lesões e pressão.
2: Eita!
4: E eles que... E isso já... Foi Rascaeta. E eles, último amistoso que teve do Uruguai, pela intensidade do treino que era colocado, então já é uma reclamação recorrente. E eles querem uma postura mais defensiva contra os espanhóis, os próprios jogadores, enquanto a Espanha quer, o Bielsa quer uma postura ofensiva. Vamos ver como vai encarar, como vai ser essa falta de diálogo, né? Esse desentendimento entre os jogadores e o técnico, como vai refletir no campo às 21 horas, promete. E
2: só pra gente momento encerrar, ruim, né? Momento ruim para esse tipo de situação.
4: Exatamente, um jogo decisivo, né? No Corujão da Copa do Mundo, tem que ter, né?
2: Sempre,
4: o grupo
2: sempre.
4: G é um dos grupos da vida, assim, da Copa do Mundo, né? De fato, tudo aberto, equilibrado, mas o já tem a sua vaga, principalmente pelos 4 pontos que tem, e enfrenta a iraniana, né? Comandada pelo famoso centroavante Medito, já é muito famoso no Bills, e vamos ver como a provável empate já se classifica para a próxima fase. Então, a seleção iraniana busca o empate. E na outra partida, Bélgica e Nova Zelândia, a seleção belga tem a obrigação de mostrar sua virtude ofensiva. Principalmente pelos ainda jogadores que tem, não mostrou ainda nessa Copa do Mundo. Vamos ver o desempenho da geração belga, da descendente geração belga, né?
2: Vamos ver. Eu vou estar com o principal olhar em Egito e Irã. Mais interessante tá me soando do que esse joguinho de Nova Zelândia e Bélgica, viu?
4: Realmente eu tô contigo nessa. Vai dar tempo do bolão? Não vai, né?
2: Uai, você quer... Vamos fazer aí. Vamos escolher. Escolhe um aí pra gente fazer.
4: Uai, Noruega e França, né?
2: Uai.
4: E Uruguai
2: os
4: e
2: dois jogos, né? Os dois Espanha, jogões. Pode ser.
4: Combinado. Vamos lá. Eu acho que vai ser 4 França, 1 Noruega, tá? Acho que vai ser uma goleada, Francisco.
2: Que isso? 4-1. Eu vou colocar aqui um 3-2, tá? Pra França.
4: Justo, jogo equilibrado.
2: Então quero
4: e
2: muito
4: Espanha bom. E Uruguai.
2: Espanha e Uruguai, eu aposto num empate. Acho que vai ser um joguinho meio ruim. Não estou com expectativa de que vai ser um jogão. Eu vou botar um 2-2. Apesar de 2-2, eu acho que o jogo vai ser ruim, olha aí.
4: Tá bom.
2: Contraditório,
4: tá bom.
2: Né?
4: Não, mas acontece. Eu acho, sinceramente, 3-0 para a Espanha e tirando o pé, tá?
2: Porque depois desse climão aí, né? Acho que eu errei aí no maior palpite. Mas tá registrado, não vou voltar atrás. Combinado. Tô esquecendo, Pedro, que eu tenho que encerrar aqui o programa. E muito obrigado, então, viu?
4: Valeu, Hugo. Até a próxima. Até semana que vem,
2: até,
4: gente.
2: Até. Copa a gente empolga. Gente, na sequência você tem o repórter nacional da EBC. A gente volta na segunda-feira às 10 da manhã com mais uma edição do Conexões. Produção de Ingrid Menci e Isabela Ludwig, orientada por Alessandra Dantas e Luísa Glória. E a programação musical do Guilherme Amintas. Um abraço. Até segunda. Até terça. Segunda tem Jogo do Brasil.
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6: Olá, muito boa tarde a você que nos escuta de todo o Brasil. Está no ar o Repórter Nacional, que tem hoje os seguintes destaques. Após terremoto na Venezuela, governo brasileiro envia equipe humanitária para reforçar as buscas. Missão reúne agentes da Defesa Civil Nacional, bombeiros militares e técnicos da Anatel. Dois brasileiros estão entre as centenas de mortos e milhares de pessoas seguem desaparecidas por lá. E mais?
7: Conselho Monetário Nacional regulamenta bloqueio de contas de plataformas ilegais de apostas.
8: Novo teto do microempreendedor individual deve ficar entre 130 e 140 mil reais, diz ministro do Planejamento.
9: Desemprego fica em 5,6% em maio. Melhor resultado para o mês em 14 anos, segundo o IBGE.
10: Quatro duelos estão definidos para a segunda fase da Copa do Mundo. Brasil encara o Japão.
6: Tudo isso e muito mais aqui no Repórter Nacional, produzido pela nossa equipe de rádio jornalismo da IBC, Empresa Brasil de Comunicação. Estamos ao vivo nas emissoras da Rádio Nacional. Em Brasília, São Paulo, Rio de Janeiro, Amazônia, Alto Solimões, São Luís, Recife e também nas emissoras parceiras, claro, de todo o Brasil, com a nossa rede nacional de comunicação pública. Eu sou Daniel Ito e você acompanha agora as principais notícias desta sexta-feira, 26 de junho de 2026.
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6: Milhares de desaparecidos e centenas de mortos, viu? A gente fala agora do terremoto na Venezuela, os terremotos, na verdade, na Venezuela na noite de quarta-feira. E vários países já se mobilizam para oferecer ajuda aqui ao nosso país vizinho. A ajuda do Brasil seguiu hoje. Assunto para o repórter Gabriel Corrêa, que vem acompanhando aí os desdobramentos, né, Gabriel, depois desse terremoto na Venezuela. Muito boa tarde. Quais são as informações atualizadas, hein?
11: Olá, Daniel. Boa tarde para você e boa tarde para os ouvintes. Infelizmente, Daniel, os números negativos eles continuam subindo, né? Porque quase dois dias após esses dois terremotos que derrubaram prédios e deixaram muita destruição na Venezuela, inclusive na capital Caracas e nos arredores, o governo da Venezuela confirmou a morte total de 589 pessoas até agora. Após os tremores mais fortes, foram mais de 200 réplicas de menor intensidade e cerca de 3 mil pessoas estão feridas. Um site alimentado de forma colaborativa tem uma lista de mais de 50 mil desaparecidos. A presidente interina, Delcy Rodrigues, decretou estado de emergência e as forças de resgate têm trabalhado de forma contínua ao lado de voluntários para cuidar dos sobreviventes. A Agência da ONU para Migração estima que quase 7 milhões de pessoas podem ter sido afetadas. Segundo a agência Reuters, a cidade de La Guaira, no litoral próximo de Caracas, foi a mais atingida, com mais de 100 edifícios que vieram abaixo. O Ministério da Saúde da Venezuela está pedindo para a população a doação de sangue em diversos centros de coleta nos hospitais. E o Itamaraty confirmou ontem, como você disse, que dois cidadãos brasileiros estão entre as vítimas fatais, um do sexo masculino, outro do sexo feminino, e disse prestar assistência consular para as famílias, mas que pelo direito à privacidade não vai divulgar informações pessoais sobre elas. Daniel.
6: Poxa, situação bastante complicada mesmo na Venezuela. Vai precisar de muita ajuda humanitária, hein, Gabriel? Que informações que você tem sobre esses auxílios, hein?
11: Exatamente, eles estão precisando mesmo. Ontem o presidente Lula, inclusive, já autorizou o envio de uma missão humanitária. Vamos ouvir.
12: Nós fizemos uma reunião com vários ministros agora. Eu falei com a presidenta Delcy da Venezuela de manhã do carro para perguntar para ela o que ela precisava que a gente fizesse. E nós estamos reunindo vários ministros para a gente mandar tudo o que for necessário mandar para a Venezuela. Água, bombeiro, defesa civil, comida, remédio.
11: E aí, como resultado dessa reunião com os ministros, né, agentes de proteção e defesa civil, bombeiros militares e representantes da Anatel embarcaram hoje de Guarulhos, em São Paulo, em uma aeronave KC-390 da Força Aérea Brasileira. São 37 bombeiros especializados em resgates em estruturas colapsadas. Eles são do Paraná, São Paulo e Minas Gerais. Também seguem cães treinados, uma caminhonete e 10 toneladas de materiais e equipamentos. Uma equipe da Anatel também leva a equipe equipamentos de monitoramento de sinais de celulares, que já foram usados em emergências aqui no Brasil, como deslizamentos de terra. E amanhã, Daniel, o Brasil envia para a Venezuela, em um novo voo, um hospital de campanha com equipe médica, medicamentos e insumos. 100 purificadores de água com painel solar também serão doados à Defesa Civil da Venezuela. E as primeiras equipes de resgate estrangeiras já começaram a chegar por lá na noite de ontem. O México enviou 250 socorristas, El Salvador 188 e a Espanha quase 100. República Dominicana, Colômbia, Suíça e Alemanha são os outros países que também já enviaram dezenas de brigadistas para ajudar nessa situação causada pelo forte terremoto, que é o mais potente em um século. Daniel, volto contigo.
6: Que tristeza, Gabriel. Cada vez que a gente fica sabendo demais a respeito desse terremoto, mais a gente vai ficando consternado, né, com a situação dessas famílias que foram tomadas aí de surpresa com terremotos fortes aí nessa região então da Venezuela, perto de Caracas, terremoto quase na superfície, dezenas de milhares de pessoas desaparecidas. Então, infelizmente, a gente sabe que esses números de vítimas fatais deve aumentar ainda ao longo dos próximos dias, e claro que a gente vai acompanhando aí, inclusive, esses esforços, né? Esses esforços de ajuda humanitária ao nosso país vizinho, a Venezuela. Gabriel Corrêa com a gente ao vivo, muito obrigado pelas informações. 6:30 em Brasília. Vamos agora a uma notícia do interesse dos empreendedores de todo o país, porque, olha só, o limite máximo de faturamento anual para que um empresário possa ser enquadrado como MEI deve mesmo ser ampliado, viu? Mais gente vai poder ser MEI em todo o país, pelo menos essa é a intenção do governo federal, e já existe inclusive uma previsão para esse aumento do teto máximo de faturamento dos MEIs. Gabriel Brum está aqui no estúdio com a gente, com mais informações sobre esse assunto. Gabriel, muito boa tarde para você.
13: Boa tarde, Daniel. Boa tarde a todos. O novo teto do microempreendedor individual deve ficar entre R$130 e R$140 mil. Reais. Além disso, ele poderá ter dois empregados. Mudanças aí que devem constar no texto do projeto de lei, que será enviado pelo governo ao Congresso Nacional até a próxima semana, segundo o ministro do Planejamento e Orçamento, Bruno Moretti. Ele participou hoje cedo do programa Bom Dia Ministro, aqui na EBC. Ele afirmou que o governo está conversando com o relator e com o presidente da Câmara, Hugo Mota, para apresentar os números e o impacto nas contas públicas.
14: Nós ainda estamos fechando, basicamente o teto será aquele que atualiza a perda inflacionária desde a última vez em que o teto foi colocado, então é assim mais ou menos que o projeto vai para a Câmara, provavelmente até a semana que vem, entre 130 e 140 mil, com mais um empregado podendo ser contratado pelo MEI.
13: Bem, Daniel, para a gente entender, atualmente o limite de faturamento para que o empresário possa ser enquadrado como MEI é de R$ 81 mil reais por ano.
6: Certo.
13: Então ele também, e aí ele pode também ter apenas um funcionário hoje. Então esse enquadramento aí como MEI garante acesso a vantagens tributárias e previdenciárias, e são esses limites aí que vão ser alterados com esse projeto de lei. Acima desses valores, aí o empreendedor passa a ser tributado pelo Simples Nacional. E esse é outro ponto em discussão no Congresso. O relator deputado Jorge Guetem, do Republicanos de Santa Catarina, propõe aumentar o teto do Simples, dos atuais R$ 4.800.000 reais para R$ 8.000.000. O ministro do Planejamento, Bruno Moretti, defende que as mudanças devem respeitar os limites das contas públicas.
14: É uma demanda legítima e nosso papel é mostrar o impacto dessas medidas sobre as contas públicas. Então, o processo de pactuação está sendo feito, o diálogo com o relator, com o presidente Hugo Mota é permanente, muito respeitoso e produtivo, e a gente está tentando mostrar que é preciso avançar nessa pauta sem abrir mão do equilíbrio das contas públicas.
13: Bem, esse debate sobre o microempreendedor individual e o Simples Nacional surgiu com o avanço do fim da jornada 6x1, né?
6: Verdade.
13: Sobre esse tema, inclusive, o ministro afirmou que a proposta é compatível com a economia brasileira e que eventuais apoios às empresas podem ser discutidos posteriormente entre governo e empresários, Daniel.
6: É, tá pegando fogo aí essa discussão, então, sobre as relações de trabalho no Brasil, né? Com o fim da escala 6x1, alterações no MEI, enfim, essa questão do microempreendedor individual, que inclusive está na pauta do Congresso Nacional. A Priscila Mazenotti, que sempre está de olho lá no Legislativo, está aqui no estúdio também, para contar para a gente, né, Pri, como que vai ser essa semana que vem, então, do Congresso, já que esta que nós estamos não foi aí de muito trabalho, né, por conta aí dos festejos juninos, do Jogo do Brasil. Como é que está a agenda do Congresso para a semana que vem, Pri? Muito boa tarde.
15: Pois é, Dani, boa tarde para você e para os ouvintes. Tem essa expectativa aí de chegar chegada nos próximos dias desse projeto que trata do MEI, que o Gabriel estava falando para a gente, né? Chegada na Câmara. Essa semana agora, como você falou, não teve nada, não teve sessão deliberativa nem na Câmara nem no Senado por conta de jogo da Copa. São João, sim, juntou tudo aí nessa confusão toda desse calendário junino que a gente está vivendo aqui no país, né?
13: É verdade.
15: Ficou tudo para a semana que vem, que já vai começar com ponto facultativo na segunda-feira, tanto na Câmara quanto no Senado, por conta do jogo na segunda-feira, às 14h, né, para evitar ali confusão de trânsito. No jogo passado teve muito engarrafamento, enfim, para facilitar o pessoal. Trabalho mesmo só a partir de terça, na Câmara reunião de líderes para definir a pauta dos outros dias, né? Por enquanto estão na pauta alguns projetos, entre eles o que tipifica, né, que passa a tratar como crime a alteração de fotos, de vídeos e de áudios com inteligência artificial para praticar violência contra mulheres, adulterar essas fotos, né, vídeo, como forma de violência. O Hugo Mota, que é o presidente da Câmara, já tinha dito que semana que vem teria uma espécie de esforço concentrado para analisar projetos de inteligência artificial e também contra a misoginia. No Senado, expectativa na quarta-feira, sessão temática para tratar das 6x1, início das discussões da PEC, que está parada. Aliás, no domingo, dia 28, vai fazer um mês que a PEC do 6x1 está parada lá no Senado, depois de ter sido aprovada na Câmara. A CCJ, que é a Comissão de Constituição e Justiça, ainda não tem sessão convocada. A gente tem que ficar de olho lá também, porque é lá que vai ser escolhido o relator da PEC, mas, por enquanto, está parada ainda lá na Secretaria-Geral da Mesa. Tem uma preocupação também, Daniel, com relação às pautas bomba, né? O governo tem conversado com Hugo Mota e com Davi Alcolumbre, que é o presidente do Senado, o ministro do Planejamento. Nessa entrevista de hoje cedo que o Gabriel Brum trouxe para a gente, falou também sobre esse assunto, sobre a preocupação com o equilíbrio fiscal. E ainda complementou, falou: olha, gente, aprovar a proposta que traz impacto no orçamento nesse momento é algo inadmissível. Então ele espera aí uma colaboração, um diálogo com o Congresso, uma discussão antes de novas votações de pauta bomba por lá, Dani.
13: É, tem muita coisa e o prazo está apertando, né, Priscila? Está chegando o recesso, tem eleições esse ano. Vamos ver então, principalmente a 6x1, que o povo brasileiro está de olho como que o Senado vai tratar desse assunto que tramita
15: isso
13: agora
15: mesmo.
13: Por lá. Obrigado pelas
15: Até
13: informações,
15: mais.
13: Priscila Mazenotti com a gente, 12h13 agora. Vamos falar agora das plataformas de apostas não autorizadas, as bets irregulares, porque o Conselho Monetário Nacional deu sinal verde para o bloqueio financeiro, viu, dessas operadoras de plataformas não autorizadas de apostas. Nova regra que reforça a legislação contra o crime organizado, inclusive. Vamos aos detalhes dessa medida, ao vivo com a repórter Cristiane Ribeiro, que está na linha com a gente. Cristiane, muito boa tarde.
16: Boa tarde, Daniel. Boa tarde, ouvintes. Daniel, as instituições financeiras vão ter 24 horas para bloquear as contas das plataformas irregulares de apostas, as chamadas bets. Isso após receberem notificação da Secretaria de Prêmios e Apostas do Ministério da Fazenda. Regulamentada nesta quinta-feira pelo Conselho Monetário Nacional, a nova resolução entra em vigor no dia 28 de agosto. A medida cumpre o decreto do presidente Lula, que autoriza o bloqueio de contas e impede transações financeiras de operadoras de apostas de cota fixa sem autorização. Após o bloqueio, os valores existentes nas contas vão ficar indisponíveis. A regra também determina que sejam recusadas novas transações destinadas direta ou indiretamente a essas contas, quando houver relação com a atividade irregular de apostas. Na prática, o objetivo é impedir que operadores não autorizados movimentem recursos pelo sistema financeiro enquanto o processo administrativo ou judicial estiver em andamento. De acordo com a resolução do Conselho Monetário Nacional, as contas poderão ser liberadas caso uma decisão administrativa final reconheça que o titular não deveria ter atingido pela medida. Por outro lado, se houver decisão judicial confirmando a perda dos recursos, as instituições deverão encerrar as contas dos titulares e o dinheiro será destinado ao Fundo Nacional de Segurança Pública, que é ligado ao Ministério da Justiça e Segurança Pública. Volto com você, Daniel.
6: É o Estado brasileiro fechando o cerco contra as bets não autorizadas aqui no país. Cristiane Ribeiro com a gente. Muito obrigado pelas informações. Bom trabalho para você. Agora a gente vai com uma boa notícia na economia, gente. Olha só, a taxa de desocupação aqui no Brasil foi a menor já registrada pelo IBGE para um trimestre encerrado no mês de maio. Também houve melhora no aproveitamento da mão de obra e aumento da renda média dos trabalhadores em todo o país. Solimar Luz está na linha com a gente com mais detalhes da PNAD contínua do IBGE. Solimar, muito boa tarde para você.
17: Oi, Daniel, boa tarde para você, boa tarde a todos. A taxa de desemprego aqui no Brasil ficou em 5,6% no trimestre encerrado em maio, indicando aí estabilidade em relação ao trimestre imediatamente anterior e também uma queda de 0,6 ponto percentual na comparação com o mesmo período do ano passado. Daniel, o resultado é o menor para o mês de maio desde o início da série histórica, que começou em 2012. Os dados, como você informou, são da Pesquisa Nacional por Amostras de Domicílios, a PNAD Contínua, que foi divulgada hoje pelo IBGE. De acordo com o levantamento, o país registrou crescimento de 558 mil vagas no mercado de trabalho entre março e maio deste ano. A população ocupada, Daniel, ficou em 102,703 milhões de pessoas nesse período. Em um ano, esse contingente aumentou em 840 mil pessoas. Já a população desocupada diminuiu, viu, em 178 mil pessoas. A renda média real do trabalhador foi de R$ 3.726 no trimestre encerrado em maio. O resultado representa alta de 4% em relação ao mesmo trimestre do ano passado. A pesquisa também aponta que houve redução da população desalentada, redução de 14,6% no ano. Em nota divulgada agora há pouco, o Ministério da Fazenda celebrou esse resultado, destacando que os dados mostram que o Brasil segue criando empregos, reduzindo o desemprego e elevando a renda da população. E que esse desempenho é resultado de uma política econômica baseada em estabilidade, previsibilidade e equilíbrio, o que fortalece a confiança, estimula investimentos e cria condições para que a economia continue gerando oportunidades para os brasileiros. Eu volto com você, Daniel.
6: São números bastante positivos, então, divulgados pelo IBGE. Solimar Luz, ao vivo com a gente, muito obrigado pelas suas informações. Agora é 12:18, a hora certa em Brasília. 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
18: Seguem os festejos juninos pelo Nordeste. Começa hoje no Piauí mais uma edição do Cidade Junina, o principal arraial de Teresina.
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6: Mas antes vamos trazer informações aqui sobre o caso Master, porque Daniel Vorcaro foi transferido ontem à noite da Superintendência da Polícia Federal para a Papudinha, que fica ali dentro do complexo da Papuda, aqui em Brasília, capital federal. Lá também está preso o ex-presidente do BRB, o Banco de Brasília, Paulo Henrique Costa, que teve proposta de delação premiada rejeitada. Renato Ribeiro está aqui no estúdio com mais detalhes sobre tudo isso para a gente. Muito boa tarde para você, Renato.
19: Muito boa tarde, Daniel. Paulo Henrique Costa é um dos investigados pela Polícia Federal nas fraudes envolvendo o Banco Master. E a PGR entendeu que Paulo Henrique não apresentou elementos novos em relação aos fatos já descobertos pela PF e não indicou eventuais valores que poderiam ser ressarcidos aos cofres públicos. Paulo Henrique foi preso em abril, Daniel, e desde maio está em uma cela na Papudinha, aqui no Complexo da Papuda, uhum, em Brasília, né? Uhum. E as investigações apontam que ele teria combinado com o empresário Daniel Vorcaro, dono do Banco Master, o recebimento de mais de 146 milhões em propina, valor que seria repassado por meio de imóveis. O ex-dirigente nega as acusações, Daniel.
6: Perfeito. Renato, você segue com a gente aqui no estúdio do Repórter Nacional para falar também sobre outro assunto aqui, que é o programa Brasil contra o Crime Organizado, né, Renato? Que já causou aí, com suas ações, mais de 2 bilhões de reais em prejuízo às facções criminosas, é o enforcamento financeiro aí ao crime organizado, né, Renato?
19: Pois é, Daniel, foram aí apreensões, bloqueios de bens e multas em operações realizadas aí nos últimos 45 dias. Desde maio, mais de 12 mil pessoas foram presas nessas operações e também houve apreensão de 706 milhões em bens, né, e o bloqueio de 320 milhões em ativos dos investigados. Esses números fazem parte desse balanço aí dos 2 bilhões, né? Certo. Que teve aí, que incluiu multas de quase 13 milhões de reais e 7 milhões em tributos recuperados. Como você bem disse, Daniel, o Ministério da Justiça e Segurança Pública diz que essas ações buscam enfraquecer as estruturas financeiras, logísticas e operacionais das organizações criminosas, retirando recursos que financiavam as atividades. É uma verdadeira asfixia, né, que se busca fazer. Em 11 operações foram apreendidas 115 toneladas de drogas e 31 mil unidades de drogas sintéticas, além da destruição de 63 mil pés de maconha. Além disso, foram apreendidas mais de 1.100 armas e 30 mil munições. Daniel.
6: Perfeito, Renato. Muito obrigado ao Estado brasileiro aí, esforçado, empenhado no combate ao crime organizado em todo o país. Meio-dia e 21. 26 de junho, hoje, é o Dia Internacional de Luta contra a Tortura. E aí, no Rio de Janeiro, uma homenagem lembrou, claro, os desaparecidos aqui do país durante a ditadura. Quem conta tudo pra gente é Tatiana Alves, que tá na linha lá do Rio de Janeiro. Boa tarde pra você, Tatiana.
20: Boa tarde, Daniel. A cerimônia é promovida pelo grupo Tortura Nunca Mais do Rio de Janeiro e relembra uma das páginas mais dolorosas da história do país. 16 militantes desaparecidos durante a ditadura militar e encontrados em uma vala clandestina no cemitério Ricardo de Albuquerque, na zona norte do Rio. No mesmo local também foram localizados restos mortais de cerca de 2 mil brasileiros não identificados, sepultados como indigentes entre os anos de 70 e 74. A descoberta da vala foi resultado de uma investigação conduzida pelo grupo Tortura Nunca Mais. O trabalho começou em maio de 91, com pesquisas realizadas no Instituto Médico Legal, no Instituto de Criminalística Carlos Éboli e na Santa Casa de Misericórdia. Duas décadas depois, em 2011, foi inaugurado no cemitério um memorial que preserva a memória das vítimas, abriga as ossadas retiradas do local e mantém viva a lembrança dos fatos ocorridos durante o período da repressão. Segundo os organizadores, a homenagem também busca reforçar a importância da defesa dos direitos humanos e alertar para a necessidade de combater práticas de prisão arbitrária, tortura e desaparecimento forçado, que ainda representam desafios para a sociedade brasileira. Entre os militantes homenageados no memorial estão Ramires Maranhão do Vale, Vitorino Moitinho, Ranúzia Alves Rodrigues e Félix Escobar Sobrinho. Daniel.
6: Muito obrigado, Tatiana Alves, com as informações para a gente.
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6: O Japão vai ser o primeiro desafio do Brasil na fase de mata-mata da Copa do Mundo. Os jogos agora da fase de grupos estão chegando ao fim e os confrontos dos 16avos de final já estão sendo definidos. Quem conta tudo pra gente é Bruno Mendes.
22: A segunda fase da Copa do Mundo, Estados Unidos, México e Canadá, chamada de 16avos, fase que antecede as oitavas de final, já tem quatro confrontos definidos. Um dos anfitriões, o Canadá, vai pegar a África do Sul no SoFi Stadium, em Inglewood, região de Los Angeles, nos Estados Unidos. Outro anfitrião classificado são os Estados Unidos, que vão enfrentar a Bósnia no Levi's Stadium, em Santa Clara, também em território norte-americano. Holanda e Marrocos vão duelar no estádio El Gigante de Acero, em Guadalupe, na região de Monterrey, no México. Brasil e Japão jogam na próxima segunda-feira, às 14h, no NRG Stadium, em Houston, no Texas, nos Estados Unidos. O atacante japonês Daisen Maeda disse que o duelo contra o Brasil vai ser muito difícil, mas se o time batalhar, vai conseguir vencer, mesmo sendo o Brasil. Nesta sexta-feira, a bola rola para outros jogos da Copa do Mundo envolvendo clubes que querem classificação. 16h tem França e Noruega, Senegal e Iraque. Às 21h, tem Uruguai e Espanha, Cabo Verde e Arábia Saudita. Já na madrugada de sábado, a partir da 00h, mais duas partidas, Egito e Irã, Nova Zelândia e Bélgica. Na Rádio Nacional em Brasília, Bruno Mendes.
6: Notícia agora do norte do país, porque em Parintins, no Amazonas, começa hoje a edição 59 do Festival Folclórico de Parintins, um dos maiores espetáculos da nossa cultura popular brasileira. Vamos aos detalhes na reportagem de Carlos Araújo, da Rádio Encontro das Águas, em Manaus, emissora da nossa Rede Nacional de Comunicação Pública.
1: Durante as três noites de apresentações, os bois bumbás, Caprichoso e Garantido, voltam a se enfrentar no tradicional bumbódromo, em mais um capítulo da maior disputa folclórica do Brasil. A expectativa para esta edição é de um público superior a 120 mil pessoas, entre moradores, turistas nacionais e visitantes internacionais. A estimativa é que cerca de 40 mil pessoas passem diariamente pelo bumbódromo e pelas programações paralelas espalhadas pela cidade. A movimentação já é intensa em Parintins. No porto, aeroporto, hotéis, pousadas e casas de temporada que operam com alta demanda. Setores como alimentação, transporte, comércio e turismo estão entre os mais beneficiados neste período. Na arena, o Caprichoso abre as apresentações das três noites, levando ao público o tema Caprichoso, brinquedo que canta seu chão. Logo em seguida, o Garantido entra em cena com o tema Parintins, Portal do Encantamento. O boi vermelho e branco chega com a missão de conquistar o título e levar a emoção à galera encarnada. A disputa deste ano promete ser uma das mais equilibradas dos últimos tempos. Torcedores e especialistas apontam um alto nível técnico dos dois bumbás. Na segurança, o governo do Amazonas reforçou a operação especial do festival com efetivo ampliado de policiamento, bombeiros e órgãos de fiscalização. A apuração final, que definirá o campeão do Festival de 2026, acontece na próxima segunda-feira, encerrando mais uma edição histórica da Festa dos Bois. De Manaus, do Sistema Encontro das Águas para a Rádio Nacional, Carlos Araújo.
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6: Piauí começa hoje o principal arraial de São João de Teresina. Vamos aos detalhes dessa festa pra gente com o Madison Euler, que está na linha. Muito boa tarde pra você, Madison.
4: Oi, Daniel, boa tarde para você e boa tarde para os ouvintes. Olha, a abertura do Cidade Junina vai ser a partir das 5 da tarde. Esse evento tem apresentações culturais, bumba boi, feira gastronômica com comidas típicas e exposição de artesanato. Hoje tem a apresentação do grupo Carimbó Flor de Lis, que foi primeiro lugar na categoria conjunto do 48º Encontro Nacional de Folguedos do Piauí, que leva para o Arraial o espetáculo Encantos do Porto. Outro destaque é o tradicional Festival de Quadrilhas Juninas, que vai reunir aí 18 grupos de diversas cidades do Piauí, mantendo viva essa expressão que é uma das mais importantes do São João. Os shows de abertura hoje são do Cleiton Souza, do Furacão do Forró, DJ Zero, Beijo de Menina e Felipe Caldas. E entre as atrações do final de semana, do sábado e do domingo, tem referências aí dos arraiais como Beto Barbosa, o Felipão e Forró Moral, Augusta Bronzeada e o Álvaro Neto. E no dia 28 de junho, às 6 da tarde, o Cidade Junina vai virar aí uma grande festa de casamento. 135 casais vão dizer sim em uma cerimônia comunitária em pleno arraial. E no Instagram, Cidade Junina PI, é possível acessar aí os detalhes desses três dias de programação. Volto com você, Daniel.
6: Perfeito, Madison, muito obrigado. E olha, quem está nos ouvindo e não está em Teresina, no Piauí, Gente, fim de semana tá chegando, é só procurar que você vai encontrar uma festa junina perto de você pra curtir. A gente tá chegando no fim do mês, hein? Quem não foi em festa junina, daqui a pouco vai perder a oportunidade de aproveitar o São João em 2026. Agora, meio-dia e 29, hora certa em Brasília. O Repórter Nacional fica por aqui, com trabalhos técnicos de Thiago Coelho aqui na mesa de som. Confira lá as nossas reportagens todas no site da Rádio Agência e nos siga no Instagram pelo @ Rádio Nacional Notícias. Uma ótima tarde e um excelente fim de semana para você. Tchau!
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23: Você sabia? 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
24: Você sabia? Na Lei Brasileira de Inclusão da Pessoa com Deficiência, que é conhecido como Estatuto da Pessoa com Deficiência, é descrito que barreiras na comunicação e na informação acontecem quando o conteúdo não é acessível para todos. Pode ser a falta de legenda em vídeos, a ausência de intérprete de Libras, linguagem complicada ou sinais visuais mal projetados. A Lei Brasileira de Inclusão garante que a informação deve ser clara, acessível e compreensível para pessoas com deficiência. Não é possível comunicar sem incluir, e a acessibilidade também passa pelas palavras, sons e imagens.

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2: A Copa de 1978, onde que eu já tinha 14 anos, caminhando para 15, talvez tenha sido a Copa que eu mais torci. Por um motivo muito simples. Roberto Dinamite fazia parte desse elenco. Dirceu também, que era do time do Vasco. Né? E isso fez com que eu me encantasse, né, por aquela seleção e torcesse bastante. Eu assisti muitos desses jogos na garagem do nosso prédio, onde colocamos uma televisão. E já na cidade, né, embalado por cervejas e fumando cachimbo, que um vizinho nosso tinha, e nós fomos iniciados no fumo de cachimbo. E após as vitórias, esse nosso vizinho tinha um jipe aberto, e nós saímos pela cidade, né, com o jipe, né? E talvez tenha sido a minha primeira lembrança de ruas pintadas, mutirão, né, para deixar a cidade verde e amarela. E foi uma Copa bem bacana, né? Pena que houve toda aquela armação lá em favor da Argentina e o resultado acabou não sendo o que a gente queria. E o Brasil ainda acabou invicto nessa Copa. Foi uma Copa que me marcou bastante.
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8: Oi, gente, estamos começando mais um episódio do FMG Esportes Entrevista, um quadro especial em que a gente conversa com os protagonistas do esporte aqui dentro da universidade. O programa de hoje vai ser apresentado por mim, Manuel Cortez. Eu sou bolsista aqui no Coletivo Marta, estudante do quinto período de jornalismo. Estou acompanhado mais uma vez aqui da Júlia.
9: Olá, meu nome é Júlia Fernandes, eu sou do sétimo período da Letras e voluntária aqui no Coletivo Marta.
8: O entrevistado de hoje vai ser o André Barata, o Dedé. É, de 21 anos, ele é estudante do sétimo período de arqueologia aqui na Universidade Federal de Minas Gerais. Ele é poliatleta e diretor esportivo da Associação Atlética da Faculdade de Filosofia e Ciências Humanas da FMG, a FAFISH. O Dedé também que é medalhista em 5 modalidades da Copa Interatléticas e também coleciona 2 participações nos Jogos Universitários Mineiros. Dedé, seja muito bem-vindo.
10: Muito obrigado, obrigado pela presença, obrigado pelo convite. Muito gostoso estar aqui com vocês. Nessa sala maravilhosa que eu já assisti tantos episódios, muito legal ver isso acontecendo comigo.
8: Então vamos começar falando como que começou essa sua relação com o esporte desde criança, como foi a sua introdução, as primeiras modalidades que você jogou, como é que foi?
10: Acho que desde criança, assim, eu sou poliatleta, acho que isso não é uma novidade do esporte universitário. Eu sou criado em Uberlândia, apesar de ter nascido em BH, e no pré-clube foi onde eu entrei no esporte em geral. Eu comecei praticando futsal, aí eu joguei tênis, joguei handball, joguei peteca, joguei tênis de mesa, joguei badminton. Acho que eu joguei muito esporte na minha infância. Eu fazia parte de uma iniciação que tinha lá no pré-clube que introduzia as crianças no esporte. Acho que isso me fez muito bem, assim. E isso seguiu para o resto da minha vida. Acho que eu não fiquei um ano sem praticar esporte. E não só sem praticar esporte, como sem praticar, tipo, pelo menos 2 esportes. Então, eu sempre estive dentro dessa área e isso não mudou aqui dentro da UFMG também.
9: Aqui dentro da FAFISH, né, você é conhecido justamente por isso, por praticar várias modalidades. Você sente que o ambiente da Atlética é um ambiente favorável para isso?
10: É uma boa pergunta, na verdade. Mas eu acho que o que acontece é que a Atlética ainda carece de material humano. Então, é comum que pessoas pratiquem mais esportes. Eu acho que atléticas que estão no começo e que têm poucas pessoas, normalmente para que nos campeonatos ela tenha todos os esportes participando, então tem o handball jogando, vôlei, basquete, as pessoas participem de mais de um esporte. E acho que uma pessoa da minha altura ainda é chamada pelos coordenadores para, tipo assim, jogar. Não importa se eu já joguei basquete ou não na minha vida, você não vai deixar uma pessoa do meu tamanho de fora. Então, acho que o ambiente do esporte universitário tem isso. Talvez hoje a Atlética precise menos desses poliatletas, mas quando eu entrei precisava mais. Então, acho que eu não quis abandonar esse posto em nenhum momento.
8: Então, aproveitando que você mencionou, quais são as modalidades que você joga hoje na Fafish? Que não é, sei que não são poucas.
10: Ó, treinar é mais difícil de falar, porque eu não sou muito de treinar, não, na verdade. Mas eu jogo handball, vôlei, basquete, atletismo, natação, peteca e vôlei de praia.
8: De vez em quando também xadrez.
10: É, tem um xadrez e tal, que eu vou lá competir, eu gosto de jogar no celular, então se precisar eu ajudo também.
9: Esses esportes que você mencionou são os que você pratica pela Fafish, mas a gente sabe que você também já foi pelo time geral, né? Já competiu pelo Jumes. A gente queria saber mais de como foi essa experiência, por quais times você já competiu ou em quais times você já treinou.
10: É, quando eu entrei na faculdade, eu sempre fui jogador de handball, então eu cheguei a fazer base de handball e jogar escolar e, assim, sempre foi o meu esporte. Mas quando eu entrei na UFMG, eu fui mais pro vôlei. E aí, através disso, eu também entrei no time geral de vôlei. Apesar de ter entrado em 2023, eu entrei pro time geral só em 2024, que foi quando eu fui pro Jumes pela primeira vez, lá em Monte Carmelo. E 2025 eu fui de novo também. Assim, a experiência do vôlei, ela não é das mais empolgantes, assim, de certo modo. É muito gostoso, porque o time de vôlei, a Julinha, que já jogou, sabe que é um time muito legal, assim, é um time muito entrosado, então é a gente que faz a festa no Jumes. Mas ganhar é impossível, e assim, eu sou competitivo, então eu quero ganhar. E a verdade é que no Jumes o vôlei é muito difícil, porque a gente enfrenta equipes muito fortes, equipes formadas por atletas que não são universitários, que é, né, um problema recorrente dentro do esporte universitário. Então acabou que, para 2026, eu abandonei o vôlei e falei, não, vou tentar ir pro Jumes pelo handball, e aí, infelizmente, acabei sofrendo a lesão e não consegui ir pro Jumes de handball pela primeira vez, mas ano que vem, se Deus quiser, eu tô no Jumes de novo pelo handball. E agora estou mais focado nele.
9: Você comentou da dificuldade do vôlei com a competição do Jumes, mas, se não me engano, uma vez vocês ganharam 7 contra o maior time do Jumes. Se você quiser falar um pouco sobre esse momento também.
10: Eu acho que foi o auge do esporte universitário para mim, assim, da minha trajetória, talvez. Acho que eu tive muitos momentos gostosos, muitos ouros, momentos maravilhosos, ser campeão de diversas modalidades. Já aconteceu, assim, eu tenho diversas medalhas tirantes, mas não tem um jogo que foi mais divertido do que a gente enfrentar uma equipe profissional, totalmente profissional, de Superliga, jogar na casa deles, porque era o time de Monte Carmelo, gabarito Monte Carmelo. A gente perdeu o primeiro set, tomou um amasso. Eu tava no banco no primeiro set, eu não era titular. E aí eu entrei de titular no segundo set, porque a gente falou, ah, já que não vamos ganhar, vamos soltar a galera pra jogar. E aí me colocou pra jogar, e aí eu joguei super bem. Fiz um ace no filho do técnico, assim, foi uma coisa maravilhosa. A gente ganhou aquele set, tipo assim, saímos comemorando como se fosse o título da nossa vida. Eu lembro que acabou o jogo, o técnico do outro time chamou todos os jogadores para um canto e começou a esculachar eles, tipo, detonar, porque realmente não tinha como eles perderem para um time universitário. E assim, essa sensação pra gente foi muito gostosa. Eu acho que foi uma sensação muito boa, porque quando a gente caiu contra eles na chave, a gente já sabia que, meu Deus, a gente vai perder. A gente já tinha perdido para a UFO, que era a nossa outra adversária, então a gente já sabia que estava eliminado, então jogamos leve e mesmo assim conseguimos tirar um set, independente do que aconteceu no tiebreak, para a gente foi a maior diversão.
8: Arrancar um set no time profissional...
10: O time tinha acabado de ser rebaixado na Superliga anterior, então eles iam jogar a Série B, estavam fazendo uma pré-temporada. E aí, pra gente abalar eles dessa forma e ver a torcida gritando pra eles, sessor rebaixado, acho que foi muito legal, foi muito divertido.
8: E Aproveitando que você estava comentando um pouco sobre essa crescente da Fafiche nos últimos anos, assim, o que, que você percebeu de evolução dentro da Atlética desde o momento que você entrou lá em 2023 e desde que você assumiu a diretoria desportiva? Como que você percebeu essa evolução ao longo dos anos, assim, desde a primeira participação do CIA até a participação mais recente, dentro das competições da FMG? Como é que você está vendo essa crescente da Atlética?
10: Eu acho que desde que eu entrei tem alguns pontos essenciais assim, para a crescente da Fafiche. A primeira coisa é a gente ter abarcado o prédio do GC e da FAI. Eu acho que foi um golpe de maestria da gestão de 2023 e 2024, que foi abarcar esses prédios, trouxeram grandes atletas. Trazer a Leb também para os campeonatos externos, assim, então pelo menos para a CIA, isso foi muito essencial. Assim, tipo, basquete feminino, basquete masculino depende muito dessas meninas. Futsal feminino tem atletas também. Então são pequenas jogadas importantes. Mas eu acho que, para além do espectro esportivo, uma coisa que ajuda muito a Fafiche é o crescimento da cultura interna mesmo. Acho que quando eu entrei, era menos honroso ser Fafiche, assim. Acho que as pessoas tinham mais preconceito, menos queriam menos ser Fafiche. Acho que hoje é mais. Acho que a galera quer mais ser meia-noite, se identifica mais com o Gato Preto, se identifica mais com a nossa cultura interna. E isso diz não só sobre o trabalho esportivo, assim, mas sobre o trabalho geral, assim, sobre o trabalho de evento. Então, hoje, o crescimento da Fafiesta, sobre o trabalho de comunicação, com o crescimento do nosso Instagram. Então, acho que o esporte tem essas questões também.
8: Voltando um pouquinho para o assunto que você comentou agora há pouco, da Fafiche estar em um movimento oposto de outras atléticas da FMG. A gente vê atléticas, por exemplo, como a do ISEX, que recentemente tem uma direção contrária de estar perdendo espaço. Essa última CIA não conseguiu levar a própria delegação, então ele juntou com a delegação da FAS. Então, por que você acha que algumas outras atléticas estão passando por esse tipo de experiência, ou por que a Fafiche está no movimento oposto?
10: Assim, eu acho que as atléticas... É uma boa pergunta, na verdade. Eu acho que as atléticas, elas estão seguindo o caminho normal do esporte, assim, universitário. Ele tá morrendo, de fato. Desde a pandemia isso aconteceu. Porque as pessoas querem menos se encontrar, querem menos ir para festas, querem menos praticar esporte. E é isso, assim. Isso é uma coisa normal da nossa sociedade. As pessoas estão mais individualistas, né? Elas querem ficar mais presas a elas mesmas, com seus próprios planos e por aí vai. Então, de certo modo, o esporte universitário ele rema junto a isso. E talvez por isso todas as atléticas estejam sofrendo. E de maneira alguma a Fafiche também não sofra, mas a gente diagnosticou isso com antecedência. E assim, por ser uma atlética nova, a gente não podia cair tão rápido. Então a gente continuou lutando contra, assim, expandindo para além do esporte, expandindo de formas que nem eu falei, que atendem ao nosso público. Então o que nosso público quer? Nosso público é esse tipo de festa, então vamos fazer esse tipo de festa. Nosso público é esse tipo de treino, então a gente vai fazer esse tipo de treino. O conteúdo que atrai o nosso público é esse, então a gente vai fazer esse tipo de conteúdo. Então acho que é fazer esse diagnóstico, assim, de quem que são seus associados no geral. E não só os seus atletas. Eu acho que isso é um ponto, assim, de importância para qualquer atlética. Você tem que entender que os alunos do seu prédio são associados, eles podem participar da sua atlética, eles podem competir por você. Então, o que importa não é só o público que já joga por você, é o público do resto também. Então, por que a gente não alcança os estudantes de tal curso? Então, vamos entender como é que é tal curso e o que a gente pode fazer para alcançar eles. Mas eu acho que é isso, assim, o esporte universitário, ele, de fato, ele vem morrendo, assim, e a UFMG, no geral, assim, e as atléticas da UFMG, no geral, assim, percebem isso e sentem isso. De certo modo, eu estou sentindo que isso pode mudar daqui para frente. Assim, eu estou sentindo um crescimento. Assim, ver, por exemplo, o projeto de vocês aqui é um pouco disso. De que isso pode acabar. Essa decadência pode acabar e a gente pode voltar a crescer. Mas assim, é bom que a Fafiche já está fazendo isso há um bom tempo. Porque quando, de fato, voltar a crescer, a gente vai crescer mais ainda e vamos chegar mais longe.
8: Então, pessoal, o programa de hoje vai ficando por aqui. Agradecer de novo o Dedé pela participação, por ter aceitado o convite, trazer um pouquinho dessa experiência pra gente. Se você quiser saber mais sobre as notícias esportivas aqui da FMG, você pode acessar o nosso site, revistamaito.com, seguir a gente no Instagram, @FMGEsportes. Você também pode acompanhar a gente no YouTube, nas plataformas de podcast, toda sexta-feira, no horário do almoço, ao meio de 45, a FMG Esportes vai ao ar, também na 104.5 FM, a Rádio FMG Educativa, em BH e região metropolitana. Então, agradeço novamente a atenção de vocês, muito obrigado e até a próxima.
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O nome da música é Praia do Futuro, que eu fiz lá na Fortaleza.

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4: Nos trilhos e no ar pela Rádio UFMG Educativa, seja muito bem-vindo, seja muito bem-vinda a mais uma sexta-feira aqui na Estação do Conhecimento. Tamo começando nesse 26 de junho, Expresso 104,5, comigo, Breno Rodrigues. Sejam todos muito bem-vindos aqui à nossa viagem ao mundo da música. Tem os nossos passageiros, tem os nossos convidados, tem as nossas músicas selecionadas pelo Bruno Vasconcelos. Tem também o nosso WhatsApp 3409-1045, 3409-1045. Manda sua mensagem aqui pra gente. Vai lá também no nosso Instagram, @UFMGEducativa, @UFMGEducativa. Deixa eu lembrar pra você que o Expresso 104,5, toda sexta-feira de 2 às 5 da tarde. A programação da Estação do Conhecimento é recheadíssima, tá? E do recheio bom, viu? Quer saber sobre toda a programação aqui da Estação do Conhecimento? ufmg.br/rádio, ufmg.br/rádio. Quer saber qual programa é exibido sábado, 7 da noite? Tá lá. Quer saber qual programa é exibido nas madrugadas? Tá tudo lá pra você. E se você quiser ouvir conteúdos produzidos aqui na Estação do Conhecimento, tem também lá. Vai nas abas dos programas do Universo Literário, Conexões, aqui do Expresso 104,5, que por lá você encontra os nossos conteúdos, entrevistas especiais, reportagens especiais. Bora então começar essa sexta-feira, né, gente? O que você tá fazendo nessa sexta-feira? Manda lá no WhatsApp 3409-1045, 3409-1045. Tá ouvindo a gente no carro? Obrigado demais pela audiência aí. Tá ouvindo a gente no trabalho? Obrigado demais. Cutuca o colega do lado e fala que aqui, depois você ouve a UFMG Educativa. Simbora começar então com Planet Hemp, Black Alien, Não Vamos Desistir. Bora lá, 2 e 5.

0: Você ouviu Lagoon com Pra Lá de Bagdá? Também nesse bloco teve a banda Foes, teve Planet Hemp, Black Alien, Não Vamos Desistir. Gente, 2 horas 19 minutos, esse é o Expresso 104,5 aqui na Estação do Conhecimento. A gente faz um intervalo, daqui a pouquinho tem muita música pra você, tá?
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0: Se a polícia chegar, deu ruim, hein?
1: Tá aí, você ouviu Autoramas com Quando a Polícia Chegar. Composição do Bombino, gente. O Bombino é outro artista que tocou aqui. Vamos recapitular. Você ouviu Autoramas, Quando a Polícia Chegar, composição de Alvin e Gabriel Tomás. E também nesse bloco você ouviu Bombino com Amilidini, músico aí da Nigéria. Teve também Blitz com Você Não Soube Me Amar. 2 horas 31 minutos, esse é o Expresso 104,5 aqui na Estação do Conhecimento. Gente, só lembrando que daqui a pouquinho tem mais uma edição da mesa Copa Ululante a partir das 4 da tarde.
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Ixi, é muita gente. Olha, eu convido vocês a ir lá no nosso site e ver esse mundaréu de gente bonita que estava junto com a gente, porque realmente dá para ficar aqui um tempão dizendo esse tanto de nome. Bruno Banji, tá vendo? Eu vou falando e vou lembrando. Mas enfim, foi isso, assim, foi de fato um encontro de muitas pessoas da diversidade aqui de BH que fazem música, fazem arte para poder construir esse EP que foi gravado, né, no estúdio Sankofa, no estúdio Lira. O disco já está lançado, você pode encontrar nas plataformas todas, né, de streams. É só procurar por Diversas Musicovivências Queers. O diversas.com também tem o nosso site, onde você vai poder ver um pouco mais sobre, ler um pouco mais sobre o processo. Lá também tem as letras das músicas, fala sobre o processo de musicovivência, do desenvolvimento dele. Daí tem lá também um vídeo para você acompanhar um pouco do processo, da criação. A gente acredita que registrar essas músicas e essas vivências vai além do fazer artístico, sabe? Assim, é como se a gente tivesse criando um documento de memória, um documento de sobrevivência das nossas existências assim na cidade, né? A gente fala que foi criando uma cartografia da diversidade para o BH a partir do momento que a gente vai cantando essas músicas, né? São ritmos muito muito diferentes, né? Então você tem uma música que tem uma pegada mais ligada ao carnaval, outra que tem um pop, outra que tem uma relação um pouco mas com samba. Tá literalmente diverso, assim, tem de tudo para todos os gostos, que é isso também, refletindo também essa diversidade das pessoas que participaram. Bom, então é isso. Eu convido vocês a conhecer o trabalho e agora eu vou deixar uma faixa aqui para vocês ouvirem, chamada Povo Bonito, que é uma faixa gravada pelo Marcelo Veronese, com participação da Cleo Ventura, da Bahia, do Edu Ruas e de algumas das pessoas participantes também do projeto que fortaleceu esse coro. Também fizemos isso, trazemos, além das pessoas convidadas, nós trouxemos também as pessoas que participaram né, desses encontros para poder gravar no estúdio. Então fiquem agora com Povo Bonito, que é uma música que celebra as paqueras, os encontros e as possibilidades também de felicidade nas nossas existências queers na cidade e no carnaval de BH. Valeu, muito obrigado por esse espaço e viva a diversidade e viva nós!

0: Você ouviu o povo bonito do projeto Diversas. Nós também ouvimos a fala de um dos integrantes do grupo, Juninho Ribeiro. O EP Multiconvivências Queer, criação do grupo, vem para estabelecer uma comunicação verdadeira e falar de paixões, felicidade, encontro e também das dores de pessoas LGBTQIAPN+, da capital mineira. Legal demais a faixa, né? Trazendo aí vários nomes do carnaval, da música aqui de BH, bom demais. 3 horas e 43 minutos, esse é o Expresso 104,5 aqui na Estação do Conhecimento. Gente, o pessoal já tá no aquecimento, daqui a pouquinho tem mais uma edição da mesa Copa Ululante aqui na Estação do Conhecimento. Deixa eu dar spoiler pra você, quem vai estar presente? Clarice Oliveira, você já sabe, Pedro Amorim, Gustavo Monteiro e também Isabela Fernandes. Manda sua mensagem pra gente, 3409-1045, 3409-1045. O que você achou da partida? O Brasil vai enfrentar o Japão, olha aí, hein? A partida é na próxima segunda-feira, 14h. Eu sou Breno Rodrigues, esse é o Expresso 104,5. Olha, pra dar aquele gostinho de Copa do Mundo, simbora com Copa Retrô?
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2: O jogo que mais me marca numa Copa do Mundo eu nunca vi. Eu nasci 12 anos depois deste lance. Esse jogo marca muito os meus pais. E quase que o meu nome ficou entre Diego, Gabriel, Canídia, um pouco pela Argentina de 86 e pela Argentina de 90. Então, o jogo que eu vou falar hoje é da Argentina e Inglaterra nas quartas de final da Copa do Mundo de 1986 no México. Para mim, esse é o jogo mais importante da história do futebol. Eu não vi ao vivo, é claro, mas é um daqueles jogos que ele ultrapassa o tempo. Quando a gente assiste depois, entende imediatamente o tamanho que aconteceu ali. Porque não foi só uma partida de futebol, foi história, foi política, memória, talento condensado em 90 minutos, assim, de um jogo muito pesado. É, para mim foi a maior atuação individual de um jogador a partir de futebol. O Maradona acaba com aquele jogo, ele domina completamente a partida. E ali nascem os dois gols mais emblemáticos da história das Copas. O primeiro é a famosa mão de Deus, o gol com a mão, ele é carregado de provocação e simbolismo. O segundo, poucos minutos depois, é o gol mais bonito da história das Copas. Maradona pega a bola no meio campo, dribla o time inteiro da Inglaterra e marca. É uma obra-prima de Copa do Mundo. Mas o que torna esse jogo ainda maior é o contexto. 4 anos antes tinha acontecido a Guerra das Maldivas. A Argentina é profundamente marcada pela guerra. Muitas famílias argentinas perderam parentes naqueles conflitos. Então, quando a Argentina e a Inglaterra se enfrentam em 86, aquele jogo ganha um significado que vale no talento esporte. O Maradona personifica isso como ninguém. Ele transforma o campo em palco de resposta histórica. Humilhar a Inglaterra dentro do futebol, que é o esporte que ela criou e apresentou para o mundo, ele tem um peso simbólico enorme. Aquela partida virou uma espécie de redenção coletiva para os argentinos. E, de certa forma, para todos os latino-americanos. Depois a Argentina ainda seria campeã do mundo e aquela Copa se torna definitivamente a Copa do Maradona. Mas para mim, tudo se resume naquele jogo contra a Inglaterra. Nenhum jogador representou tanto dentro de campo quanto o Maradona representou naquele dia.
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14: Simbora, 4 horas aqui na Estação do Conhecimento. Eu sou Breno Rodrigues e estamos começando a nossa terceira edição da Mesa Copa Ululante. Fruto de mais uma parceria entre a Rádio UFMG Educativa e o GFUT, Grupo de Estudos sobre Futebol e Torcidas. E a nossa escalação do jogo, segura aí, hein? Clarice Oliveira, Pedro Amorim, Gustavo Monteiro e Isabela Fernandes. Você pode participar aqui com a gente mandando sua mensagem lá no WhatsApp 3409-1045, 3409-1045. Tem também o nosso Instagram, @UFMGEducativa. Clarice Oliveira, boa tarde.
15: Boa
14: capitã,
15: tarde.
14: Fiquei sabendo que você é capitã camisa 10, hein?
15: Bora lá, é isso aí. Que só é deixa isso? Na cara do gol.
14: Que isso, hein? Tudo bem, boa tarde.
15: Tudo bem, tudo certo, Breno. Continuamos aqui no clima de Copa do Mundo a todo vapor. Hoje temos nossa terceira mesa ululante para falar muito do que está rolando na Copa como um todo e, claro, especificamente sobre o Brasil.
14: Isso aí. Por enquanto, o clima feliz, né?
15: Sim,
14: não sei se
15: sim.
14: Terça...
15: Tá melhorando. A gente vem melhorando jogo a jogo, né? Agora, na próxima, já é aquela coisa que é tudo ou nada.
14: É isso aí. Ao lado de Clarice, Isabela Fernandes. Boa tarde, Isabela. Tudo bem?
15: Bem-vinda de volta.
16: Muito obrigada pelo convite. É sempre um prazer estar aqui. Feliz de ver vocês de novo. E muita coisa pra falar hoje, né?
15: Sim, muita coisa pra comentar. Tá com uma blusa bonita aí.
16: Ah, obrigada.
15: Boca Juniors, um azul bonito. Gostei.
16: Ah, obrigada. não gostei das entrelinhas, Clarice, mas tudo bem, eu aceito.
15: Eu nem pensei nisso, eu sou muito bonita mesmo.
16: Eu não sou radical, não, tá tudo bem.
15: Mas parece que é oficial, de tão bonita que é, não
16: sim, é?
15: Tô
16: oficial.
15: Vendo que ela não compra em lugares, sabe?
16: Não. Tailandesa tem em casa também, bastante.
15: Linda, arrasou.
16: Obrigada.
14: E aqui na minha ponta direita, Gustavo Monteiro, boa tarde, tudo bem?
6: Boa tarde, Breno, colegas da mesa, você que nos acompanha pela Rádio UFMG. Ponta direita, camisa 7, rabiscando,
14: que
6: fazendo
14: isso,
6: tudo, vambora.
14: Pode errar gol na cara, não, hein?
6: Não, eu sou bom da direita, não tô com Rafinha, não.
14: Senão
6: vamos
14: te chamar de Pedro Valência.
6: Vixe, Maria.
14: Pedro não, Gustavo é Valência, o Pedro tá aqui do outro lado.
6: Nossa mesmo, senhora, Pedro. Pode chamar de Pedro Valência.
14: Pedro Amorim, boa tarde. Não é Pedro Valência, não, que você marca gol, né?
17: Não, boa tarde, Breno. É um prazer de novo estar aqui. Eu sou mais pro camisa 5, tá? Oh. Gosto de ser o volante, aquele que destrói jogada.
15: Destruidor.
17: Exatamente. Pitbull. Eu sou mais dessa área. Exatamente. Mas boa tarde pra quem tá nos ouvindo. É um prazer estar mais um programa aqui com vocês.
14: Simbora, gente. Clarice, fala aí o que, que a gente vai trazer hoje aqui na nossa terceira mesa. Bora lá.
15: Bora lá, esse primeiro bloco, claro, né, destacando o Brasil, tudo que aconteceu nesse terceiro jogo, né, da fase de grupos. No grupo C, entre Brasil e Escócia, tivemos aí o jogo na quarta-feira, o Brasil venceu por 3-0. A escalação foi aquela, né, que a gente já imaginava, praticamente a mesma do último jogo, só a troca ali que precisou ser feita, né, o Rafinha saiu por lesão e entrou o Rayan no lugar dele. Aí só lembrando, né, dos principais momentos aqui do jogo, os gols do Brasil, aos 6 minutos, né, a gente já ganhou o presente ali, falha do zagueiro McKenna, roubada do Rayan e gol do Vini Júnior. Aos 21 tivemos gol anulado do Vini Júnior por falta chamada pelo VAR. Aos 47, assistência do Bruno Guimarães e gol do Vini Júnior, o quarto dele na Copa. No segundo tempo, 14 minutos, outra assistência do Bruno Guimarães e gol do Matheus Cunha, terceiro dele na Copa. E outro destaque do jogo, aos 30 minutos, Neymar enfim estreou na Copa, entrou no lugar do Matheus Cunha, voltou à seleção aí depois de muito tempo, né? Quase 3 anos que ele não vestia a camisa da seleção, por causa de todas as lesões e tudo mais. E agora ele voltou. Pedro, nosso repórter ululante, o que achou do jogo? 3-0 e o Brasil dominando, né, a Escócia.
17: Bom, Clarice, eu sinceramente gostei muito, fiquei muito feliz com a partida do Brasil, é uma partida que enche nossos olhos, pelo menos o meu, principalmente destacando o protagonismo do Vinícius Júnior, né, ele disse que queria ser amado pelo público, queria o público comemorando com ele, e cada vez mais ele vem se provando que é o nosso craque, que é o protagonista da seleção brasileira, ele é um cara colossal, tá disputando artilharia, tomara que conquiste e já se torna um ídolo, né, pro Brasil, pelo menos dar passos à frente para se tornar essa referência na nossa seleção.
15: Pois é, e há muito tempo o Vini Júnior era cobrado, né, todos nós queríamos que ele fosse aí, né, com a ausência do Neymar, né, que ele fosse aí o principal jogador, e agora, justamente na Copa, no momento mais importante, ele tá conseguindo isso.
17: O Vinícius Júnior é o típico jogador de jogo grande, né, em jogos de Champions League ele sempre deu passos à frente, em jogos de Copa do Mundo, na Copa do Mundo de 2022 ele foi muito bem, a gente até falou um pouco disso.
15: Verdade, no programa passado. Verdade, aquele passe maravilhoso pro gol maravilhoso.
17: Sim, então, ele é um jogador que em jogos grandes, em jogos valendo muita coisa, ele se destaca muito, mas não só ele, né, a gente tem que ressaltar a partida, mais uma vez, incrível do Matheus Cunha, que circulou o campo todo, ele estava o tempo todo se movimentando, fazia o falso 9, jogava pela ponta, trocando com o Rayan. Se a gente olhar o mapa de calor dele, ele está correndo o campo todo, então, e o fato do Bruno Guimarães também de ser um meio campista, todo campista, estava para atacar, assistência, estava defendendo, então, partida muito boa do Brasil. O Ancelotti faz mais um teste que deu certo. Vamos ver agora contra o Japão.
15: Boa. Isabela, suas observações dessa vitória do Brasil.
16: Bom, acho que uma coisa que eu queria pontuar aqui, primeiramente, é que a gente critica quando tem que criticar, mas quando tem que elogiar, a gente elogia. Sim. No caso do Ancelotti. Porque, assim, eu acho que colocar o Rayan no lugar do Rafinha foi muito, muito, muito, muito acertado.
15: Boa.
16: O Rafinha, eu já, né, até cheguei a falar aqui numa oportunidade mais descontraída, que a Copa do Rafinha foi, assim, foi até o momento, né, a gente não sabe se ele vai conseguir voltar. Sim. Ainda, até onde o Brasil vai, mas muito decepcionante, muito mesmo decepcionante. Do Barcelona, ele é outro jogador, assim. Sim. Então, acabou machucando, não conseguiu jogar nessa última partida. E o Rayan realmente entrou muito bem, tanto que, né, a assistência do primeiro gol foi dele, numa roubada de bola ali que...
15: Sim.
16: No final, ele acabou tendo um pouco de sorte também, né, porque a bola desvia certinho pra cair no Vinícius Júnior.
15: Foi.
16: Vai no lugar exato que tinha que ir, mas não deixa de ser mérito dele.
15: Né?
16: total, assim, muito mérito dele. Sim. E acho que jogou bem no geral também. Ele teve uma oportunidade de gol que ele dá um drible lindíssimo também no, na pois defesa. É. E acaba, o goleiro defende, né, no
15: Sim,
16: final.
15: Sim, seria um golaço.
16: Seria um golaço. O goleiro acaba defendendo, então... É, achei uma escolha muito acertada, o Rayan é muito novo, primeira Copa do Mundo, e assim, sentiu pouquíssimo a pressão de vestir a camisa da seleção brasileira, então, é, bom pro Ancelotti, bom pro próprio Rayan, e ficamos felizes, né, todos felizes com essa boa atuação do Rayan e da seleção brasileira no geral.
15: Maravilha, Gustavo, Bruno Guimarães, vou te perguntar especificamente sobre o Bruno Guimarães, você tava conectando ele, mas talvez tenha sido a melhor partida dele... Com o Brasil, o que você achou? Duas assistências, aí não tem como reclamar, né?
6: Não tem como, que alegria, eu sou fã do Bruno Guimarães, não tem como. Eu acho ele um meia excepcional, é o cara que tem que ser o 8 do Brasil mesmo, esse cara que faz a transição entre a defesa e o ataque, coordenando o meio de campo, tendo um cachorro bravo que é o Casemiro atrás dele.
15: Sim.
6: Eu acho que nessa dupla engrenar de vezes vai ser o motor da seleção para os próximos jogos. E eu acho que todo mundo que está assistindo o jogo lembrou na hora, né? Que saiu a escalação. Oi, boa noite. Será que vai ter gol do Rayan hoje?
15: A torcida do Vasco, né? Naquela coisa.
6: Cantando em peso. Agora até a gente é corintiano. A gente. Eu, que sou corintiano, pude cantar também.
15: É, a gente que torce pra qualquer time já estamos todos também, né? Torcendo muito pro Rayan.
6: Com certeza, todas as noites e tardes terão gol do Rayan, se tudo der certo. Menino de 19 anos, fez uma grande partida. Sim. Pressionou bem pra poder roubar a bola no primeiro gol. Gerou a oportunidade pro Vinícius Júnior. Fez uma boa pressão também pro segundo gol. Atuou taticamente muito bem para a seleção brasileira durante os jogos. Então, além do papel dele com bola, que, claro, nervoso um pouco, acho normal para uma pessoa de 19 anos, estreando como titular em uma Copa do Mundo.
15: Pois é.
6: Ainda assim, pouco nervoso, mas sem bola, fez um papel tático para o Brasil muito importante. E gostei de ver também, até certo ponto, a entrada do Neymar no jogo.
15: Sim.
6: Me anima. Neymar que entrou, não teve grandes lampejos, claro, não fez um drible excepcional, não fez uma partida genial, mas depois de ficar 3 anos fora da seleção, ficar pois tanto tempo afastado dos gramados, assim, pra quem vai disputar uma Copa do Mundo.
15: Sim.
6: Entrar e conseguir participar ativamente, fez um 2 ali com o Vinícius Júnior, conseguiu criar algumas oportunidades, eu acho positiva a entrada do Neymar, apesar do vídeo do David Ancelotti reagindo negativamente à entrada dele. Viralizou nas redes sociais, na hora que o Ancelotti chama o Neymar pra poder entrar em campo,
15: Sim.
6: o David tá atrás balançando a cabeça negativamente e rindo um pouco de deboche, né? Com a entrada do Neymar.
15: Até perguntaram pra ele sobre isso, ele disse que não era isso, né? Ele tentou contemporizar, disse que não era sobre isso.
6: Eu também diria, né? Na mesma Copa do Mundo? Mas infelizmente tem câmera por todo lado. Não, felizmente, né? A gente agradece.
15: Melhor não polemizar, né?
6: Melhor não polemizar. Mas eu acho que me empolga esse Brasil. Se eu falei que contra o Haiti o jogo não me empolgou, eu digo que contra a Escócia é o contrário. Gostei de ver a atuação da seleção brasileira. Acho que a gente tem chance, sim, de passar contra o Japão. Eu tô até relendo aqui a escalação pra ver se eu puxo alguma coisa na memória também. Vinícius Júnior, esse é o ponto que eu queria trazer.
15: Sim.
6: Se fosse
15: mais
6: confirmado o hat-trick do Vinícius Júnior, que roubaram a gente, não foi falta. O cara
15: pois
6: toma um chute
15: então.
6: E é falta.
15: Esse lance ali, típico do VAR, né? Se não fosse o VAR...
6: Vara merda, né?
15: Tinha passado, né? Aí o VAR bota em câmera lenta, aquela coisa. Ah, não, pegou ali no pé... Mas também achei que forçaram essa falta.
6: Sim, e seria o primeiro hat-trick da seleção brasileira após o Pelé, em 1958, na semifinal. Então, o menino de ouro fazendo 3 gols na semifinal. O nosso menino de ouro fez 2 gols agora na fase de grupos. Fez o terceiro, mas
15: foi tirado.
6: Os deuses do futebol não permitiram.
15: Pois é, Pedro. O Vini Júnior foi muito bem. Tá indo muito bem, né? 4 gols por enquanto, né? Vice-artilheiro ali da Copa. E tá comandando o Brasil, né?
17: É, ele dá passos ao protagonismo, dá passos a ser o cara, o rosto da seleção brasileira. Eu já tinha dito um pouco sobre isso. E aqui no programa também falei agora mais cedo sobre ele ser jogador de jogo grande, de encarar jogos grandes com
15: Sim.
17: tranquilidade, com calma, de ser o... E agora, nessa nova formação, eu fico muito chateado pelo Tite e pelo Dorival de terem explorado ele ao lado do campo, quase pisando a linha. Isso também o Xabi Alonso fazia muito no Real Madrid. Agora, nessa nova formação em que o Brasil joga com um losango no meio campo, com a base sendo o Casemiro e o Bruno Guimarães, Lucas Paquetá, e na frente o Matheus Cunha fazendo essa função de 10/9, abrindo espaço, né, para Vinícius Júnior e Rayan, não antes Rafinha, mas agora o Rayan, atacar Sim. esse espaço que tinha, principalmente centralizado. E ele mesmo falou sobre isso. É uma função que talvez eu não esteja muito acostumado, mas que está dando muito certo. E a conexão entre Ancelotti e Vinícius Júnior é muito bonita, assim. Já deram muito certo no Real Madrid, agora vem dando muito certo no, na seleção brasileira. O Ancelotti consegue potencializar, e é a principal virtude de um treinador, potencializar os seus atletas. E só para terminar o comentário, complementar um pouco o que o Gustavo falou, eu também achei vantajosa a participação do Neymar.
15: É, isso que eu ia te perguntar sobre o Neymar. O que você achou dessa entrada dele?
17: Sim, ele conseguiu dar 3 passes decisivos na partida. É claro que passes decisivos não significa que colocou jogadores na cara do gol. Um foi de escanteio, outra foi outra angulação com o Vinícius Júnior. E essa é a principal virtude que eu achei do jogo. O Neymar conseguiu conectar e trabalhar muito bem a bola com o Vinícius Júnior. Então o tempo todo eles estavam se procurando no campo. É uma situação importante, principalmente quando estivermos em apuros. Porque sim, a Copa do Mundo a gente pode estar. A gente não, eu entendo que colocar o Neymar em situação que a gente pode perder muita bola é perigoso. Por exemplo, contra o Japão, que tem uma transição muito rápida. Sim. Porque o Neymar é aquele jogador do passe diferente, é aquele jogador que faz um passe arriscado e vai perder a bola. Porque ele não acerta todos, é impossível acertar todos. Mas um desses passos pode ser o decisivo, pode definir uma partida. Então é importante que ele entre, que ele se acostume. Ele já entrou bem habituado num jogo de Copa do Mundo. É, achei vantajosa a participação do Neymar.
15: Boa. E você, Isabela, o que achou sobre o Neymar?
16: Sobre o Neymar, será que eu falo sobre isso? Não, então, eu concordo muito com o que os meninos falaram. Eu acho que era importante ele entrar, não só por obviamente, ele acrescentar tecnicamente ao time, mas pelo ritmo de jogo, porque ele estava muito tempo sem jogar também. Então, não que eu acho que o Neymar, a essa altura do campeonato, vai sentir algum tipo de pressão também em Copa do Mundo, porque eu acho que ele já tem muita experiência e etc. Mas acho que é importante até mentalmente para ele, sabe? Para ele poder... Ele chorou depois do jogo, né? Então, chorou. Acho que significa muito mesmo esse momento para ele, apesar dele ser já tão vitorioso na carreira e etc.
15: Sim.
16: Acho que foi importante mentalmente, principalmente para ele, essa contribuição. E outra coisa que eu queria comentar é que, assim... Eu acho que a melhor notícia desse jogo para a seleção brasileira é que eu vejo a seleção em crescente na competição.
15: Sim.
16: Então, assim, o primeiro jogo foi muito ruim, na minha opinião, contra o Marrocos. Foi, assim, bem decepcionante. E aí, tá numa crescente. Foi já melhor contra o Haiti e agora contra a Escócia. Acho que foi um pouco melhor. E eu acho que a intenção do torneio... A Copa do Mundo tem que ser assim mesmo. Você tem que ir crescendo dentro do torneio. Porque, por exemplo... Eu fiquei pensando muito na Alemanha, que começou, ganhou de 7-1, e depois foi só caindo de produção. E aí, nesse último jogo, a Alemanha decepcionou, assim, decepcionou porque a gente, teoricamente, esperava que fosse ganhar, né? Então,
15: uma zebra, quase.
16: Acabou indo aí numa decadência dentro do torneio, o que é péssimo, porque você vai perdendo confiança também. Então, o Brasil tá indo nesse caminho contrário, e que bom que tá, né?
15: Verdade.
17: Só corroborando o que a Isabela disse, porque o próprio Ancelotti disse isso, né? Ele disse que a Copa do Mundo não se ganha no primeiro jogo.
16: Exato.
17: Que o primeiro jogo é pra você errar mesmo, então faz muito sentido, é uma corroboração, é um senso, né? De que a seleção tem que ter e tá tendo, né?
15: O Ancelotti tentou acalmar a gente naquele primeiro, né? Depois do primeiro. E muita gente lembrou da Copa passada, quando a Argentina perdeu o primeiro jogo, né? Uhum. E depois foi campeã. E isso acontece muito, do time ir evoluindo, ir acertando, trocando, inclusive, algumas peças, pra no final ganhar.
6: É um comentário que meu avô fez uma vez comigo, eu acho interessante de compartilhar.
15: E
6: é como o Zagallo mudou a seleção na Copa de 70.
15: Aí.
6: Trazendo o Clodoaldo como esse volante mordedor, colocando o Rivelino mais solto ali pra jogar junto com o Pelé, jogar junto com o Jairzinho.
15: Sim.
6: E isso mudou o Brasil pra ganhar a Copa de 70, que eu não assisti, mas trago o comentário com vocês. Então fica o pensamento, o que será que mudará com a entrada de Rayan, com a possível entrada de Hendrick, quem sabe um dia, na seleção brasileira, que tenhamos coragem de mexer. Agora que a gente já elogiou muito Neymar, eu queria trazer alguns pontos também pra nossa conversa.
15: Certo.
6: O primeiro ponto é sobre o Neymar entrar antes do Hendrick na partida.
15: Sim.
6: E sobre o que isso pode significar. Foi um debate muito grande em redes sociais após o jogo, né, como o Neymar entrou ali uns 6 minutos antes do Hendrick, né, se eu não me engano, ele entrou aos 30 do segundo tempo e o Hendrick aos 36. E se isso definiria alguma ordem de prioridade para a seleção brasileira? Ao meu ver, não, mas ao mesmo tempo eu também queria ver o Hendrick entrando antes que o Neymar, pelo menos, no jogo. Talvez não dentro do contexto da partida, que já era um jogo resolvido. Acho que é legal dar minutos pro Hendrick no jogo mais de boa, pra ele tentar ali fazer, às vezes, o quarto gol, ganhar confiança para outros jogos, poder discutir com o Ancelotti, o que é essa desobediência tática que ele tanto pratica.
15: Sim.
6: Mas há de se pensar, porque o Neymar entra antes. Saiu na mídia também que o Ancelotti se empolgou muito com o que o Neymar apresentou nos treinos.
15: Olha.
6: Antes do jogo contra a Escócia. que ele viu que com poucos minutos o Neymar pode fazer uma grande aparição dentro dos próximos jogos. O que me preocupa nesse ponto é, a gente estava discutindo da última vez, qual seria o papel do Neymar dentro da seleção? Se ele seria novamente um ponta, claro, com um físico um pouco abaixo, um tanto abaixo do que foi em outros tempos. Se ele jogaria pelo meio, e a gente viu que o Neymar vai ser esse cara de referência, que vai pisar na área, que vai ficar no meio, que vai construir essa jogada na área de maior combate do campo. Uhum. Então a gente tem um cara que tá voltando de lesão, que ficou um bom tempo afastado dos gramados, jogando jogo sim, jogo não, que tá 3 anos fora da seleção, num ponto que é de grande combate, que ele vai tomar pancada ali o tempo inteiro, seja de zagueiro, seja de volante. Então, quanto que o Neymar aguenta de porrada? Sabe,
17: no próprio jogo contra a Escócia, naquele ambiente mais tranquilo, ele perdeu algumas bolas, né? Ele foi desarmado, às vezes um domínio e tal. Falta de ritmo de jogo também, falta de físico
6: falta
17: também.
6: Falta de ritmo e não é falta de técnica. A gente sabe que ele tem. Ele deu uns tropeção, não andou em linha reta no Santos em alguns momentos? Não andou em linha reta. Pareceu, tô doido? Um tanto.
15: Sim.
6: Mas a minha preocupação é essa. Quando o Neymar entrar em campo, ele vai conseguir ser esse cara de referência a todo momento? Até no jogo que a Escócia abriu um pouco de mão, que ele perdeu algumas bolas, mas quando a gente pegar adversários mais fortes fisicamente, como a gente vai enfrentar, por exemplo, talvez a Noruega, numa oitava de final, como que vai ser esse embate físico de Neymar no meio de campo? Isso me preocupa. O que é o acalento é saber que ele tem a qualidade técnica para poder superar isso, como ele teve em outros momentos também. Como no Barcelona, ele não foi o cara de primor físico, mas foi o cara de primor técnico, como em outros momentos da carreira, né?
15: Pois é, ali na Escócia ele entrou no melhor dos mundos, né? Tava 3-0, tava resolvido, e tinha muita essa expectativa dele entrar, né? E aí ele entrou, conseguiu alguns passes ali e tudo mais. Agora a questão é essa, Pedro. O Neymar entra nesse time titular? Agora que o time parece que encaixou, como que o Ancelotti vai fazer? Vai tirar o Matheus Cunha? Como é que vai ser essa entrada? Agora a próxima dúvida. Sempre tem uma próxima dúvida sobre o Neymar. Agora é em que momento do jogo ele vai entrar?
17: Eu acredito que não existe nenhuma possibilidade do Neymar ser titular, né? Uhum. Principalmente nessa próxima partida contra o Japão. A gente vai dizer um pouquinho mais. Vamos dissecar esse Japão aqui, trazer muita informação. Dicas pro Carlo Ancelotti, ele que tá nos ouvindo agora.
15: É isso. Já pode começar. Já estamos aí prevendo esse jogo contra o Japão segunda-feira, pela segunda fase.
17: É, mas o Matheus Cunha é essencial para essa equipe, principalmente pelo tanto que ele circula.
15: Pois
17: né? Ele às vezes troca com o Rayan, ele vai jogar na ponta direita. Às vezes ele dá passos atrás para o Vinícius Júnior e para o Rayan atacar a linha. Então ele é indispensável nessa equipe e era a única função que o Neymar poderia caber até então, né? Então eu acredito que ele vai jogar minutos, principalmente quando ele for requisitado, se a gente precisar. Eu acredito que o Neymar deva ser importante, mas de titular eu acredito que ele vai ter que mostrar muito mais, torcer para que o Matheus Cunha não mostre, porque o Matheus Cunha tem muito valor, é muito importante, fez uma temporada absurda no Manchester United de ponta esquerda, ou seja, ele pode jogar de ponta esquerda, de falso 9, de 9, de 10 e de ponta direita, então ele é um jogador completo. Para as funções do ataque.
15: E por incrível que pareça, tinha perdido a posição, né? Essa já é outra mudança. O Igor Thiago foi quem começou, né, a Copa. E o Matheus Cunha voltou.
17: Exatamente. O Ancelotti preferiu um 9 fixo, parado, né? Mas, logicamente, não deu certo. Mas vamos ver. E falando um pouco de Japão, você disse pra gente dissecar um pouquinho. O Japão fez um ciclo quase perfeito, né? Apesar de ter fracassado na Copa Asiática, ele conseguiu vencer e golear a Alemanha. Ele venceu a Inglaterra também. Venceu o Brasil de virada.
15: Pois é, com falhas do Fabrício Bruno, lembro bem, né? Exatamente. Duas falhas ali, bizonhas do zagueiro.
17: Exatamente, e o Brasil naquele amistoso, inclusive, enfrentou o Japão com o time reserva, né? Então pra gente respirar, ficar mais tranquilo.
15: É, não vai ter nada a ver com aquele jogo.
17: Exatamente, até porque o Japão, como o Brasil, é um dos times que mais sofreu com lesão.
15: Nossa.
17: Antes pré-Copa, ele perdeu alguns jogadores, inclusive na primeira partida contra a Holanda, ele perdeu um dos seus principais, que era o Kubo, que voltou a treinar, mas provavelmente não vai ser titular e nem deve entrar contra o Brasil, entra mais pra frente, mas o substituto dele tem agradado muito ao treinador Muriaço. É um jogador que tem muita velocidade, é muito físico, é um jogador que tem muita energia, que combina com a equipe do Japão.
6: Só fazer um parênteses aqui,
17: direito.
6: O Kubo não entra mais pra frente, que não terá mais pra frente pro Japão, tá? Vai cair nas 18 avos.
15: É verdade,
6: O Kubo vai ficar fora do quadrado.
15: Tem que acabar segunda-feira a Copa do Japão.
17: Exatamente, realmente. Outra virtude que tem a seleção japonesa são as finalizações de média distância, de entrada da área. Eles fizeram bastante gols assim nessa Copa do Mundo, contra a Holanda, contra a Tunísia, contra a Suécia também, no jogo de ontem foi assim. Sim. E se não der pra fazer o gol, eles buscam muito escanteio, porque o centroavante, o Ueda, ele é um bom cabeceador. Parece que os japoneses são baixinhos e tal, mas contra o Brasil, por exemplo, no jogo do amistoso, eles procuraram muito o Ueda na bola aérea contra a Suécia ontem, contra a Holanda também. Então, pode parecer que não, mas é um time muito forte na bola aérea.
15: Sim.
17: Mas só pra dar uma dica pro Carlo Ancelotti, eu achei a defesa japonesa muito lenta.
15: Fala aí, qual é o mapa da mina pro Brasil segunda-feira?
17: A defesa japonesa ser muito lenta. Uhum. Principalmente nas triangulações, no amistoso da seleção brasileira contra o Japão, os dois gols do Brasil saíram de jogadas de infiltração. Então, se a gente conseguir fazer uma triangulação, bons passes, a defesa é muito lenta para os jogadores que atacam o espaço em velocidade, como o próprio Vinícius Júnior, como o próprio Rayan.
15: Pois é.
17: Então, o Matheus Cunha dando passos atrás, abrindo esse espaço, eu acredito que é a principal arma da seleção brasileira. Boa. Contra essa equipe do Japão. Eu acredito que, lógico, que eles devem ter mapeado isso, e é a principal virtude do Brasil para a gente enfrentar essa seleção japonesa, que num jogo de transição muito rápido, ataque o tempo todo, ataque lá e cá, lá e cá, lá e cá o tempo todo, eles não se dão bem também. Eles preferem um jogo mais controlado, quando se fecha um pouco, ou se não, quando controlam a bola no ataque. Então, esse jogo de lá e cá, eles sempre se deram mal. Contra a Holanda foi assim, tomaram gol. Contra a Suécia foi assim, tomaram gol. Então, o Brasil é um time que gosta muito de transição. Eu estou confiante que a gente vai conseguir um belo placar, que a gente vai conseguir um belo resultado.
15: Pô, o que não falta pro Brasil são opções, né, de velocidade. Exatamente. Isabela, o que, que você tá esperando para esse jogo contra o Japão, que já é mata-mata?
16: Então, eu achei curioso porque o Brasil tinha três opções de possíveis adversários, né, até ontem à noite. Era Holanda, Suécia ou Japão. E aí eu tive uma experiência, como estudante de jornalismo, de sair na rua e entrevistar pessoas para ver qual adversário você quer que o Brasil enfrente na próxima fase. E assim, 95% das pessoas responderam o Japão.
15: Queriam o Japão.
16: Queriam o Japão.
15: Acham mais fácil.
16: Exato. Assim, eu não sei até que ponto aquelas pessoas de fato conhecem o Japão, de fato conheciam as outras seleções. Mas eu achei curioso, porque, assim, se eu pudesse escolher, eu não sei se eu escolheria o Japão. Eu acho um time organizado, eu acho um time... pelo jogo de ontem, né, contra a Suécia, até deu pra ver que é um time organizado. Então, acho que não vai ser um jogo fácil pro Brasil, não. Assim como nenhum de Copa do Mundo é, né, teoricamente. Mas eu achei essa estatística curiosa, assim, achei que o brasileiro, no geral, ficou feliz de pegar o Japão.
15: Sim.
16: Até porque também é um duelo que não aconteceu muito em Copas do Mundo, se não me engano, aconteceu uma vez só, em 2006. Então, não tem muito esse retrospecto em Copas do Mundo, que nem tem contra a Suécia e tem contra a Holanda também. O Brasil que já ganhou da Suécia em final, da Holanda. Tem até uma curiosidade também que eu descobri, que sempre que Brasil e Holanda tinham se enfrentado em mata-mata de Copa do Mundo, o time que ganhou chegou até a final.
15: Olha aí.
16: Então, ia ser uma curiosidade interessante, mas
15: não
16: a não ser
15: lá.
16: Que se enfrente mais pra frente, né? Não sei assim, se tem essa possibilidade, mas ia ser, no mínimo, curioso. Mas...
15: acho que só na final, né? Se fosse.
16: É na final?
15: Não sei.
16: Aí não tem só muito como
15: frente.
16: Dar certo. Mas, até... será que a gente fala disso agora? A gente tava comentando aqui com... tava vendo aqui com o Gustavo que é um possível adversário pro Brasil nas oitavas, né?
15: Sim,
16: a Noruega.
15: Sim.
16: Que tá perdendo pra França, tá tipo assim, uma confusão esse jogo, porque a Noruega entrou com um time todo reserva
15: pois
16: contra a
15: França. Pois é, eu e o Gustavo ficamos chocados ali, time minutos atrás.
16: Time 100% reserva.
15: Que o Haaland tá no banco, né, o Odegaard também.
16: Todo mundo no banco.
15: Parece que a Noruega tá querendo o segundo lugar mesmo.
16: Sim.
15: Né?
16: Exato.
15: E por enquanto já tá 2-1 pra França, não é isso?
16: 2-1 pra França. Dois gols do Dembélé.
18: Ballon d'Or?
16: Ballon d'Or.
6: Eles foram dois gols da França, dois do Dembélé. Na saída de bola, após o segundo gol, o Asgard, um gol mitológico, fez. A Noruega avançou, conseguiu uma bola dentro da área. Asgard batendo no contrapé do goleiro. 2-1 para a França contra a Noruega, que está com o time em reserva.
15: É isso, no começo do jogo, 25 minutos.
6: Pouco tempo. Era o jogo que a gente esperava muitos gols. Não
15: pois é.
6: Do jeito que tá.
15: Não, desse jeito, porque o Haaland está no banco, gente. Como assim?
6: Haaland e Odegaard no banco. Então
15: pois é.
6: Complicado. Só pra trazer o retrospecto de Brasil e Japão em Copas, como a Isabela contou, a gente teve um jogo só e o Brasil ganhou do Japão por 4-1 em 2006. Só pra trazer um pouco da ficha técnica do jogo, que eu acho que é interessante, né?
15: Sim.
6: Foram dois gols de um cara chamado Ronaldo Fenômeno.
15: Ah, sim.
6: Não sei se conhece muito bem. Jogou uma bola aí. um do Juninho Pernambucano e um do Gilberto Melo. O gol do Japão foi marcado pelo Keiji Tamada. O Japão que está 11 jogos invictos, né? A última derrota do Japão foi contra a Bélgica em 2018.
15: Que isso?
6: Então, a seleção japonesa, como a gente trouxe anteriormente, tem esse plano de ganhar a Copa do Mundo até 2050. Que a gente vai fazer de tudo pra barrar.
15: Pode ficar mais pra frente, então. Não precisa ser agora.
17: Só dando mais uma informação curiosa dessas que o Gustavo deu. A gente falou de Neymar. O Neymar marcou todas as vezes que enfrentou o Japão, hein?
15: Olha!
17: Então, pra você ficar de olho...
15: No segundo tempo, então, podemos ter gol.
14: Aquele gol de pênalti no finalzinho, só pra consagrar o cara.
17: Mas seria mais um gol dele contra o Japão.
6: Aquela passagem lenta, dobrou o joelho, bateu no contrapé do goleiro, o Neymar olhando, vai fazer 15 comemorações, vai pegar o filho no colo, uma coisa linda.
17: Fica a informação aí.
6: E outra informação, então, importante também, todas as vezes que um atacante do Brasil, um jogador do Brasil, marcou gol em cada jogo da fase de grupos, o Brasil foi campeão.
15: Sim.
6: E a gente teve isso com o Romário em 94, da última vez. A gente teve isso com o Jairzinho na década de 70. E a gente teve isso com... Foi o Pelé? Não vou me atrever a informação no próximo bloco. O Rivaldo em 2002?
15: Isso.
6: Ronaldo. E o Vinícius Júnior agora.
15: E agora o Vini Júnior, que conseguiu fazer um gol a cada
6: que vai ser
15: jogo
6: do Hexa
15: da fase de grupos.
6: Então, perfeito. Obrigado, Isabela, por completar a informação.
15: Mais um sinal, hein? Mais temos um... sinais...
6: Teve a foto histórica também, agora já histórica, né? Do Hendrick com o Vinícius Júnior, que um do lado do outro, os números das bermudas juntavam 19 e 7. Eu não sou supersticioso.
14: Imagina.
6: Eu sou um cara atento a detalhes. 19 e 7 é 19 de julho, a data da final da Copa do Mundo. Onde Hendrick e Vinícius Júnior farão 10 gols cada.
17: A gente 20 tem... mais 20 mais 7 dá conta.
6: Eu sou ruim de matemática.
15: A gente tem que se apegar às pequenas coisas, né? Isso.
6: É isso.
15: Então, boa.
6: As pequenas coisas montam as grandes, né?
15: Boa. Gente, agora falando só um pouquinho sobre o outro jogo, né, do Grupo C, tivemos Marrocos vencendo o Haiti por 4-2, né, o Haiti chegou a abrir o placar, fez dois golaços no primeiro tempo, mas o Marrocos conseguiu empatar duas vezes e no segundo fez mais dois e conseguiu a vitória de virada. A gente estava ali vendo o jogo do Brasil, claro, e ia aparecendo, né, os gols ali do Haiti, falou, olha que legal o Haiti torcendo. Ele até sonhou ali, mas depois deu errado, tomou a virada. Mas foi um belo jogo do Haiti, né, Pedro?
17: Existe bobo no futebol, Clarice?
15: Não mais.
17: O Haiti é uma equipe que dificultou para todos os adversários que teve. A Escócia suou muito para ganhar no primeiro jogo. Suou para fazer o gol.
15: 1-0.
17: E depois suou para manter, porque o Haiti deu uma pressão.
15: Pois é.
17: Contra o Brasil, eles adotaram uma estratégia errada. Aumentaram muito a linha, né? Subiram muito a linha. E aí deu muito espaço,
15: deu espaço
17: nas costas, mas depois também não foi uma surra histórica, porque eles conseguiram controlar, até chutaram no
15: e
17: gol do Alisson.
15: E aí ainda chegaram, pois
17: exatamente.
15: É.
17: Exatamente. E agora também, no tudo ou nada, né, ou nada ou nada, pra jogar pela honra ainda, conseguiram ameaçar o Marrocos, a boa seleção do Marrocos, que vai enfrentar um belíssimo confronto entre o Países Baixos e Marrocos, né?
15: Sim.
17: E esse fã de futebol tem que assistir, vai ser um belo jogo.
15: Pô, Isabela, o que você achou do Haiti?
16: Eu acho que, assim, o primeiro jogo, Haiti e Escócia, que foi um jogo de noite, logo depois do Brasil e Marrocos, né? Eu lembro que eu tava assistindo com os meus amigos e a gente ficou um pouco surpreso, assim, que o Haiti, não é, foi o que o Pedro falou, não era bobo, não.
15: Pois
16: o Haiti tava um time organizadinho. Eu acho que uma coisa boa dessa Copa tá sendo isso, que a gente tá vendo muito time que a gente às vezes não espera nada.
15: Sim.
16: Pra surpreender, sabe? Demonstrar mais. É entrar com muita vontade, assim, até times às vezes que a gente não conhece nenhum jogador, como é o caso do Haiti e tal. Então, é interessante, acabou que a gente não conseguiu, eu no caso, não consegui assistir o jogo, porque, né, ali, simultaneamente, é complicado. Mas, é isso, e eu acho que esse confronto de Marrocos e Holanda vai ser interessante também, porque a Holanda é uma boa seleção, a Holanda tem bons jogadores, tem o Memphis Depay, né, Gustavo, quer falar algo sobre?
14: Sem ser clubista, por favor.
6: Não, eu vou ser não, certo.
15: Não, clubista, só tá querendo a figurinha do Depay ali.
6: Não vou ser clubista, quem tiver a venda eu compro. Não vou ser clubista, vou ser justo. Um cara que tem mais gols que o Johan Cruyff na seleção, eu acho que ele merece algum mérito, né?
15: Ah,
17: quem
15: então
17: quiser mandar propostas no WhatsApp da rádio aí pela venda da figurinha do Memphis Depay, tá disponível.
6: Não, me falaram, por R$80 eu vendo. R$80 pelo Memphis Depay, gente, isso tá barato. Eu pago mais que isso. Por favor, ofereçam mais.
15: Muito bom, muito bom. Bom, então só encerrando como é que ficou o grupo C, né? O Brasil terminou em primeiro com 7 pontos, saldo 6. Marrocos ficou em segundo com 7 pontos também, mais saldo 3. A Escócia ficou em terceiro com 3 pontos, menos 3 de saldo. Agora depende, né, dos outros terceiros. Nesse momento ela está em oitavo, na última vaga, então acho que ela vai acabar sendo ultrapassada, né, até o fim da rodada.
17: Geralmente, pelos cálculos matemáticos que fizeram, o saldo zero classificaria. Ela que está com saldo 3. Menos 3.
15: Menos 3 é complicado
17: demais.
15: E na
17: beira, ainda com tanta seleção para jogar, seleções que provavelmente vão conseguir pelo menos uma vitória. Agora, por exemplo, o Senegal está ganhando e pode até ultrapassar já. Então, Escócia aqui é uma seleção muito com muitas dificuldades. A gente vai, pode até falar um pouco de... Tem jogadores com bons nomes, atuam em grandes clubes, mas...
15: Robertson, né?
17: O Robertson, o McGinn, o McTominay, mas é uma seleção muito frágil, muito fraca, até disse isso no programa. E o Brasil soube lidar com isso e fez uma boa partida. Outra seleção muito frágil é a nossa Tchequia, né? Se existe um bobo no futebol, é a Tchequia.
15: Boa. Nós vamos falar dela no próximo
17: combinado.
15: Blog, que a gente vai falar dos placares, né? Mas então é isso, o próprio técnico da Escócia, depois do jogo, ele já meio que jogou a toalha, nós vamos embora.
14: Deixa pra lá.
17: Os cachorros.
15: A gente vai voltar, porque não vai dar, realmente seria muito difícil ele passar com esse ponto, né, depois a gente vai confirmar isso, mas provavelmente a Escócia fica de fora mesmo, né, por ter levado esses gols e por ter feito só um no Haiti. O Haiti que a gente ficou torcendo, né, pra fazer aquele pontinho, a chance maior era justamente no primeiro jogo contra a Escócia, acabou tomando um gol e aí não deu pro Haiti. Mas é isso, seguimos aí felizes com o Haiti participando da Copa.
14: E sem coceiras, porque a Escócia foi embora, né?
17: Ufa! E eles bebem também, no...
14: Pode rir, Clarice.
15: Não, obrigado. O Luiz tá rindo em casa.
14: 4 horas, 33 minutos. 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Participa também, gente. Manda sua mensagem no WhatsApp 3409-1045, 3409-1045. 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A gente vai beber uma água aqui, a famosa pausa para hidratação.
15: A pausa para publicidade,
14: isso,
15: na prática.
14: E vai ter publicidade educativa aqui, na sequência a gente volta.
15: Boa.
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1: De volta aqui pela Estação do Conhecimento, 4 horas 35 minutos. Nós já nos hidratamos aqui. Só não ganhamos dinheiro igual o pessoal, né? Mas tá bem.
2: Pois é.
1: E aí, Clarice, segundo tempo aqui, o que, que vai rolar agora?
2: Breno, vamos trazer agora, né, os outros destaques da Copa, né, além do Brasil, os outros jogos que estão rolando e focando nessa terceira rodada, que é a decisiva da fase de grupos, né?
1: Maravilha. Você vai, você fica ou você vai pra casa, né?
2: É, pois é. Agora a definição, né, de primeiro, segundo e agora, no caso, terceiro lugares, né?
1: Sim.
2: Que tá fazendo uma confusão de saber quem vai pra onde, como que vai ser, mas a gente tá tentando aprender, né, enquanto tá rolando. Vamos trazer os placares então, Breno.
1: Bora lá. No grupo A, a Tchequia, tadinha, perdeu de 3-0. A África do Sul ganhou de 1-0 da Coreia. Grupo B, Canadá e Suíça. Suíça levou a melhor 2-1. A Bósnia não foi uma Bósnia, venceu o Catar por 3-1. Grupo D, Estados Unidos 2, Turquia 3. Paraguai empatou com a Austrália 0-0. Lá no grupo E, esse resultado pegou muita gente de surpresa, hein? A Alemanha perdeu de virada para o Equador por 2-1 e o presidente decretou feriado nacional, é isso mesmo?
2: É isso mesmo.
1: Que isso, futebol é maravilhoso,
2: gente. O tamanho,
1: gente,
2: da empolgação é esse.
1: Olha aí. O Curaçao perdeu de 2-0 para a Costa do Marfim. E no grupo F, Holanda 3, Tunísia 1 e mais um empate, Japão 1, Suécia 1.
2: Boa.
1: Equador aí calando muita gente, hein?
2: Exatamente. Vamos começar comentando essa, podemos dizer, zebra, quase zebra, né? Porque o Equador tava muito ruim, a gente já comentou, né? Que ele antes da Copa, ele tava bem, ele foi o segundo nas eliminatórias sul-americanas. Na Copa decepcionou nos dois primeiros jogos e agora, quando tava todo mundo pensando que ele tava derrotado, foi lá e fez essa gracinha e ganhou da Alemanha.
3: É. Eu acho que assim, Clarice, o Equador, ele tinha, tava nos primeiros dois jogos, teve um problema muito sério, que era que tinha volume ofensivo, mas não conseguia fazer o gol de
2: Exato.
3: Forma alguma.
2: Perdia muito gol
3: e assim, sem querer cornetar nem nada, mas o Alaminda, ele tá ali.
2: Pode cornetar.
3: Ele a gente entende aqui, nós de Minas Gerais, nós Belo Horizontinos, a gente entende, conhece um pouco mais de perto. Então, ele realmente estava pecando ali nas finalizações, tanto que foi pro banco de reserva, né, nesse
2: Sim.
3: último jogo. Acho que, se não me engano, ele nem entrou, ficou no banco o jogo todo.
2: Perdeu então, a posição.
3: Exato. Perder a posição durante a Copa, não, complexo.
2: Pois é.
3: Mas eu acho que o principal problema do time do Equador era esse, porque, assim, o time é bom, tem bons jogadores.
2: Sim.
3: Tem o Plata, né, do Flamengo, que inclusive fez gol ontem.
2: Sim.
3: Então, assim, era um time já encaixado, como você falou, foi bem nas eliminatórias. E precisava, né, de qualquer jeito, de ganhar da Alemanha ontem pra poder classificar. Então, tudo ou nada naquele jogo. E eles, de fato, foram pro tudo ou nada.
2: Foram.
3: E é o que eu comentei também no primeiro bloco, que a Alemanha, muito inconstante. Também com bons jogadores, tem o Wirtz, que eu gosto muito, do Liverpool, tem o Havertz, que também jogou muito bem no primeiro jogo, mas depois acabou que deu
2: Sim.
3: uma sumida no meio da competição. Então a Alemanha meio, não sei, meio até nervosa, meio desencaixada também, acabou dando sorte pro azar e aí tomou dois gols tomou a virada, dois gols do Equador e Equador classificado, né?
2: Classificado, pois é. A pontaria do Equador estava tão ruim que eles não tinham feito gol nos dois primeiros jogos, né? E agora, ontem, conseguiram aí surpreender a Alemanha. O que você achou, Gustavo?
4: Difícil depender do Ener Valencia, né?
2: Pois
4: pra fazer
2: é.
4: Gols também.
2: Então.
4: E a gente tem a geração de ouro do Equador nesse ano, uma grande seleção, como a gente comentou em outros momentos,
2: Sim.
4: que decepcionou muito.
2: Muito.
4: Era pra ter ganhado tranquilamente de Curaçao.
2: Pois
4: era
2: é.
4: Era pra ter ganhado tranquilamente, não, mas ter ganhado da Costa do Marfim.
2: Sim.
4: E deixou pra entregar emoção nesse último jogo
2: Incrível.
4: Contra a Alemanha.
2: Incrível. Foram eles mesmos tornaram a vida deles difícil e eles conseguiram resolver.
4: Tem que ter emoção, né? Se eu não vou ser campeão, eu tenho que ter um grande enredo de Copa do Mundo.
2: É,
4: Cabo Verde, por exemplo. Você não acha que Cabo Verde vai ser campeã dessa Copa?
2: Pois é.
4: Mas quando eles chegarem no país deles de voltas,
2: Nossa.
4: A história que eles vão contar, quando tiverem netos, a história que o vozinha vai contar pro neto
2: Nossa,
4: dele...
2: Nossa, de já ter conseguido pontinhos na Copa.
4: É absurdo.
2: É maravilhoso.
4: Quando ele fala que ele fechou o gol, pô...
2: Pois é.
4: Bizarro. Então, o Equador deixou pra contar a história deles.

0: contra a Alemanha.
1: Incrível.
0: Que é válido também, né?
1: Pois é.
0: Integrador feriado. Aquela imagem do BKSS após o jogo.
1: Maravilhoso.
0: Eu sou querendo dar a volta olímpica.
1: É. Ele subiu na arquibancada pra abraçar ali a família, aí todo mundo abraçando.
0: Só
1: ali.
0: Só um parêntese muito rápido também, falando de arquibancada. Tem um vídeo do pessoal barrando o filho do Neymar na arquibancada. Aí ele fala assim, o Davi Luca.
1: Sim.
0: E ele querendo descer da arquibancada pra abraçar o Neymar, e o pessoal barrando ele. Ele falou, não, eu sou filho do Neymar.
1: Sou filho do Neymar. Mas não acreditaram, não acreditaram. É. Tem até um vídeo que ele fez, né, na rua, ele foi entrevistado e ele fala que ele é o filho do Neymar. O cara, que? Como assim?
0: Que isso, som do 5. Mas é só pensar, mas é isso, Equador. Dos outros jogos, eu acho que a gente tem pouco a pontuar, porque é isso, o grupo A deu a lógica, a África do Sul classificada pela primeira vez para as oitavas de final.
1: Pois é.
0: Eu acho que é um destaque para as áreas, para os 16 avos, né? Um ponto positivo, a África do Sul que não conseguiu em 2010, na Copa que sediou,
1: sim,
0: conseguiu agora 16 anos depois. No grupo da vida...
1: Mas calma, calma que no A o Pedro quer cornetar a Tchequia. Vai lá, Pedro.
0: Fica à vontade.
1: Olha. México 3-0 e o México nem precisava ganhar, nem precisava fazer nada nesse jogo.
2: O jogo entregou o que prometeu, né? O México, como foi levando a Copa muito bem, assim, é um time muito sólido defensivamente e conta com jogadores na frente, principalmente com o Raul Jiménez, que pra resolver, e o Quiñones também. Mas,
1: pois é.
2: Muito sólido defensivamente.
1: Tanto que não levou gol, não foi vazado. O México está com 100% de aproveitamento e sem ser vazado.
2: Era uma das características do México, eu estudando antes da Copa. E aí, a Tchequia é uma mostra de quantas vagas são oferecidas para a Europa que não merecem, né? É uma seleção que foi classificada pela repescagem, depois de jogos muito difíceis de assistir da Tchequia na repescagem.
1: Passou, teste de resistência, igual você fala,
2: teste,
1: né?
2: Teste de resistência, passou. E aí chegou na Copa e mostrou exatamente. Era um time que coloca muita bola aérea, bota tiro de meta na área, se precisar, vai jogando bola na área. Fizeram um gol de latereio, se precisar e tal. Então mostrou que não deveria estar na Copa.
1: Aí, ó, ao contrário do que o Gattuso, né, que falou, acho que mais de uma vez, não, onde, na África tem muita vaga, América do Sul, aí, ó, exatamente. Na Europa é que tá sobrando.
2: A própria Bósnia também, já falando do grupo B, que também é outra seleção, vai conseguir se classificar, né, fez 4 pontos, mas também
1: é
2: uma seleção que, muito física, muita bola na área, jogo muito truncado, muita desarme, muita falta, mas, enfim, conseguiu ganhar do Qatar naquele jogo que valia a vida, não podia empatar de jeito nenhum, e quem se empatasse estava fora os dois, e quem ganhasse estava dentro.
1: Nossa.
2: E o Qatar realmente é um pouco melhor que a Bósnia, é um pouco melhor que o Qatar, e mostrou esse cão. Mas
1: e falando, Canadá e Suíça, Canadá acabou perdendo.
2: Era um jogo que valia pro Canadá manter-se jogando no Canadá, né?
1: Sim.
2: Um jogo que valia a liderança do grupo, mas acabou que o Canadá talvez tenha se dado até melhor, porque vai enfrentar a África do Sul. E é um jogo equilibrado, né?
1: Sim.
2: Pode cair para qualquer um dos lados. A seleção canadense é forte. O Afonso Davis não conseguiu ainda mostrar alguma coisa. Acho que, se não me engano, ele nem entrou ainda por lesão. Mas...
1: mais um, né?
2: Mais um
1: que a bruxa solta.
2: É reincidente, não é novidade para ninguém. No Bayern mesmo, dificilmente ele joga por lesão. Mas é um resultado também que a Suíça era a favorita pro confronto e conseguiu manter-se, né? Então, falando do grupo D dos Estados Unidos...
1: Acho que a Isabela quer comentar do B
3: ou do A. Não, eu queria falar do jogo dos Estados Unidos mesmo.
1: Ah, boa.
3: Porque eu acho que até esse jogo, a Turquia era uma das maiores decepções da Copa.
1: Pois
3: assim,
1: é.
3: Tava jogando muito mal, assim.
1: Outra que não entregou nada nos dois primeiros jogos.
3: Exatamente. Tava surpreendendo muito negativamente. E os Estados Unidos tava surpreendendo positivamente, porque no primeiro jogo na estreia, né, que foi contra o Paraguai... Eu fiquei até um pouco... Esse jogo me deixou um pouco pensativa. Porque eu fiquei muito chocada se os Estados Unidos eram muito bons ou o Paraguai era muito ruim.
1: Sim, todo mundo ficou nessa
3: ou
1: dúvida.
3: Ou se os dois, porque foi um jogo muito chocante, assim.
1: É,
3: os Estados Unidos jogou muito bem esse primeiro jogo.
1: Foi.
3: O Pulisic, assim... Eu tenho um amigo meu que falou assim... Pro povo estadunidense que não assiste futebol regularmente.
1: Sim.
3: Viu aquele jogo ali e pensou que o Pulisic era o Messi, entendeu? Ele jogou muita bola nesse jogo contra o Paraguai.
1: Foi.
3: E aí tem a questão de que o Paraguai também... pelo amor de Deus, o Júnior Alonso, assim, não vou entrar no mérito também.
1: Pois é, então.
3: Mas pelo amor de Deus, eu só vou falar só isso.
2: Alguém aqui é muito crítico aos jogadores do Atlético Mineiro, hein?
3: Não vou falar só isso. Não, mas pra eu ser justa, Alan Franco joga bola, tá bom? Franco joga bola, camisa 21. Teremos ele nos mata-matas, mas enfim.
1: E nesse 4x1, o único gol do Paraguai foi do Maurício. Maurício.
3: Brasileiro.
1: Pois é, brasileiro que entrou no 45 segundo tempo, naturalizou e foi chamado e fez
3: esse jogo
1: gol.
3: Foi uma loucura.
1: Incrível.
3: Mas aí foi isso, eu acho que os Estados Unidos deixou as expectativas muito lá em cima por causa desse jogo. E aí acabou que eu acho que esse resultado surpreendeu um pouco essa vitória da Turquia em cima dos Estados Unidos.
1: No último minuto, gente.
3: Exato.
2: Lembrando que os Estados Unidos também estavam com o time reserva. Eram 9 jogadores reservas.
1: Já se deu ao luxo, né? Já que não perdia mais a primeira
2: colocação, né? Mas a Turquia finalmente mostrou boas jogadas do Arda Güler e do Yılmaz. Finalmente, eu tava esperando muito
1: finalmente.
2: Isso. Eles fizeram... A Turquia fez... A gente falou do Equador, a Isabela falou muito bem do Equador. E a Turquia, mais de 60 finalizações nos dois primeiros jogos e nenhum gol.
1: É uma loucura. Pois é, eliminada, né? Acabou eliminada.
2: Exatamente.
1: Antes do tempo.
2: E conseguiu mostrar alguma coisa, apesar de ter tomado a virada, os Estados Unidos ter tomado empate, né? Virado, tomado empate, conseguiu no último lance, numa belíssima jogada do Arda Güler. Esse jogo foi pros corajosos, hein? É 1h da manhã, terminou.
3: Nossa,
1: que não
3: senhora,
1: valia nada praticamente,
2: não valia nada,
1: né?
3: Não, e o Arda Güler do Real Madrid, né, gente? Pelo amor de Deus, assim... É importante pro Real Madrid, faz gol no Real Madrid. Então, assim, eu imagino que até ele devia ter incomodado com a situação dele, né, nos jogos.
2: No jogo de ontem, ele tava como um capitão mesmo, nervoso com a equipe, com o andamento da equipe e tal. E até conseguiu desempenhar bem. Agora, eu queria até ressaltar... Austrália e Paraguai,
1: nossa,
2: gente,
1: pois é.
2: Do céu, esse
1: o
2: jogo
1: que valia acabou sendo... bem pior.
2: Valia um empate pros dois também, né? As duas equipes ficavam satisfeitas com o empate.
1: Mas o Paraguai...
2: Vai enfrentar a Alemanha, né?
1: Então como que o Paraguai tava satisfeito? Foi bem estranho isso.
2: Vamos sonhar alto ou vamos ficar com o pezinho no chão? Acho que eles preferiram ficar com o pezinho no chão. Duas equipes muito defensivas, né? O Paraguai, aquele espírito aguerrido de Libertadores. E a Austrália, aquele time encaixadinho, aquele time equilibrado taticamente. E resultado disso... Um jogo 0x0 com muitas poucas chances de gol.
1: Bem fraco.
2: E sofreu quem torceu, quem assistiu.
1: Esse ontem à noite foi fraco. E você, Gustavo, falando sobre o grupo F, né? Que a gente tava ali de olho, claro. Holanda acabou conseguindo vencer a Tunísia por 3x1, mas a Tunísia até que deu um gás ali. E Japão e Suécia 1x1.
0: A Tunísia que vem entregar muitos gols, mas nenhum pró, né? Durante a Copa do Mundo. Conseguiu fazer pelo menos um pra poder... Dá uma alegria pro povo, mas não foi o Davi Luiz que voltou com a bagagem cheia pra casa.
1: Alegria pro povo.
0: Eu fico triste de ver a Holanda jogar tão bem sem o Memphis Depay em campo. Né?
1: Ah, meu Deus.
0: Me preocupa.
2: Talvez esse seja o motivo, né?
1: Então, coincidência ou
2: o
1: não?
2: Bom centroavante da Holanda.
1: Mas depois ele entrou, né?
0: Entrou no final. Não fez diferença, né?
1: No finalzinho.
0: Vamos falar a verdade. Talvez seja bom até pra baixar um pouco o salário dele também, né?
1: Isso aí acho que não vai acontecer, não, viu?
0: Amortizar as dívidas do Corinthians, que não são poucas. Mas a Holanda aqui se classificou tranquilamente, como a gente já esperava, dentro do grupo. Assim como o Japão e Suécia, que eu achei um jogo ok. Não vou falar que foi um jogão, um jogo histórico. Nossa senhora, Japão e Suécia. Mas foi um jogo legal de se acompanhar. Definiu o adversário do Brasil, como a gente já esperava, enfrentar o Japão.
1: Sim.
0: A gente talvez não quisesse. A Suécia poderia ser um adversário um pouco mais palatável.
1: Suécia seria melhor. Dos três, sem dúvida, Suécia era melhor, né?
0: Eu fico até em dúvida se eu preferia pegar a Holanda em relação ao Japão.
1: Sim.
0: Porque, embora o Japão seja, historicamente, esteja abaixo da Holanda, o Japão é um time bem encaixado, né? Como a gente falou, tá uns jogos invicto, é uma seleção que se entende muito bem e vai oferecer muito perigo pro time brasileiro na próxima fase, que a gente vai comentar um pouco mais daqui pra frente. Mas é isso, no geral, eu achei que foi uma boa fase de grupo de Copa do Mundo. Fiquei feliz de acompanhar. E até agora a gente não comentou sobre o jogo, mas Senegal e Iraque também está movimentado. Está 1x0 para Senegal, gol do Diarra aos 4 minutos.
1: Boa.
0: E o Solaka foi expulso aos 13 minutos.
1: Eita.
0: Estamos apurando qual foi o motivo da expulsão.
2: Senegal tem que fazer pelo menos 3 gols para garantir a classificação, né? Então
0: Senegal,
2: o segundo tempo vai ser uma loucura.
0: Exato, nossa. Que é a seleção mais divertida, né? Da Copa do Mundo. Para eles ser legal é a coisa muito importante, né?
1: Ah, então... meu Deus. Não, aqui é uma coisa, viu? Aqui ninguém perde a oportunidade.
0: Mas daí é só.
1: Mas estão só confirmando, foi do Senegal que foi expulso?
0: Não, do Iraque. Jogador do Iraque. O Sulaka, vamos confirmar aqui qual é a posição dele. Ele que é um zagueiro do Iraque, foi expulso aos 13 minutos de jogo.
1: Então vem aí, hein? Senegal aí. Deve...
0: Vai ser legal.
2: Pressionou bastante o primeiro tempo e tal, mas só conseguiu um golzinho até mesmo antes da expulsão. Então, ele vai ter que mudar, realmente dar um gás a mais nesse segundo tempo, porque tá valendo vaga e não pode... Não tem tempo a perder agora, né?
1: Pois é.
2: Se o Senegal não for atrás, não dá entender que é o último momento pra classificação, vai ficar de fora. Porque seu saldo é negativo, menos 2. E eu só queria discordar do Gustavo um pouquinho. Eu acho que a Holanda é uma seleção absurda. Eu fiquei encantado todos os jogos que eu vi da Holanda. Sim. Tanto contra o Japão, contra a Suécia. Meu Deus, que partida que fez. E nossa, eu agradeci que fiquei, que nos livramos da Holanda.
0: Não, eu gosto muito de ver a Holanda também. Acho, o Somerville fez uma boa fase de grupos, impressionou.
2: O Gakpo fez uma boa. O centroavante que entrou no lugar do Dempai, o Brobren, né?
0: Bobren. Sim. Não, uma seleção bem encaixada, mas digo porque o Japão, por essa obediência à tática, eu vejo o Brasil ter alguma dificuldade. Por não ser uma seleção tão bem entrosada ainda. Eu acho que por esse lapso entre as duas seleções, no sentido de se encontrarem dentro de campo, o Brasil pode ter dificuldade contra o Japão.
2: Sim, isso é verdade, claro.
1: Boa, então temos duelos já definidos, 4 duelos por enquanto definidos, né, para essa segunda fase, essa 16avos de final aí. Brasil e Japão, teremos na segunda às 14h. Holanda e Marrocos também na segunda às 10 da noite. África do Sul e Canadá vão abrir, né, essa segunda fase no domingo às 4 horas. E Estados Unidos e Bósnia estão aí para quarta-feira às 9 horas. Por enquanto são esses os confrontos.
2: Olho nos Estados Unidos, para mim...
1: Ficou bom para os Estados Unidos, hein?
2: O chaveamento muito bom. Vai chegar, eu acredito, pelo menos até as quartas. E olha para a semifinal, hein? Olha para a semifinal, olho nos Estados Unidos de Tyler Adams, comandado pelo Maurício Pochettino.
1: E aí, olha só, os jogos, né? Hoje, agora estamos tendo, né? Pelo Grupo I, a definição do Grupo I, França e Noruega tá 2-1 para a França, né? 3, né? 3-1.
0: Hat-trick do Dembélé.
1: Hat-trick do Dembélé, isso tudo só no primeiro tempo. E Iraque e Senegal, Senegal vai vencendo por 1-0. Teremos às 9 horas definição do grupo H, Espanha e Uruguai, Cabo Verde e Arábia Saudita. Olha que jogos que vem aí, né? E aí, Gustavo, a gente tem uma treta lá na seleção do Uruguai, né? Que tá rolando.
0: Começou a grande revolução uruguaia. A gente achou que ia ser política, mas foi futebolística, né?
1: Foi.
0: Segundo a rádio uruguaia Espectador Deportes, um grupo de jogadores do país, incluindo o craque Valverde, do Real Madrid, e o goleiro do Inter, Rocher,
1: olha aí,
0: se rebelaram contra o treinador Bielsa, o louco Bielsa, que é louco mesmo, né? Pedindo pra ele mudar, sim, o jeito de atuar no jogo de logo mais contra a Espanha.
1: Olha isso.
0: Segundo essa rádio, os atletas estão descontentes com a carga de treinos. Alguns, inclusive, se lesionaram durante a preparação. O Arrascaeta, que já chegou machucado, mas
1: pois
0: também
1: é,
0: voltou, se machucou de novo, ficou nesse vai e vem dentro, sim, da seleção, uma lesão reincidente.
1: É um dos exemplos.
0: E segundo a rádio, eles querem mudar os treinos do Uruguai, como os treinos acontecem, e também como vão atuar contra a Espanha. Eles querem jogar explorando o contra-ataque, a bola longa, a velocidade do time uruguaio. Pro Bielsa, ele que convocou uma reunião, inclusive, geral com os jogadores... Ele ficou 48 minutos, misericórdia, ficou mais que a gente falando.
1: Nossa.
0: Sobre a visão dele do seu trabalho. E segundo as informações que foram divulgadas, o Bielsa disse que os jogadores tentaram tirá-lo após parar de convocar o Luis Suárez, tá certo? E de não incluir o volante Nathan Nandes na Copa. O treinador ainda teria dito que ele forjou a carreira de alguns jogadores, como o zagueiro Cáceres e o Max Araújo.
1: Olha isso.
0: Alguns atletas reagiram imediatamente e deixaram a reunião. O zagueiro José Maria Jiménez teria tentado conter a situação, mas não foi atendido.
1: Olha, ele ainda cobrando gratidão ali dos jogadores. Gente, isso tudo horas antes de um jogo contra a Espanha, simplesmente. É agora, hein, Pedro? Esse jogo aí ganhou contornos dramáticos, além do futebol.
2: É, eu acredito, assim, sendo sincero, que o jogo de hoje será um atropelo, assim, espanhol. Eu acredito que não terá equilíbrio nesse jogo, principalmente por Uruguai não ter demonstrado quase nada, demonstrou um bom segundo tempo contra a Arábia Saudita,
1: sim,
2: mas contra o Cabo Verde, parecia um jogo nivelado das duas equipes, o mesmo nível, e a Espanha é uma equipe que vem em crescência, com o Lamine Yamal entrando, sem o Lamine Yamal, é um pombo sem asa, mas com o Lamine Yamal é uma equipe favorita a título, então eu acredito que hoje será um atropelo espanhol, Vamos ver se eu vou estar certo ou errado. A maioria das vezes eu tô errado.
3: Eu acho que naquele primeiro jogo da Espanha, né, na estreia, sim, ficou tão clara a diferença da Espanha com Yamal e sem Yamal na hora que ele entra.
1: Contra assim, Cabo Verde.
3: Contra Cabo Verde. É inacreditável, assim, a diferença que ele faz. E é outro também que é muito novo, tem 19 anos e, tipo, não sente a pressão, assim. Primeira Copa do Mundo dele e entra com uma tranquilidade e melhora o time, assim. Melhora muita coisa, não melhora pouca, sim, coisa. É inacreditável. E, assim, já falei racionalmente, agora quero falar emocionalmente, porque eu amo o Lamine Yamal mais que tudo. Ele é meu jogador preferido. Então, assim, acho que ele tem tudo. Eu coloquei no bolão ele como artilheiro da Copa e ainda acredito que pode dar certo.
2: Tá chegando, boa, tá fase.
3: Ainda acredito que pode dar certo, né? Se ele fizer o quê? Uns 5 gols hoje? 15,
1: né?
3: Vamos ver.
1: E não é difícil nessa bagunça, né, que tá o Uruguai, pelo visto, né?
3: Pode acontecer.
2: O problema só é que ele tá vindo de lesão, né? Ele tá sendo poupado, mas, jogo após jogo. Oh,
3: meu Deus. Tem jogado tudo.
2: Ele tá vindo com a pubalgia do Barcelona.
3: É, exato.
2: Então, se ele arrasar muito, ele ainda...
1: ainda tá difícil.
2: Ele ainda vai pro banco, né? Pra ser poupado pras próximas fases.
1: Sim, boa, sim, boa. Agora, falando do grupo G, que tem hoje 12h, Bélgica e Nova Zelândia, Egito e Irã, Gustavo.
0: É, e os torcedores que forem assistir ao jogo entre Egito e Irã, à meia-noite, entre hoje e amanhã, sim, poderão levar suas bandeiras com as cores do arco-íris para o estádio.
1: Olha aí.
0: E isso a contragosto das seleções que vão disputar a partida. O jogo foi designado como Pride Match, a partida do orgulho, pelos organizadores da Copa do Mundo.
1: Olha só.
0: E isso aconteceu antes mesmo, olha que irônico, né? Antes mesmo do sorteio dos jogos. Por conta das datas, como dia 28 de junho é dia do orgulho LGBTQIA+, os jogos desse final de semana foram designados como os jogos do orgulho, os jogos dos Pride Matches, matches, né, da Copa do Mundo. E quando houve o sorteio, a seleção do Egito já se posicionou contra imediatamente.
1: Pois é.
0: Posto que no país a prática da homossexualidade é proibida, assim como no Irã. O Irã que disse, abre aspas, nenhuma cerimônia ou atividade promocional associada a esse movimento deve estar presente dentro do estádio. Então, há um isso grande é choque cultural e um grande debate dentro desse jogo entre Egito e Irã, mas que certamente será marcado por muitos protestos e muitas bandeiras coloridas nas arquibancadas dos Estados Unidos.
1: Pois é, cara, de ser justo nesse jogo, né, entre duas seleções de países, né, que... tem, enfim, leis, né, contra, enfim, as
0: a
1: pessoas.
0: A forma de se viver, né? Como, quem a gente pode ser? Como a gente ainda regula isso, né? Quem a gente pode amar, como a gente pode se expressar livremente.
1: Pois
0: claro que existe choque cultural e choque religioso, no caso desses dois países, e isso reflete na legislação deles, mas há de se discutir também como essas pessoas podem se expressar,
1: sim,
0: dentro desses países e fora deles.
1: Pois
0: então, vamos ver como vai ser o desdobramento disso dentro dos próximos dias.
1: Esperamos que tenha muito arco-íris e que também haja segurança, né? Porque as retaliações podem vir também, né? E na saída do estádio, vai saber.
0: O mais perigoso no microfone de quem não deveria ter voz ativa, né?
1: Pois é. Bom, é isso. Alguém quer fazer mais algum comentário que não deu tempo, que ficou faltando?
2: Olha, eu só queria falar um pouquinho de nada do jogo do Equador e da Alemanha. Que, olha, eu cravei esse resultado lá no Conexões,
1: ah, mentira,
2: hein? Falei,
1: sério,
2: no Conexões com o Hugo ontem.
1: Ontem
2: eu falei, Hugo, a Alemanha fará 1-0 e o Equador virará a partida.
1: Ah,
2: hein?
1: Não acredito.
2: Pode
1: que
2: puxar
1: isso?
2: Puxar lá que eu,
1: gente,
2: o jogo do Equador bateria com o jogo da Alemanha. São duas. O Equador joga no contra-ataque e tal. E a Alemanha joga um time pressionando e com posse de bola. E. Tá, eu sempre erro, tá? Sempre. Então, quando eu acerto, eu tenho
1: mas
2: que falar.
1: Mas esse aí, não. Ainda mais esse. Você tá doido. Arrasou. Ah,
2: incrível,
1: muito bom.
2: Padre,
1: nem
2: incrível.
1: Ninguém no Equador acreditava, mas você acreditava. Muito bom. Isabela? Gustavo?
0: Eu quero pedir desculpas publicamente ao Pedro. Já pedi anteriormente. De fato, não tem mais bobo no futebol. O Haiti não é bobo.
1: O Haiti não é bobo. Não, o Haiti tá aí. E Cabo Verde, né, gente? Que hoje pode... Pode, quem sabe, né? Conseguir uma vitória aí que seria histórica. A gente tá torcendo para Cabo Verde, né? Foi bem nos primeiros jogos, né? Conseguiu aquele empate histórico com a Espanha, né? Que ninguém esperava. Depois contra o Uruguai. Agora, Arábia Saudita hoje. Talvez dá para Cabo Verde, hein? Pode até conseguir uma classificação.
3: Tá emocionante, né? Esse finalzinho de... Esse novo formato de Copa. Acho que, assim,
1: sim,
3: antes... A gente tinha ficado meio inseguro de como que vai ser esse novo formato, né?
1: Sim.
3: A FIFA com muitas seleções. Será que vai ficar chato?
1: Vai ficar,
3: cansativo? Acho que agradou, né, a maioria das pessoas.
1: Sim.
3: Acho que a gente teve bons confrontos, mais jogos. No começo a gente estava tendo jogos espaçados, então não tinha. É, agora que começou a ter jogos simultâneos, né? Por causa das decisões. Mas a gente estava tendo jogos ali não simultaneamente, então dava para assistir uma quantidade legal. Então achei um acerto, assim, da FIFA. Achei uma boa fase de grupos, uma boa Copa do Mundo até aqui e vamos por mais.
1: Boa. Eu também me rendi ao formato de 48 seleções. Acho que tá muito legal. Só essa coisa do terceiro lugar que é muito confuso ainda,
3: confuso,
1: né?
3: Confuso.
1: Tá difícil de entender, mas vamos lá. Na prática a gente vai...
3: Até 2030 a gente aprendeu.
1: A gente aprendeu. Boa.
4: Até 2030 vai ser 64 também.
1: É, aí vai piorar, vai ter...
2: Porque aí bate certinho o chaveamento.
0: 128, né? Dá pra fazer.
1: Senhora.
2: Se aí vai ter 64, passa 128 também.
4: Copa, aí vai ter que dividir. Copa todo ano. Não, aí vai enjoar.
1: É.
4: Gente, obrigado demais. Nosso próximo compromisso, terça-feira, é isso mesmo, Clarice?
1: Isso, terça-feira, 4 horas, porque o Brasil joga na segunda, 2 horas, contra o Japão. E o possível adversário sai do jogo terça-feira às 2 horas.
4: Olha!
1: Né? Então, Costa do Marfim e, ao que tudo indica, Noruega, né? Então, a gente já vai poder saber ali. Então, terça, 4 horas, temos a nossa quarta mesa ululante.
4: Maravilha!
0: Só porque eu fui cobrado da última vez, então só mandar 3 beijos rapidinho. Meu pai, Alexandre, beijão, tamo junto, te amo, é nóis. Nivaldo também, tamo junto, abraço, saudades. Minha irmã Rita Ari também, beijão de Pouso Alegre, tamo junto.
4: Boa.
1: Boa.
4: Vai, gente, 10 segundos pra mandar um beijo. Alguém quer? Hoje o tempo tá corrido.
3: É, um beijo pro meu pai, minha mãe e pro Lamine Yamal.
1: Muito bom.
2: Ah, vai um beijo pro meu cachorro, pra Lola, minha cachorrinha. Arrasou. Muito linda, tá lá em casa, um beijo. Arábia Saudita favorita hoje, hein? Eu acho. Boa. Que a Arábia Saudita
1: que
2: vai
1: isso, Fê? Como assim? A gente tá aqui torcendo pro Cabo Verde. Esse você vai errar.
4: Seu beijo, Clarice Oliveira.
1: Um beijo pra minha mãe, que sempre me vê aqui no Vagão do Esporte e na Copa Lulante também.
4: Maravilha. Vou mandar um beijo para Cláudia Guarnieri. Beijo, Cláudia Guarnieri.
1: Boa.
4: Gente, obrigado demais. Então, terça-feira, temos compromisso marcado. Eu prometo que vou trazer uma piada. Eu tô com a piada na ponta da língua.
1: Oxi.
4: Não vou contar hoje, porque se perder vai dar ruim, sabe? Então, se ganhar, eu vou trazer uma piada muito boa.
2: Fechou. Por favor, senti saudade de hoje.
1: Não zica não. Melhor não.
4: Vamos depois da vitória. Essa foi a Copa Lulante aqui na Rádio UFMG Educativa com Clarice Oliveira, Pedro Amorim, Gustavo Monteiro e Isabela Fernandes. E eu sou Breno Rodrigues. Próxima terça, a partir das 16h, a gente tá de volta. Muito obrigado. Continue sintonizado aqui na Estação do Conhecimento. Um grande abraço. Simbora, vai Brasil.
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3: E eu sou o Metal. Na semana passada, a gente contou para você como começou o projeto Rios e Ruas. O que era um passeio de bicicleta atrás de uma nascente, virou um conjunto de ações voltadas para refazer a relação da cidade de São Paulo com seus rios.
2: Hoje a gente continua a nossa conversa falando das ações culturais do projeto e das expedições pela cidade.
1: Vamos começar com uma expedição de bicicleta realizada na pandemia. Isso mesmo. Durante a pandemia, quando todo mundo estava em isolamento social, o Rios e Ruas também teve que parar.
2: Mas aí eles tiveram uma ideia. Fazer uma expedição online de bicicleta.
4: Fiz uma expedição transmitida de maneira digital para 100 pessoas. Botei um celular na minha bicicleta, de frente para mim, de frente para a rua, para o rio, e descemos da Avenida Paulista pelo Córrego do Sapateiro, transmitindo essa expedição online. Tinha 100 pessoas na minha garupa. O Parque do Ibirapuera estava fechado para usuários. Conseguimos um ofício para entrar no Ibirapuera, que é onde vai chegar o Rio Sapateiro, forma o Lago do Ibirapuera. E entrei sozinho no Parque do Ibirapuera. Tem ninguém, só tinha eu e os gansos. Então andei pelo Ibirapuera até terminar a expedição lá no lago, né, do Rio Sapateiro.
3: Uma outra ação do projeto é criar mapas para indicar onde estão os rios na cidade.
4: E a gente usou durante muito tempo, e usa ainda, né, uns mapas em EVA, um quebra-cabeça de mapas, né, amarelo, laranja, com a hidrografia da cidade, sem as suas ruas, para a gente olhar para a cidade, a cidade nua, a cidade sem as suas ruas e avenidas e construções, olhar esses rios. Para as pessoas se perceberem, todas ribeirinhas. Assim como em Belo Horizonte, em São Paulo somos todos ribeirinhos.
1: Os mapas ajudam a criar um outro imaginário sobre a cidade, em que os rios ocupam um lugar central na paisagem.
4: A gente abriu um mapa desses em 2014, um mapa gigante de 300 metros quadrados no Parque Vila Lobos, que é um grande parque aqui de São Paulo, onde as pessoas não fizeram uma expedição, mas elas puderam andar pelo mapa, percorrendo algum desses rios e descobrindo, né, onde é que nascem as águas do Lago do Ibirapuera, onde é que está o Rio Augusta, onde é que está o Rio Pacaembu.
2: Mas para uma cidade pensada só para os carros, óbvio que os rios sempre vão ser um problema.
4: Porque ele causa enchente, ele causa prejuízo, ele causa mau cheiro, ele causa doença. Então a gente ouviu isso muitos anos, que o rio é um problema para a cidade. E era a solução sanitarista na década de 40, 50, 60. Não havia tecnologia, então vamos canalizar. Com a canalização, as várzeas passam a ser um território produtivo. Então as pessoas podem construir, podem ter comércio, podem ter condomínios. Tal. É um belo negócio canalizar rio. Está custando alto, está custando caro.
1: E a visão da cidade como um produto está muito presente também em BH, na maneira como a cidade tem sido administrada. Mas é urgente fazer diferente.
4: O tempo mudou. E hoje nós temos recursos, temos tecnologia, temos conhecimento e temos necessidade de regenerar nossas cidades. A gente recebeu recentemente aqui o saudoso, né, Kong Jian Yu, que trouxe esse conceito, né, que é, a palavra é ótima, cidade esponja, né? As cidades voltarem a respirar, porque elas estão se desidratando e a desidratação leva ao óbito.
2: O Kong Jian Yu foi um arquiteto chinês, criador do conceito de cidade esponja. A proposta é simples. Devemos aprender a conviver com a água nas grandes cidades, em vez de combatê-la. A ação de vereadoras, deputadas estaduais tem sido fundamental para esse movimento. O projeto Vaga Verde, em São Paulo, é um desses exemplos.
4: A Vaga Verde é um projeto da Renata Falzoni incrível, né? Transformar esses espaços para onde o carro fica parado no meio de uma rua, de uma viela, para a hidratação da cidade, né? E é algo que começa pequeno, começa aqui, mas ele pode se tornar uma política pública de vários municípios, né? A gente tirar o espaço do carro parado na cidade para essa área ser revegetada, né? E poder, a cidade poder respirar, poder ficar com as águas, né?
3: Os rios são um reflexo de como estamos vivendo com eles, como nos contou o José Bueno.
4: Um rio urbano não é uma imagem que você vê, é um reflexo. Você vai para uma cidade, qualquer lugar do mundo, você vai até o rio, você vai ver a imagem da comunidade, que vai ver o reflexo da comunidade que vive naquela região. Se o rio é navegável, ele é desfrutável, ele está contando uma história da comunidade que vive lá, do poder público desse lugar, da cultura desse lugar.
1: É preciso um poder público sensível a essa questão e projetos que se juntem para transformar a cidade de asfalto e concreto.
4: Eu acho que a gente tem que gerar esses episódios com o menor impacto possível na desapropriação de imóveis. Ou seja, não estamos falando de desapropriar imóveis para abrir um rio que estão ocupando a várzea. Então vamos para áreas onde esse impacto ele vai ser minimizado e vai gerar, e vai ser um laboratório vivo para as pessoas perceberem o que é requalificar um rio, o que é regenerar uma área pública. Pequenos episódios.
1: E a pressão sobre o poder público tem gerado esses pequenos episódios em São Paulo.
4: A gente tem hoje aqui algo que a gente pertence a essa história, que é a recuperação do Rio Bexiga no Teatro Oficina. Então, isso há 16 anos atrás não ocorreria, porque não tem rio. Uma vez que tem, vamos fazer um concurso, vamos ver se a prefeitura aprova, e a prefeitura está apoiando a revitalização do Rio Bexiga, do Córrego Bexiga, naquele trecho, né? Não é do rio inteiro, né? Do riacho, da bacia inteira, mas aquele pequeno trecho, e vai ser talvez um dos primeiros episódios assim, exemplares de regeneração, de requalificação. Eu sempre acreditei nisso, a gente precisa de episódios de 100 metros, 200 metros, 500 metros de revitalização, de levar as pessoas voltarem a conviver e a olhar para os rios.
3: As expedições atrás dos rios também ajudam nessa conscientização.
4: Ah, vamos até as cachoeiras da Vaiandava, as cachoeiras do Rio Augusta. O pessoal já abre um olho desse tamanho, vai, como assim cachoeira? Temos uma cachoeira confinada entre a Rua Frei Caneca e a Avenida 9 de Julho. O que hoje é uma escadaria, o que hoje é uma área ali, é uma cachoeira.
3: Para quem não conhece São Paulo, essa é uma área central da cidade. Algo tipo a Rua Timbiras em BH, ali no Centrão. Uma região em que os rios nem parecem existir mais.
1: Os rios urbanos têm muito a nos ensinar. Conhecer a memória das pessoas e aprender a ouvir os rios é um caminho que está presente no PASM em BH e também nas ações do Rios e Ruas em São Paulo.
4: Eu tive uma infância onde eu tocava campainha e me divertia tocar campainha e sair. Aí eu cresci. Hoje eu toco campainha e espero a pessoa atender. E eu toco essas campainhas normalmente ao longo do curso de um rio, né? Talvez essa pessoa tenha uma história, talvez essa pessoa tenha uma memória. E os rios estão guardados nas memórias dessas pessoas. Se ele não está visível ali, ele está presente na história que essa pessoa nos conta, né? É verdade, esse rio aqui nasce lá, tinha uma pica aqui, eu frequentava, brincava aqui nessa região, onde tinha uma... São várias histórias dessas que a gente vem colecionando.
3: Esse trabalho é uma parceria dos Rios e Ruas com o Museu da Pessoa e vai virar uma exposição sobre as memórias dos rios em São Paulo.
4: Porque elas alimentam esse passado que tem algo de futuro, né? O futuro talvez more nessas... seja construído por essas memória do que não deve ser perdido, né? Do que ainda é vivo.
2: A gente está indo atrás dos rios vivos para conhecer quem são eles e o que eles têm para nos dizer.
4: Aí eu pergunto, quem é o seu rio? E muitos trazem lembranças do sítio, da avó, do interior, onde brincava na lama ali, e o sapinho, e nadava, né? E essas experiências estão guardadas no corpo, nas células. Elas viveram uma experiência celular de conexão com o rio, de aproximação da natureza, né? É muito cruel fazer essa pergunta para jovens com menos de 20, 15 anos. Em São Paulo está se secando essa experiência e vão se tornar adultos sem um Rio para chamar de seu.
1: Ouvir o que os rios têm a dizer talvez seja o principal movimento que podemos fazer e conversar com eles como fez um menino numa das expedições do Rios e Ruas.
4: A gente sempre caminhou ali pelo Rio Sapateiro, fizemos muita coisa por lá, e descemos com um menino autista, andando sem ver rio direito, lá debaixo da rua, né? Nasce lá no bueiro, então não tem cara de rio. Até aí, ok. Até que a gente chega num lugar que tem uma grade, e aí lá dava para ouvir a barulheira do rio. Lá não precisava mais imaginar, era só ver. Ouvir, ver, cheirar, o rio tá lá. Eu perguntei, vocês têm um WhatsApp? Eu falei, pois é, gente, o Rio Sapateiro não tem. Mas aí eu peguei uma garrafinha na mão e falei, mas vem cá, vamos imaginar que a gente possa, eu abri a garrafa, gravar uma mensagem no mundo dele, na água. Quem sabe o Rio escuta? Quem sabe o Rio responde? E o menino autista olhando assim, ó, tio, posso mandar uma mensagem para o Rio? Aí o garoto começa a falar com a garrafa. Eu estou vendo você sozinho aí, ninguém te vê, você está no escuro. Ai, eu fiquei triste. Ele contou, né? Parecia que ele estava falando com alguém parecido com ele. As pessoas começaram a chorar de ver o garoto, que ele acordou. Ele começou, parece que a água botou ele no mundo que ele, né? E aí ele falou tudo aqui na garrafa, assim, gravando, não sei o quê. A gente encheu a garrafa de mensagens na água. Aí quando terminou, chegou na minha mão, o menino perguntou, tio, posso mandar para ele a mensagem? Ele pode. Aí pegou a garrafinha e jogou no rio. Quem sabe o rio vai ouvir, quem sabe o rio vai responder a gente, enfim. E aí acabou, nesse dia, eu e meu sócio, o menino autista, ele disse sim para essa história e a gente criou junto o WhatsApp, o WhatsApp do Rio.
3: A nossa dica de leitura é o livro O Menino que Rio, publicado pela editora Evoluir em 2016, escrito por Gustavo Prudente e ilustrado por Victor Fará. O Menino que Rio é uma delicada história infantil inspirada no projeto Rios e Ruas. A obra conta a história de um menino que vê um rio vivo, debaixo de um bueiro soterrado. E ele conta para o pai, que é o prefeito, que dá as costas para o menino e para o rio. E a partir daí, o menino vai mobilizar uma comunidade inteira para libertar o rio.

No programa de hoje, a gente trouxe a segunda parte da conversa com José Bueno, do projeto Rios e Ruas, que virou Instituto Rios e Ruas. Falamos das ações do projeto e de como elas podem mudar a realidade dos centros urbanos do país.

0: que eu canto aqui.
1: A gente encerra o programa com a música Onde Eu Nasci Passa um Rio, composta e gravada por Caetano Veloso. Onde Eu Nasci Passa um Rio é também o nome do documentário realizado pela Sofia Byton sobre os rios e ruas. A letra da música faz uma homenagem a Santo Amaro da Purificação, na Bahia, e ao rio Subaé, que corta a cidade.

0: Até semana que vem, pessoal.
1: Tchau, gente.
2: Valeu, moçada.
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5: Muito boa tarde, ouvintes da Rádio UFMG Educativa. Agora são 5h18 da tarde e eu sou Júlia Henrique, estou aqui com vocês hoje. E o Faixa hoje está bem especial, porque a 21ª edição da CineOP, a Mostra de Cinema de Ouro Preto, já começou. Durante 6 dias, a Cidade Histórica Mineira recebe uma programação intensa com filmes, oficinas, masterclasses, workshops, debates e rodas de conversa. O evento, que já tem 20 anos de trajetória, se dedica às temáticas preservação, história e educação. As repórteres Luísa Glória e Ingrid Mencil estão lá em Ouro Preto acompanhando as discussões e novidades do cinema brasileiro. E é com elas que a gente vai fazer contato agora. Quem conversa comigo é a repórter Ingrid Mencil. E aí, Ingrid, boa tarde.
6: Boa tarde, Júlia. Boa tarde, ouvintes do Faixa Nacional da Rádio UFMG Educativa. Seguimos aqui em Ouro Preto acompanhando a programação da CineOP. Uma das frentes do festival é a abordagem sobre patrimônio e preservação do cinema e do audiovisual brasileiros. Nessa temática, diversos encontros, debates e rodas de conversa estão programados até o dia 30. Nesta sexta-feira, acompanhamos o debate Gestos Pioneiros, a construção da memória do cinema brasileiro, que propõe uma reflexão histórica e busca destacar o trabalho pioneiro de pesquisadores e arquivistas na construção da memória do cinema brasileiro. Na mesa, 4 pesquisadores de cinema do Brasil foram convidados para apresentar a iniciativa de 5 arquivistas importantes, que transformaram coleções e interesses pessoais, vestígios e fragmentos em história e patrimônio coletivos. Arthur Altran, professor da UFSCar, Universidade Federal de São Carlos, trouxe o trabalho de Pedro Lima, fonte fundamental para o cinema brasileiro, que acumulou um grande arquivo cinematográfico, sobretudo sobre os anos 20 e 30, chegando até os anos 60, com arquivo disponível hoje na Cinemateca Brasileira, de São Paulo e no Arquivo Geral do Rio de Janeiro. Carlos Alberto Matos, crítico e pesquisador de cinema, apresentou o trabalho arquivístico de Jurandir Noronha, que ao garimpar lixo de distribuidora de filmes e acervos pessoais de diversas personalidades, encontrou grandes joias no cinema brasileiro, incluindo o voo do 14 Bis e a corrida de São Gonçalo, com acervo hoje disponibilizado pelo MAM, Museu de Arte Moderna do Rio de Janeiro. Solange Stex, professora da Unespar, Universidade Estadual do Paraná, trouxe os trabalhos de Valêncio Xavier, criador da Cinemateca de Curitiba, nos anos 70, que sempre foi mais que um espaço de exibição de filmes, mas também de formação, ajudando a incluir o cinema paranaense na cinegrafia brasileira. Por fim, Luciana Araújo, também professora da UFSCar, apresentou as contribuições de Jota Soares e Pedro Salgado Filho na memória do cinema pernambucano e nacional. Os memorialistas compravam filmes que estavam sendo liquidados ou para serem jogados fora, o que culminou na criação do Museu Cinema, hoje, a Cinemateca Pernambucana Jota Soares. Quem mediou a conversa foi a curadora da temática preservação da CineOP, Vivian Maluzá. E sobre a memória do cinema brasileiro e as discussões de hoje, nós conversamos com ela. Boa tarde, Vivian, tudo bem? A mesa trouxe pesquisadores de diferentes regiões do Brasil que estudam arquivistas de variados locais e com coleções distintas. Como foi o processo de curadoria e a escolha dos convidados para falar sobre esses arquivistas?
7: Boa tarde a todos, boa tarde Ingrid, boa tarde ouvintes. Em primeiro lugar, queria parabenizar porque você fez um resumo maravilhoso do que foi, né, a mesa. É bom saber que isso chegou realmente, né, ao público. Então, é um prazer, a gente teve uma mesa cheia para um assunto que é tão específico, mas também tão especial para a gente. É, então, a gente sabe, é legal saber que a gente tem pessoas interessadas em história do cinema, em preservação e em todo esse campo. A gente fez uma pesquisa sobre esse tema. A ideia foi fazer um mapeamento que não fosse tão centralizado. A ideia era olhar para esses pioneiros mesmo, né? Pessoas que trabalharam, atuaram principalmente mais na primeira parte do século XX. Apesar disso, a gente acabou tendo duas pessoas que atuaram no Rio de Janeiro, porque o Rio de Janeiro era um local de muita circulação de revistas cinematográficas e tudo mais. Então, Pedro Lima atuou no Rio, né, de Janeiro. Ele tinha acesso às revistas de cinema da época, Cinearte e Para Todos. Então, ali era um ambiente muito propício, né? Então, por isso que entraram duas pessoas, dois pesquisadores que atuaram nessa região. Jurandir Noronha, desculpa, o Jurandir Noronha, que é um outro pesquisador mineiro de nascimento, mas que atuou no Rio, ele bebeu muito na fonte do trabalho do Pedro Lima, e era um colecionador também das revistas de cinema da época. Então, esse primeiro recorte foi de pessoas que trabalharam nesse cinema carioca. Mas aí a gente conseguiu e trouxe também a professora Solange para falar sobre o Valêncio Xavier, que foi um pesquisador e um historiador e um colecionador do Paraná, que a história dele é um pouco menos conhecida do público. Então a ideia era mesmo trazer para conhecer um pouco mais, para apresentar o trabalho e a importância dele. E no Nordeste, a professora Luciana, que tem esse trabalho sobre a história do cinema em Pernambuco, né? Já há longo tempo, é um trabalho assim muito longo que ela faz. Então, além do Pedro Lima, que é, desculpa, eu errei, eu falei Pedro Lima de novo, mas o Jota Soares, ele foi além de um cinéfilo, ele era pesquisador também, colecionador, e também ele era se tornou uma espécie de historiador, assim. E ele era, além de tudo, cineasta e ator. Então, ele teve todas as frentes, praticamente, do cinema. Então, a gente tentou também trazer essas diferentes regiões, né, para dar a conhecer como é feito esse processo, né, de trabalhar com história. São pesquisadores falando de outros colecionadores e pesquisadores, né? Então, foi um pouco isso, esse mapeamento regional.
6: Perfeito. E esses arquivistas, o Pedro Lima, Jurandir Noronha, Valêncio Xavier, Jota Araújo e Pedro Salgado, eles iniciaram coleções que agora estão espalhadas em diferentes acervos. Há alguma iniciativa de unificar esses arquivos em algum lugar? E isso seria interessante de alguma forma para a memória do cinema e do audiovisual brasileiro?
7: Ótima pergunta. Até onde eu sei, não tenho nenhuma iniciativa focada principalmente para isso. Geralmente são as pessoas civis, pequenos acervos que cuidam disso e procuram as instituições maiores, né, para fazer essa negociação e fazer uma anexação, né, desses acervos nas instituições maiores. Mas uma forma que a gente tem acreditado que é mais interessante é que esses acervos fiquem nas suas próprias regiões, não centralizar tudo num lugar só, mas que fiquem em cinematecas e acervos audiovisuais e bibliotecas, mas que a gente traga essa regionalização, porque é importante que cada região também consiga guardar seu próprio material. Porque se a gente deixar, por exemplo, todas as coisas num lugar só, por exemplo, em São Paulo, no Rio de Janeiro, a gente tem questões de preservação também ligadas a ele, que é a dificuldade de transporte e tudo mais, e também riscos que são, se um desses acervos, por exemplo, pega fogo ou acontece alguma catástrofe, a gente tem a chance de perder muito mais coisa. Então, a gente pensar de uma forma descentralizada pode ser mais interessante.
6: A Cineop trabalha ativamente com a preservação do audiovisual como uma ferramenta para construir a identidade e a memória do Brasil. Quais são os desafios para preservar essas produções no país, Vivian?
7: Olha, ainda são muitos desafios. Trabalhar com preservação audiovisual no Brasil, que é um país que, infelizmente, ainda não tem uma cultura de preservação, não só na área do cinema, mas em todas as áreas. Se a gente pensar que cidades como São Paulo estão sendo colocadas abaixo, prédios históricos para se criar, prédios novos, espigões e tudo mais. Então, é só um exemplo de como a gente tem uma dificuldade de tratar a preservação como um todo no Brasil. Mas os encontros como esse que a gente faz aqui na Cineop, que já tem 21 anos, e outras iniciativas, são fundamentais para trazer atenção para a importância desse assunto, né? Para trazer isso para novas gerações, para levar o conhecimento sobre esses temas para novas gerações, para que a gente possa ter novos profissionais e pessoas interessadas nisso, né? Então, esse evento é fundamental para publicizar mesmo a importância desse tema.
6: Muito obrigada, Vivian. É isso por agora, Júlia. Eu e a Luísa Glória seguimos acompanhando a programação da 21ª edição da Cineop aqui em Ouro Preto até o dia 30. Para ficar por dentro de tudo que está acontecendo por aqui, acompanhe nossa cobertura aqui na UFMG Educativa e também no site da mostra, cineop.com.br.
5: Obrigada, Ingrid. Muito boa tarde.
0: Ótimo, sabe,
5: bonitinho. E aqui voltamos com o Faixa Nacional, gente. Lembrando que a Ingrid e a Luísa Glória vão continuar lá até o final do evento. E que você vai poder ouvir as duas falando sobre o que está acontecendo por lá, as notícias e tudo mais, ao longo da programação aqui da Rádio UFMG Educativa, viu? Nós vamos para um breve intervalo e eu já volto com o correspondente à Assembleia.
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5: Voltamos aqui com o Faixa Nacional. Agora são 5h30 da tarde e nós vamos agora para o nosso correspondente à Assembleia. Já estou aqui com a Samira Horta. Boa tarde, Samira.
9: Oi, boa tarde para você também, Júlia. Ótima tarde para os ouvintes do Faixa Nacional, chegando aí nesta sexta para a gente encerrar o noticiário desta semana aqui da Assembleia, falando que a nova regulação hospitalar em Minas foi o principal questionamento dos deputados na audiência de prestação de contas do Executivo ao Parlamento Mineiro na área da saúde. O sistema começou a funcionar em maio em todo o estado. Ana Paula Ciribelli tem os detalhes.
10: A Central de Operações para a Regulação Estadual, conhecida como CORE, é baseada na Regulação 4.0, um software que teria custado R$23 milhões e substitui o SUS Fácil, sistema usado por 20 anos na saúde pública do estado. O gestor da pasta, Fábio Baquerete, esclareceu que a nova ferramenta organiza o acesso a consultas, exames e procedimentos com fila única, usa a inteligência artificial, faz o monitoramento em tempo real e a integração entre os hospitais. Fábio Baquerete defende que o atendimento à população ficou melhor.
11: Comparando o SUS Fácil com o CORE, a mediana do tempo total de permanência do paciente na fila até conseguir um leito caiu de 2 horas e 45 para 1 hora e 30. Então houve uma queda na mediana de 45%.
10: Já o deputado Lucas Lasmar, da Rede, criticou a nova ferramenta e citou, inclusive, que pacientes teriam morrido por problemas na CORE.
12: Eu já tenho, no nosso gabinete, mais de 10 mortes identificadas devido a problema no sistema. Não é falta de leitos, não é falta de qualquer outro tipo de operação. E o Estado falar que tudo é mentira, de que nós estamos exagerando nas nossas colocações?
10: O secretário garantiu que se houve mortes, a causa não deve ter sido por erros no sistema.
11: Provavelmente foi a negativa do hospital de dar vaga. Porque o CORE é um sistema de regulação, ele não cria vaga. E o grande problema que nós temos, hoje ainda e sempre foi, é a negativa do hospital. E agora com o CORE, o Valora Minas, se o hospital negar um leito que ele recebe do Estado para aquilo, ele vai ser descontado. Se ele não justificar, por que ele está negando leito? Se eu pago um CTI no hospital que for e ele nega uma vaga, ele vai ser descontado.
10: O deputado doutor Wilson Batista, do PSD, acredita que o funcionamento da CORE é mais moderno que o do SUSFácil, mas que é preciso melhorar o sistema.
0: Que o CORE, ele vai ter que ter ali uma possibilidade de discutir estas circunstâncias com quem está ali examinando o paciente. Porque, às vezes, analisar simplesmente o que está escrito dentro do sistema fica muito distante do que é o que está ocorrendo com os pacientes. Que é necessário ouvir quem está ali naquele momento dando preferência para uma ou para outra transferência.
10: A sabatina na área da saúde foi a última da série de prestação de contas do governo em 2026.
9: E as audiências foram realizadas dentro do Assembleia Fiscaliza, atividade institucional de monitoramento do Executivo pelo Poder Legislativo. Ótimo fim de semana a todos da Assembleia Legislativa em Belo Horizonte. Repórter Samira Horta.
5: Muito obrigada, Samira. Um bom fim de semana para você, uma boa noite. Tchau, tchau.
9: Tchau, tchau.
5: Bom, pessoal, agora que a gente acabou o nosso correspondente Assembleia, vamos para a previsão do tempo rapidinho e depois ouvir uma boa música.
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5: Bom, olhando aqui, todo mundo já percebeu que já tá esfriando, né, gente? E vai continuar, tá? Hoje à noite, a mínima vai ser de 17 graus. Então, continuamos aqui com os nossos casacos, com os nossos cobertores, que vai dar tudo certo aqui pra gente. Agora, pra amanhã, vai ter sol com muitas nuvens à tarde e de noite o céu ainda fica com bastante nebulosidade, mas não vai chover. A mínima vai ser de 14 graus, bem frio, e a máxima de 20.

0: Vocês ouviram Gilberto Gil com Quero Ser Teu Funk, uma composição de Dé, Gilberto Gil e Liminha. E aqui, gente, voltei aqui rapidinho, agora são 5h41 da tarde e vamos agora para falar um pouquinho do trânsito antes do nosso Faixa Nacional acabar por hoje, hein?
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0: Então, para começar aqui, olhando no sentido da portaria da Avenida Antônio Carlos, tem trânsito sentido... tem um buraco reportado aqui no sentido centro e no sentido Venda Nova, temos aqui um trânsito intenso, viu, pessoal? Com velocidade média aqui de 19 km por hora. Então vamos ali ter um pouquinho de paciência, porque a situação tá complicada por ali na Avenida Antônio Carlos. Agora, como a gente bem sabe, chegando aqui pro centro, a situação continua aqui toda no vermelho, né? A Avenida Afonso Pena tá com muito trânsito, tá? No sentido da estação rodoviária, tá um trânsito bem intenso, tá aqui uma velocidade média de 9 km por hora, então tá bem intenso. O outro sentido Mangabeiras, tá com um trânsito moderado, mas também tá com bastante lentidão. A rua Espírito Santo também toda travada. E rodando por aqui, a Avenida dos Andradas também com trânsito, um trânsito moderado. E assim, gente, todo mundo sabe que chegando aqui pelas 5, 6 horas, o trânsito aqui em BH fica bem complicado, principalmente que hoje é uma sexta-feira, né? A Avenida Francisco Salles também tá bem travada, viu, gente? Então vamos ter bastante paciência, porque a situação tá complicada como sempre. E eu vou ficando aqui por hoje com o nosso Faixa Nacional. Volto aqui na semana que vem. Desejo a todos um ótimo fim de semana. Desejo aqui, né, a nossa torcida pro Brasil na segunda-feira. E é isso, gente. Se cuidem. Não esqueçam seus casacos. Não esqueçam os seus cobertores. E nos vemos na semana que vem. Um beijo e tchau, tchau.
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0: Olá, pessoal! Sejam bem-vindos a mais um episódio do Teatro no Ar, aqui na Rádio UFMG Educativa. Eu sou o Marcos Donato e, como prometido, hoje a gente começa a ouvir o espetáculo Infinita Babel ou Aqueles que as Traças Devoram ou Onde Estará Hamlet no Meio desse Lixo, de minha autoria. No programa passado, eu falei um pouco sobre a origem dessa peça e as suas influências. Antes da gente continuar com o programa e escutar o espetáculo propriamente dito, eu acho que vale a pena a gente falar um pouco sobre A Biblioteca de Babel, que é um conto que foi escrito pelo Jorge Luiz Borges e que serviu como principal inspiração para que eu escrevesse esse espetáculo. Nesse conto, o Borges cria uma biblioteca infinita, com livros infinitos, sendo que cada livro tem uma combinação aleatória de caracteres. E justamente por causa dessa infinidade de possibilidades de combinação de caracteres, essa biblioteca contém todo o conhecimento humano, tudo que é possível ser dito ou escrito ou pensado por meio de palavras. Esse espaço criado pelo autor acaba sendo um reflexo ou uma alegoria do próprio universo, que é caótico, sem respostas fáceis e cheio de buscas sem fim, em que a gente não sabe exatamente onde vai parar ou onde vai chegar. E esse é o dilema dos personagens que eu tentei explorar dentro da obra. Agora é hora de mergulhar na história e conhecer os personagens que habitam essa biblioteca infinita. Então, ajeite os seus fones de ouvido e bora embarcar nessa jornada sonora. Infinita Babel, ou Aqueles que as Traças Devoram, ou Onde Estará Hamlet no Meio desse Lixo? Marcos Donato. Ato 1. Infinita Babel.
1: Cena 1. Os Bibliotecários. A história se passa no andar V952.468 da Grande Biblioteca. O palco está repleto de livros espalhados. Ao subir do pano, revela-se o Bibliotecário 2, empilhando livros para fazê-los de banco. Ele se senta. A seguir, abre um livro qualquer. Folheia rapidamente e começa a arrancar as páginas para se alimentar do papel. O bibliotecário 1 entra. Os dois se estranham. Bibliotecário 1.
2: Tudo o que é, que foi e que nunca será.
1: Bibliotecário 2.
3: Se está registrado, se pode encontrar.
2: Ai, que alívio. Outro funcionário do ministério. Se fosse uma pessoa comum, eu ia ter que te matar.
3: Igualmente.
1: Silêncio desconfortável.
3: Bem, se não se importa, eu vou continuar minha refeição.
2: Ah, claro, claro. À vontade.
1: Bibliotecário 2 volta a devorar as páginas de um livro.
2: Mas só por desencargo de consciência.
1: Se aproxima e tenta espiar as páginas.
2: Você conferiu todas as páginas desse livro antes de começar a comer, certo?
3: Conferi sim. Tudo nos conformes, como manda o ministério. É só um livro inútil, como a maioria, um monte de caracteres aleatórios do início ao fim. Pode ficar tranquilo.
2: Ah, sim. Que bom.
1: Ri, meio sem graça.
3: Tá servido?
2: Ah, não. Obrigado. Eu acabei de comer um encadernado no andar de cima. Já estou cheio. Como já cumpri meu horário de almoço, vou voltar ao trabalho. Com licença.
1: Bibliotecário 1 se afasta e vai para o fundo, lateral direita do palco, mesmo lugar por onde entrou, e começa a folhear um livro, buscando palavras ou frases que façam algum sentido.
3: Nesse canto aí eu já olhei tudo. Não tem nada que se aproveite para variar. Pode olhar esses aqui da frente.
1: Bibliotecário 1 começa a olhar um livro do monte que está na lateral direita, mais à frente. Ele abre o livro e começa a examinar cuidadosamente seu conteúdo. Demora-se bastante em cada página, obstinado a apreender qualquer coisa dentre as miríades de combinações palavrosas indecifráveis.
3: Nesse ritmo, você vai levar uns 2 anos só para sair dessa sala.
2: Se for necessário para analisar todos os livros com cuidado, que seja. Nunca se sabe quando se pode achar uma preciosidade.
3: Você já encontrou alguma coisa?
2: Nunca. Só letras desconexas. Mas reza a lenda da minha família que meu tatara tatara tatara tatara tatara tatara tatara tio-avô, há mais de 200 anos atrás, encontrou um livro aqui no V, que depois de 400 páginas de caracteres aleatórios dizia, na sua última linha, quando eu flor, ainda que sim.
3: Mas isso não quer dizer nada.
2: Mas pelo menos são palavras que existem.
3: É.
2: Eu acho bonito.
3: Quando eu flor, ainda que sim. É, eu também acho. Bom, ainda que bela, não traz nada de muito proveitoso essa frase. Você já viu esse livro com seus próprios olhos?
2: Bom, não com os meus próprios olhos, mas talvez com os de outra pessoa, que por sua vez os viu com os de outra, e assim sucessivamente. Bom, meu pai pelo menos costumava contar muito bem essa história.
3: Ah, então não há evidências. Provavelmente não há nenhum livro desse tipo.
2: Você sabe que tem.
3: Sim, é claro que tem. Inúmeras variantes, com certeza, mas de tão inacessível é como se não tivesse.
2: Inacessível.
3: Sim, foi o que eu disse.
1: Explicando-se.
2: Quero dizer que o correto é apenas inacessível. Não tão inacessível. Uma coisa não pode ser mais ou menos inacessível. Ou é inacessível, ou não é.
1: Escuta-se um grito esganiçado de dor.
4: Ai, ai, ai, ai, ai, ai.
2: É seu?
3: O quê?
2: O grito.
3: Como poderia ser meu se eu estou bem diante de você e você não me viu gritando?
2: Não sei. Pensei que você poderia ter perdido um grito por aí.
3: Não perdi. Não que eu me lembre.
2: Talvez tenha perdido a memória junto.
3: É verdade. O amigo tem razão, mas será o meu caso?
2: Não sei dizer. Mas só sei que quando se perde a memória, se pode perder muito mais coisa junto. E o pior, acaba por nem saber o que se perdeu.
3: Realmente. É muito desconhecimento de uma vez, mas eu tenho uma forte impressão de que não perdi nada.
2: Mais um sintoma de que perdeu a memória.
3: Bem, se é assim, você me ajuda a procurar?
2: Bem que gostaria, mas nunca vi uma memória. Não saberia identificá-la se encontrasse.
3: Bem, eu acho que não há nada a fazer, então.
1: Permanecem imóveis, em silêncio.
2: Bem, nesse caso eu já vou indo. Adeus.
3: Adeus, prazer em conhecê-lo.
2: Igualmente. Adeus.
3: Adeus.
1: Não se movem.
3: E se chegarmos à beira?
2: À beira de quê?
3: À beira do mundo.
2: Da biblioteca?
3: Foi o que eu disse, o mundo.
2: É mais provável que não haja beira.
3: Você já se imaginou chegando na última sala?
2: Só em um sonho. Jamais imaginaria isso de espontânea vontade.
3: Por quê?
2: Porque eu tenho mais o que fazer.
3: Tipo o quê?
2: Tipo procurar o livro total.
3: A beira não existe, mas o livro total existe.
2: Para que a beira exista, é necessário que a biblioteca não seja infinita. Já a existência do livro total, com a localização dos outros livros importantes, só pode ser considerada certa e incontornável se a biblioteca for mesmo infinita. Logo, alguém que acredita na beira tenderá a não acreditar no livro total, enquanto aquele que acredita no livro total tenderá, por sua vez, a não acreditar na beira. Tudo se resume, no final das contas, em acreditar ou não na infinidade da biblioteca.
3: Você prefere acreditar no infinito?
2: Sim.
3: Não foi uma pergunta, foi uma constatação. Eu tenho esperança de que este lugar tenha um fim. Só de pensar nesse espaço todo, me sinto sufocado.
2: Não deveríamos estar garimpando os livros?
3: Deveríamos.
2: E o que vamos fazer a respeito?
3: Eu vou dormir.
2: Boa noite.
3: Boa.
1: Bibliotecário 2 começa a dormir em pé e de olhos abertos. Ele ronca enquanto o bibliotecário 1 volta a investigar cuidadosamente o mesmo livro de antes. O bibliotecário 2 começa a roncar cada vez mais alto, até que o outro se irrita, retira o próprio sapato e o introduz na boca do roncador, com ganas de abafar o som. Ao voltar para o seu lugar, mancando pela falta de um sapato, ele percebe que precisa equilibrar a altura de seus pés e resolve tirar o outro calçado. Senta-se e volta a trabalhar, mas começa a ficar incomodado com a inatividade do bibliotecário 2. Atirando o sapato em bibliotecário 2.
5: Vá trabalhar!
1: O bibliotecário 2 acorda assustado e revida, atirando de volta os dois sapatos do bibliotecário 1. Depois, retira os próprios sapatos para continuar o contra-ataque. Forma-se uma guerra de trincheiras. Eles discutem enquanto os arremessos continuam.
5: É por causa de funcionários preguiçosos que nem você que o Ministério nunca bate as metas.
3: Ah, As favas com o ministério nunca atingem as metas porque são impossíveis.
6: Demagogo.
3: Não tem nada de útil nessa biblioteca pra se achar.
6: Herege.
3: Caxias.
2: Devorador de celulose.
3: Lambibotas do ministério.
2: Verme ceticista.
3: Poliana Panglossiana.

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6: E aí eu trago para o contexto de hoje. 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
2: Você sabia?
3: Você sabia? Você sabia?
2: Você sabia? Você sabia? Na Lei Brasileira de Inclusão da Pessoa com Deficiência, que é conhecida como Estatuto da Pessoa com Deficiência, a tecnologia assistiva, ou ajuda técnica, é descrita como todo recurso que amplia a autonomia de pessoas com deficiência. Pode ser uma cadeira de rodas, uma bengala, um leitor de tela ou até software de comunicação. A Lei Brasileira de Inclusão reconhece esses recursos como direitos, não como favores, e garante o acesso a eles em políticas públicas, na educação, no trabalho e na saúde. A tecnologia assistiva é uma ferramenta fundamental e de liberdade para pessoas com deficiência. Você ouviu Pílulas Anticapacitistas, hoje com Bruna Ricaldoni.
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5: O convidado de hoje usa um pretinho básico, listas brancas e vem vestido pra matar. Tá em forma pra próxima estação e ouvi dizer, pega até 300 por vez. 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

Salve, salve, MC Kenshin. Tudo bem, mas minha rima é tipo clique-cleque. Satisfação ser entrevistado, Hora Rap. Só que a rima aqui não ignora. Eu prefiro assistir o Hora Rap que o Altas Hora. Só que na rima eu sou capaz, não sou

0: gratificante poder tá aqui e poder mostrar o meu trabalho como MC. É, cê sabe, eu vou soltar a minha voz. 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
2: Os ouvintes da Rádio Nacional, Carlos Araújo, toca daí, Bianca.
3: Muito obrigada, Carlos. A gente deu para sentir que o clima está contagiante por lá. 6h59, pelo horário de Brasília, o Repórter Nacional fica por aqui. Nos siga pelo Instagram, @ Rádio Nacional Notícias. Bom fim de semana. Tchau, tchau.
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7: Olá, boa noite.
6: Boa noite para você que nos acompanha em todo o país.
7: Sexta-feira, 26 de junho de 2026.
6: Vamos ao destaque do dia: desenvolvimento da indústria naval brasileira.
7: Presidente Lula visita construções de barcos de apoio marítimo da Petrobras em Itajaí, Santa Catarina.
6: Eles fazem parte do programa Mar Aberto de renovação e ampliação da frota do sistema Petrobras.
7: Mais de 2 mil profissionais estão envolvidos na construção de 16 embarcações e presidente destaca a geração de empregos na indústria naval.
8: Por que que não compra da China? Porque a China não paga salário do povo brasileiro.
6: E ainda, desemprego no menor patamar desde 2012.
7: Dados do IBGE apontam que taxa de desocupação ficou em 5,6% no trimestre encerrado em maio. Luana Karen.
9: Outro destaque foi a queda na taxa de subutilização, que atingiu 13,3%, o menor nível da série histórica.
6: E queda também na evasão escolar.
7: Censo da Educação mostra que abandono da escola diminuiu 61% entre 2022 e 2025.
6: Índice de reprovação no ensino médio também caiu 65% no período. Pablo Mundim.
10: De acordo com o Ministério da Educação, os resultados refletem um conjunto de políticas voltadas à permanência dos estudantes na escola. Entre elas, o programa Pé de Meia.
7: Hoje, na apresentação da Voz do Brasil, Mariana Jungmann e Luciano Seixas.
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7: O presidente Lula acompanhou hoje o andamento da construção de 16 barcos da Petrobras em Itajaí, Santa Catarina.
6: O programa Mar Aberto prevê a renovação da frota da companhia, com previsão de entregar 98 embarcações nos próximos 7 anos.
7: Lula também participou do lançamento ao mar de uma fragata da Marinha, a primeira de 4 unidades que estão sendo construídas para aprimorar a defesa marítima do país.
6: O presidente Lula visitou as construções de barcos de apoio marítimo da Petrobras em Itajaí, Santa Catarina. Mais de 2 mil profissionais estão envolvidos nas obras de 16 embarcações. A iniciativa faz parte do programa Mar Aberto de renovação e ampliação da frota do sistema Petrobras. Com previsão de entrega para julho, uma das embarcações em construção no estaleiro Detroit, em Itajaí, é a Starnav Electra, de transporte de suprimentos. O barco conta com sistemas de geração e distribuição de energia, além de novas tecnologias de pintura e de sistemas anti-incrustação, contribuindo para menor consumo de combustível e menor nível de emissões de poluição. Segundo a presidente da Petrobras, Magda Chambriard, os empreendimentos se alinham com a política verde da empresa.
11: Esses barcos têm tecnologia atual embarcada, respeitam o nosso Acordo de Paris, respeitam as nossas intenções de sustentabilidade e apoio ao meio ambiente.
6: O presidente Lula destacou o fortalecimento da indústria naval brasileira.
8: A coisa custa 10 milhões mais barato. Por que que não compra da China? Porque a China não paga salário do povo brasileiro. Mas quando você compra de lá, você não desenvolve a indústria nacional. Quando você compra de lá, você não desenvolve tecnologia aqui. Quando você compra de lá, você não gera emprego aqui.
6: O programa Mar Aberto prevê a construção de 96 embarcações até 2032, com investimentos estimados de R$ 32 bilhões na indústria naval brasileira. Mais cedo, o presidente Lula participou em Itajaí da cerimônia de lançamento ao mar da fragata Cunha Moreira. Com 107 metros de comprimento, convés de voo e hangar para helicópteros, a fragata conta ainda com radares, sistemas de armas avançados e sensores integrados. Nesse projeto, o governo do Brasil está construindo 4 navios de guerra, com investimentos de quase 14 bilhões do Programa de Aceleração do Crescimento, o novo PAC. Reportagem Graziele Bezerra.
12: A taxa de desocupação entre março e maio desse ano foi de 5,6%, menor patamar da série histórica.
7: E o rendimento médio do brasileiro aumentou.
12: Dados mostrados pela PNAD Contínua, divulgada hoje pelo IBGE.
9: O número de brasileiros procurando por uma oportunidade de trabalho retornou ao menor patamar da série histórica, iniciada em 2012. A taxa de desocupação no trimestre encerrado em maio foi de 5,6%. O índice ficou estável na comparação com o trimestre anterior e teve queda de 0,6 pontos percentuais em relação ao mesmo período do ano passado. Outro destaque da Pesquisa Nacional por Amostra de Domicílios Contínua foi a queda na taxa de subutilização, que atingiu 13,3%, o menor nível da série histórica, como explica o analista do IBGE, William Kratochwil.
13: Mais importante é quando observamos a subutilização do mercado de trabalho, ou seja, aqueles que trabalhavam menos horas do que gostariam, aqueles que estavam desalentados, aqueles que estavam fora do mercado de trabalho, mas estão potencialmente ligados a ele, que apresentaram reduções nos seus contingentes, e isso diminuiu a taxa de subutilização do mercado de trabalho, o que é um fator importante, mostrando que o mercado ele continua absorvendo a mão de obra que não estava sendo utilizada.
9: No caso dos empregados com carteira de trabalho assinada, o índice se manteve estável, com quase 40 milhões de pessoas formalizadas. No começo do ano, a gerente Fabiana Barros foi contratada em uma loja no centro de Brasília. Para ela, o cargo com carteira assinada representa tranquilidade.
14: Eu acredito que a vantagem ela é muito boa, porque além de ter os benefícios que a própria empresa fornece, que é o 13º, as férias, então assim, é muito bom.
9: O rendimento médio do brasileiro também subiu, como explica o subsecretário de Política Macroeconômica do Ministério da Fazenda, Rafael Ramires Leão.
15: O rendimento médio real dos trabalhadores no trimestre foi de R$ 3.726, uma alta de 4% em relação ao mesmo período do ano anterior. E na comparação com 2022, esse rendimento está 20% mais alto, um avanço que mostra que a queda no desemprego veio acompanhada de ganho real no bolso do trabalhador.
9: A taxa de ocupação medida pelo IBGE leva em conta empregados com ou sem carteira assinada, funcionários públicos, trabalhadores domésticos e trabalhadores que atuam por conta própria. O número de brasileiros ocupados chegou a 102 milhões e 700 mil, uma alta de 0,5% em relação ao trimestre anterior, o que representa 558 mil pessoas a mais incluídas no mercado de trabalho. Reportagem Luana Karen.
7: O governo do Brasil trabalha para tentar atualizar o teto dos microempreendedores individuais.
12: Durante participação no programa Bom Dia Ministro, produzido pela empresa Brasil de Comunicação, o ministro do Planejamento e Orçamento, Bruno Moretti, explicou que um projeto de lei será enviado ao Congresso e prevê atualização entre 2027 e 2028.
16: A gente está trabalhando aqui com a perspectiva de atualizar esse teto para um patamar aí entre 130 e 140 mil, que é mais ou menos a reposição da inflação. Isso é absorvível desde que isso seja feito de maneira escalonada, entre 2027 e 2028. Fazendo isso de forma escalonada, a gente consegue absorver nas contas públicas, a gente consegue, inclusive, cumprir todo o nosso regramento orçamentário e fiscal.
7: Criação de gado irregular, garimpo ilegal e desmatamento em área de conservação.
12: Todos esses crimes foram desarticulados em uma operação do ICMBio no estado do Pará, que terminou essa semana.
7: Durante a ação de fiscalização, o órgão encontrou fortes indícios de criação clandestina de gado dentro da estação ecológica da Terra do Meio.
17: Uma área de proteção ambiental que abriga diversas plantas e animais, como o macaco-aranha da testa branca, que está em perigo de extinção. Essa é a Estação Ecológica Terra do Meio, localizada entre os rios Xingu e Iriri, no Pará. Foi nessa importante área de proteção ambiental que o Instituto Chico Mendes de Conservação da Biodiversidade realizou a Operação Pasto Nulos para acabar com o desmatamento ilegal, a criação de gado irregular e o garimpo ilegal. A ação começou no dia 3 de junho e foi marcada por resistência dos invasores, que ameaçaram policiais, destruíram pontes e tentaram furtar o gado apreendido. Ao todo, foram aplicados R$6.500.000 em multas, além de bens retidos, como escavadeiras, trator, motocicletas e motores estacionários. Fiscais também apreenderam ouro ilegal e mercúrio, que é um metal altamente tóxico que contamina água, peixes e seres humanos, e 436 cabeças de gado, que agora terão outro destino, como explica o presidente do ICMBio, Mauro Pires.
18: E esse gado depois foi destinado para programas sociais, né? Para combate à fome, para a merenda escolar, né? De escolas municipais, também para hospitais, é importante dizer.
17: De acordo com Mauro Pires, os criminosos eram reincidentes, já tinham sido multados e foi encontrada uma grande rede de atividades ilegais.
18: Que não se trata ali de um pequeno produtor que tinha duas, três vacas de produção leiteira ou para sua família. A gente estava falando de uma rede clandestina de criação de animais em áreas protegidas e prejudicando aqueles produtores que seguem as regras. Aquele produtor que vacina os seus animais, registra os seus animais no órgão sanitário estadual.
17: Além do ICMBio, a Operação Pasto Nulos contou com apoio da Força Nacional, Polícia Federal, Polícia Militar do Pará e IBAMA. Reportagem Raquel Mariano.
12: O INSS inaugurou hoje a 7ª unidade do PrevBarco, a agência flutuante da Previdência que leva atendimento a comunidades afastadas dos centros urbanos.
7: O novo PrevBarco foi inaugurado em Belém, no Pará, e vai atender municípios do arquipélago do Marajó e do Amapá.
19: Uma nova agência flutuante do INSS foi inaugurada nesta sexta-feira em Belém, no Pará. O PrevBarco Belém 2 vai levar serviços previdenciários e assistenciais a comunidades ribeirinhas, indígenas e quilombolas de difícil acesso no Marajó e no Amapá. Os atendimentos ocorrem de forma direta, sem a necessidade de agendamento prévio. Durante a solenidade, o ministro da Previdência Social, Volney Queiroz, revelou o impacto pessoal que a iniciativa causou em sua gestão.
20: Esse PrevBarco, desde quando nós tivemos o primeiro contato na Previdência Social com a política do PrevBarco, foi uma coisa que me emocionou, chamou minha atenção e fez com que eu quisesse me dedicar a aumentar o número de PrevBarcos e a fortalecer essa política.
19: A presidente do INSS, Ana Cristina Silveira, defende que a nova estrutura flutuante consolida uma Previdência Social mais inclusiva e acolhedora.
21: O PrevBarco é, acima de tudo, um símbolo. Símbolo do Estado que atravessa rios para chegar às pessoas. Símbolo de uma gestão que não espera o cidadão. Que vai para ele e garantindo que nenhum brasileiro fique para trás.
19: O modelo operacional destaca-se por ser resolutivo, ou seja, ele permite que o cidadão saia com o resultado do requerimento na hora. O tratorista Isaías Rosário da Silva, de 65 anos, conseguiu a concessão da aposentadoria diretamente no barco e celebrou a agilidade do serviço.
22: Foi feliz porque
0: Já estou com a carta já aposentado. Vai ajudar bastante. Tem nem palavra, né? E agora foi maravilhoso.
19: Com a chegada do Belém 2, o Ministério da Previdência Social eleva para 7 o número de previbarcos em atividade simultânea nos rios da região norte. Reportagem Pedro Sardinha.
12: As Relações Exteriores confirmou as mortes de uma brasileira e um brasileiro entre as vítimas dos fortes terremotos que atingiram a Venezuela na última quarta-feira.
7: O Itamaraty afirmou em uma rede social que está prestando assistência consular às famílias das vítimas.
12: Hoje, uma missão humanitária do Brasil partiu de Guarulhos, em São Paulo, com destino a Maracay, na Venezuela.
7: Foram enviados cães farejadores e equipamentos especializados para busca e resgate urbano, além de equipes e materiais médicos para cuidado das vítimas.
1: O Brasil enviou nesta sexta-feira ajuda humanitária para a Venezuela. A aeronave KC-390 Millennium da Força Aérea Brasileira decolou de Guarulhos, em São Paulo, com destino a Macaray, na Venezuela. Foram enviados médicos, cães farejadores e equipamentos especializados para apoiar a Venezuela após os terremotos da última terça-feira. São 12 toneladas de material de apoio e uma equipe de busca e resgate urbano, que reúne profissionais da Secretaria Nacional de Promoção e Defesa Civil, de militares do Corpo de Bombeiros de Minas Gerais, São Paulo e do Paraná, além de especialistas da Agência Nacional de Telecomunicações, a Anatel. A missão humanitária brasileira é coordenada pela Agência Brasileira de Cooperação do Ministério das Relações Exteriores. Priscila Machado, para a Voz do Brasil.
12: De acordo com o último balanço divulgado pelo governo da Venezuela, 920 pessoas morreram e mais de 3 mil ficaram feridas.
7: Ainda segundo o governo venezuelano, mais de 4 mil pessoas estão desalojadas e mais de 300 edificações foram afetadas.
12: Agora há pouco, a Força Aérea Brasileira informou que um hospital de campanha da Marinha do Brasil será transportado neste sábado para apoiar a Venezuela, após os terremotos registrados na última quarta-feira.
7: A FAB disse que a aeronave KC-390 Millennium vai transportar, além de estrutura do hospital, equipe médica que prestará apoio aos venezuelanos.
12: A decolagem está prevista para as 8 horas da manhã, horário de Brasília, na base aérea do Galeão, no Rio de Janeiro.
7: Um estudo promovido entre pacientes com obesidade grave ou associada a outras comorbidades, como hipertensão, vai medir os impactos de canetas emagrecedoras à base de semaglutida sobre o Sistema Único de Saúde.
12: Anunciado hoje pelo ministro da Saúde, Alexandre Padilha, o estudo vai ser feito ao longo dos próximos 2 anos, com 250 pacientes do Grupo Hospitalar Conceição, do Rio Grande do Sul.
7: O ministro explicou que um dos objetivos é observar as vantagens da aplicação da medicação para o SUS e para os pacientes que, por vezes, não estão aptos à cirurgia bariátrica, por exemplo.
22: Pessoas que estão esperando na fila de cirurgia bariátrica, mas que não têm condições clínicas sequer de fazer a cirurgia. Então, se pacientes que estavam esperando conseguem reunir as condições clínicas para fazer a cirurgia bariátrica, ou mesmo se tem um impacto a ponto de reduzir a necessidade de fazer a cirurgia bariátrica. Como também nós vamos observar pacientes que têm obesidade e comprometimento cardíaco. Então, o que isso tem de impacto nesses pacientes?
12: Padilha destacou também que a adoção das canetas emagrecedoras como protocolo permanente do SUS contra a obesidade e outras doenças depende da produção da medicação no Brasil.
22: Mais da metade da população brasileira tem sobrepeso a partir da pesquisa feita pelo Vigitel do Ministério da Saúde, que faz a vigilância nas capitais do país, e um quarto da população brasileira que estão obesas. Então, nós estamos falando de dezenas de milhões de pessoas. Toda vez que você fala em medicação para larga escala de uso no SUS, você tem que conseguir produzir no Brasil, ou senão você não tem sustentabilidade dessa oferta.
7: A pesquisa será realizada com recursos transferidos ao hospital pela Fundação de Apoio da Universidade Federal do Rio Grande do Sul, provenientes de aporte financeiro da produtora do medicamento.
12: A educação pública brasileira avançou em indicadores importantes.
7: A taxa de reprovação no ensino médio e de abandono escolar caíram em torno de 60% em 3 anos.
12: Por outro lado, aumentou a taxa de aprovação dos estudantes.
7: Resultados do censo escolar divulgados hoje pelo Ministério da Educação
12: contribuíram para o resultado um conjunto de políticas públicas, com destaque para o programa Pé de Meia.
2: Mais estudantes permanecendo na escola, passando de ano e concluindo o ensino médio. É o que mostram os dados do censo escolar divulgados pelo Ministério da Educação nesta sexta-feira. Entre 2022 e 2025, a reprovação no ensino médio caiu 62%. O abandono escolar diminuiu 61%, enquanto a distorção idade-série, indicador que mede o atraso escolar, foi reduzida em 28% em 3 anos. No mesmo período, a taxa de aprovação aumentou 11%. Uma revolução na educação brasileira, avaliou Leonardo Barchini, ministro da Educação.
3: Para todos os indicadores, a gente teve uma melhoria significativa que a gente há muito tempo não via. E pela primeira vez, esses 3 indicadores estão juntos. Diminuição do abandono, diminuição da repetência e diminuição da distorção. A gente, em história recente do Brasil, nessa revolução que a gente fez nas últimas décadas de botar todo mundo para dentro da escola, a gente não tinha visto que esses fatores concomitantemente melhoraram no país.
2: De acordo com o Ministério da Educação, os resultados refletem um conjunto de políticas voltadas à permanência dos estudantes na escola. Entre elas, o programa Pé de Meia, que oferece incentivo financeiro para que alunos do ensino médio frequentem as aulas, concluam os estudos e participem do Enem. Foi o que destacou o ministro Leonardo Barchini.
3: A retomada dos programas do MEC, dinheiro direto na escola, a melhoria da alimentação escolar, do recurso para alimentação escolar, para o transporte escolar, tudo isso contribui para um conjunto de melhorias que nós vislumbramos nos últimos 4 anos. Mas eu poderia dizer que o Pé de Meia é o carro-chefe dessa política toda de melhoria que foi implementada desde 2023.
2: O censo também aponta avanços em outras áreas da educação. As inscrições de concluintes da rede pública no Enem cresceram 46% entre 2022 e 2025. A educação em tempo integral passou de 15% para 25,8% das matrículas, atendendo quase 9 milhões de estudantes. E o número de escolas com internet para uso pedagógico aumentou 43,7%. Beneficiando cerca de 24 milhões de alunos. Os resultados são confirmados pela PNAD contínua do IBGE. Em apenas 1 ano, aumentou o número de jovens de 15 a 17 anos matriculados no ensino médio e caiu a proporção de estudantes fora da escola. Reportagem Pablo Mundim.
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7: Quando obras visuais não são cuidadas, cores se desbotam, traços se perdem e até o mais importante, pode se apagar aquilo que as obras representam para a história.
12: Por décadas, isso ocorreu com o mural de 15 metros que habita o 9º andar do edifício sede do Ministério da Educação em Brasília.
7: A obra da artista carioca Gilda Reis, batizada de Educação, é um retrato das desigualdades do país e um lembrete de que o conhecimento é o caminho para a justiça social.
12: Na reportagem especial de Thaís Antônio, você vai saber como a restauração desse mural é também um resgate do direito à memória.
23: Uma obra marcada pela passagem do tempo, mas que passou por meses de restauração para recuperar suas cores, formas e a identidade artística originais. O mural Educação fica no 9º andar do edifício sede do MEC em Brasília. Produzido nos anos 60, a convite de Oscar Niemeyer, o mural de 15 metros quadrados integra o projeto original do prédio e retrata desigualdades sociais brasileiras, destacando a educação como instrumento de transformação. A obra é da artista carioca Gilda Reis Neto. A filha de Gilda, Marta Reis, participou da cerimônia de entrega do painel restaurado. Ela não conhecia o painel pessoalmente, mas relembra que ouvia a mãe se queixar do estado em que a obra se encontrava.
24: Ela sonhou em ver esse painel restaurado. Ela passou muitos anos fora do Brasil. Quando ela voltou, ela veio a Brasília e ela disse: alguém tem que fazer alguma coisa, não pode deixar.
23: A restauração do painel contou com a participação de mais de 30 pessoas da Universidade Federal de Pelotas. Um trabalho complexo que envolveu muita pesquisa e inovação como lembra a professora Karen Caldas, que atuou ativamente durante o processo.
5: Esse é um painel que tem uma simbologia gigantesca. Ele fala de inclusão, ele fala de educação, ele tem tudo a ver também com um projeto de pensar a educação como base.
23: João Ribeiro, servidor do MEC, se impactou ao encontrar a obra desgastada quando entrou para o quadro do Ministério há mais de 20 anos. Desde então, acompanhou e defendeu a ideia de ver a restauração acontecer. Agora, ao acompanhar o resultado final, João conta que a emoção falou mais alto.
6: Essa utopia de Brasília, essas realidades que são mostradas aqui, nessa inclusão, nessa tentativa de inclusão, de construir uma sociedade mais democrática, essa ideia da democracia que a gente precisa construir diariamente, né?
23: O processo de restauro do mural preserva uma obra que atravessa décadas e ajuda a contar parte da história do Ministério e também de Brasília, como destaca o ministro da Educação, Leonardo Barchini.
8: Essa reinauguração dessa obra de arte é um dia muito marcante, especialmente para mim. E desde o começo vim aqui visitar o nono andar e ficava matutando por que que esse painel estava tão escondido e tão maltratado. Hoje é um dia de muita emoção para nós e para todos aqui que são servidores do MEC, que estão aqui há muito tempo.
23: A reinauguração encerra uma trajetória de abandono da obra que chegou a ficar coberta por tapumes. Em 1992, técnicos do IPHAN redescobriram o mural já deteriorado. Na época, uma tentativa de restauração não avançou e o Ministério optou apenas por proteger o mural com portas de vidro. O processo de restauro começou em 2025 e foi concluído este ano com suas características originais. Reportagem Thaís Antônio.
7: E essas foram as notícias do Governo do Brasil.
12: Uma realização da Secretaria de Comunicação Social da Presidência da República.
7: Com produção da Empresa Brasil de Comunicação.
12: E agora com as notícias do Poder Judiciário e do Congresso Nacional. Boa noite, um bom fim de semana.
7: A gente volta na segunda-feira. Boa noite.
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25: Justiça em números 2026, estoque de processos cai e ano de maior demanda da série histórica.
26: STJ determina a criação de plano para a atuação da PM paulista em manifestações públicas.
25: Justiça do Trabalho determina que a empresa recontrate tratorista demitido após voltar de internação psiquiátrica.
26: Boa noite, eu sou o Arthur Filho.
25: E eu sou Walter Lima.
26: O Poder Judiciário encerrou 2025 com 75 milhões e meio de processos em tramitação, segundo dados consolidados do relatório Justiça em Números 2026, apresentados pelo Conselho Nacional de Justiça.
25: O resultado representa redução de 3 milhões e 400 mil processos em relação ao ano anterior e deixa o acervo em patamar inferior ao registrado entre 2020 e 2023, período em que chegou a 84 milhões e 300 mil processos.
26: Os dados evidenciam que a redução do estoque processual ocorreu de um ano de alta demanda. Em 2025, ingressaram 40 milhões e 900 mil processos judiciais, 1 milhão e 400 mil a mais do que em 2024. Esse foi o maior volume de casos novos da série histórica iniciada em 2009.
25: O relatório também traz dados sobre a presença do judiciário no território nacional. Dos 5.571 municípios brasileiros, quase metade são sedes de comarca na Justiça Estadual.
26: STJ determina que o Estado de São Paulo apresente protocolo para a atuação da Polícia Militar em manifestações públicas.
25: O plano deverá ser apresentado em 60 dias corridos após a elaboração de diagnóstico inicial. Fátima Uchoa.
27: Entre as diretrizes do plano está a proibição do uso de armas de fogo fora das hipóteses legais. Caberá ao juízo da execução aprová-lo e acompanhar a implementação. A decisão da primeira turma do STJ atendeu a pedido da Defensoria Pública de São Paulo, que apontou abusos da PM durante manifestações como detenções indevidas, uso excessivo da força, de bombas de efeito moral e balas de borracha sem justificativa. O colegiado concluiu ser legítima a intervenção judicial no caso, pois há omissão do Estado em regulamentar e controlar eventuais excessos da PM e não há protocolo atual com parâmetros de atuação policial em manifestações públicas. O relator foi o ministro Paulo Sérgio Domingues.
26: A empresa deve recontratar tratorista demitido após voltar de internação psiquiátrica.
25: Para a Justiça do Trabalho, a demissão foi discriminatória. Marla Lacerda.
9: O trabalhador foi afastado das atividades por orientação médica, após quadros severos de depressão. 8 dias após retornar ao trabalho, foi dispensado. O reconhecimento de demissão discriminatória foi negado em primeira instância, mas o TRT reconheceu a gravidade da doença e condenou a empresa ao pagamento de R$ 6 mil de indenização e a reintegrar o tratorista. A discussão foi levada ao TST. O colegiado manteve a condenação, porque teria havido preconceito por parte da empresa, o que já é de entendimento do TST sobre casos que envolvam doenças psiquiátricas graves, como é o caso do trabalhador.
26: Estão abertas as inscrições para a 30ª edição do curso para candidatas eleitorais Edição Brasil, voltado à formação de mulheres que vão disputar as eleições gerais de 2026.
25: A ideia é fortalecer a participação feminina na política. Adriana Carrara.
13: O curso será realizado em formato híbrido. Nos dias 8 e 9 de julho, as atividades presenciais acontecem em Brasília. Já a etapa virtual será realizada no dia 17 de julho. Ao todo, serão selecionadas 480 candidatas para a modalidade online e até 100 participantes para a etapa presencial. O curso para candidatas eleitorais é promovido pela Comissão Interamericana de Mulheres da Organização dos Estados Americanos, em parceria com a Escola de Governo da OEA e a Associação Nacional das Defensoras e Defensores Públicos, com apoio do Tribunal Superior Eleitoral e do Governo da França. A abertura do evento será transmitida ao vivo pelo canal da Justiça Eleitoral no YouTube e pela TV Justiça. As inscrições podem ser feitas até o dia 30 de junho por meio de formulário que está disponível no site tse.jus.br.
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26: A você, uma boa noite.
25: Bom fim de semana e até segunda-feira.
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15: Eu sou Paula Groba.
16: E eu sou Ricardo Nakaoka.
15: E estes são os destaques de hoje do Jornal do Senado, que começa agora.
16: Avançam medidas para combater evasão escolar de pais e mães jovens.
15: Projeto sobre atendimento médico em instituições para idosos gera debate no Senado.
16: Senadores manifestam solidariedade às vítimas de terremotos na Venezuela.
15: Boa noite.
16: Boa noite.
15: A evasão escolar provocada pela maternidade, paternidade e parentalidade precoce pode ganhar um novo enfrentamento no país. Avançou no Senado um projeto que estabelece uma série de medidas para garantir a permanência de estudantes na escola nessa situação.
16: Entre as ações previstas está a obrigação de as instituições de ensino oferecerem condições adequadas para o aleitamento materno. O repórter Bruno Lourenço traz os detalhes.
17: O projeto de lei aprovado na Comissão de Direitos Humanos impõe às redes de ensino o dever de criar condições específicas de acolhimento para que a gestação ou a chegada de um filho não signifiquem o fim dos estudos para jovens. A proposta prevê a formação de uma rede de proteção para evitar que mães, pais ou mesmo pessoas próximas responsáveis por crianças pequenas sejam privadas da formação escolar. A relatora, a senadora Ivete da Silveira, do MDB de Santa Catarina, defendeu as medidas.
18: A falta dessa proteção, sabemos bem, cria pessoas que algumas das capacidades mais necessárias para a vida social, entre as quais se contam o aprendizado de padrões éticos, universais e racionais, algo diferente daqueles aprendidos no ambiente familiar, bem como a educação científica necessária como fundamento da qualificação da mão de obra, o que será imprescindível para que o futuro adulto possa adquirir bom padrão de vida.
17: O projeto, que já havia sido aprovado na Comissão de Assuntos Sociais, seguiu para a Comissão de Educação.
15: E o tratamento da hemofilia no Brasil ainda esbarra em desafios importantes, especialmente nas desigualdades de acesso a medicamentos e terapias mais avançadas entre as diferentes regiões do país.
16: Esse foi o tema de uma audiência pública realizada na Comissão de Assuntos Sociais do Senado, que buscou discutir formas de ampliar e qualificar o cuidado oferecido aos pacientes. Repórter Marcela Diniz.
0: O tratamento preventivo básico é oferecido no SUS e recentemente foram incorporados medicamentos mais tecnológicos e menos invasivos para alguns tipos de hemofilia, doença que afeta a coagulação do sangue. O Brasil é referência internacional no tratamento da doença, mas o acesso ainda não é equitativo. Pessoas que vivem longe de capitais ou regiões metropolitanas são as mais prejudicadas, segundo a presidente executiva da Associação Brasileira de Pessoas com Hemofilia, Indianara Galhardo.
1: Chega lá, olha, não tem a dose total do mês, tem a dose da semana e volta para casa e tem que ir toda semana. E geralmente o hemocentro não notifica antes o paciente.
0: A inclusão da hemofilia na Política Nacional de Doenças Raras e a construção de uma linha de cuidados no SUS foram outras reivindicações apresentadas durante a audiência. O senador Flávio Arnes, do PSB do Paraná, se comprometeu a elaborar um documento sistematizando essas demandas.
2: Nós vamos elaborar no Senado, como desdobramento dessa audiência pública, também um documento da linha de cuidados, ciclo da vida. Ciclo da vida é o acompanhamento de políticas públicas e precisamos avançar para coisas novas.
0: O Programa Nacional de Coagulopatias Hereditárias acompanha atualmente 35.852 pacientes. 34% deles têm hemofilia do tipo A, a mais comum, e 6% hemofilia do tipo B.
15: E o projeto que garante atendimento médico em instituições de longa permanência para idosos foi tema de debate na Comissão de Direitos Humanos do Senado. A proposta, já aprovada pela Câmara dos Deputados, recebeu críticas de todos os participantes da audiência.
16: As preocupações giram em torno da forma como o texto foi construído e dos impactos da medida na rede de cuidados aos idosos. Repórter Márcio Maturana.
3: O projeto foi criticado por todos os debatedores. O texto determina que esses estabelecimentos atuem em conjunto com o Sistema Único de Assistência Social e

0: Em homenagem às vítimas dos terremotos que atingiram a Venezuela, senadores também manifestaram solidariedade às famílias e defenderam o apoio humanitário do Brasil ao país vizinho.
1: O presidente da Comissão de Relações Exteriores, senador Nelsinho Tradi, do PSD de Mato Grosso do Sul, destacou a participação de equipes brasileiras na missão de ajuda e ressaltou a importância do fortalecimento dos corpos de bombeiros para atuação em emergências e resgates.
0: O Capital Moto Week, encontro de motociclistas, música e gastronomia que acontece todos os anos em Brasília, pode passar a fazer parte do calendário turístico oficial do Brasil.
1: Um projeto apresentado no Senado reconhece o evento como de relevante interesse turístico nacional. Repórter Henrique Nascimento.
2: Brasília já é parada obrigatória para motociclistas de várias partes do país durante o Capital Moto Week. O evento reúne motos, shows, gastronomia, camping e programação cultural todos os anos na capital federal. A Vanderleia de Oliveira acompanha de perto essa movimentação e diz que o encontro já virou tradição.
3: É um evento maravilhoso, tem gastronomia, tem como você pagar e montar sua barraca para dormir, tem shows, tem de tudo.
2: Um projeto da senadora Leila Barros, do PDT do Distrito Federal, reconhece o Capital Moto Week como evento de relevante interesse turístico nacional e inclui um encontro no calendário turístico oficial do Brasil. Esse calendário foi criado para divulgar festas e eventos capazes de atrair visitantes e movimentar a economia local. Durante a discussão da proposta que criou o calendário, o então senador Fernando Farias, de Alagoas, destacou o potencial turístico da medida.
4: São festas e eventos que marcam os diversos calendários municipais e que poderão atrair mais turistas, desenvolvendo inclusive regiões menos conhecidas desse nosso país de dimensões continentais.
2: O projeto que reconhece o Capital Moto Week como evento de relevante interesse turístico nacional ainda vai passar pelas comissões do Senado.
1: Edição de Paula Groba e trabalhos técnicos de João Lira, o Jornal do Senado fica por aqui. Acompanhe agora as notícias do Tribunal de Contas da União e da Câmara dos Deputados. Boa noite.
0: Boa noite e um bom fim de semana.
5: Minuto do TCU.
6: O Tribunal de Contas da União avaliou o programa Agora Tem Especialistas, do Ministério da Saúde. A iniciativa busca ampliar o acesso da população a consultas, exames e cirurgias com especialistas pelo SUS, o Sistema Único de Saúde. O principal ponto analisado foi a estrutura para reduzir a espera por consultas, exames e outros atendimentos. A auditoria apontou que falta integração e eficiência nos sistemas de tecnologia que deveriam gerenciar as filas e os recursos da política. Em 2025, o programa não conseguiu manter o desempenho dos anos anteriores na realização de cirurgias. Uma das razões é a falta de monitoramento, que impede que as informações sejam acompanhadas de forma adequada. O tribunal fez recomendações ao Ministério da Saúde para aprimorar a gestão do programa. 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
7: Comissão aprova infiltração policial em apuração de exploração sexual.
8: Avança projeto que impõe medidas mais rígidas ao acusado reincidente.
7: Deputados estudam manter auxílio alimentação nas férias do trabalhador.
8: Proposta define atendimento para pessoas com deficiência em desastres.
7: Boa noite. Comissão aprova projeto que estabelece protocolo para pessoas com deficiência em casos de desastre ambiental. A repórter Júlia Lopes tem detalhes sobre a proposta.
9: Segundo o Serviço Geológico do Brasil, quase 4 milhões de pessoas vivem atualmente em áreas de risco no país. Dentro desse grupo estão cidadãos com algum tipo de deficiência ou dificuldade de mobilidade, que se encontram entre os mais vulneráveis. Diante desse cenário, a Comissão de Integração Nacional e Desenvolvimento Regional aprovou o projeto que estabelece regras específicas para o atendimento de pessoas com deficiência ou com mobilidade reduzida em situações de emergência. O texto aprovado incorporou as modificações da Comissão de Defesa dos Direitos das Pessoas com Deficiência e define que o Sistema Nacional de Proteção e Defesa Civil será responsável pela coordenação, implementação e monitoramento desses projetos.

0: protocolos. O relator da proposta, deputado Tiago De Joaldo, destaca que essas pessoas enfrentam barreiras físicas, comunicacionais e sociais que dificultam a evacuação e o acesso à ajuda e que a adoção desses protocolos é fundamental para garantir mais segurança.
1: A gente sabe da dificuldade que as pessoas com deficiência principalmente têm, né, de participar do processo de evacuação, do processo de resgate, e esse projeto de lei ele busca exatamente trabalhar antecipadamente, né, a política nacional voltada a se prever, inclusive a identificação de mapas, onde é que existem pessoas com deficiências, em lugares de riscos, para que antecipadamente a Defesa Civil possa preparar planos de evacuação específico, que aqueles lugares que poderão servir como local de concentração das pessoas evacuadas e resgatadas tenham acessibilidade, enfim, de uma forma que essas pessoas sofram menos quando essas situações difíceis acontecerem.
0: De acordo com o IBGE, o Brasil tem mais de 14 milhões de pessoas com deficiência, o que representa 7,3% da população com 2 anos ou mais. Esses números reforçam a necessidade de políticas públicas específicas para garantir segurança e atendimento adequado em momentos de emergência. Entre as medidas previstas na proposta estão a identificação e o cadastramento de pessoas com deficiência que vivem em áreas de risco, a inclusão de um capítulo específico nos planos de contingência, a capacitação de agentes para atendimento especializado, além de garantia de acessibilidade em abrigos e centros de assistência. O projeto também prevê a divulgação de informações em formatos acessíveis e a criação de mecanismos de coordenação entre órgãos públicos, a sociedade civil e instituições especializadas. O projeto, que busca melhorar os protocolos de segurança e atendimento das pessoas com deficiência ou com dificuldade de mobilidade no âmbito da Política Nacional de Proteção e Defesa Civil, agora aguarda análise na Comissão de Constituição e Justiça. Da Rádio Câmara de Brasília, Júlia Lopes.
2: Meio Ambiente.
3: Felipe Beccari, do Podemos de São Paulo, apresentou o projeto que institui a Virada Nacional da Castração de Cães e Gatos. A iniciativa prevê a realização anual de mutirões gratuitos de esterilização em todo o país, com prioridade para famílias de baixa renda e animais em situação de rua.
4: Segundo Felipe Beccari, a proposta busca reduzir a superpopulação e o abandono de animais, além de prevenir doenças que podem afetar a saúde pública. O texto também prevê a ações de educação para guarda responsável e integração com campanhas de vacinação e proteção animal.
2: Transportes.
3: Comissão aprova projeto que aumenta a segurança de pedestres com deficiência. A repórter Maria Neves tem mais informações sobre o texto.
5: A Comissão de Viação e Transportes da Câmara aprovou o projeto do deputado Murilo Galdino, do Republicanos da Paraíba, que visa aumentar a proteção da pessoa com deficiência ou com mobilidade reduzida no trânsito. A proposta prevê expressamente que condutores de qualquer tipo de veículo serão sempre responsáveis pela segurança dos pedestres, especialmente das pessoas com problemas de locomoção. Como ressalta o relator, deputado Alexandre Guimarães, do MDB do Tocantins, o Código de Trânsito já determina que os motoristas são responsáveis pela segurança dos pedestres, mas não faz menção específica à proteção das pessoas com deficiência.
6: O projeto visa alterar o artigo 29 do Código de Trânsito Brasileiro, que é um artigo que visa a proteção dos carros maiores para os menores, dos menores para os ciclistas e motocicletas, dos ciclistas e motocicletas, todos para os pedestres. Traz uma condição declaratória de proteção ainda maior para as pessoas com vulnerabilidade e deficiência no trânsito. Então, essas pessoas com capacidade reduzida e deficiência são inseridas agora no corpo desse texto.
5: Alexandre Guimarães ressalta que o Brasil já conta com normas que reforçam a proteção das pessoas com deficiência no trânsito, como a Lei Brasileira de Inclusão. O deputado sublinha que essa legislação Constituição impõe ao poder público e aos particulares o dever de garantir a acessibilidade e segurança no uso das vias públicas e dos serviços de mobilidade urbana. No entanto, na opinião do deputado, ainda assim as mudanças na lei são fundamentais por dar ênfase ainda maior à responsabilidade dos motoristas. Segundo ele, sem isso, a proteção dos pedestres com deficiência ou mobilidade reduzida permaneceria prejudicada. A proposta, que reforça a proteção de pessoas com deficiência ou mobilidade reduzida no trânsito, ainda será analisada pela Comissão de Constituição e Justiça. Da Rádio Câmara de Brasília, Maria Neves.
2: Direitos Humanos.
4: Comissão aprova infiltração policial para investigar exploração sexual de crianças e adolescentes. A repórter Mônica Tati explica a questão.
7: Projeto aprovado pela Comissão de Segurança Pública e Combate ao Crime Organizado da Câmara dos Deputados prevê medidas de reforço contra o tráfico, a prostituição e a exploração sexual de crianças e adolescentes. O texto reconhece essas práticas como atividades típicas de organizações criminosas e permite a adoção de instrumentos legais, como a infiltração de agentes policiais. Segundo o autor do projeto, o deputado delegado Paulo Bilinski, do PL de São Paulo, a infiltração já está prevista na Lei das Organizações Criminosas, mas é preciso prever uma nova legislação no caso específico de crimes sexuais contra crianças e adolescentes. Paulo Bilinski ressalta que muitos aliciadores e intermediadores operam por meio de redes sociais, fóruns fechados e plataformas de comunicação criptografadas, de difícil acesso para investigação.
8: A característica do crime de pedofilia, de tráfico de crianças, a principal característica é que são ambientes extremamente fechados. Como você investiga um lugar da onde não sai informação? A única forma de investigar é com a infiltração. O Brasil tem uma dificuldade de fazer infiltração policial, porque é um ambiente sem a prática e sem o costume. É um método de produção de prova que existe no Brasil, na legislação, faz tempo, mas não é empregado dessa forma, com essa facilidade.
7: O texto também amplia as medidas de proteção aos agentes infiltrados e aos seus familiares, como escolta, alteração de identidade, mudança de domicílio e eventual inclusão em programas especiais. A proposta busca ainda aprimorar a cooperação internacional, facilitando o intercâmbio de informações e operações com outros países. O projeto, que reforça o enfrentamento ao tráfico e à exploração sexual infanto-juvenil, será analisado pelas comissões de Previdência, Assistência Social, Infância, Adolescência e Família e de Constituição e Justiça e de Cidadania. Depois seguirá para a votação no plenário da Câmara. Da Rádio Câmara de Brasília, Mônica Tati.
2: Saúde.
3: Josivaldo JP, do União do Maranhão, defende a aprovação de projeto que cria uma política nacional de apoio a crianças e adolescentes neurodivergentes. Autor da proposta, ele explica que o objetivo é ampliar o acesso a diagnóstico, terapias e apoio escolar, com prioridade para famílias em vulnerabilidade.
4: Josivaldo JP também aponta que o projeto prevê a criação de um fundo nacional para financiamento de centros de atendimento, serviços itinerantes e formação de profissionais especializados. De acordo com o congressista, a maior parte dos recursos será destinada a famílias inscritas no CadÚnico.
2: Segurança Pública.
3: Proposta em debate na Câmara impõe medidas mais rígidas para acusados que cometam novos crimes. Saiba mais na reportagem de José Carlos Oliveira.
9: A Câmara dos Deputados analisa a proposta que altera o Código de Processo Penal para impor regras mais duras para criminosos reincidentes. O texto do deputado Domingos Sávio, do PL de Minas Gerais, permite à Justiça decretar a prisão preventiva de acusado preso novamente em flagrante após ter sido liberado em uma primeira audiência de custódia. Domingos Sávio argumenta que a medida vai prevenir a repetição de crimes cometidos por pessoas que já possuem histórico criminal e processos pendentes.
10: Prendeu uma vez, teve audiência de custódia, você tem o direito de ficar livre para responder em liberdade, mas foi preso pela segunda vez, houve uma reincidência, ele fica preso preventivamente enquanto tramita o seu julgamento para decidir qual é a pena. Ou seja, acaba com esse prende e solta. Isso está desmoralizando a polícia e incentivando o crime. Portanto, o meu projeto de lei que irá contribuir nessa guerra contra o crime.
9: A proposta foi aprovada na Comissão de Segurança Pública, inclusive com novas regras para facilitar a ação policial nas prisões em flagrante. Uma das alterações valida o flagrante baseado em denúncia anônima ou fundada suspeita, desde que haja descrição detalhada das circunstâncias objetivas que levaram à ação policial. O texto aguarda a análise da Comissão de Constituição e Justiça, onde já recebeu o apoio da relatora. A aprovação definitiva na Câmara depende da apreciação do plenário. Da Rádio Câmara de Brasília, José Carlos Oliveira.
2: Comissões.
4: Relatório de comissão externa sobre feminicídios no Rio Grande do Sul, aprovado neste primeiro semestre, propõe diversas medidas para combater o problema. A repórter Daniele Lessa nos conta as medidas sugeridas.
11: O feriado de Páscoa do ano de 2025, com 12 assassinatos de mulheres, foi o motivo de criação da comissão externa sobre feminicídios no Rio Grande do Sul, que após realizar 43 reuniões e ouvir mais de 300 pessoas, aprovou o seu relatório. Relatório final, com um diagnóstico da violência e com 95 propostas para o Estado e para uma política nacional de enfrentamento. A coordenadora da comissão, deputada Fernanda Melchiona, do PSOL Gaúcho, disse que o trabalho continua, agora levando as propostas a diferentes órgãos e cobrando medidas efetivas.
12: E a ideia não é um relatório final da comissão, é um relatório parcial para que a gente possa, até o ano de 2026, final do ano, a nossa comissão tem até janeiro de 2027, cobrar o que está sendo feito.
11: Entre as propostas estão o aumento da estrutura de atendimento à mulher, especialmente em pequenas cidades rurais e no litoral norte, que não conta com nenhuma delegacia da mulher, ampliar o alcance de ações que funcionam, como colocar tornozeleiras eletrônicas em agressores, garantir o aumento de recursos federais para o combate ao feminicídio nos estados, por meio de aprovação de projeto de lei e também ações de educação e comunicação que possam alterar a cultura de violência.
13: Que esclareça, que enfrente, não apenas que anuncie tantos feminicídios. Não basta para nós apenas a contabilidade macabra e perversa. Nós queremos que se fale da vida dessa mulher, que se humanize, que se diga que ela era mãe, que se diga que ela era filha.
11: Em 2025, no Rio Grande do Sul, foram 80 feminicídios consumados e 264 tentativas. Da Rádio Câmara de Brasília, Daniele Lessa.
2: Justiça.
3: A Comissão de Relações Exteriores aprovou o projeto que restringe a prisão preventiva de policiais investigados por ações em serviço. A reportagem é de Luiz Cláudio Canuto.
14: A Comissão de Relações Exteriores e de Defesa Nacional da Câmara aprovou o projeto que restringe a prisão preventiva e medidas cautelares contra agentes de segurança investigados por atos praticados durante o serviço. O texto altera o Código de Processo Penal. Segundo o projeto, juízes só poderão determinar prisão preventiva ou medidas cautelares daqueles profissionais se houver demonstração inequívoca de que a conduta não ocorreu em legítima defesa ou no estrito cumprimento do dever legal. O autor da proposta, deputado Coronel Assis, afirmou que o objetivo é proteger quem atua em situações de alto risco. O relator, deputado General Girão, do PL do Rio Grande do Norte, recomendou a aprovação do texto. Na avaliação dele, a proposta não afrouxa o controle penal, mas exige uma motivação mais robusta para que não haja a prisão do policial.
15: Esse poder de polícia nunca foi tão desmoralizado no nosso país. Nós precisamos tratar com rigor a criminalidade. E é claro, e precisamos dar respaldo aos nossos policiais que combatem a criminalidade para que eles não sejam perseguidos. O que se vivencia hoje no Brasil é isso. Muitas decisões são tomadas derrumpante por magistrados, condenando policiais, às vezes até mesmo dentro da própria corporação, tirando da rua, proibindo promoções policiais. Policiais que foram envolvidos em algum tipo de atuação de enfrentamento ao crime já considerados no carimbo, na testa, como sendo culpados. Não, não é assim que deve se tratar o policial. A gente tem que dar respaldo para que ele possa ter, sim, a autoridade de defender a sociedade.
14: A regra valeria para policiais, militares, policiais penais e, por sugestão do relator, também para os integrantes de polícias legislativas. Segundo o texto, para decretar a prisão, a autoridade judicial deve comprovar que o ato do agente não se enquadra em duas situações específicas: excludente de ilicitude prevista no Código Penal, como legítima defesa, e estrito cumprimento do dever legal. E também contexto de risco iminente ou ameaça grave à ordem pública ou à integridade física, inclusive de outra pessoa, em que o uso da força tenha sido necessário e proporcional. O projeto que restringe a prisão preventiva de agentes de segurança em serviço está na Comissão de Segurança Pública e Combate ao Crime Organizado. Em seguida, vai à Comissão de Constituição e Justiça antes de seguir para o plenário. Da Rádio Câmara de Brasília, Luiz Cláudio Canuto.
2: Trabalho.
4: Câmara debate proposta que garante a manutenção do auxílio alimentação durante as férias. O texto já está sendo analisado pelas comissões, como informa a repórter Sofia Peçanha.
16: A legislação trabalhista considera que o auxílio alimentação não integra a remuneração do empregado. E com isso, muitas empresas descontam o valor do vale quando o trabalhador sai de férias ou de licença, por exemplo. Esse entendimento, no entanto, pode mudar se avançar na Câmara dos Deputados o projeto sobre o assunto. O autor da proposta, o deputado Acácio Favacho, do MDB do Amapá, entende que quando a empresa concede o auxílio alimentação, o empregado passa a contar com o valor no orçamento, não sendo justo reduzi-lo em situações justificadas de ausência, como férias, uso de banco de horas, motivo de doença comprovada, acidente de trabalho, licença maternidade e licença paternidade. O projeto já foi aprovado pela Comissão de Trabalho, onde o relator, o deputado Ricardo Maia, do MDB da Bahia, reforçou que a alimentação é um direito social essencial à dignidade e ao bem-estar do trabalhador. Ele concordou que a manutenção do benefício em períodos justificados de ausência é uma forma de garantir segurança alimentar e proteção social.
17: A finalidade principal do auxílio alimentação é promover a segurança alimentar, um pilar que não pode ser removido justamente quando o trabalhador mas precisa da tranquilidade para o seu descanso e recuperação.
16: Segundo a proposta, a regra não vale para afastamentos com recebimento de benefício previdenciário, como nos casos de auxílio-doença pago pelo INSS. O projeto que proíbe o desconto do auxílio alimentação durante as férias e outras faltas justificadas será analisado agora pela Comissão de Constituição e Justiça. No entanto, o deputado Jorge Guitten, do Republicanos de Santa Catarina, apresentou um requerimento de redistribuição para que o texto também seja analisado pela Comissão de Finanças e Tributação. Esse pedido ainda aguarda a decisão da Câmara. Da Rádio Câmara de Brasília, Sofia Peçanha.
2: Votação.
3: Glauber Braga, do PSOL do Rio de Janeiro, reclama da demora do Senado para votar o fim da escala 6x1 já aprovado na Câmara. O parlamentar cobra que os senadores avancem na análise da matéria sem novos adiamentos.
4: Glauber Braga argumenta que o fim da escala 6x1 dará mais tempo de descanso e melhores condições de vida para os brasileiros. O parlamentar afirma que o modelo atual prejudica trabalhadores submetidos a jornadas exaustivas, especialmente em atividades...

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0: Olá, seja muito bem-vindo à Rádio FMG Educativa, seja muito bem-vindo ao Primeira Parada. Estamos começando mais uma sexta-feira aqui para você com muita música. Eu sou Breno Rodrigues, sejam bem-vindos, sejam bem-vindas à nossa sexta-feira de Primeira Parada. A gente já começa o programa dizendo para você aumentar o volume e seguir a gente lá no Instagram. Primeira Parada, underline BH, Primeira Parada, underline BH. Deixa eu chamar ele, o DJ que comanda a festa, DJ Fábio. Amigo, bora começar o programa de hoje? O que você vai aprontar hoje? Seja bem-vindo, DJ Fábio.
1: Boa noite, Breno Rodrigues. Como é que você tá, meu amigo? Tudo tranquilo? E aí, galera, os ouvintes aqui sintonizados na 104,5 FM, na FMG Educativo. Como é que vocês estão, galera? Todo mundo preparado para uma sexta-feira muito dançante? E aí, Brenão, tá tranquilo? Preparado com um set daquele dos anos 90 cabuloso? Hoje eu vou começar aqui com um Miami Bass. O que você acha, Brenão? Bom demais, né? Então bora de Miami Bass. Não vou ficar com muito lero-lero, não. Quero ver essa galera dançando. Então bora lá, Brenão. Miami pra essa galera. Fui!

0: É isso aí, Brenão, fechando o nosso set aqui de Miami Bass, que ficou meio que uma mistura, né, Breno? Ficou parecendo mais um bass style, misturou um pouquinho de Miami Bass e um pouquinho de freestyle aqui, mas ficou bom, ficou bom. Comecei aí com Drop Tate Bolton Parte 2 e fechei com Pony, esse clássico aí dos Miami dos anos 90 aí. Muito, muito bom, Brenão. Então já vou preparar aqui nosso segundo setzinho. Vou deixar vocês com o Brenão e já já tô voltando. Fui, Brenão.
1: Tá aí, primeiro bloco do DJ Fábio aqui na Rádio FMG Educativa. Aqui no Primeira Parada, o cara começa bem demais. Começou bem demais o programa, hein, DJ Fábio? Nossa Senhora! A gente vai para aquele intervalo rápido. Daqui a pouquinho a gente tá de volta com mais um bloco pra você.
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1: Estamos de volta aqui na Rádio FMG Educativa, Estação do Conhecimento. Eu sou Breno Rodrigues, Primeira Parada, toda sexta-feira de 8 às 10 da noite, sempre com ele, DJ Fábio, nas mixagens, nas viradas. Então, bora com ele, DJ Fábio. Fiquei sabendo que você vai voltar um pouquinho no tempo, né?
0: Então, Brenão, já que a gente tá aí nos anos 90, 2000, 2000 e pouquinho, 2010, então vamos aqui pro 2010 pra frente. Vamos um pouquinho de Linfal. Vamos então de Sexy, I Know. Um pouquinho de Electro House aí. Vamos de houseira? Bora de houseira, Brenão. Então vamos lá, então, meu querido. Já soltei o som, Brenão aumentou o volume. Fui.

0: Ih, que bagunceira é essa, Brenão? Rolou aí, Satisfaction, fechei com Satisfaction, comecei com Linfal, teve Global DJs, teve Gigolos DJs, e teve aí um monte de DJs. Não, ficou bom esse set, hein, Brenão? Gostei, muito, muito bom. Então vamos preparar o nosso segundo aqui, que eu não sei o que é, galera, que vai ser. Já tô olhando aqui no computer, nos timecode aqui, daqui a pouquinho a gente vai ficar sabendo o que é. Vai lá, Brenão, é você, filhote.
1: Valeu demais, DJ Fábio. DJ Fábio, voltando aí um pouquinho no tempo, essa nostalgia que é sempre gostosa, né? Essa foi a primeira hora do Primeira Parada aqui na Rádio FMG Educativa, a estação do conhecimento. Daqui a pouquinho tem muito mais pra você. Não sai daí, aumenta o volume. Daqui a pouco mais mixagens do DJ Fábio.
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6: 48 minutos do segundo tempo, 0-0. 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Carlos se prepara para bater. 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
7: Tivemos alguns problemas técnicos e já voltamos com a final da Libertadores.
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1: Estamos de volta aqui na Rádio UFMG Educativa, a estação do conhecimento. Eu sou Breno Rodrigues e a voz que você ouviu aí na vinheta é da queridíssima Michele Brook. Michele, um abraço, um beijo pra você, tá?